0: Maravilha, tá chegando o nosso intervalo. Daqui a pouquinho tô de volta. Fica aí, volto em instantes.
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2: 9:15.
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0: Muito bem, a gente continua com o nosso Top Gospel Brasil. E nós continuamos meditando na palavra de Deus, né? A natureza do medo. Falamos um pouquinho sobre a expectativa de punição, teve também barreira, ainda incompletude. A gente fala um pouco mais sobre esse assunto hoje, agora, né? Sentir medo significa que ainda estamos aprendendo a confiar na totalidade desse amor. Para lembrar a você que está conectado aí, estamos meditando na palavra em 1 João capítulo 4, versículo 18: no amor não há medo, ao contrário, o perfeito amor expulsa o medo, porque o medo supõe castigo. Aquele que tem medo não está aperfeiçoado no amor. Amém. Vamos de louvor então, daqui a pouquinho a gente continua.

0: Maravilha, pessoal, pra você de boa conectada aqui na sua rádio preferida, na nossa estação. Vamos lá pro nosso intervalo. Volto daqui a pouquinho.
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2: 9:30.
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7: A Comissão de Constituição e Justiça e de Cidadania, CCJ, da Câmara dos Deputados aprovou ontem a admissibilidade da proposta de emenda à Constituição que reduz a maioridade penal de 18 para 16 anos. O placar foi de 44 votos favoráveis contra 18. A votação foi procedida por um debate acalorado entre parlamentares da base governista e da oposição. Durante a discussão, deputados trocaram críticas sobre os rumos

0: da segurança pública e os efeitos da proposta. E o Banco Master pagou 102 milhões de reais a um grupo investigado por lavagem de dinheiro em combustíveis. A empresa de Bangu, no Rio, está entre os maiores recebedores do banco. Por suposta prestação de serviços procurada, a sócia não se pronunciou.
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4: Maravilha, estamos de volta. Nós continuamos com o nosso Top, Top, Top, Top Gospel Brasil. Gente, estou passando nós datas aqui com tudo e não estou olhando não, né? Pois é, super quinta-feira, 11 é dia da Marinha Brasileira. Parabéns para todos os marinheiros. Também dia do educador sanitário. Também dia da abertura da Copa do Mundo 2026, quinta-feira. Quintou, né? Hoje é dia de abertura da Copa, né? Vamos torcer muito pelo nosso Brasil, né? Pois é, Brasil rumo ao Hexa. Pra você de boa, seja bem-vindos. Aumenta aí, super quinta-feira.

0: Maravilha, pessoal, vamos continuar com o nosso Top Gospel Brasil. Tá chegando agora o nosso intervalo, mas daqui a pouquinho tô de volta.
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2: 9h46.
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0: Muito bem, agora sim a última sequência do nosso Top Gospel Brasil. Mas deixa eu falar uma coisa para você. Nós falamos sobre o amor como antídoto, né? Três pontos: segurança, confiança, libertação. A natureza do medo, expectativa de punição, barreira e incompletude. E para resumir, o texto mostra que o amadurecimento pessoal e espiritual passa pela substituição gradual do medo pela certeza de ser amado. Se você é amado, se você aceita Jesus e confia em sua palavra, deixa Jesus te amar mais ainda, deixa Deus colocar aí no teu coração esse amor gigantesco. Porque Deus diz, né, na sua palavra, a palavra de Deus diz que ele amou tanto o mundo, vamos dizer assim, o mundo, que deu seu único filho para que todo aquele que nele crê não morra, não pereça, né, mas tenha vida eterna. Amém. Você crê em Jesus? Então pronto, acabou-se. Vamos continuar.

0: quinta-feira, dia 11 de junho. Obrigado, hein? Amanhã, se o senhor permitir, a gente tá de volta com mais um Top Gospel Brasil. Valeu, tchau, tchau. Fui.
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3: 10:01. 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
9: Voltei pra falar sobre Victor e Léo, hein? Mês que vem estreia uma nova turnê. A dupla que nunca se rendeu ao modismo e que está entre os maiores nomes da música sertaneja nas últimas 3 décadas, Victor e Léo mantém-se na estrada desde 2024, após uma pausa de 5 anos, quando os irmãos aproveitaram para descansar e lançar projetos solos. Apaixonados pela boa música, Victor e Léo nunca abriram mão de fazer arte e mesmo após o período sabático, enxergam quão valioso tem sido o caminho traçado. O público, as canções a cada encontro. O novo show Essência estreia em São Paulo, no Espaço Unimed, no próximo dia 18 de julho. Além da capital paulista, Essência está confirmada em várias outras cidades, como Fortaleza, no dia 7 de agosto, Porto Alegre, no dia 21 de agosto, Recife, no dia 18 de setembro, além do Rio de Janeiro, no dia 16 de outubro, e em Uberlândia, no dia 17 de outubro. Daqui a pouquinho eu volto com mais notícias. Até já!
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13: Olá, minha gente maravilhosa! Estamos chegando à quinta-feira, 11 de junho de 2026. A partir de agora, eu e você juntinhos com o nosso programa. É um encontro de amores, de apaixonados. Eu sou o Ailton Moreno, que prazer imenso estarmos juntinhos para partilhar, para dividir canções, emoções, sentimentos bons. A gente hoje tem muita coisa legal para dividir por aqui. Fiz um repertório, uma seleção especial para atingir realmente o coração dos apaixonados. Mas antes de começar as canções, eu quero falar para você. Quero te dar um conselho. Nada pela força traz alegria ao nosso coração. Nada movido por obrigação traz satisfação. Eu falo de sentimentos, falo de atitudes, falo de gestos afetivos, falo de presença e atenção. Falo de gente que a gente ama, que a gente gosta, que a gente cuida e procura. O amor Para ser bonito, ele precisa ser livre, mas livre de cobranças. E a reciprocidade precisa ser exercida para que as construções diárias da conquista sejam alicerçadas na verdade e na sinceridade de quem realmente desejamos conquistar e cuidar. Por isso, minha amiga, rejeite migalhas, rejeite abandonos, rejeite metades. E, acima de tudo, ame, mas ame mais. Ame mais você, ame quem você encontrou para viver e partilhar a sua vida, ame a pessoa amada, ame sua família, ame os amigos, ame seus filhos, ame intensamente. É dessa forma que a gente começa hoje o nosso Encontro Central, trazendo canções, emoções e sentimentos bons. A nossa primeira, Elvis Presley, Suspicion Mind.

Este é o Encontro Central, o encontro de amores e apaixonados na trilha sonora do seu coração. Todos os dias, nosso encontro maravilhoso. Agora prepare o seu coração, minha amiga, meu amigo. Eu vou trazer duas lindas canções para você ouvir com a gente. Chitãozinho e Chororó, Um Homem Quando Ama. E depois você vai ouvir a versão com Bryan Adams. Confira com a gente.

Você gostou dessa dose dupla? Então tem muito mais aqui no nosso Encontro Central, Encontro de Amores e Apaixonados. Vou trazer para você agora uma canção linda. Leila Pinheiro canta Feliz.

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0: Gostou dessa canção? Maravilhosa, né? Uma viagem no tempo para fazer bem ao nosso coração e à nossa alma. É hora de fazer um intervalo, é pequenininho. Já volto com você.
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2: Dez e 29.
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0: Olá, Brasil, está no ar o Central de Notícias e vamos aos destaques desta hora. O Brasil tem quase 300 mil bicicletas elétricas em circulação. As bicicletas elétricas ganharam espaço nas ruas brasileiras e se tornaram alternativa para quem busca fugir dos congestionamentos e reduzir os custos com transporte. Segundo o levantamento do setor, o país chegou a aproximadamente 284 mil bicicletas elétricas em circulação em 2024, um crescimento superior a 3.600% em relação a 2016. E a Justiça de São Paulo condenou uma academia a indenizar uma mulher que fraturou o punho ao cair de um estepe durante uma aula. No caso, foi reconhecido que o equipamento estava em péssimas condições, sem as borrachas responsáveis por sua fixação no chão. O caso foi julgado no fim de maio e foi fixado o valor de R$10 mil de indenização por danos morais.
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0: Olá, meus amores apaixonados, voltando em nosso segundo bloco de volta com belas canções, com momentos felizes. E a gente vai trazer agora a música da sua vida, aquela música que marcou a história da vida de alguém.
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0: Hoje eu vou atender o pedido da Leiliane. A Leiliane, ela me escreveu pedindo uma canção maravilhosa que conta um pouquinho da sua história. Vou dizer logo a vocês. A Leiliane mora no Piauí, em Teresina, no Piauí. Disse que lá no início dos anos 70, ela conheceu uma pessoa maravilhosa, se apaixonou e esse rapaz foi embora de Teresina para São Paulo. Passaram vários anos e nada de eles terem contatos. Quando aconteceu que um certo dia, ele mandou uma carta para um parente da Leiliane. E aí eles fizeram contato. Só que nessa carta ele escreveu que gostaria de começar de novo o relacionamento e viver feliz com ela. E aí ela ouviu uma canção da Simone que relatava um pouco dessa história de começar de novo. Ela pegou a letra daquela música e foi transformando sua história, que tinha essa ligação com esse amor perdido dela. E aí marcaram um encontro depois de muitos anos e a partir desse dia nenhum dos dois mais se largou, namoraram, casaram e hoje vivem muito felizes. E a música que conta a história da vida deles é Simone, Começar de Novo, que aliás foi tema da novela Malu Mulher em 1979, nessa época que os dois se apaixonaram. Vamos conferir a história da sua vida? A história da vida da Leiliane.
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Amores apaixonados, como é bom estarmos juntinhos, bem juntinhos, coladinhos, vivenciando o nosso programa maravilhoso. É, agora eu vou trazer para vocês uma dose dupla. Ana Carolina e seu Jorge cantam É Isso Aí. E depois você vai conferir com a gente a versão com Damien Rice, The Blau Doubt. É isso aí.

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Nós ouvimos esta linda canção, canção maravilhosa, Roupa Nova, A Viagem, fechando esse segundo bloco aqui do nosso Encontro Central. É hora daquele intervalo pequenininho, na volta prepara seu coração que tem belas canções para a gente conferir por aqui.

0: 11 horas.
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8: Voltei pra falar que Mariah Carey no Brasil tem ingresso a 10 mil reais na primeira fileira, viu? Mariah Carey acabou de anunciar sua vinda ao Brasil neste ano. A cantora se apresenta em São Paulo, no Bank Park e no Rio de Janeiro, Farmazi, nos dias 17 e 21 de novembro, respectivamente. Para o show na capital paulista, os fãs podem pagar até 10 mil reais em um ingresso para sentar na primeira fileira em frente ao palco da apresentação. Há opções com preços menores na segunda, terceira, quarta e quinta fileiras. Entre 8 mil e 4.500 reais. Outros setores têm valores mais acessíveis, a partir de R$ 197. Daqui a pouquinho eu volto com mais notícias. Até já.
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1: Olá, gente linda! Tô voltando agora com o terceiro bloco da noite para partilhar com você mais canções, mais momentos felizes. Que a sua vida seja leve a ponto de ter as portas abertas por onde você passar. Não por insistência, mas por sua presença. Que sua alma chegue antes das palavras, que o seu coração seja recebido como quem traz flores, sem pedir nada em troca. Que os caminhos se abram, não por sorte, mas por paz. E que a leveza que você carrega seja também descanso para quem te encontrar, para que você possa amar intensamente. Meus amores apaixonados, voltando com o Encontro Central, e agora é hora de ouvir uma linda canção. Uma canção que toca o coração dos apaixonados. Leandro e Leonardo, Esta Noite Foi Maravilhosa.

tudo nesta vida tem que ser feito com amor. É o amor que carrega todos os bons sentimentos pra gente. Se não existir o amor, se o amor for embora, vai ser difícil pra você caminhar. Roberto Carlos, se o amor se vai...

0: Agora é hora da gente ouvir mais uma dose dupla maravilhosa. Você vai conferir com a gente uma linda canção que tem dose dupla. Marisa Monte canta Bem Que Se Quis e Pino Daniele é Pochefá, que é a versão em inglês dessa música. Venha conferir com a gente.
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Como é bom, né, ouvir em dose dupla, partilhar as canções, os momentos e sentimentos bons aqui no nosso Encontro Central. Só que agora é hora de fazer um intervalo, é pequenininho, já volto com vocês.

0: 11:28.
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5: O Ministério da Educação lançou uma nova plataforma online gratuita para o ensino de inglês e espanhol, voltada para estudantes de todos os níveis de conhecimento. Batizada de MEC Idiomas, a ferramenta oferece lições interativas que vão do nível básico ao avançado, incluindo acompanhamento de desempenho e certificação ao final dos módulos. O objetivo é democratizar o acesso ao aprendizado de línguas estrangeiras e criar um primeiro ponto de contato digital para quem deseja começar a estudar em novo idioma. A Justiça Federal do Rio de Janeiro condenou o delegado Lourenço Pompilho a mais de 10 anos de prisão por ter favorecido investigados com informações privilegiadas. Além disso, o agente faria parte de um esquema criminoso que teria recebido cerca de 10 milhões de reais entre 2013 e 2017.
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Olá, apaixonados e apaixonadas, voltando com o Encontro Central. É hora do último bloco desta quinta-feira e a gente precisa aprender a fechar ciclos. Tem coisas que nos trouxe muita alegria, mas que hoje não tem mais espaço em nossa vida. Então a gente precisa aprender a colocar pontos e a cortar as pontas e seguir a vida. Ouvindo canções, partilhando os momentos, agora tem Wilker Weiss, Tudo Terminou.

Gente, que linda canção, SNZ, Se Eu Pudesse. É hora de ouvir mais uma dose dupla que eu preparei para vocês. Você vai adorar. Nós vamos ouvir duas canções que são a mesma interpretação, mas diferente, porque uma é com Sandy Júnior, com você, belíssima interpretação da Sandy, e a outra, uma linda interpretação em inglês do Michael Jackson, quando ele fazia parte do The Jackson 5. All Be There, Sandy Júnior canta com você, e o Michael Jackson, All Be There, no The Jackson 5.

É final do nosso encontro central desta quinta-feira maravilhosa. E como foi bom partilhar esses momentos com vocês. Quero desejar tudo de bom, dizer que amanhã, sexta-feira, o último programa da semana, eu vou estar aqui trazendo uma linda tradução e você vai aproveitar com a gente. Um abraço forte, fica com Deus e até amanhã.

0: 11:57.
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3: De volta, e pra falar que Lady Gaga e Bad Bunny lideram faturamento de turnês mundiais, hein? Lady Gaga superou Bad Bunny em uma das disputas mais acirradas e conquistou o topo do ranking de arrecadação das turnês globais no primeiro semestre do ano fiscal de 2026, conforme dados consolidados da Billboard divulgados no final do mês passado. O monitoramento realizado entre 1º de outubro de 2025 e 31 de março deste ano apontou que a cantora pop garantiu a liderança na última semana do período de contagem devido à alta densidade de seus 52 shows realizados mundialmente. Pela primeira vez na história do relatório semestral, dois cantores ultrapassaram a marca histórica de $200 milhões, cerca de R$1,12 bilhão, valor convertido com base no câmbio hoje que foi gravada essa matéria. Fique ligado, amanhã eu trago mais notícias do mundo da música. Até lá, tchau!
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6: A Comissão de Constituição e Justiça do Senado votou a PEC que pode incluir PIX na Constituição. A proposta trata originalmente de garantir autonomia financeira ao Banco Central, mas poderia dar mais proteção ao PIX, segundo parlamentares, diante de sanções dos Estados Unidos. E o prazo para se inscrever no concurso de admissão à Escola de Saúde e Formação Complementar do Exército termina na próxima sexta-feira, 12. Ao todo, são 227 vagas distribuídas entre o quadro complementar, o quadro de capelães militares e o serviço de saúde, todas para candidatos com nível superior. A prova está marcada para o dia 12 de julho.
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10: No dia da novena perpétua de Jesus das Santas Chagas. E eu convido você a mandar as suas intenções 41-3221-6060. Rezemos. Por suas santas chagas, suas chagas gloriosas, o Cristo Senhor me proteja e me guarde. Senhor Jesus, foste levado na cruz, para que por vossas santas chagas sejam curadas as de nossas almas. Eu vos louvo e agradeço pelo vosso ato redentor. Carregaste em vosso próprio corpo os meus pecados e de toda a humanidade. Nas vossas santas chagas coloco as minhas intenções, minhas preocupações, ansiedades e angústias, minhas enfermidades físicas e psíquicas, meus sofrimentos, dores, alegrias e necessidades. Em vossas santas chagas, Senhor, coloco minha família. Envolvei, Senhor, a mim e meus familiares, protegendo-nos do mal. Senhor, ao mostrar vossas santas chagas gloriosas a Tomé, e o mandando tocar em vosso lado aberto, curaste da incredulidade. Eu vos peço, Senhor, permita-me refugiar em vossas santas chagas, e por mérito desses sinais de vosso amor, curai a minha falta de fé. Ó Jesus, pelos méritos de vossa paixão, morte e ressurreição, dai-me a graça de viver os frutos da nossa redenção. Filhos e filhas, chegou a hora do testemunho, e como é importante você escutar esse testemunho, ver esse testemunho, porque você pode dentro do seu coração ter a certeza, a minha hora vai chegar, acompanhe.
11: Meu testemunho é que fazem 3 anos que eu fui internada, que eu peguei Covid, só que eu tenho várias comorbidades, né? Eu tenho pressão alta, tenho diabetes e tenho varizes no esôfago, então eu fui, acabei indo ao UTI devido à comorbidade, eu fiquei só de prona, não pude ser entubada. Daí eu tava lá na UTI, fiquei 27 dias e eu tive a visão daí bem grande pela janela de Jesus das Santas Chagas, e as chagas do peito dele estavam jorrando bastante. Aí eu pedi para ele, Jesus, que colocasse uma gota daquele sangue no meu pulmão, que eu melhorasse e conseguisse sair dessa situação. E graças a Deus ele colocou e eu consegui sair da UTI. Graça alcançada, graça testemunhada. Toque o sino, sacristão.
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10: 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Que a vossa divina bênção os acompanhe. Que o Espírito Santo ilumine os seus pensamentos e que seu poder haja por eles em toda parte. Tudo que se encontra nesta casa, os que nela entram, os que dela saem, que Jesus, nas suas santas chagas, nos abençoe e vos preserve do mal, para que nenhuma desgraça se aproxime de vós. O Senhor vos abençoe e vos guarde. Que Ele faça seu rosto brilhar sobre vós. Que Ele se compadeça de vós e vos dê a paz. Em nome do Pai, do Filho e do Espírito Santo. Amém.
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15: Bom dia, meus amados, eu sou Beto Júnior, convido todos para ficar junto comigo até as 3 da manhã, sexta-feira chegou, dia 12 de junho de 2026. Começamos com ele, o líder da obra Evangelizar é Preciso, música em forma de oração. Pedi

0: Evangelizar, sinal de Deus em todo lugar, Marciano Minha Fé. E aqui você vai alimentando a sua fé. Às vezes a gente tem aquele momento, né, que a gente dá aquelas vaciladas. Será que vai? Será que não? O coração aperta, a mente fica, né, mais acelerada. Mas você ouvindo aqui a nossa programação, você vai acalmando o seu coração. Em cada música, em cada mensagem, em cada momento, sempre tem uma, né, algo especial para te fortalecer e também te ajudar.
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0: E é com alegria no coração e amor na alma que começamos esse dia. Que Deus venha cuidar de cada segundo do nosso dia e nos conceder a sua proteção.
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0: Sinal de Deus em todo lugar, Eros Biodini, tomo posse.

0: evangelizar, sinal de Deus em todo lugar. Diego Fernandes, vem ficar lá. Que Deus abençoe e proteja você e toda a sua família, hein? Que o Senhor lhe dê um dia muito abençoado.
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0: Hein? Que o Senhor lhe dê um dia muito abençoado.

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2: Você sabe, ao iniciarmos um novo dia na presença do Senhor, chegamos com os nossos sonhos, nossos projetos, nossas preocupações e tudo aquilo que ocupa nossos pensamentos. Que Deus, deixa Deus entrar aí na sua mente e no seu coração. 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Sinal de Deus em todo lugar. Marília Melo com Frei Gilson, estás comigo.

bom saber, Senhor, que estás comigo. Mesmo diante do vale tenebroso, mesmo diante da dor, mesmo diante do sofrimento, o Senhor é o meu guarda, o Senhor me protege, o Senhor está comigo.

0: evangelizar, sinal de Deus em todo lugar, Luan Santana, de lá do interior. 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
0: Estamos aqui na madrugada de sexta-feira, hoje, dia 12 de junho de 2026. Deus em todo lugar. Temperatura agora 14 graus, hoje a mínima será de 9 e a máxima de 16 graus em Curitiba. Eu sou o Beto Júnior, convido todos para ficar junto comigo até às 3 da manhã. 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Sinal de Deus em todo lugar, Álvaro e Daniel com o padre Mário Sartori. Uma canção para a comunhão.

0: evangelizar, sinal de Deus em todo lugar. Ouvimos aí César Menotti e Fabiano aqui na nossa madrugada de sexta-feira. Tá chorando por quê? Tem momentos que nós vamos chorar, né? Vamos chorar até para aliviar o nosso coração, a nossa mente, né? Mas você pode ficar tranquilo. Chora e depois vem alegria. Alegria que vem pela manhã, que vem no dia de hoje, para fazer parte da sua vida e de toda a sua família.
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0: Muito obrigado você que está pelo aplicativo aqui da Rádio Evangelizar, acompanhando, participando da nossa madrugada. Você também que está aí no site, onde você está nesse momento. Que Deus venha te abençoar e que você tenha uma sexta-feira maravilhosa. E mandando a sua mensagem no 419-8718-9950. Evangelizar Whats, aqui para você. 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Sinal de Deus em todo lugar. Padre Marcelo Rossi com Gustavo Lima. Maria passa à frente e pisa na cabeça da serpente.

0: Evangelizar, sinal de Deus em todo lugar. Tiziana de Paula com o missionário Shalom, desce como fogo. Vamos colocar hoje, né, sim, sempre, né, a nossa vida nas mãos de Deus. Tudo aquilo que tira a paz do seu coração. E comece agradecendo a Ele pela oportunidade de mais um dia de vida.
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0: Madrugada Evangelizar, Deus em primeiro lugar. Você ouviu aí, Dayana, e Sacramento, a vinda engana demais. 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Dias 27 e 28 de junho, aqui no Santuário Nossa Senhora de Guadalupe e Jesus das Santas Chagas. 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
5: duas horas.
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4: Nos proporcione a alegria, a saúde, o reconforto e o amor misericordioso de Deus nosso Pai e de Jesus Cristo, nosso Redentor. Por uma vocação singular, Maria viu seu filho crescer em sabedoria, em estatura e em graça. Sobre os seus joelhos e em seguida, ao ouvi-la, durante a vida oculta em Nazaré, o unigênito do Pai, cheio de graça e de verdade, foi formado por ela no conhecimento humano das Escrituras e na história do desígnio de Deus sobre o seu povo, assim como na adoração do Pai. Por outro lado, a Virgem Santíssima foi a primeira dos discípulos, primeira quanto ao tempo, porque já ao encontrar o filho adolescente no templo, ela recebe dele lições que conserva no coração. Ninguém foi ensinado num grau de tanta profundidade. Santo Agostinho dizia a respeito de Maria: ela foi mãe e ao mesmo tempo discípula do Senhor. Foi um catecismo vivo e, mais do que isso, modelo dos catequistas. Que a presença do Espírito Santo possa lograr para a Igreja um impulso na atividade catequética, atendendo o apelo do Mestre: ide e ensinai a todas as gentes. Ó Maria, derrama sobre nós a tua luz. A todos vem mostrar o teu Jesus. Ao mundo inteiro traz o teu amor de mãe. Ensina a quem tem tudo a partilhar. Ensina a quem tem pouco a não se cansar. E faz o nosso povo caminhar em paz. Ó Virgem Maria, derrama a esperança sobre nós. Ensina o povo a não calar a voz. Desperta o coração de quem não acordou. Ensina que a justiça é condição de construir um mundo mais irmão. E faz o nosso povo conhecer Jesus. Ave Maria, cheia de graça, o Senhor é contigo. Bendita entre as mulheres e bendito o fruto do teu ventre, Jesus. Santa Maria, Mãe de Deus, roga por nós, pecadores, agora e na hora da nossa morte. Anunciamos o Evangelho do Senhor, do jeito da Santa Virgem Maria.
0: Estamos aqui na madrugada da Evangelizar, elevando nossos pensamentos aos céus, reconhecendo que Deus é a nossa força, nosso refúgio e também nossa segurança. Só Ele.
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0: Para nos ajudar, nos capacitar. Eu sou o Beto Júnior, convido todos para ficar junto comigo até às 3 da manhã. Sinal de Deus em todo lugar. Padre Leonan e Gabriele Cruz, poderoso Deus, audi

Madrugada evangelizar, Deus em primeiro lugar, Tony Alisson. Quem é essa que avança como a aurora? E a Rita junto com a gente aqui participando da programação em São José dos Pinhais. Obrigado aí pelo carinho da sua audiência. No bairro SIC tem a Neuza. Oi, Neuza. Tudo bem com você, Neuza? Beto, tô trabalhando, mas acompanhando aí a programação, a madrugada da Evangelizar. Obrigado, hein?

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2: 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Sinal de Deus em todo lugar. Um Peregrino e Gabi Ribeiro. Tem um manto me esperando.

evangelizar, sinal de Deus em todo lugar. Anjos de resgate, o céu está rezando por ti. E a gente continua aqui também rezando por você, por toda a sua família, pela sua saúde, pelos seus sonhos, pelos seus projetos, para que, né, o seu casamento seja abençoado, seus filhos, netos. Por isso que a gente convida você para mandar a sua mensagem todo dia, toda hora, para você apresentar a sua família, apresentar suas angústias, né, suas intenções, porque nós levamos e apresentamos no altar do Senhor. Então, 41, prefixo de Curitiba, 98718-9950.

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2: Sexta-feira abençoada, que o amor de Deus ilumine seu dia, trazendo alegrias, sorrisos e muitas realizações para você. Que Deus venha abençoar, dar muita luz no seu caminho. Sinal de Deus em todo lugar, Padre Reginaldo Manzotti, inabalável.

0: Oxalá.
1: Evangelizar, sinal de Deus em todo lugar. Padre Fábio de Mello, a natureza das coisas, fechando aqui a edição da madrugada de sexta-feira, agradecendo mais uma vez o carinho da sua audiência. Nosso encontro no sábado, a partir daí das 14h. Que você tenha uma sexta-feira abençoada e maravilhosa.
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3: 3 horas.
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0: Olá, pessoal! Eu quero cumprimentar a todos e todas por estarem conosco aqui na TV Evangelizar, no canal do YouTube do Instituto Casagrande, para mais uma prosa educativa. Eu sou o professor Renato Casagrande, presidente do Instituto Casagrande, e sempre, como vocês sabem, nós fazemos um convidado especial para discutirmos um tema especial que dá um significado à nossa vida. E o tema hoje, para mim, é um tema caro. Foi o primeiro tema que eu abordei numa live na pandemia. E hoje eu tenho o prazer de trazer um dos maiores especialistas sobre esse tema para conversar comigo aqui, Gustavo Arnes. Aí, Gustavo, tudo bom?
1: Dale.
0: Falando sobre felicidade. Gustavo é considerado, acho que, o maior especialista hoje no Brasil sobre felicidade, organiza o maior congresso de felicidade do Brasil, tem uma formação em direito, geralmente a gente pensa que é psicologia, sociologia, filosofia, ele é formado em direito, vai ter que explicar isso para nós. Eu estava falando que eu sou matemático e administrador e fui para a área de comportamento humano. Então, o Gustavo tem que explicar como que ele vai de direito para a felicidade. E ele tem uma caminhada acadêmica internacional, é reconhecidíssimo, organiza esse congresso que é um sucesso, acho que todos vocês já viram pela televisão, pelas mídias, por sinal, depois ele vai falar desse congresso para vocês, se não me engano, até ele vai dar um cupomzinho de desconto. Ó, tem desconto aí, então fica conosco aqui para não perder o cupom. E a gente vai falar. Então, Gustavo, muito bem-vindo, que prazer ter você aqui hoje.
1: Puxa, Renato, olha, a alegria é toda minha, né? Um prazer, uma honra. Sou fã do conteúdo do canal, acho que tratar de educação, se temos uma chance na nossa sociedade, é através do tema da educação. E um grande salve a você aí que nos acompanha também.
0: Pois é, e esse tema felicidade é um tema que inquieta a humanidade, né? Acho que sempre o homem se pergunta como ser feliz, a felicidade de fato existe, a diferença entre alegria e felicidade, né? Eu tenho uma definição básica, alegria momentânea, a felicidade é um estado de espírito, é isso, não é? Eu vou começar perguntando para você, Gustavo, o que é felicidade, já que você acha que estudou tanto, debateu tanto e conversa tanto, o que é felicidade para você?
1: Eu gosto do conceito do professor Tal Ben-Shahar, lá de Harvard, que diz que felicidade é a combinação de bem-estar físico, emocional, intelectual, relacional e espiritual. Ele diz que quando nós cuidamos de cada um desses componentes do nosso bem-estar, nós estamos naturalmente construindo mais felicidade. E essa é a palavra que a ciência gosta de usar, construindo felicidade. Porque se eu falo de busca, a busca parece que eu preciso sair procurando alguma coisa em algum lugar, mesmo que seja internamente. Quando a gente fala de construção, a gente fala de autorresponsabilidade, a gente fala de escolhas. Então eu gosto desse conceito porque ele deixa muito tangível, ele deixa muito concreto. E aí você trouxe, né, uma definição sua, que foi um grande debate esse dentro da ciência, a diferença entre alegria, felicidade, prazer, né? O prazer, ele é neuroquímico, é estímulo a receptores sensoriais. Uma colherada de sorvete de chocolate, uma massagem nas costas, isso é prazeroso. O prazer, por definição, é efêmero, é passageiro, né?
0: E tem pessoas que vão buscar o prazer o tempo todo em nome da felicidade.
1: Confundindo com felicidade, exatamente isso. Meia hora de massagem
0: nas
1: costas.
0: E não exclui, né? Você pode ser feliz, ter momentos prazerosos, você não consegue ter momentos prazerosos o tempo todo.
1: Perfeito, até porque é passageiro, né? Meia hora de massagem nas costas é uma delícia. Uma hora e meia de massagem nas costas vira uma tortura, né? O prazer, ele é passageiro. Massagem nas costas hoje é bom. Hoje, amanhã, depois da manhã, repetidamente durante 90 dias, e você não vai mais querer ver massagem
0: na frente. Foi 365 feriados do ano, acabou o feriado, acabou exatamente. O prazer de um feriado.
1: O prazer, ele precisa ser raro, perfeito, né? A alegria, ela é uma emoção, enquanto emoção, ela também tem um caráter passageiro, assim como todas as emoções. A felicidade, hoje, para a neurociência, é considerada um estado no qual cabem diferentes emoções. Eu posso sentir felicidade, eu posso sentir alegria e tristeza ao mesmo tempo. Eu posso sentir tristeza e raiva. Diferentes emoções são possíveis dentro desse estado, que é uma construção realmente.
0: Agora, quando se traz essa questão dessa junção do material, do social, do intelectual, na administração a gente estuda muito, né, que as necessidades básicas, primárias, secundárias, né, fatores que para as pessoas serem, elas conquistarem, por exemplo, motivação, elas têm que ter as necessidades básicas garantidas, tem aquela famosa pirâmide de Maslow. É preciso, esse bem-estar material está resolvido minimamente para uma pessoa ser feliz? Ou seja, se ela não tem casa, se ela está sem salário, se ela está com uma doença, se ela não está bem, Você consegue falar em felicidade ou ela tem que primeiro resolver essas questões básicas? Ela tem que ter um mínimo para ser feliz, materialmente.
1: A ciência da felicidade estuda a relação das questões materiais com o nosso bem-estar e compreende, né, entre as principais fontes de percepção da nossa felicidade, três são apontadas. Primeiro, as questões genéticas. Elas têm um impacto significativo na nossa felicidade, no nosso bem-estar, até porque questões genéticas e ambientais do início da nossa vida podem estar bastante comunicadas entre elas. Temos as questões consideradas volitivas, quer dizer, as nossas escolhas conscientes em prol da construção do nosso bem-estar. A grande descoberta da ciência é que essa é uma porcentagem grande da nossa felicidade. Ou seja, nós temos um poder de escolha sobre aquilo que nos acontece. E uma pequena porcentagem em relação ao que a ciência chama dessas condições situacionais. O país onde nascemos, a religião que professamos, o carro que dirigimos, a profissão que temos, o salário no final do mês, 2 quilos a mais ou a menos na balança, a cor do cabelo, se tem cabelo ou não. Tudo isso são questões que mudam ao longo do tempo. Tem um impacto na nossa felicidade, sim, mas muito menos do que se imaginava. Então, a ciência entende que, com as questões básicas resolvidas, existe mais liberdade para que a gente possa tomar as escolhas, as melhores escolhas, em prol da construção da nossa felicidade. Quando as condições básicas não estão resolvidas, o impacto na nossa infelicidade é bastante grande.
0: Até porque a minha cabeça, se eu estou, por exemplo, uma pessoa está com um filho doente e vem para o trabalho.
1: Perfeito.
0: Ela está praticamente o tempo todo dela, ela não vai estar motivada em desenvolver um projeto, alguma coisa, ela está focada na doença do filho. Se você tem uma doença, uma dor, como que eu vou estar bem se eu tenho uma dor que eu tive um problema na coluna? Então eu lembro que era uma dor crônica 24 horas por dia. Então eu perdi a graça de ir para o cinema, perdi a graça de viajar, não tinha lugar que me deixava feliz. Porque aquela dor o tempo inteiro me lembrando. Quem tem um problema na coluna sabe que ela é uma dor crônica e insuportável e você não. E perde seu prazer. Que é, eu considero essas questões básicas, saúde, bem-estar mínimo. Se eu estou, por exemplo, cheio de contas a pagar e tenho lá uns credores me cobrando o tempo todo, essas questões, não tenho uma casa para voltar.
1: Sim.
0: Né?
1: Vive em risco social.
0: Risco social.
1: Como é que a gente vai falar de bem-estar físico se a pessoa não tem escolhas alimentares a fazer? Se ela não tem as melhores condições de higiene, de sono?
0: Você acabou de falar, por exemplo, da questão intelectual, cognitiva, cultural, porque você não tem acesso.
1: Perfeito. Um analfabeto, que não tem a possibilidade.
0: Nem a condição de motivacional para fazer isso. Então, você concorda que minimamente esse bem-estar material tem que estar um pouco equacionado, é isso?
1: É o que a ciência diz. A ciência fala exatamente isso. A ciência fala que existe uma dimensão material que ela precisa ser cuidada, mas que ela não se torna um total impeditivo para a nossa felicidade e nem que, tendo essas condições materiais resolvidas, tudo vai estar resolvido também.
0: E também, Gustavo, porque cada um vai elevando essa régua,
1: exatamente.
0: Né?
1: Exatamente. Quanto
0: mudando
1: é
0: a régua.
1: Suficiente?
0: O que é suficiente? Porque, de repente, é suficiente eu morar numa casa com 2 cômodos, mas eu posso viver com 2 cômodos. Não, mas eu tenho um pouco mais, eu quero uma de 3 cômodos. Aí 2 cômodos não serve. Um carro simples depois é um outro carro. E, portanto, não existe uma regra. Aqui eu paro, porque nós não paramos nunca. Eu vejo colegas, por exemplo, que tinham uma remuneração X, foram promovidos para 2X, gastar. Quando ela ganhava X, ela gastava 2X. Quando ganhou 2X, passou a ter 4X, 4, 8. E sempre infeliz, sempre buscando. Exato. E sempre com dívidas. E as dívidas drenavam a energia dessa pessoa.
1: Esse é exatamente o cuidado que se precisa tomar. Porque quando se é refém do dinheiro, quanto mais dinheiro, mais escravizado você se torna. Sem uma boa saúde mental, sem uma boa inteligência emocional, nós lidamos muito mal com as questões materiais. Então, a falta pode ser um impacto muito negativo na nossa felicidade, mas não se torna um completo impeditivo. Burnout, estresse, ansiedade, síndrome do pânico no Vale do Silício, que é uma das regiões mais ricas do planeta, é tão alto quanto em outros lugares muito menos favorecidos materialmente. Então, realmente precisa se olhar com bastante cuidado para essa dimensão da existência, porque quando nós depositamos a nossa esperança de sermos felizes no sucesso, e um sucesso muitas vezes apenas material, nós estamos fadados à infelicidade, porque enquanto seres humanos somos muito mais complexos do que isso. Realmente, quando você olha, por exemplo, para pessoas que, como você descreveu, vêm ganhando cada vez mais, estão cada vez mais infelizes, existe um ciclo aqui que precisa ser olhado e quebrado. E a única forma de fazer isso é com autoconhecimento.
0: Uma pergunta, um clichê, uma pergunta conhecida que todo mundo faz. Dinheiro traz felicidade? Acho que todo mundo deve se perguntando, né? Não, eu já li muitas vezes, não traz mais ajuda, não traz, mas imagine ficar sem. É, eu acho que tem a ver com isso que nós falamos, né? Até que ponto esse dinheiro pode te ajudar a garantir esse mínimo? Sim. E até que ponto que ele passa a ser um objetivo por si só, é isso?
1: Existem até estudos dentro da ciência da felicidade que tentam localizar esse ponto do suficiente. Quanto é suficiente? E quanto para além disso não vai mais me acrescentar nada de bem-estar e felicidade e eu preciso passar a me dedicar a outras esferas. E aí existem até números dentro de salários, né, anuais norte-americanos, mas muito díspares, porque a necessidade de cada um em cada lugar, o suficiente pode mesmo ser um tanto diferente. Quantos filhos você tem, de que criação você vem, tudo isso vai impactar. De novo, a nossa fórmula ocidental de que o sucesso vai nos levar felicidade, ela está completamente invertida. O que a ciência nos mostra é que são as pessoas mais felizes que atingem mais sucesso em todas as áreas da sua vida. E quando falamos de pessoas mais felizes, é importante lembrar, são pessoas que estão cuidando do seu bem-estar físico, que estão nutrindo o seu bem-estar intelectual, as questões culturais, como você bem disse, cuidando dos seus relacionamentos, que encontram sentido naquilo que fazem. Essas pessoas encontram mais sucesso, não apenas materialmente, mas essas são pessoas que vivem mais, essas são pessoas que têm círculos sociais maiores, que encontram mais satisfação naquilo que fazem, que tem mais chance de manter um relacionamento íntimo de longo prazo, ou seja, quando falamos de sucesso, estamos falando de sucesso em diversas e diferentes áreas da vida.
0: E já que você trouxe a questão do ocidental, do mundo ocidental, fazendo uma comparação com o mundo oriental, assim, nós podemos dizer que os orientais são mais felizes do que nós? Ou nós ocidentais, num modelo mais capitalista que hoje predomina, nós temos uma fórmula mais clara da felicidade, ou eles que são mais contemplativos, pelo menos historicamente, culturalmente, são mais felizes, ou não dá para definir se esse ou aquele é mais feliz?
1: Certamente não dá para definir se esse ou aquele é mais feliz, porque os conceitos de felicidade são diferentes. Então aqui no Ocidente, no Brasil, estamos debaixo de forte asa de influência estadunidense. Felicidade é a felicidade do momento feliz, felicidade é a felicidade da experiência, felicidade é a felicidade quase da euforia. Enquanto na Europa, de maneira geral, você encontra as pessoas conectando felicidade muito mais com equilíbrio no estilo de vida profissional, pessoal, acesso às artes e cultura, contato com a natureza, em especial lá nos países nórdicos. E aí, nas culturas orientais mais tradicionais, porque hoje esse estilo de vida ocidental realmente já tomou quase que o planeta inteiro. Quando a gente fala...
0: Fala da oriental culturalmente, historicamente, isso, mas hoje historicamente já não tem mais, essa influência já está em quase todo mundo, né?
1: Exato. Né? Mas tradicionalmente, a felicidade do Oriente se conectava muito mais com essa ideia de paz interior. E aí a gente tem de um lado a questão da euforia e de outro lado essa paz interior como nuances de uma mesma palavra, quando a gente pensa em felicidade. E não tem certo e errado. E é interessante perceber, inclusive, que essas diferentes nuances são possíveis, porque aí nós vamos alargando a nossa própria concepção do que é felicidade. Nós somos tão felizes quanto nós somos capazes de encontrar felicidade nos nossos dias. E a felicidade que nós encontramos está intimamente associada àquilo que nós acreditamos que felicidade seja. Por isso que o conceito é importante. Por isso que expandir o conceito é importante. Por isso que alargar a ideia, inclusive de que bem-estar individual subjetivo e essas dimensões do bem-estar do professor Tal Ben-Shahar, não é tudo. Precisamos olhar para a felicidade no aspecto coletivo. Precisamos entender as diferentes questões culturais e também agregar esses conhecimentos para alargar a nossa visão e podemos construir mais felicidade nas nossas vidas.
0: Eu tenho algumas questões que eu vou fazer, mas tem um intervalinho agora, eu vou já jogar aqui para você ficar com a gente no intervalo. Uma questão é se é possível a gente ser feliz individual, se o coletivo não está feliz, que a gente vive muito isso quando a gente olha esse país com tantas desigualdades, né? Esse mundo com tantas misérias. E outra questão é se esse novo momento da tecnologia, da inteligência artificial, o homem está conquistando mais felicidade ou menos, ou os meus pais eram mais felizes que a geração dos meus pais. Essas questões vão discutir daqui a pouquinho, então fique conosco, tem um pequeno intervalo e a gente já volta continuando conversando, continuar a conversar com o Gustavo Arnes aqui sobre felicidade.
1: Voltamos já.

0: E aí, pessoal, voltamos desse intervalo agora para continuar nossa prosa educativa hoje com o grande Gustavo Arnes, falando sobre felicidade. E antes do intervalo, eu fiz uma pergunta para você, Gustavo, e eu queria que você trouxesse para nós. Primeira questão da felicidade: se eu posso ser feliz sozinho, porque a gente discutiu bastante essa questão de olhar para mim, para o meu ambiente, mas se eu estou num entorno que não está feliz, numa sociedade que está angustiada, é possível ser feliz sozinho?
1: Primeiro, é importante que se diga que sim, é possível ser feliz sozinho. Até porque a gente tem aí a história da MPB, né, cantando aí, é impossível ser feliz sozinho. É importante que a gente assuma a nossa autorresponsabilidade na construção de felicidade, porque senão parece que a minha felicidade depende do outro, ou depende de alguém, ou depende de alguma espécie de relacionamento. E é importante que se diga que
0: Tá, a pessoa só. É que tem a solidão nesse sentido que sozinho pode ser feliz, mas eu quero trazer além dessa questão, acho que dá para abrir para duas questões:
1: sim.
0: a solidão, solitude, essas questões todas, e você estar, por exemplo, vivendo num ambiente de guerra, mas você está lá isolado. É mais ou menos
1: Sim.
0: assim, num ambiente que está devastado, que está. Que você está. Por exemplo, agora na pandemia, a gente viveu esse exemplo, né?
1: Sim.
0: Era possível, eu estou protegido, estou na minha casa, mas. É possível ser feliz assim? Por quanto tempo ou não?
1: Exato. E olha que interessante, né? Hoje a OMS, né, a Organização Mundial de Saúde, considera a solidão uma epidemia. Solidão mata mais do que as doenças cardíacas. Então, é realmente precioso que a gente preste atenção nesse aspecto da solidão, que é um fruto do nosso estilo de vida. Inclusive, em especial, no final da vida,
0: Depois da
1: né?
0: terceira idade, na quarta idade, podemos dizer
1: Isso
0: assim.
1: realmente tem agredido o bem-estar das pessoas severamente, né? É importante que a gente olhe para isso. O Reino Unido criou um Ministério da Solidão para
0: Sim.
1: olhar para esse aspecto especificamente de depressão e suicídio, em especial na terceira idade. Deu tão certo que o Japão, inclusive, copiou essa iniciativa na sequência. Dito isso, né, é claro que numa zona de guerra fica muito mais difícil que a gente possa tomar as melhores escolhas em prol da construção do nosso bem-estar. Durante a pandemia, olha só, o nosso bem-estar físico foi impactado, né, as preocupações com a nossa saúde, as pessoas que a gente
0: O
1: ama,
0: nosso social, né?
1: a
0: Porque.
1: impossibilidade de a gente sair de casa, realizar as nossas práticas físicas, jogar futebol, esportes coletivos, encontrar as pessoas que nós amamos, as questões sociais tão importantes para a nossa felicidade,
0: Abraçar uma mãe,
1: nossa
0: eu não
1: saúde
0: pude abraçar
1: mental
0: minha mãe.
1: agravada, né? Todos esses aspectos que são muito importantes para a construção da nossa felicidade. Então, dito isso, né, a ciência também percebeu que a construção do bem-estar individual subjetivo, ela é limitada. Sozinhos nós não vamos muito longe. A nosso próximo passo de construção de felicidade, ele é coletivo. Onde a gente possa olhar, inclusive, não apenas para as pessoas que a gente ama, né? Mas para todo o nosso contexto social. E que a gente possa perceber que felicidade coletiva se constrói através do respeito, através da inclusão, através da pluralidade, através de uma nova forma de nos relacionarmos com o trabalho, com as questões ambientais, com a disparidade econômica, com a cultura, com a educação. Hoje, os relatórios globais de felicidade apontam para políticas públicas na construção de bem-estar como um indicador importante nesse aspecto coletivo da felicidade.
0: Muito interessante isso, porque me questionei muito sobre isso. Não da solidão em si, porque tem pessoas que se resolvem melhor na solidão, são pessoas que se identificam mais com a solidão, mas esse entorno, né, que às vezes você está bem e se sente mal de saber que os outros não estão bem. Mas eu quero ir agora para essa questão da modernidade, né? Todo mundo, nós estamos em constante evolução e, em tese, a gente busca uma evolução para estar melhor. Quantas conquistas que nós tivemos que nos dão mais condições de vida, mais conforto. As pessoas são mais felizes hoje com tudo isso, ou menos felizes, ou não dá para afirmar. Por exemplo, as gerações anteriores tinham muito mais dificuldade, mas tinham mais leveza na vida. Hoje, nós somos escravos de uma série de coisas que nós criamos, né? Desde um custo de vida que é muito mais alto, muito mais elevado, eu tenho, eu brinco que a gente está o tempo inteiro sendo desafiado com prazeres. Eu vou, por exemplo, tem um lado que diz, faça dieta, não coma. E daí eu vou numa festa de casamento, é um absurdo. Antigamente, eu ia numa festa de casamento, o doce era o bolo, a torta lá. Hoje não, hoje você o tempo inteiro, parece que você é testado. Então você está brigando com você mesmo, é dicotômico isso. E aí eu pergunto, isso tudo que nós conquistamos nos deixa mais feliz, menos feliz, ou isso não muda, independe?
1: As pesquisas demonstram que nós estamos mais infelizes. Nunca se venderam tantos remédios para tratar de questões psicológicas e psiquiátricas. Também é verdade que nunca se teve tanto diagnóstico, algo que é novo, que antes não se existia. A verdade é que pouco tempo atrás, a felicidade não era nem tão comentada. Na nossa infância, os nossos pais não tomavam uma decisão de ir para as férias em um lugar ou outro pensando na felicidade dos filhos ou na própria felicidade.
0: E nem falava em felicidade. Não era, falava em obrigação, né? Não era. Meu não pai era uma falou, questão. Você tem que ser feliz, você tem que ser honesto.
1: Exatamente.
0: Você tem que ser um trabalhador.
1: E se a gente olha culturalmente, inclusive, o que era admirado na sociedade dos nossos avós era a sobriedade. As pessoas não sorriam em fotografias. Isso é uma questão cultural importante. Por quê? Porque o que era admirado era a sobriedade, a seriedade. É hoje que nós quase que idolatramos a felicidade e que nós buscamos essa felicidade quase que a qualquer custo e fazemos uma
0: e somos
1: grande
0: obrigados
1: confusão.
0: A mostrar essa felicidade todo dia. Tem que ser feliz todo dia, tem que... É um culto à felicidade.
1: Essa é a ditadura da felicidade. A que nós estamos impostos hoje. A crença de...
0: Que não tem nem espaço pro luto.
1: Perfeito. Que é parte natural da vida. Assim como a tristeza, assim como o medo, assim como a raiva. Por isso que o conhecimento científico, ele é importante. O conhecimento sobre a ciência das emoções nos mostra que todas as emoções têm o seu propósito, elas têm o seu motivo, elas nos trazem mensagens importantes. A tristeza nos leva a reflexões profundas que a felicidade não leva. Às vezes precisa de uma tristeza muito grande para tomar uma decisão importante. Às vezes precisa de muita raiva para conseguir impor limite. As emoções, elas todas são tão importantes quanto. A felicidade não é mais importante do que nenhuma outra. Mas, de alguma forma, isso nos vem sendo imposto. E aí nós vamos, inclusive, criando uma positividade tóxica. Que é essa ideia de que temos que estar felizes a qualquer custo, reprimimos tristeza, reprimimos raiva, de forma que a gente vai ficando num lugar superficial e num lugar também irreal, ilusório, que não nos permite nos aprofundarmos em nós mesmos e numa construção de felicidade mais sólida, mais duradoura, mais simples, talvez mais parecida com o que era no passado. É muito difícil afirmar se uma geração é mais feliz do que outra.
0: Até porque não tinha nem como medir e nem nós estávamos lá para sentir.
1: Exatamente.
0: E as pessoas costumam contar, por exemplo, meus pais, minhas mães, as histórias. Tanto de sofrimento, para poder dar lições de vida para nós, mas também histórias engraçadas, os prazeres, né? E a gente tem, às vezes a gente idealiza, eu vejo anos 50, né? Aquelas músicas, os anos dourados, né? A gente idealiza um Rio de Janeiro, por exemplo, aquela cidade bela, maravilhosa, mas com todas as dificuldades que a gente vê nos filmes, vê nas novelas, mas com dificuldades, talvez, existenciais de um ser humano que estava com 40 anos e já prevendo, sabendo que estava com o limite de idade, era muito rápido, as pessoas tinham menos expectativa de vida.
1: Exatamente.
0: Doenças chegavam muito cedo, perdiam entes queridos muito cedo também, né?
1: Exatamente. Nunca vivemos tanto. Nunca tivemos tantas possibilidades de qualidade de vida, nunca tivemos tanto acesso à saúde e à própria educação, nunca tivemos tanto acesso a conforto material. Mas será que isso está nos fazendo mais felizes de fato? Veja, estamos falando aqui de uma epidemia de solidão.
0: E das redes sociais, por exemplo. A rede, todo mundo fala, né? As redes sociais, elas expõem um certo narcisismo, as pessoas estão ali. E que Freud dizia que o narcisismo, então, está associado à depressão. Esse dia a Maria Chauí falou sobre isso. O narcisismo está muito próximo à depressão. Ou seja, as pessoas expõem uma vida que às vezes não é. Elas não são aquilo, desde a fotografia que elas estão colocando, tem um Photoshop, as pessoas passam a curtir uma coisa que ela não é, nem ela sabe o que ela é mais, e portanto, quando ela se depara com ela mesma, ela não é feliz, porque ela é feliz. A felicidade está associada àquela que ela gostaria de ser, aquilo que ela possa, e não o que ela é.
1: Perfeito. Aqui as pesquisas mostram claramente, não importa a idade, quanto mais tempo de rede social, menor a percepção de bem-estar. Claramente. Quanto mais tempo de rede social, menor a sua percepção de bem-estar. Para nós, que nascemos numa geração pré-internet, a nossa história, a nossa cabeça, ainda faz uma distinção entre o online e o offline.
0: O real e o não real.
1: Para a geração que já nasce após o advento da internet, que no Brasil é considerado 98, os smartphones que são 2002, não existe essa distinção. A vida não é offline e online.
0: Porque com 2, 3 aninhos eles já estavam no online.
1: A vida ela já é online e ela é online 100% do tempo. Para essas pessoas que não têm essa distinção, a agressão do tempo de redes sociais ao bem-estar é ainda maior. Na adolescência, ainda maior. E para meninas, ainda maior. Em especial, da idade entre os 12 e 16 anos. Aqui, quando a gente fala de felicidade coletiva, a gente vê a importância de decisões coletivas. Porque para um pai conseguir impedir um filho de estar na escola com o celular é muito difícil. Quando se cria uma lei que proíbe celular nas escolas, ok. Excelente. A próxima lei certamente tem que ser a regulação da idade mínima para as redes sociais. Menos de 16 anos é impensável, porque é um momento em que o cérebro está em formação de autoimagem. Esses jovens adolescentes estão muito expostos ao viés da comparação, em especial as meninas. Aqui as pesquisas são muito claras com tempo de rede social e automutilação, por exemplo. Ou seja, é grave, a questão é realmente grave. Ela não apenas diminui a nossa felicidade, nosso bem-estar, como tem realmente consequências danosas na adolescência.
0: E como, até fora um pouquinho do teu escopo, mas ali eu te ouvindo, como né, conseguir um pai que está nos assistindo agora, um professor, administrar isso, né? Porque às vezes entregar um celular pro filho é um momento de tranquilidade pro pai. Ou seja, o pai vai ser mais feliz porque ele vai poder fazer alguma coisa que ele quer. Vai poder almoçar tranquilamente, poder viajar. Eu vejo as crianças sempre nos restaurantes, né? Eu mesmo viajando, eles já põem. Os pais vão na academia, domingo eu sempre vou na academia e tem um pai e uma mãe que levam 2 filhos. E os filhos estão o tempo inteiro jogando, eles estão a hora e meia da academia, e a academia tem cachorro, eles não dão bola pro cachorro, eles não dão bola, eles só estão focados no joguinho, então, e deixa o pai fazer, e eu vejo que pro pai é uma tranquilidade. Como que o pai consegue administrar isso, ou não tem fórmula, ou não tem...
1: É realmente muito complexo, porque pais, em geral, já sentem esse aspecto da culpa. É muito difícil regular os tempos de tela, os tempos com tecnologia. Para nós adultos já é difícil, que dirá para as crianças que não estão preparadas para isso.
0: É proibindo e permitindo, permitindo e proibindo isso. E negociando.
1: Criando tempo, limitando o tempo, incentivando o tempo fora de tela, porque as crianças passam um tempo em tédio, reclamam um tempo, mas daqui a pouco arranjam o que fazer, voltam à sua criatividade, e isso é muito importante que se faça, regular o tempo.
0: E eles também pedem, né, Gustavo, a questão da sensação do tempo, que o tempo da infância é o melhor tempo que tem, no sentido de que você, aquele tempo é longo, ele não termina. Agora, a rede social, ela consome teu tempo, né? Acho que todo mundo, não é... você entra numa rede social, ou mesmo na internet, quando você vê, sumiu o teu tempo. Para criança, talvez não é a mesma dimensão de perda de tempo, porque para ela o tempo parece que é mais elástico, mas mesmo assim, ela perde um tempo precioso que ela não vai ter nunca mais.
1: Certamente. O cuidado com o tempo de tela é fundamental para os adultos que são capazes dessa autorregulação e para os pais que consigam realmente restringir para os seus filhos.
0: Pessoal, o papo está maravilhoso. Meu Deus, a gente ficaria aqui acho que horas e horas, mas tá, estamos encerrando, mas eu quero que antes de encerrar que você fale sobre o teu Congresso Felicidade. O que é o Congresso da Felicidade aí, Gustavo?
1: Trazemos palestrantes do mundo para debater o tema da felicidade a partir da ciência, filosofia, arte, espiritualidade.
0: Quando que vai acontecer?
1: 8 e 9 de novembro, aqui em Curitiba, congressodefelicidade.com.br, cupom especial Casa Grande, digita lá para 10% de desconto.
0: Então tá aí, gente. Ó, esse é um presentinho do Gustavo para quem quiser participar do Congresso Felicidade aqui em Curitiba. Que dias mesmo?
1: 8 e 9 de novembro.
0: Pessoal, a gente vai encerrando aqui assim. Estamos aqui muito felizes, agradecendo. Ficamos mais felizes, né, com essa conversa. Eu tô mais feliz aqui. Muito obrigado, Gustavo. Obrigado pela sua presença. Que você volte muitas e muitas vezes aqui na TV Evangelizar e no Instituto Casa Grande. Tá bom?
1: Uma alegria.
0: Até a próxima. E até o Congresso. Tchau, tchau. Até a próxima semana. A gente volta mais uma vez com Prosa Educativa.

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0: Olá a todos, meu nome é Ronaldo Casagrande, vice-presidente do Instituto Casagrande. É uma alegria estar aqui para mais uma prosa educativa, este podcast aqui do Instituto Casagrande, realizado com a TV Evangelizar, aí para todo o Brasil, sempre trazendo temas de extrema interesse para quem é pai, para quem é educador. Afinal, todos somos, de certa forma, direto ou indiretamente, educadores. E hoje vamos falar sobre mercado de trabalho, e principalmente sobre o sistema da Federação das Indústrias, como que está o mercado industrial, ou seja, vamos trabalhar um pouco mais a questão da formação mais direcionado para o segmento industrial. Que hoje o meu convidado daqui é meu grande amigo Alessandro Castro, que é superintendente do IEL, que é o Instituto Evaldo Lodi, vinculado à Federação das Indústrias do Paraná. Então, primeiro, Alessandro, obrigado. Obrigado aí por estar aceitar nosso convite.
1: Muito obrigado, Ronaldo. Obrigado a todos aí que estão nos assistindo. Sempre um prazer aqui estar com você, interagir, aprender, né? Cada vez que eu converso com vocês, eu aprendo muito. E hoje eu vou trazer um pouquinho desse cenário, né? Ligado aí à federação, mas principalmente o papel do IEL, que é com um olhar para a empregabilidade.
0: Muitos talvez conheçam o IEL, quem já trabalhou, porque o IEL trabalha muito com essa questão de colocação de profissionais para o mercado de trabalho, estágio e tudo mais. Então, o IEL tem essa marca no Brasil todo, com essa marca. Eu acho que no Brasil todo o IEL tem esse
1: Sim,
0: papel, né, Alessandro?
1: estamos presentes hoje no Brasil todo, né, juntamente aí com o SESI, com o SENAI, né, e fazemos parte aí da Federação da Indústria.
0: Então, primeiro, Alessandro, antes de vamos começar entendendo um pouco o que é a Federação das Indústrias, porque hoje tem a Federação do Comércio, dos Transportes,
1: Sim.
0: tem várias federações, né? Mas entendendo a Federação das Indústrias, acho que todo mundo vai entender um pouco do que é o resto, que é mais ou menos o mesmo princípio, né?
1: Sim.
0: O que é a federação? Primeiro existe uma confederação nacional. Explica
1: Isso.
0: um pouco a respeito disso, Alessandro.
1: Bom, vamos lá então. Bom, nós temos a Federação das Indústrias presente em todos os estados. Quem que forma a Federação das Indústrias? São os sindicatos patronais representando cada segmento industrial.
0: De certa forma, então, a federação é um representante das indústrias do
1: Exatamente,
0: estado, de cada estado.
1: de cada estado. Então, em cada estado, nós temos os segmentos industriais. Para cada segmento, nós temos um sindicato que representa aquele segmento, a defesa de interesse daquele segmento. A união de todos esses sindicatos forma a federação local do estado. E todas as federações de cada estado formam uma confederação nacional, que hoje tem sede em Brasília.
0: Então você tem, por exemplo, vamos pegar uma indústria metalúrgica, uma indústria de papel, uma indústria
1: Isso.
0: automobilística, uma indústria gráfica.
1: Exatamente.
0: Cada uma dessas aqui tem um sindicato. E
1: Exatamente.
0: esses sindicatos se reúnem e é quem basicamente sustentam essa
1: A
0: federação.
1: federação, isso mesmo, né? Vou trazer um exemplo aqui do estado do Paraná, né? Nós temos hoje 99 sindicatos, né? Cada um de um segmento.
0: Todos os estados, e cada estado varia. Em média é em torno
1: Sim.
0: de 100, mais ou menos.
1: Tem alguns mais, outros menos, né? Vai muito relativo também ali ao número de indústrias do estado, né? Tem outras que têm segmentos diferentes de um estado para outro, né? Tem uma variação, mas a composição da lógica é a mesma em todos os estados.
0: Tá. E esses sindicatos, eles elegem o
1: Isso.
0: presidente? Como é que funciona
1: Isso
0: essa?
1: é dessa forma, né? Feito com a eleição de um presidente daquele sindicato. Formado, né, tem sua composição com diretorias, né, e tem um período ali, né, do tempo de vigência daquele mandato, enfim, né, e que todos formam aí a união desses sindicatos, a federação.
0: E essa federação, qual que é o objetivo dela? Ou cada federação dessa, quais são os objetivos das federações?
1: Olha, o objetivo da federação é a defesa de interesse da indústria, é olhar para a indústria muito mais no lado de defesa para que a indústria ela tenha o ambiente cada vez mais favorável para o seu desenvolvimento, né? Ele tem um envolvimento muito no olhar da defesa de interesse para cada segmento que o sindicato vai defender, vai trazer, vai olhar, né, as demandas e até problemas em comum daquele segmento, e eles vão, junto com a federação, buscar as melhores soluções. E todos os sindicatos unidos, junto com a federação, vão olhar para a defesa de interesse em comum de todos esses sindicatos. Então, a grande missão do sistema indústria, no caso aqui, sistema FIEP, é olhar para a defesa do interesse de todos esses segmentos, de todos esses sindicatos.
0: Mas é uma coisa que as federações têm muito, que é a questão da formação, né?
1: Isso.
0: Que é um dos papéis, porque além de ter, eu vejo pela própria Constituição, acho que pode falar um pouco mais, dentro de uma federação, os principais braços dessas federações é a parte da formação, né?
1: Isso, então aí, né, Ronaldo, nós entramos daí na parte, digamos assim, das soluções ou dos negócios, que entra o SESI, SENAI e o IEL. Então essa parte que, né, que nós falamos até agora é muito mais da constituição da federação, mas a federação tem as suas casas, que nós falamos aqui, que é o SESI e o SENAI, né, com uma história aí que iniciou-se lá na década de 40, por exemplo, o SENAI pós-Segunda Guerra Mundial, né, logo em seguida veio o SESI, olhando muito para a formação. E aí, na década de 60, em 69, veio o IEL, né, para fazer o papel de levar esses alunos que estavam sendo formados para a indústria. Então, o SENAI, né, que foi ali em 1946, a sua fundação, ele é o Serviço Nacional de Aprendizagem Industrial, né, onde trabalha muito com o olhar de formação técnica, né, um olhar também aqui no Paraná para inovação, né, e trabalha hoje também um olhar com a educação aí de ensino superior. Mas da sua essência é a aprendizagem industrial, formação técnica para desenvolver aí os trabalhadores para a indústria. Já o SESI trabalha também com a educação, mas muito mais olhando para a educação básica, e também trabalha com a saúde e segurança do trabalhador da indústria. Então são todos os programas ali, tanto de formação educacional no nível básico, depois com um olhar para a saúde e segurança dos trabalhadores da indústria. E o IEL, né, ele é mantido pelo SESI e pelo SENAI, ele vem para desenvolver atividades complementares ao do SESI e do SENAI, e nasceu lá na década de 60, quando trouxe um nome que é o estágio, né, que faz a aproximação da academia com o mercado de trabalho, a aproximação da teoria com a prática. Então, ele veio para levar aqueles estudantes que estavam sendo formados tecnicamente para o mercado de trabalho. Esse é o papel do IEL.
0: E hoje, quem que sustenta a federação? Porque você pega, por exemplo, os cursos do SENAI, cursos do próprio SESI. São cursos, por exemplo, uma pessoa que vai fazer um curso do SESI não é mais barato, né? Por quê?
1: Hoje, na formatação do modelo, né, existem as gratuidades, que são as contrapartidas que tanto o SESI e o SENAI oferecem, né, para a indústria, para a comunidade, com o olhar de formação para a indústria, né? Então, em contrapartida de um recurso que é recebido, é um percentual e número de matrículas, enfim, que eles precisam entregar gratuitamente. Vou trazer como exemplo aqui a própria aprendizagem. A própria aprendizagem hoje é formado um número de mais ou menos 12 mil alunos por ano, né, no estado do Paraná. Ele é gratuito para a indústria, como contrapartida desse recurso que vem da indústria para o SENAI fazer esse desenvolvimento.
0: De certa forma, hoje, porque alguém, vários já me perguntaram, mas por que que o SESI, os colégios SESI são tão mais baratos que um colégio particular? Porque, na verdade, ele tem um subsídio da indústria. De certa forma, quem está ajudando a pagar a mensalidade desses alunos é a própria indústria.
1: De uma certa forma, sim, né? Por isso que ele forma com um olhar para a indústria, trazendo, né, para a sua composição da formatação do que vai ser formado esse aluno com um viés para a indústria, né? Para que ele seja o profissional que vai atuar.

0: IEL está presente também em todos os estados, tá? O IEL trabalha com quatro frentes de atuação a nível nacional. Nem todos os estados trabalham com essas quatro frentes. Vou trazer aqui quais são, né? Então, o IEL nasceu e foi fundado em 1969 por um senhor chamado Evaldo Lodi, que deu o nome a um instituto, para fazer essa aproximação da academia com a prática. Mas ao longo do tempo foram surgindo outras temáticas que veio acrescentando junto a um portfólio ou atuação do IEL. Uma delas é a gestão, formação de gestores, né, ali com escola de gestão, escola de negócios, educação executiva, treinamento e desenvolvimento. Então, essa é uma das frentes. A outra, o próprio estágio, que é a essência do IEL. A outra, um olhar para a gestão e cultura da inovação. E uma outra, que é a quarta, para a gestão empresarial. Aqui no Paraná, né, por uma decisão muito estratégica aqui e de atuação muito linkada a hoje uma das grandes dificuldades que a gente tem, que é a formação de mão de obra, né? Hoje nós temos um problema muito grande de empregabilidade aqui no Paraná, até mesmo porque o Paraná, né, já é hoje a quarta maior força industrial do Brasil e vem em plena crescente, falta mão de obra. Nós, né, temos um direcionamento aqui da nossa diretoria, que o IEL trabalha aqui no Paraná com a inserção de talentos na indústria. Quando eu digo talentos, talentos que estão sendo desenvolvidos, talentos que estão no início de carreira através de programas, né? Seja ele o próprio estagiário, que é hoje, né, onde o IEL coloca aí muita força, muita energia para fazer com que cada vez mais possamos abrir as oportunidades na indústria para esse jovem. Programas de trainee também, né? Nós fazemos hoje o recrutamento e seleção do próprio aprendiz que vai atuar sendo formado pelo Senai mais a indústria, mas o IEL traz toda essa expertise desse trabalho com esses jovens talentos e também trabalhamos com bolsistas. Bolsista é uma modalidade hoje que o IEL vem atuando e se fortalecendo muito, né? Nós hoje levamos bolsistas de inovação para desenvolver projetos dentro das indústrias. Então, hoje são essas frentes que o IEL trabalha a nível Brasil, mas aqui no Paraná, hoje nosso grande objetivo, nossa missão é aproximar, né, esses jovens aí do mercado de trabalho.
1: Mas esse trabalho do IEL, seja no Paraná ou no Brasil, ele restringe-se somente aos sistemas de formação da federação ou ele pega outras escolas também?
0: Olha, a nível Brasil, acaba se atendendo, né? E dependendo da região, dependendo dentro de um estado, regiões que talvez não são tão fortalecidas pela indústria, ele acaba também atuando com outros segmentos, né? Um exemplo, serviços, comércio. O que que nós fazemos aqui no Paraná? Como aqui no Paraná nós temos uma demanda muito crescente pela falta de mão de obra, né, nós trabalhamos com o IEL com foco na indústria. E nós trabalhamos com esses jovens desde o primeiro ano do ensino médio que ele começa. Talvez ele ainda não está em idade para ser um aprendiz ou para ser um estagiário.
1: Desculpa, então, mas esse trabalho você falou do primeiro ano do ensino médio. Esse
0: Isso.
1: ensino médio é especificamente do SESI?
0: Não
1: Pode ser de uma
0: necessariamente.
1: escola
0: Podem, nós
1: estadual, por
0: trabalhamos,
1: exemplo?
0: atuamos muito aqui em parceria com o governo do estado, né? Vou trazer alguns números e exemplos, né? Agora, no mês de maio, nós fizemos um encontro para 7 mil jovens das escolas públicas no que nós chamamos de atração ao mercado de trabalho industrial, para que eles possam saber as oportunidades que têm, as profissões, aonde que ele pode iniciar sua carreira profissional. Então, hoje nós trabalhamos olhando internamente para a SESI e para a SENAI, mas muito também com as escolas públicas, fazendo com que possamos levar cada vez mais oportunidades para um número expressivo de jovens.
1: Ok. Vamos dar um minutinho de intervalo. Estou conversando aqui com o Alessandro Casca, que é superintendente do IEL. Vamos rápido para o intervalo e já já voltamos.

0: Primeiro bloco aí sobre a questão do que é a Federação das Indústrias, ou seja, para você que está aí nos assistindo, às vezes fica essa dúvida: o que é SESI, o que é IEL, o que é SENAI, o que é indústria, o que é Federação das Indústrias. Então, aqui nesse primeiro bloco, a gente esclareceu um pouco mais sobre isso. E agora vamos abordar um pouco mais, Alessandro. Eu queria discutir contigo mais essa questão de mercado de trabalho mesmo, né? Você citou que o mercado de trabalho, especialmente no Paraná, está bastante aquecido.
1: Sim.
0: Né? Agora, para quem está nos assistindo aqui, que nós temos muitos professores, muitos pais aqui de crianças, de adolescentes, você que está fazendo muito essa ponte das instituições de formação com o mercado de trabalho, né? Se você fosse do lado de lá, você que conhece a realidade do mercado de trabalho, o que o mercado de trabalho está esperando desse jovem? É, aqui você está falando muito da indústria, mas não deve ser muito diferente dos
1: Sim,
0: demais setores,
1: sim.
0: né? O que que o empregador que está do lado de lá espera do jovem, o que que ele está encontrando?
1: Bom, o empregador, Ronaldo, ele vem se conscientizando e também abrindo espaço para esses jovens, entendendo que nós estamos muitas vezes falando do primeiro emprego, né? De um jovem que ele vem e ainda não saiu da academia, da área educacional, mas que ele vai receber a oportunidade da primeira experiência profissional, né? Então, o jovem que muitas vezes é imediatista, mas do outro lado nós também temos aí as empresas, as indústrias, né? Por isso que nós trabalhamos muito perto do RH da indústria, que também vem se preparando cada vez mais para acolher bem esse jovem, para que ele proporcione uma experiência ali inicial de sucesso, para que esse jovem venha, conheça, perceba as oportunidades e fique na indústria. Porque o que que é muito comum, né? Se ele não for muito bem recebido, se ele não tem ali dos dois lados uma flexibilidade, pode ser que ele não tenha uma boa experiência, ele sai desse mercado e talvez aí perca um pouco do interesse pela atuação profissional. Então, cada vez mais as empresas esperam, né, que esse jovem venha com algumas competências que talvez ainda não são técnicas, mas muito mais comportamentais, onde ele demonstre interesse, ele conheça um pouco da onde ele vai atuar, ele venha com criatividade, ele venha já muito aberto na sua questão relacional, para que ele venha adquirir essa experiência e ele venha proporcionar, né, esse início de carreira com uma boa experiência no mercado de trabalho.
0: Foi bom que você tocou nesse ponto, Alessandro. Eu gostaria, talvez, que você frisasse mais. Você falou, o empregador espera, muitas vezes, que esse aluno chegue com uma liderança, com criatividade, com todos esses aspectos. Porque hoje, e eu sou um dos que bato muito isso, né, sempre nas nossas falas aqui, que é o que se chama, vamos separar aqui em dois termos, que no mundo do trabalho é muito utilizado, que é hard skills e soft
1: Sim.
0: skills, né? Hard skills são muitas competências que a gente chama no meio da educação das competências técnicas, e as soft skills é o que a gente chama de competência comportamental.
1: Exatamente.
0: E a não ser que eu esteja muito enganado, eu gostaria de falar sobre isso, porque na verdade esse pilar das competências comportamentais é que
1: É um
0: acho que está,
1: diferencial.
0: e é que a escola, não só a escola, né, porque a formação essa formação
1: Sim.
0: comportamental, ela não é uma responsabilidade somente da escola,
1: Não.
0: ela é de casa também,
1: De casa,
0: né?
1: do próprio estudante,
0: Do estudante, então, na
1: isso.
0: verdade, essa questão comportamental, essa formação começa quando a criança nasce, quando não vem,
1: Sim.
0: já não traz de antes, né? Seja por DNA ou tudo mais. E eu gostaria que falasse um pouco isso, a importância que
1: Perfeito.
0: isso, como que as empresas valorizam esse aspecto.
1: Sim. As empresas, elas cada vez mais é demandado e que elas vão reconhecer isso como um diferencial, tá? O IEL, inclusive, vem ajudando muito, né? Inclusive,
0: Nesse desenvolvimento.
1: nós criamos a Academia de Talentos, porque esses são os talentos, os jovens talentos que nós trabalhamos, que nós atuamos ali e nos relacionamos no dia a dia, né? E muitos não vêm ainda com esse olhar, estão ainda no mercado educacional, mas com um olhar muito técnico. As empresas no dia a dia, né, com todas as atividades, não têm um olhar para essa formação, e o IEL vem para fazer essa complementariedade, né? Trazer e complementar as competências técnicas que ele já vem adquirindo, né, no meio acadêmico. O IEL traz essa inserção de inserir essa competência e, ao mesmo tempo, ajudar a indústria, né, a receber aí esse profissional com essas habilidades e conhecimentos muito mais comportamentais. Mas a empresa, ela às vezes não se atenta tanto a isso, mas ela vai sofrendo o dia a dia. Por quê? Porque muitas vezes esse jovem vai chegar, né, ele vem com essa característica ali muito mais voltado ao perfil atual, né, dessa geração, e ela vai chegar lá e nem sempre é a realidade que ele vai encontrar, né? Então eu acho que hoje exige cada vez mais que com as pessoas que estão à frente das empresas, principalmente aqui no foco no RH, conheça e também se desenvolva, porque cada vez mais precisa estar preparados para receber esse jovem e proporcionar ali um ambiente, né, onde possa ter esse acolhimento, dar oportunidade para ele, mas também mostrar a realidade para ele, tá? Então, esse jovem que hoje já se destaca no meio acadêmico ou que vem de casa com esse olhar comportamental, ele provavelmente vai ter mais sucesso no mercado de trabalho.
0: Como que você percebe, Alessandro, que você tem já um tempo de dentro da federação? Como que está a formação? Você, numa das suas falas, falou, o jovem é imediatista.
1: Sim.
0: Né? O que você percebe? Quais as características que o jovem tem hoje que são positivas, talvez, e o que são negativas? Porque eu acho que isso serve de alerta, inclusive, para quem está nos ouvindo, educador e tudo mais, até para redirecionar, muitas vezes, alguns aspectos, aconselhar alunos. Sim. Né? A gente fala o quanto que o professor... ele acaba sendo uma referência para o aluno.
1: Muito.
0: Então, uma conversa, às vezes, que o professor tem com um aluno, num momento, uma dica, sim, alguma coisa, pode mudar a vida de um aluno.
1: Exatamente. Né?
0: E talvez, para o professor que está nos ouvindo aqui, mesmo um pai, né, que está nos ouvindo, que diga que você deixaria nesse aspecto, o que você percebe do jovem de hoje?
1: Bom, eu posso falar com propriedade, não somente, né, pelo nosso trabalho, onde nós nos relacionamos aí com mais de 3, 4 mil jovens por mês aí, né,
0: em
1: todo esse trabalho,
0: passa,
1: muita,
0: né,
1: gente, mas eu tenho hoje também, né, um filho com 16 anos que está nesse momento, né, então eu tenho aí uma experiência dentro de casa. Eu acho que vamos trazer aqui, olhando para algumas características, para que possamos falar um pouquinho sobre o jovem, mas você trouxe um ponto muito importante, que é o professor e os pais. Né, onde eles são grandes influenciadores. O jovem, né, e principalmente dessa geração, ele traz consigo essa característica. Então, o jovem, por que ele também é um pouco imediatista? Né? Porque ele hoje já é autodidata, ele tem esse olhar já de uma característica boa, que é a criatividade, ele sabe buscar, ele sabe aonde acessar, mas ele também tem algumas frustrações. Ele muitas vezes ainda não sabe trabalhar com o erro, ele não sabe para onde recorrer no momento que algo dá errado. Então, isso que ele ainda precisa se desenvolver. Então, é um jovem que ele traz como uma característica, né, ser muito mais resolutivo, rápido, ágil, comunicativo, criativo, mas ele ainda precisa aprender muito a trabalhar com as frustrações. Que isso é o que nós
0: essa
1: enxergamos.
0: Frustração é uma coisa que eu acho que é. A gente
1: cria uma barreira.
0: Isso, né?
1: Exatamente.
0: E ele não está... Eu acho que uma falha que nós temos, seja como pais, talvez até mais os pais que o próprio professor, de lidar com a frustração.
1: Isso.
0: Ele não é acostumado a lidar com a frustração.
1: Não.
0: Talvez as primeiras frustrações
1: e
0: que ele vai ter...
1: ele não sabe para onde recorrer.
0: Talvez as primeiras frustrações que ele vai ter no mercado de trabalho.
1: Com certeza, muitas são, né, Ronaldo? Porque é o primeiro emprego, né? Então, ele tem um perfil diferente de muitas vezes daqueles funcionários que já estão na empresa, né? Que ali tem uma metodologia de uma outra geração, algo muito mais sistemático com o processo, e esse jovem não chega com essa característica. Mas, né, chegou no ambiente de trabalho, ele provavelmente, num período pode ser curto ou médio, ele já vai bater de frente com uma frustração, ele não sabe para onde recorrer. Então, essa é uma dica, inclusive para os jovens, né? Para que eles aprendam também buscar e se desenvolver em busca de soluções para problemas que vão surgir. E aí passa muito por questão, inclusive, de comportamento, tá? Nós estamos falando aqui muito de questão técnica, é comportamento também, né? Como que ele busca e consegue sair, né, daquela dificuldade, olhando para que não seja um desespero. Né? O jovem, nesse olhar imediatista, muitas vezes acontece isso. Aí vem muito o papel da empresa, mas também o papel da influência que começa dentro de casa. Por isso que nós hoje conversamos muito com os pais. Né? O pai é um grande, não só direcionador para esse aluno, mas também como exemplo dos valores que ele carrega. Né? E isso vai para dentro de sala de aula também. Dentro da sala de aula, o professor é uma referência. É muito comum alunos que a primeira pessoa que ele pensa em conversar quando ele quer decidir qual curso vai fazer, para qual caminho seguir, é com o professor. Né? Então, hoje nós conversamos também muito com os professores para que ele saiba e esteja preparado para influenciar esse aluno dentro da sala de aula, porque às vezes uma pergunta que o aluno faz para o professor e o direcionamento que o professor dá pode mudar a vida inteira desse aluno, né? Olhando para suas questões, não só profissionais, mas pessoais também. Tá? Então hoje nós acreditamos que não é só uma conversa direta.
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1: Quarteto de cordas número 1 em Ré maior, de Piotr Ilitch Tchaikovsky. Movimentos: Moderato Semplice, Andante Cantabile, Scherzo, Allegro non tanto e con fuoco, e Finale, Allegro Giusto. Interpretação de Borodin Quartet.

0: Você ouviu o Quarteto de Cordas número 1 em Ré maior de Piotr Ilich Tchaikovsky. Movimentos: Moderato semplice, Andante cantabile, Scherzo allegro non tanto e con fuoco e Finale allegro giusto. Interpretação de Borodin Quartet.
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2: Concerto para piano e orquestra número 1 em Dó maior, opus 15 de Ludwig van Beethoven. Movimentos: Allegro con brio, Largo e Rondo, Allegro Cerzando. Solista: Geza Anda. Orquestra Filarmonia sob a direção de Alceu Galiera.

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1: 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Boa sexta-feira, horário de Brasília, 5 horas em ponto. Bom dia.
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1: Em nome do Pai, do Filho e do Espírito Santo, amém. Bom dia, sejam todos bem-vindos, sejam todas bem-vindas. Sextou. Boa sexta-feira, chuvosa na capital paranaense neste momento, com chuva. Foi assim durante toda a madrugada, 16 graus agora na região central da cidade. 16, não.
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1: Por hora, chove em Curitiba, essa era a previsão mesmo, chove no estado do Paraná, daqui a pouco a previsão do tempo. Aqui Clube FM 101.5, a rádio da família, em rede conosco, emissoras irmãs, a Evangelizar FM 99.5, a Lumen FM 96.7, a Clube FM em Palmas, a região sul do estado do Paraná, 99.5 também. O nosso WhatsApp para você participar conosco a partir de agora é o 98860-1015, 98860-1015. Estamos aqui, juntos, misturados, animados e unidos, graças a Deus, e sempre mais agradecendo do que pedindo. Juliano Costa, bom dia.
3: Bom dia, Adilson Arantes, ótima manhã para você, para o ouvinte ligado no Jornal da Manhã. Sextou, como diria Chico Pinheiro, graças a Deus é sexta-feira. Chegamos para mais um Jornal da Manhã, chegamos pontualmente, como sempre, muito bem.
1: 5 horas em ponto pelo horário de Brasília.
3: Exatamente.
1: Começou a Copa, né?
3: Começou
1: o Mundial de Clubes da FIFA com 2 jogos ontem. Abertura no Estádio Azteca, com mais de 80 mil torcedores. O México ganhou da África do Sul por 2-0, resultado normal, já se esperava.
3: Uma preguiça lascada o México também.
1: É, perdeu vários gols, né? Poderia ter sido uns 4-5, né?
3: Jogou com 2 a mais boa parte do jogo, depois teve um atleta expulso, né?
1: E a Coreia do Sul venceu a República Tcheca por 2-1. A Coreia do Sul ganhou o jogo por 2-1.
3: Agora, deixa eu destacar, Adilson, a arbitragem do Wilton Pereira Sampaio, hein, cara?
1: Foi boa, né?
3: Arbitragem de abertura de Copa do Mundo. No inglês, ele deu uma enrolada na hora de falar a decisão.
1: Mas ele não tá lá pra falar inglês.
3: Mas o que interessa,
1: né? Tá
3: é a decisão pintar, dele. Né? É. Rapaz, red card. Olha, se ele apitasse assim todos os jogos no Campeonato Brasileiro, rapaz...
1: Mas é aquilo que eu sempre falei.
3: É outra pressão, outra
1: ideia. E eu vou defender sempre. O jogador brasileiro mal educado, provoca uma pressão impressionante na arbitragem brasileira, que tira a concentração da arbitragem brasileira, tira mesmo. E aí, uma decisão que tem que ser em milésimo, aí não dá, né? É pra gente repensar como sociedade, porque nós, como povo, nós somos assim, né?
3: Sim.
1: É, vou dar outro exemplo. O brasileiro reclama do Brasil uma barbaridade. É ou não é? Tem gente que reclama do Brasil? Ah, esse país, por que esse país? Veja bem, só deixei 5 minutos na calçada, recebi uma multa.
3: Mas não é pra deixar nenhum.
1: Não é pra deixar nenhum segundo. Aí ele reclama de um monte de regras que nós temos no Brasil e de leis, né? Reclama aqui. Aí ele pega uma passagem, tira o passaporte e viaja para fora do país.
3: Aí
1: lá
3: todas.
1: Ele obedece tudo e acha tudo bonito, né? E tá tudo certo. Mas quando ele desembarca no aeroporto, em São Paulo ou no Rio, os aeroportos internacionais ou aqui, ele começa a reclamar daquilo que ele obedeceu lá fora. Esse é o brasileiro. É igual ao jogador brasileiro. Muitos que atuam no Campeonato Brasileiro da Primeira Divisão jogaram já na Europa. E por que lá não reclamam da arbitragem quando é apontada uma falta? Porque lá eles não peitam o árbitro. Aí eles voltam aqui disputando o Campeonato Brasileiro, eles peitam o árbitro. Eles recebem um encontrão de ombro e colocam a mão no rosto e rolam na grama, como se fossem morrer. E não foi nada. As 20 câmeras do jogo captam as imagens e todo mundo em casa vê na televisão que nem encostou nele. Como é que o árbitro brasileiro vai apitar sossegado desse jeito? É por isso que os nossos árbitros se destacam na Libertadores, na Sul-Americana e em Mundial de Clubes. Porque a bola é rodada, é jogada, flui. É isso. O Wilton Pereira nada mais fez do que o que ele sabe fazer, apitar jogo. E os bandeiras nossos nada mais fizeram, inclusive o Bruno Bosquilha, que é daqui, o que eles sabem fazer, bandeirar. Está impedido, não está, foi lateral, não foi, ajudar o árbitro.
3: Excelente, de verdade.
1: Por isso que foi, excelente.
3: Excelente.
1: Não tem um ponto de crítica em nenhum lugar que eu vi, li e ouvi.
3: Sabe que eu ouvi um trechinho do jogo com o meu tio, né, o Ulisses Costa.
1: Sim.
3: É, um pouco mais famoso, mas tá uma crica, hein? Que não tinha nenhum VAR capacitado para ir para a Copa do Mundo, aí um comentarista lembrou ele, que o Rodolfo Toschi Marques, aqui paranaense, está na Copa do Mundo como VAR. Ah, é verdade, veja bem. É parte da cultura, Gilson, infelizmente.
1: É, o que é bom tá lá fora. É aquela síndrome de vira-lata nossa. O que é bom tá lá fora, aqui não, aqui não presta. Ah, meu camarada, vamos ler e aprender mais sobre o Brasil, né? O pessoal não conhece 10% do Brasil, do nosso país, e fala mal. Conhece o quê? Os Estados Unidos conhecem.
3: Aí presta.
1: Aí presta. Uhum. A Europa que é boa, é presta. Uhum.
3: Dito isso...
1: Brasil não vale nada.
3: Dito isso, Brasil vai ser hexa, Gilson.
1: Virar lá até bem assim, né?
3: É assim mesmo.
1: 5:07. Vamos às manchetes, vamos aos destaques dessa nossa edição de sexta-feira. Sextou. 12 de junho. Se passaram 163 dias do ano, faltando 202 para terminar 2026. Hoje é aniversário de Matinhos, litoral do estado do Paraná. Hoje é o dia dos namorados. Hoje é o dia do Correio Aéreo Nacional. As manchetes são 5:08 agora.
3: Governo federal define horário de expediente em dias de jogos do Brasil na Copa do Mundo. Ônibus pega fogo e assusta passageiros e moradores de bairro em Curitiba. El Niño deve impactar o clima do Paraná a partir de julho. Maioria dos brasileiros não crê que a seleção de Ancelotti vai ganhar a Copa do Mundo. Parques e praças de Curitiba começam a ser preparados para a chegada do inverno. INSS suspende novas convocações para revisão do BPC e remaneja servidores para conter fila.
1: Caso do jogador Daniel, o processo contra Lana Brites prescreve sentença de Edson é mantida, decide a justiça. Por falta de quórum, reunião que analisaria processos contra vereadores é cancelada na Câmara Municipal de Curitiba. Setor de serviços do estado do Paraná cresce 3% em abril e impulsiona resultado nacional. Faz reforça atendimento a pessoas em situação de rua após a previsão de frio para a capital. Testes de sirenes da barragem do Miringuava serão realizados na próxima semana.
3: Mobilização no centro de Curitiba reúne forças de segurança e reforça debate sobre combate às drogas. 7 são presos por adulteração de fertilizantes em Ponta Grossa. Barracão apresentava condições sanitárias precárias. No local, foram apreendidos fertilizantes e materiais granulados não identificados.
1: Pela primeira vez no ano, brasileiros fizeram mais depósitos do que retiradas da poupança em maio. México abre a Copa do Mundo vencendo a África do Sul em jogo com 3 expulsões. Já falamos da excepcional apresentação da arbitragem brasileira. A Coreia do Sul também estreou na Copa e venceu a República Tcheca por 2-1.
3: Prestes a estrear na Copa, Ancelotti não dá pista sobre a escalação. Aumentam as internações por vírus sincial respiratório e influenzas.
1: São as manchetes, são os destaques da nossa edição do nosso Jornal da Manhã. Sejam bem-vindos, sejam bem-vindas. 14 graus a temperatura, 95% a umidade relativa do ar, 5 km por hora a velocidade do vento. Agora, com chuva em Curitiba, com chuva no Paraná, 5 e 10.
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1: Dando uma passada pela temperatura no interior do estado, Londrina agora com 18 graus, em Maringá 18 também, em Ponta Grossa 14, tudo com chuva, viu gente? 15 graus em Cascavel, Foz do Iguaçu 15, Guarapuava agora 13 graus, em Paranaguá 20 graus em Paranaguá. Quem está conosco, meteorologista do CIMEPAR, Raíssa Pimentel, nos fala sobre essa chuva, sobre o tempo, vai continuar chovendo, a chuva chegou, hein Raíssa?
4: A passagem de um cavado em médios níveis da atmosfera favorece a formação e manutenção de áreas de instabilidade sobre o estado. Com isso, a condição favorável para a ocorrência de temporais, com chuva intensa em alguns momentos, raios, rajadas de vento e possibilidade de granizo localizado. As regiões oeste e noroeste devem concentrar os eventos mais expressivos, com chuva persistente ao longo do período. Os acumulados poderão ser elevados, podendo superar os 100 milímetros em alguns municípios dessas regiões.
1: Obrigado, Raíssa Pimentel, meteorologista do CIMEPAR. E a grande preocupação que fica agora é sobre o El Niño, né? Com a confirmação de que as condições do El Niño já estão presentes no Oceano Atlântico, né? Aliás, no Pacífico, a temperatura subindo e assustando, né? Já está meio grau acima daquilo que eles planejam e está subindo a temperatura. Vem aí um El Niño daqueles nos próximos meses. O estado do Paraná se prepara para os impactos que pode vir a sofrer devido ao fenômeno climático. E, de acordo com os especialistas, as mudanças devem começar a serem sentidas no estado a partir do mês que vem, mês de julho. As previsões indicam que o estado deve registrar chuvas acima da média mensal até dezembro. A confirmação da presença do El Niño foi feita pela Administração Nacional Oceânica e Atmosférica Americana. Dados constatados revelam que a temperatura da superfície do mar já está acima de meio grau desde maio. E as previsões apontam que essa temperatura vai seguir subindo. O fenômeno se intensifica gradativamente, bem devagar, e atinge o ápice entre a primavera e o verão. No hemisfério sul, há uma chance de 63% de um El Niño muito forte entre novembro e janeiro. A previsão aponta a possibilidade de que o fenômeno este ano seja classificado entre os maiores eventos do El Niño, do registro histórico, iniciado em 1950 até aqui. Deve ser severo o El Niño. Muita chuva em algumas regiões, nada de chuva em outras regiões. Um descompasso, um desequilíbrio absurdo. Também, o homem desmata e pensa que está tudo certo. A gente não cuida da natureza, a gente polui e pensa que está tudo certo. Vai alterando o meio ambiente. Vai descongelando lá no hemisfério sul. A Antártica descongela. Aí vem o El Niño. Depois vem Laninha. Tudo isso é desequilíbrio ambiental, mas tem gente que fala que é mimimi, que é mentira, né? E são os que mais sofrem por causa da ignorância, que não se preparam. A natureza está cobrando a fatura, está embaixo da porta. Sabe aquela conta quando a gente abre a porta, chega e está embaixo para a gente pagar? A natureza está indicando isso, né? 5h14. Bom dia.
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3: Confirmando a hora certa, 5h14. Atenção motorista, a Polícia Rodoviária Federal informou agora há pouco, às 4 horas da manhã, em Campina Grande do Sul, pista parcialmente interditada no sentido Ponta Grossa para Curitiba, devido a um sinistro, BR-116, quilômetro 33. Devido a um sinistro de trânsito, o trânsito está fluindo por uma faixa de rolamento. Em Jandaia do Sul, BR-376, quilômetro 216, pista totalmente interditada devido a um acidente envolvendo um caminhão e um trem, sem previsão para liberação. Esse acidente foi informado por volta das 4 horas da manhã. Então, isso aí é mais longe, mas daqui a pouco a gente vai falar dele, provavelmente, porque é, um acidente com trem envolve muitas pessoas e é um impacto muito,
1: né?
3: Grande.
1: Muito,
3: um impacto
1: grande. Muito grande. Influencia na região inteira.
3: Exatamente.
1: Né?
3: Tá? Isso aí não tem liberação para. Não tem previsão para liberação. Pista molhada em São José dos Pinhais, algumas nuvens. Chove também na região metropolitana, na BR-376. Vou dar uma passada aqui pelo litoral do estado, Adilson. Vamos dar uma olhada como é que está a imagem que a EPR Litoral Pioneiro disponibiliza. A BR-277, quilômetro 040, chove, pista molhada, mas a visibilidade é muito boa. O mesmo acontece no Jardim Botânico e no Jardim das Américas, também na rodovia BR-277. E do outro lado, na região de Campo Largo também chove, região do Parque Barigui chove bastante nesse momento, pista bem molhada, o motorista deve redobrar a atenção, mas a visibilidade é muito boa nesse começo de dia. E quanto a esses acidentes, tanto em Campina Grande do Sul quanto de Jandaia do Sul, a gente vai informando durante o nosso bom Jornal da Manhã aqui na Clube FM.
1: É isso, são 5 horas e 16 minutos, a gente vai passar daqui a pouco. Deixa eu passar já os jogos de hoje da Copa, né? Ontem confirmando México 2-0 na África do Sul, Coreia do Sul 2-1 na República Tcheca. Hoje tem jogo às 4 da tarde, tem o Canadá contra a Bósnia, Canadá e Bósnia. E hoje também tem Estados Unidos e Paraguai. Então hoje nós teremos duas aberturas. Às 4 da tarde a abertura no Canadá, e cada país vai fazer a sua abertura. O México fez ontem, o Canadá faz hoje e os Estados Unidos também fazem hoje, né? Lá em Los Angeles. O Canadá joga contra a Bósnia em Toronto, 4 da tarde. Os Estados Unidos jogam contra o Paraguai às 10 da noite, com o show da Anitta, inclusive, em Los Angeles. São jogos da Copa programados para hoje. Lembrando que o Brasil joga no sábado, 7 da noite, horário de Brasília, contra a seleção de Marrocos. São 5 horas e 17 minutos, mandar abraço aqui para o ouvinte, o Marcelo está no Rebouças, Adilson, bom dia meus queridos, indo trabalhar no Uberaba de bike. Hoje o tempo não está colaborando, hein? Ouço vocês todos os dias, eu e a esposa Odilene. Um ótimo dia, bom trabalho, amigos, bom trabalho. Bom trabalho para você também. Obrigado, Marcelo. O Adilson, bom dia a todos, ligado sempre na Clube. Júlio Machoski, do Mato Dentro, em Araucária. Alô, Júlio, tá chovendo aí? Tá chovendo aqui também, Júlio. 5h17, daqui a pouco tem mais.

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1: São 5 horas 20 minutos, são 5h20, com chuva em Curitiba, chovendo na Ceasa bastante. Quem está mandando abraço aqui para a gente e confirmando a audiência, a turma da Iris Boa Fruta na Ceasa, né? Central de Abastecimento de Curitiba. Box 01 da Ceasa, Iris Boa Fruta. Estamos ligados na programação da Clube, estamos ligados todos os dias. Boa sexta, chuva demais na Ceasa, chuva demais, está dizendo aqui a turma. São 5h21. O Tribunal de Justiça do Estado do Paraná analisou ontem recursos apresentados pelas defesas de Alana e Edson Brits, condenados pela morte do jogador Daniel de Freitas em 2018. Lembram do caso, né? O jogador Daniel, que era do Coritiba. A nova decisão modificou a condenação de Alana Brites, que havia inicialmente sido condenada a 6 anos e 5 meses de prisão. A sessão de ontem não rediscutiu os fatos que levaram à morte do atleta, do jogador. Apenas analisou os recursos apresentados contra a decisão do Tribunal do Júri, que em 2024 condenou Edson Brites, Alana Brites e Cristiana Brites por crimes relacionados ao caso. Nas novas decisões, a justiça decidiu pela prescrição e extinção das punições para Alana Brites, a filha do Edson Brites. No julgamento de 2024, ela havia sido condenada a 6 anos e 5 meses de prisão em regime fechado por envolvimento no crime. Segundo a advogada de defesa, Caroline Matarassati, na prática, isso significa que o processo não existe mais para ela. Acabou.
2: Então, a Alana teve a sua prescrição reconhecida pelo Tribunal de Justiça do Paraná e ela não responde mais ao processo criminal. O processo não existe mais para ela a partir de agora. É matéria de ordem pública, né? Então, agora a Alana não tem nem antecedentes criminais, não ostenta maus antecedentes, não é reincidente em processos futuros, ela é uma pessoa livre, 100% livre.
1: Já Edson Brites teve sua pena mantida. No julgamento de 2024, ele foi condenado a 42 anos, 5 meses e 25 dias de prisão pelos crimes de homicídio qualificado, ocultação de cadáver, fraude processual e corrupção de menor. O advogado assistente da acusação no caso, Newton Ribeiro, explicou que a acusação não se opõe à extinção dos crimes para Alana Brites, justamente porque os crimes prescreveram. Ele ainda enfatizou a decisão de manter a pena para Edson Brites.
3: A assistência de acusação acompanhou o julgamento da apelação do caso Daniel. O desembargador relator votou pela anulação do julgamento com relação aos 3 rapazes que foram absolvidos e votou pela manutenção do julgamento com relação a Edson Brites, inclusive votando também pela manutenção da pena aplicada. A assistência da acusação recebe com muita serenidade o resultado e já está informando a família em Minas Gerais sobre este resultado deste julgamento hoje aqui em Curitiba.
1: Daniel Correia Freitas foi morto em outubro de 2018 após participar de uma confraternização em São José dos Pinhais. O caso ganhou repercussão em todo o país pelas circunstâncias do crime e acompanhou uma longa tramitação judicial até o julgamento em plenário. No julgamento realizado em março de 2024, Edson Brites foi condenado a 42 anos, 5 meses, 25 dias de prisão pelos crimes de homicídio qualificado, ocultação de cadáver, fraude processual e corrupção de menor. Alana Brites recebeu a pena de 6 anos e 5 meses de prisão pelos crimes de fraude processual e corrupção de menor. Já a Cristiana Brites foi condenada a 1 ano de prisão pelo crime de fraude processual. São 5 horas 24 minutos, agora são 5h24.
4: A Polícia Civil do Paraná indiciou uma mulher de 35 anos por coautoria no feminicídio de uma adolescente de 15 e por fraude processual em General Carneiro, no sul do estado. O crime aconteceu no dia 26 de janeiro de 2025 e a conclusão do inquérito foi divulgada nesta semana. A investigação teve início após o registro do desaparecimento da adolescente. No dia seguinte, a vítima foi localizada morta, apresentando sinais de estrangulamento no pescoço. Durante as diligências, foram reunidas provas testemunhais, telemáticas, perícias e comportamentais que indicaram inconsistências na versão inicialmente apresentada pelos envolvidos. De acordo com o delegado da Polícia Civil do Paraná, Thiers Andregotti, a adolescente, o pai adotivo e a madrasta retornaram juntos de uma confraternização realizada em Porto União, em Santa Catarina, horas antes do crime. Após o retorno à residência da família, ocorreu uma discussão envolvendo a vítima e os investigados. A partir desse momento, teria sido construída uma falsa narrativa de desaparecimento para ocultar a dinâmica dos fatos. 3 dias após o crime, o pai adotivo da adolescente morreu. Antes do falecimento, ele gravou um vídeo assumindo a autoria do homicídio e afirmando que a companheira não teria participação no caso. No entanto, a investigação identificou elementos que apontam que para o possível envolvimento da mulher na prática criminosa e em ações posteriores destinadas a dificultar a apuração dos fatos, completou o delegado. Entre os elementos reunidos estão análises de aparelhos celulares, imagens de monitoramento, mensagens extraídas dos dispositivos eletrônicos e diligências relacionadas à suposta destruição de provas. Também foram periciados objetos recolhidos durante a investigação, alguns deles com vestígios de sangue humano. Ao final do inquérito, a autoridade policial concluiu haver indícios suficientes de que a investigada teria concorrido para a prática do feminicídio, além de atuar na ocultação de elementos relevantes para a investigação. Ela foi indiciada por feminicídio em concurso de agentes e por fraude processual. O inquérito foi encaminhado ao Ministério Público para análise e adoção das medidas cabíveis. A investigada responde ao procedimento sob monitoramento eletrônico. São 5 horas 27 minutos.
1: Confirmando, são 5h27 com chuva em Curitiba. E a Fundação de Ação Social informou que vai ampliar o atendimento a pessoas em situação de rua entre a noite de hoje e a madrugada de amanhã aqui na capital, em razão da previsão de queda nas temperaturas. Segundo o CIMEPAR, os termômetros podem marcar 7 graus nas primeiras horas de amanhã, com sensação térmica próxima dos 4 graus. A medida faz parte da Operação Inverno e é adotada sempre que a previsão indica temperaturas iguais ou inferiores a 8 graus. Esta será a sexta ação intensificada realizada pelo município neste ano. Durante a operação, 19 equipes da abordagem social estarão mobilizadas entre 18 e 1 hora da madrugada. 10 atuarão na região central e outras 9 nas demais regionais da cidade. Fora desse período, o atendimento continua 24 horas por dia por meio da Central de Encaminhamento Social, com o apoio dos Centros de Referência Especializados de Assistência Social, CREAS. As equipes realizam busca ativa e também atendem chamados feitos pela população por meio da Central 156. O objetivo é identificar pessoas expostas ao frio e oferecer acolhimento. Quem aceita o atendimento é encaminhado para as unidades de acolhimento mantidas pelo município e entidades parceiras. Nos locais são oferecidos alimentação, banho, local para dormir e proteção contra as baixas temperaturas. Quando necessário, as equipes podem acionar o SAMU ou encaminhar a pessoa para o atendimento em unidades de saúde. Já para aqueles que recusam acolhimento, mas estão sem proteção adequada contra o frio, são distribuídos cobertores e mantas térmicas. Atualmente, Curitiba conta com 1.769 vagas de acolhimento distribuídas em 33 unidades. Em caso de aumento da demanda, o município pode ativar o plano emergencial previsto para períodos de frio intenso, com abertura de espaços provisórios para pernoite. A população pode colaborar informando a presença de pessoas em situação de rua expostas ao frio. Os pedidos de atendimento podem ser feitos pela Central 156. São 5h29 agora.
4: Confirmando, 5 horas 29 minutos. O Ministério Público do Paraná, por meio do Núcleo de Londrina, do Grupo de Atuação Especial de Combate ao Crime Organizado, o GAECO, denunciou nesta quinta-feira, dia 11 de junho, 3 pessoas investigadas a partir da Operação Diarquia, deflagrada em dezembro do ano passado, para investigar delitos relacionados ao jogo do bicho na cidade de Arapongas, no norte central do estado. A denúncia aponta os crimes de organização criminosa e lavagem de ativos de forma reiterada por 11 vezes. O promotor de justiça, Leandro Antunes Meirelles Machado, fala do caso.
5: Esta operação, ela é decorrente de uma operação anterior deflagrada na mesma cidade, que desbaratou uma organização criminosa que explorava esse tipo de jogo ilícito há muitos anos naquela cidade. Nessa denúncia, 3 pessoas foram denunciadas por crimes relacionados à lavagem de dinheiro perpetrados de forma reiterada. Um deles também foi denunciado por compor a organização criminosa já mencionada. A denúncia contempla também pedido de perdimento de bens, incluindo 8 imóveis, 16 apartamentos de luxo, 3 aeronaves, 2 veículos automotores, além de ativos virtuais apreendidos e dinheiro em espécie.
4: A dimensão financeira da organização alcançava patamares milionários. Para disseminar a origem ilícita dos valores, a cúpula do esquema empregava diferentes modos de lavar o dinheiro, valendo-se de subfaturamento imobiliário, empresas de fachada e cooptação de familiares para atuarem como testas de ferro, além da conversão do capital ilícito em ativos virtuais, as criptomoedas custodiados em carteiras físicas offline. A impunidade e prosperidade do grupo eram garantidas por uma estruturada rede de proteção, viabilizada pelo pagamento sistemático de propinas a agentes públicos da região. São 5 horas 31 minutos.
1: 5h31, com temperatura em Curitiba nesse momento de 14 graus. Daqui a pouco, pesquisa mostra o que os moradores de Curitiba realmente pensam sobre a Câmara Municipal. Fizeram pesquisa, daqui a pouco os detalhes. A gente tem informações agora com a Bianca Paiva sobre o vírus que aumentam as internações por causa dele, que é o vírus sincicial. É o vírus sincicial respiratório e influenzas, aumentando as internações. Bianca, os detalhes.
6: Os dados são do boletim Infogripe da Fiocruz, Fundação Oswaldo Cruz, divulgado nesta quinta-feira. O período analisado, de 31 de maio a 6 de junho, é caracterizado pela queda das temperaturas, situação que pode impulsionar a disseminação dos vírus respiratórios em locais fechados e aglomerados. Conforme o boletim, 11 das 27 unidades federativas apresentam incidência de síndrome respiratória aguda grave em nível de alerta, risco ou alto risco e com indícios de crescimento também na tendência de longo prazo. Na análise por faixa etária, os dados mostram que a alta de casos em crianças de até 4 anos de idade tem sido impulsionada principalmente pelo vírus sincicial respiratório, enquanto o rinovírus tem predominado entre crianças e adolescentes de 5 a 14 anos. Entre jovens, adultos e idosos, predominam casos de influenza A. O Infogripe destaca que já foram registradas só neste ano 3.591 mortes por síndrome respiratória aguda grave. A maioria dos óbitos, 41,9%, foi por influenza A.
1: Obrigado, Bianca. São 5 horas 33 minutos. A gente atualiza agora as principais manchetes dos principais jornais, pelo Paraná e pelo Brasil. 14 graus agora a temperatura, a gente começa com o Bem Paraná, que destaca a Copa do Mundo. México abre, bate a África do Sul na abertura da Copa, em jogo com mais expulsões e que gols. Foram 3 expulsões merecidas, diga-se de passagem, né? El Niño deve impactar o clima do Paraná a partir do mês de julho. É outra manchete do Bem Paraná. Indiana Jones da vida real. O arqueólogo desbrava os caminhos históricos da Serra do Mar. Está na capa do Bem Paraná. A Tribuna do Paraná destaca: centro lidera ranking de crimes em Curitiba. Os 10 bairros com mais ocorrências em 2026. Mais de 2,5 toneladas. Como será o transporte das vigas gigantes do novo viaduto entre Curitiba e Pinhais? Balneário Camboriú atrai empreendimentos de luxo de marca italiana ligada à Ferrari. Traz aqui a Tribuna também. O jornal na internet, o G1 Paraná. Justiça mantém absolvições de 4 dos acusados pela morte do jogador Daniel. Paranaense se alistou como médico na guerra da Ucrânia, mas acabou na linha de frente. Caí na infantaria, disse ele. Vistoria encontra 140 escorpiões em 2 dias dentro de batalhão da Polícia Militar. Que perigo, hein? Diário dos Campos de Ponta Grossa. Ponta Grossa anuncia R$20 milhões em recursos de emendas parlamentares. Outra manchete: México vence a África do Sul em jogo com 3 expulsões na estreia da Copa. Estadão, na capa: Coreia do Sul é adotada pelos mexicanos e vence República Tcheca na estreia da Copa. A partida de Brito, Cara de mal. Gente boa do Tri. Morre aos 86 anos, Brito. Zagueiro campeão com o Brasil na Copa de 1970. É outra manchete do Estadão. A Folha de São Paulo. Copa, né? Coreia do Sul derrota a República Tcheca por 2-1 em virada da segunda partida da Copa. Entre imigrantes, Estados Unidos abrem Copa contra o Paraguai. Com lesão, Marrocos corta dois atletas antes de jogo contra o Brasil. O Valor Econômico, na capa do Valor Econômico, Polícia Federal rejeita segunda proposta de delação de Vorcaro e comunica ao Supremo Tribunal Federal. Ô Vorcaro, ou é entrega a todo mundo ou não tem delação premiada. Dólar despenca e Bovespa dispara com otimismo por acordo entre Estados Unidos e Irã. Zero Hora de Porto Alegre, na capa da Zero Hora. Rio Grande do Sul investiga caso suspeito de ebola. Jogos de hoje da Copa, horário e tudo mais. Está trazendo aqui a tabela completa da Copa, a Zero Hora de Porto Alegre. Agora o Jornal Diário Catarinense. Suspeito invade casa de policial e acaba morto após ataque com tesoura. Foi em Florianópolis. Para a gente fechar, o jornal O Globo, na capa do Globo. Bondades de Lula chegam a 215 bilhões no ano eleitoral. 96% ficam fora do arcabouço fiscal. Outra manchete do Globo. Pautas bombas são irresponsabilidade do Congresso. Mota e Supremo Tribunal Federal estão entre armas do governo para barrar pauta-bomba do Senado. São manchetes do jornal O Globo. São 5h37 agora. A temperatura em Curitiba de 14 graus e com chuva na capital. Bom dia.

Tem mensagens do 988-60-1015. Mensagens mandando aqui pra gente, aqui o pessoal participando com a gente. Muito obrigado pela audiência. Lenir, sintonizada. Beatriz também, bom dia, bom dia. O Adilson, toca aí os patinhos pra mim aí. Eu tô de aniversário hoje, tô comemorando mais um ano de vida, graças a Deus. Ah, fiquem todos com Deus. Abraço. Alô, Valdir. Bom dia, Valdir. Bom dia. O Valdir é taxista, nosso aniversário. Parabéns. Felicidades, muitos anos de vida. Mora no Água Verde e nos acompanha todos os dias. Parabéns, Valdir, parabéns. O Adilson, bom dia, na sintonia. Mandei um abraço para o meu parceiro Carlão, a Grace, na escuta aqui na Ceasa. Um abraço, bom dia para todos. Tem mais mensagens aqui chegando, bom dia. Sempre na sintonia. Suelen, oi Suelen, a Suelen está dizendo que está chovendo também na Fazenda Rio Grande, mas chove em toda a região metropolitana, né? Aliás, a chuva, de acordo com o Cimepar, chegou e vai ficar aí durante todo o dia desta sexta-feira. 14 graus agora, com chuva, 95% a umidade relativa do ar, e o vento agora a 4 km por hora. Hoje a máxima não deve passar dos 16 graus, segundo o Cimepar. Daqui a pouco a gente vai falar sobre a pesquisa que foi divulgada ontem, sobre o que os curitibanos pensam sobre a Câmara Municipal de Curitiba. E do presídio, criminosos pedem picanha para um churrasco. É, queremos picanha. Aí a moça falou para eles assim: ô senhor, vai demorar, não tem como mandar alguém pegar não? Aí ele falou para ela: ô moça, nós estamos falando de dentro de um presídio, nós estamos presos. É melhor você entregar aqui, não tem como a gente sair. Já voltamos, 5h39.

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2: Vamos falar de dinheiro, são 5 horas e 40 minutos, são 5 e 40, não perca a hora. Atenção, em sistema de valores a receber, já devolveu quase 483 milhões em dinheiro esquecido nos bancos. Tem muita gente que tem lá dinheiro esquecido e nem sabe, né? Fabíola Altran.
3: De acordo com o Banco Central, até agora, o sistema de valores a receber já devolveu 15 bilhões de reais. Em abril, foram 482 milhões e 800 mil. Parte dos recursos do dinheiro esquecido foi destinada pelo governo federal para o Desenrola Brasil 2.0. Os recursos vão para o Fundo de Garantia de Operações, para garantir a renegociação de dívidas do programa, que tem como objetivo combater a inadimplência. Mas os valores ainda podem ser reivindicados pelos titulares. Será publicado um edital de chamamento público para regulamentar o processo de contestação e devolução do dinheiro esquecido. Depois dessa publicação, os cidadãos terão prazo de 30 dias para pedir os valores que foram para fundo público. O dinheiro pode ser resgatado entrando em contato com a instituição responsável. Também é possível fazer a solicitação pelo próprio sistema de valores a receber e ainda pedir o resgate automático.
2: Obrigado, Fabíola. Com as informações, são 5 horas e 42 minutos. Vamos ao Rio Grande do Sul, porque essa é de fora daqui, mas tem que ser dita, né? Impressionante. Você pensou que já tinha visto de tudo, ouvido de tudo, né? Não, presta atenção. Uma operação... Esse é um tapa na cara de quem? De quem comanda, né?
4: Na tua,
2: uma vergonha para quem comanda o sistema de segurança do Brasil, né? Primeiro dos estados. É bom a gente lembrar que a segurança pública é uma questão estadual, né? Cada estado cuida do seu, né? Paraná não tem nada a ver com o Rio Grande do Sul, nem com Santa Catarina e nem ao contrário também, né? Então cada governo estadual que cuide da sua segurança e sobretudo dos seus respectivos presídios, né? Olha o que aconteceu no Rio Grande do Sul. Uma operação contra uma organização criminosa, investigada por tráfico de drogas e lavagem de dinheiro, realizada em cidades do Rio Grande do Sul ontem, em Santa Catarina, no Paraná e Mato Grosso do Sul também. Muita gente presa. No total, mais de 30 foram presos. Aqui também, no Paraná. A investigação teve início após a apreensão de 1,3 tonelada de maconha em 2023 em Canoas, na região metropolitana de Porto Alegre, onde mora a família lá. A família Arada mora toda em Canoas lá. A apuração apontou que a organização criminosa distribuía cocaína e crack em larga escala no Rio Grande do Sul. O grupo usava imóveis locados em áreas nobres dos municípios gaúchos como depósito de drogas. Em um ano e meio, a quadrilha movimentou mais de 21 milhões de reais. Parte dos criminosos agia de dentro da cadeia pública de Porto Alegre. E, segundo a polícia, até a carne para o churrasco eles encomendaram. Em um áudio ao qual a polícia teve acesso, um detento afirma para um atendente: "Queremos picanha, maminha." O grupo demonstra pressa para receber a encomenda. Um deles pergunta se o estabelecimento consegue entregar até 1h30. Após ser informado que não havia picanha, ele faz um pedido: "Me vê 2 espetos de maminha, então, para a moça." Vamos ouvir? Vamos ouvir. Preste atenção.
5: Mas tu consegue entregar até 1h30?
6: Não.
5: Na frente do... Não.
6: Não, porque tem que entrar na hora, né? As carnes. Aí demora um pouquinho.
5: Não tem nada pronto?
6: Tem, mas não tem picanha. A picanha a gente bota tudo na hora.
5: O que tem pronto? O que tiver pronto aí, me fala.
6: Se quiser, eu vou
5: entregar até 1h30?
6: Não.
5: Na frente do... Não?
6: Não, porque tem que entrar na hora, né? As carnes. Aí demora um pouquinho.
5: Não tem nada pronto?
6: Tem, mas não tem picanha.

0: Investigação é da Delegacia de Polícia de Repressão ao Crime de Lavagem de Dinheiro, da Divisão de Investigações do Narcotráfico e da Divisão de Inteligência Policial e Análise Criminal, ambas do Departamento Estadual de Investigações do Narcotráfico, lá no Rio Grande do Sul. A operação buscou desarticular, ou busca, né, desarticular uma rede de lavagem de dinheiro vinculada ao tráfico de drogas. Ontem foram cumpridos 28 mandados de prisão preventiva, 5 mandados de prisão temporária, 69 mandados de busca e apreensão, 59 bloqueios de contas bancárias e pessoas físicas e jurídicas e 14 sequestros de veículos. No Rio Grande do Sul, foram cumpridos em Canoas, Porto Alegre, Cachoeirinha, Eldorado do Sul, Gravataí, Nova Santa Rita, Farroupilha, Gramado, Caxias e Santa Maria. Os também foram cumpridos mandados de busca e apreensão em presídios também, né? Em presídios também. A operação que foi realizada também aqui no estado do Paraná, em Santa Catarina e no Mato Grosso do Sul. 5:46, não perca a hora.
1: Confirmando.
0: 5:46.
1: 5:46, a Polícia Federal comunicou nesta quinta-feira, dia 11 de junho, que rejeita a nova proposta de delação premiada do fundador do Banco Master. Os investigadores entenderam que os fatos apresentados não têm elementos de provas inéditas que justifiquem eventuais benefícios. O acordo também está sob avaliação da Procuradoria-Geral da República, que ainda não se manifestou sobre o acordo. A defesa de Vorcaro apresentou a segunda proposta de delação em 1º de junho. Estava prevista uma reunião no dia 3, mas a PF adiou para ter um prazo maior para se manifestar sobre o acordo. A proposta explicitava como o empresário utilizou sua influência política para conseguir fechar acordos bilionários com os fundos de previdência dos funcionários públicos dos estados. Sob comando político, os fundos aportavam o dinheiro da aposentadoria dos cotistas nos fundos podres do Master. As apurações sobre as fraudes no Banco Master estão no escopo da Compliance Zero, autorizada inicialmente pela 10ª Vara Federal de Brasília em novembro de 2025. A primeira fase prendeu provisoriamente os principais executivos ligados à instituição liquidada pelo Banco Central. Ainda em novembro, o TRF1 autorizou o uso de tornozeleira eletrônica e o retorno dos investigados para casa. O caso passou a tramitar no STF a partir de dezembro de 2025, sob comando do ministro Dias Toffoli. Ele autorizou a segunda fase em janeiro deste ano, mas deixou a relatoria em 12 de fevereiro. André Mendonça assumiu. Vorcaro voltou a ser preso no início de março. Está detido na Superintendência da Polícia Federal em Brasília. Ele entregou uma proposta de delação premiada, cuja análise por parte do ministro do Supremo deve levar semanas. Primeira fase em 18 de novembro de 2025, Adilson. Sabe qual fase nós estamos agora?
2: Qual?
1: Em maio de 2026, oitava fase, foi a última em maio. Nós já estamos em junho. A última fase dessa operação foi a que, em que o ex-governador Cláudio Castro, do PL do Rio de Janeiro, foi alvo de mandados de busca e apreensão. A ação apura suspeita de crimes envolvendo o Master e a Rio Previdência. O total movimentado é de 3 bilhões de reais, segundo a Polícia Federal.
0: Tem que fazer um presídio só para colocar os envolvidos, nesse caso, Banco Master. Só para eles, porque se misturar não vai caber, já está tudo entupido. Então tem que fazer um outro presídio para colocar essa turma toda envolvida, Adilson, no caso Banco Master.
1: Ele está na superintendência da PF. Às vezes é que ele tentou falar um pouco, foi quando ele estava no presídio. Bota ele no presídio. Bota no presídio mais 2 semanas, quero ver se não vai abrir o bico de verdade.
0: 5:49, agora 5:49. A 15 de novembro recebeu ontem, quinta-feira, uma ação voltada ao combate às drogas e à conscientização sobre os impactos da dependência química. Promovida pela Associação Comercial do Paraná, a ACP, a mobilização reuniu representantes do comércio, autoridades e forças de segurança em um evento que buscou chamar a atenção para um dos principais desafios enfrentados pela região central da cidade. De acordo com o presidente da Associação Comercial do Paraná, Paulo Mourão, a iniciativa pretende ampliar o debate sobre os reflexos do consumo de drogas na sociedade e fortalecer as ações de prevenção, tratamento e reinserção social. O cheiro mais sentido no centro da cidade é o de maconha, né? Só para lembrar. Faltando 10 minutos para 6, não perca a hora, são 6:50.

0: Informações aqui também da economia. O setor de serviços do Paraná avançou 3% em abril na comparação com março. Desempenho superior ao da média brasileira, que ficou em 1,2%. Os dados são da pesquisa mensal de serviços, divulgada ontem pelo IBGE. Com o resultado, o Paraná teve a segunda maior contribuição para o crescimento do setor do país, atrás apenas de São Paulo. Embora alguns estados tenham registrado percentuais mais elevados, como Alagoas, Espírito Santo e o Acre, o peso da economia paranaense faz com que a expansão tenha maior impacto no resultado nacional. O principal destaque em abril foi o segmento de transportes, serviços auxiliares ao transporte e correio também. Cresceu esse serviço 14% no estado do Paraná. Também apresentaram resultados positivos os serviços de informação e comunicação, os serviços prestados às famílias e os serviços profissionais, administrativos e complementares. Na comparação entre os estados, Minas também teve influência positiva no resultado nacional, com crescimento. Já o Rio de Janeiro caiu. O Distrito Federal também registraram as maiores quedas neste período. São 5 horas 51 minutos, 14 graus a temperatura.
1: A Polícia Civil do Paraná prendeu um homem de 57 anos condenado judicialmente por crimes contra a dignidade sexual. A captura aconteceu nesta quinta-feira no bairro Pinheirinho, em Curitiba. A prisão foi realizada em cumprimento a um mandado expedido pelo Poder Judiciário após o trânsito em julgado da condenação. Após tomar conhecimento da ordem judicial, as equipes da Polícia Civil realizaram diligências para localizar o paradeiro do condenado. Segundo o delegado da polícia, Murilo Camargo, o homem foi encontrado em sua residência e recebeu ciência do mandado de prisão. De acordo com a decisão judicial, ele foi condenado a 16 anos e 4 meses de reclusão em regime fechado. Após os procedimentos de polícia judiciária, o preso foi encaminhado ao sistema penitenciário para o cumprimento da pena. A ação integra os trabalhos da Polícia Civil voltados ao cumprimento de mandados judiciais e à responsabilização de condenados por crimes previstos na legislação penal. 16 anos de prisão para esse homem de 57 anos, faltando 8 para 6.
0: E 7 homens foram presos em flagrante em um barracão utilizado para adulteração de fertilizantes. As prisões foram em Ponta Grossa e no barracão foram apreendidos fertilizantes, materiais granulados não identificados, 30 bags de produto similar e cal a cálcio, lacres de bags de fertilizante e notas fiscais também. Também foram apreendidos um trator, um semi-reboque, uma pá carregadeira, 3 empilhadeiras, celulares, R$2.300 em dinheiro vivo também. De acordo com o delegado Lucas Mariano, a operação foi resultado de pelo menos 3 denúncias feitas por vítimas que relataram desvios de rota e adulteração das cargas dos fertilizantes.
2: Nós tivemos 3 denúncias foram encaminhados para a delegacia e a partir do cruzamento dessas informações, nós identificamos esse barracão ali em Ponta Grossa. Uma equipe da delegacia ali de furto e roubo de cargas foi até o local e chegando ali no local, identificou uma movimentação atípica, altas horas da noite, de pessoas trabalhando ali na movimentação de cargas. A equipe ingressou no barracão e lá verificou já uma situação típica de furto de cargas e bem como a adulteração dessa própria carga para a entrega posterior do revendedor final. No local tinham 7 pessoas, o motorista e mais 6. Essas 6 pessoas trabalhavam ali no local. Essas 7 pessoas foram presas e encaminhadas ali para a subdivisão de Ponta Grossa, onde nós fizemos o flagrante.
0: Em um dos casos investigados, a polícia identificou a adulteração de 40 toneladas de cloreto de potássio. A carga, avaliada em R$110 mil, foi substituída por material caracterizado como cálcio. A segunda situação apurada envolve uma carga de R$143 mil, apreendida após ser entregue ao destinatário, em desacordo com o produto embarcado na origem. Outro caso é de um caminhão que foi carregado em Paranaguá. Após desviar a rota por cerca de 4 horas, foi constatado que o produto entregue ao consumidor final estava adulterado. Que barbaridade, hein? Segundo a polícia, o motorista preso na operação de ontem admitiu que receberia R$8 mil para descarregar a carga no barracão. As investigações apontam que o esquema envolve cargas que deixam o porto de Paranaguá e contam com a participação dos motoristas que fazem o transporte destas cargas, como explica o delegado.
2: os fertilizantes. Normalmente eles são carregados em Paranaguá, porque eles chegam do exterior, e são carregados e são destinados ali para revendedores. E no meio do caminho, o motorista, ele desvia a rota, ou até mesmo no caminho mesmo, ele para no local e faz a adulteração ali, levando esse produto de baixa qualidade ao destinatário final. O que era trabalhado ali, o que era feito ali, não tinha condição de ser vinculado a uma atividade lícita, a uma atividade séria. Você vê o barracão ali sujo e sem condições nenhuma de fazer o trabalho de envasamento de fertilizantes. Pelo fato de terem ocorrido várias situações ali, nós vamos realizar investigações de segmento com as informações que nós coletamos ali no local, né? Informações informais ali das pessoas que foram presas, bem como os objetos que foram arrecadados ali pela equipe.
0: Os 7 suspeitos foram autuados em flagrante por adulteração de substância, adulteração do produto destinado ao consumo e furto qualificado também. Só gente boa, né? 5h56, não perca a hora. Bom dia.

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2: São 5h58. Ah, chegou a hora da separação. Ah, que pena. A gente tem que agradecer a sua audiência, você que participou conosco, que nos acompanhou pela Evangelizar FM 99.5, pela Lumen FM 96.7, pela FM Clube de Palmas, Alô Palmas 99.5. Muito obrigado pela audiência, muito obrigado pela companhia. Bom, a gente agradece também aqui a Sandra, que está nos acompanhando, pela Clube FM aqui, a 101.5, né, Sandra? Tá na SIC, tá na escuta. E a Maria também tá no Bairro Alto, sempre ligada conosco. Vamos separar as emissoras. Atenção, separando.

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1: Bom dia, querido povo de Deus. Hoje, dia dos namorados, dia 12 de junho. Senhor, abençoai a todos os namorados e que os casais compreendam que devem estar no estado permanente de namoro. Reavivai o amor. Mande as suas intenções, www.padrereginaldomanzotti.com.br. Em nome do Pai, do Filho e do Espírito Santo. Amém. Ó Deus, no início deste dia, queremos pedir a cura das feridas da vida sentimental. Ó Deus, por intercessão de Santo Antônio, pedimos que o casamento seja de fato abençoado e o amor constante. Bem sabemos, Senhor, que o matrimônio é um sacramento do amor, comparado ao amor de Cristo para com a Igreja. Por isso, pedimos, abençoai todos aqueles que se sentem chamados à vida matrimonial. Senhor, rezamos pelos namorados, pedindo que no coração de todos os namorados e dos casais haja verdadeiros sentimentos de afeto. Fazei com que cada um contemple no outro o bem e busque uma união abençoada por Deus. Senhor, que nos relacionamentos nunca falte.
2: 6:01.
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1: Permanente. O perdão seja constante. O diálogo abundante. Senhor, que todas as feridas da vida sentimental sejam curadas, superadas. Ó Deus, verdadeiro amor, afastai dos relacionamentos todos os perigos, a mentira, o ciúme, a inveja, as tribulações, e que o amor amadureça dia a dia, passo a passo, no caminho da felicidade. Como fruto deste Pai Nosso, peça a Deus, por intercessão de Santo Antônio, a cura das suas feridas na vida sentimental. Pai Nosso, que estais no céu, santificado seja o vosso nome. Venha a nós o vosso reino, seja feita a vossa vontade, assim na terra como no céu. O pão nosso de cada dia nos dai hoje, perdoai-nos nas nossas ofensas, assim como nós perdoamos a quem nos tem ofendido. E não nos deixeis cair em tentação, mas livrai-nos do mal. Amém. O Senhor esteja convosco. Ele está no meio de nós. Ó Deus, por intercessão de Santo Antônio, levai todos e cada um a ter saúde no corpo, na alma e na vida sentimental, afetiva, emocional. Abençoai a água, as fotos de família, as roupas dos enfermos, em nome do Pai, do Filho e do Espírito Santo. Amém. Santo Antônio, rogai a Deus pelos namorados, rogai a Deus pelos casais. Amém.
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0: 6 e 4.
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Olá, muito bom dia, bom dia, bom dia, bom dia pra você, meu amigo, bom dia pra você, minha amiga, bom dia você da cidade, bom dia você, amigo do interior. Já estamos aqui nos estúdios da Rádio Cristal FM 92.9, de Marmeleiro para toda a região, sudoeste, oeste paranaense e extremo oeste de Santa Catarina, começando mais um Alvorada Musical nesta manhã de sexta-feira. Sextou, meus amigos, chegou o final de semana, sexta-feira e com chuva, né, chovendo aí, né, desde o dia de ontem, já, né? Desde as primeiras horas da manhã, né, de ontem, seguindo até esta sexta-feira e com chuva ainda aqui na nossa cidade, né. Só. Hoje, então, sexta-feira, dia 12 de junho, já se passaram aqui no nosso calendário, deixa eu ver quantos dias até o exato momento que já se passaram, 163 dias, estando aí 202 dias pela frente deste ano de 2026. Hoje, dia 12, é celebrado aqui no Brasil o Dia dos Namorados, né? Então, hoje é dia de você surpreender quem você ama, né? Olha só que bacana. Hoje também, em nível global, é Dia Mundial de Combate ao Trabalho Infantil também. São datas que a gente destaca, então, para você nesta sexta, 12 de junho. Até às 7h30 da manhã, seu amigo aqui, esse que vos fala, Matheus Flores, te faz aquela excelente companhia, levando para você o melhor da música e também a informação na hora certa, com muita credibilidade, tá joia? Iniciando aqui o nosso Alvorada Musical com o modão aí do Velho Milongueiro, As Seis Namoradas. Vamos ver essa história então aí. Bom dia a todos.

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1: 6:16.
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5: Olá, bem-vindo à nossa mensagem de esperança e encorajamento Pão Diário. Hoje vou ler o texto de Marvin Williams com o título A Obra-Prima Divina, baseado em Salmo 139, entre os versículos 13 e 18. Embora a neurociência tenha avançado na compreensão de como o cérebro funciona, os cientistas admitem que esse conhecimento ainda é inicial. Eles compreendem a arquitetura do cérebro, alguns aspectos de sua função e regiões que reagem ao ambiente, ativam os sentidos, geram movimentos e contêm emoções. Mas ainda não descobriram como essas interações contribuem para o comportamento, a percepção e a memória. A obra-prima criada por Deus, a incrivelmente complexa humanidade, ainda é misteriosa. Davi reconheceu as maravilhas do corpo humano. Usando linguagem figurada, celebrou o poder de Deus, evidenciando pelo seu controle soberano sobre o processo natural de ser tecido no ventre da mãe, de acordo com Salmo 139, versículo 13. Ele escreveu que foi feito de modo tão extraordinário e que as obras de Deus são maravilhosas. Os antigos viam o desenvolvimento de uma criança dentro do ventre da mãe como um grande mistério, de acordo com Eclesiastes capítulo 11, versículo 5. Mesmo com o conhecimento limitado das complexidades maravilhosas do corpo humano, Davi ainda maravilha-se com a incrível obra e presença de Deus. A incrível e admirada complexidade do corpo humano reflete o poder e a sabedoria do nosso grande Deus. A resposta apropriada é louvor, temor e admiração. Querido amigo, observe a complexidade do seu corpo. Isso o leva a louvar a Deus? De que maneiras criativas podemos agradecer a Ele hoje? Pense nisso. Eu sou Clarice Fogaça e essa foi a nossa mensagem do dia.
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11: Maravilha. 6:21. Né? A gente vai prosseguindo aqui com o nosso Alvorada Musical. Falando para você que daqui a pouquinho, pessoal, daqui a pouquinho tá chegando aí as informações do Homem e a Terra. É o pessoal diretamente da capital do estado, lá de Curitiba, chegando aqui no nosso Alvorada Musical, para prosear bonito, né? Falar aí todas as novidades, todas as informações diretamente para você, amigo produtor rural. Então não perca, daqui a pouquinho, ali 6h30, 6h35, o pessoal chega aí, tá certo? É, você também ouviu no bloco que passou aí a mensagem do nosso Pão Diário desta manhã. Também canção aí do Tião Carreiro e Pardinho, Catimbau e Seis Namoradas aí com o Velho Milongueiro, que foi a primeirinha aí da nossa programação, né? Quero mandar um bom dia também pro pessoal que já tá interagindo com a gente, mandando o seu bom dia, o seu recadinho aqui, né? Bom dia lá pro seu Gilberto, lá de Renascença. Diga lá, seu Gilberto, bom dia.
12: Bom dia, Matheus.
11: Bom dia.
12: Tudo bem?
11: Bom.
12: Matheus, eu sou o Gilberto aqui de Renascença. Eu quero a música Flor do Meu Jardim, oferecer para minha esposa. Hoje é dia dos namorados.
11: Certo.
12: E vamos tomar um chimarrão bom. E um abraço para vocês, tudo de bom. Que Deus Nossa Senhora proteja vocês. Que tenha bastante saúde, tá bom? Fique com Deus, tudo de bom. Tchau.
11: Valeu, seu Gilberto. Um abraço aí para o senhor, abraço aí para dona Terezinha. Claro, a gente manda assim aí. A Flor do Meu Jardim, né? O seu Gilberto hoje, então, homenageando aí a sua amada, a sua esposa, né? Pelo Dia dos Namorados, né? Você quer fazer tua homenagem também aí para sua mulher, para sua namorada aí, né? Mandou um recadinho pra gente que a gente faz aqui, né? Homenagem bem bonita aí, tá certo? Grande abraço, então, para vocês. Uma ótima sexta-feira e um bom final de semana também, tá bom? 6h23, dona Diana também mandou um recadinho aqui pra gente. Diga lá, dona Diana, bom dia.
13: Bom dia, Matheus Sérgio. Bom aqui dia. É dona Diana do bairro Soleta, sua ouvinte de todos os dias. Deus abençoe imensamente o dia de hoje e de sempre. Te cubra de bênção sempre.
11: Amém.
13: Toca uma música pra mim aí com o Chiru Missioneiro, casal de louco. Oferecer meu esposo Gelson, meu primo João Três Pinheiro, todos os meus filhos, todos vocês da rádio, todos que estiver escutando. É muito obrigado por atender e tenha um bom dia. E que Jesus cubra de bênção. E vamos ler um versículo aí para nós e tomar um belo um chimarrão.
11: Tá certo, dona Diana. Um abraço para a senhora, abraço e para toda a família, né? Pessoal ligadinho lá no bairro Solete, né? Meu abraço para todo mundo aí. Um bom finalzão de semana. Dona Diana tá lá tomando já aquele verde no capricho e ouvindo aí o nosso Alvorada Musical, né? E para hoje, então, que hoje seja um dia de novas oportunidades, de paz na alma, de fé inabalável, de muitos sorrisos no coração. Deus está contigo em cada passo. Amém, que assim seja, né? Deus sempre no comando de tudo, né, dona Diana? Aquele abração. Deus abençoe a senhora também aí, tá bom? Bom dia, também lá pro meu amigo Chico Neves. Ô, seu Chico, bom dia, como é que você tá, meu amigo? Tudo 100%? Grande abraço, ótima sexta, ótimo final de semana aí pro senhor, né? Fala pra gente, Matheus, o Sertão do Laranjinha. Essa com o Tonico Tinoco, né? Tá bom, daqui a pouquinho sai esse modão aí pra você, tá bom, seu Chico? Obrigado aí pela audiência de todas as manhãs aí, né? Daqui a pouquinho eu volto mandando mais abraço aí pro nosso ouvinte, né? Vamos trazer agora aqui os modões pra gente não atrasar muito aqui o nosso Homem à Terra pra daqui a pouquinho, né? Então tá bom. Chegando agora, Flor do Meu Jardim, os filhos do Rio Grande. Música.

Olá, amigo, minha amiga, compadre, comadre. Pedimos licença para chegar mais uma vez na sua casa, aí no seu trabalho, né? Onde você estiver, trazendo para você, para sua família, para todo mundo, né? Mais uma nova edição do programa O Homem e a Terra, Serviço de Comunicação do Instituto de Desenvolvimento Rural do Paraná, IAPAR Emater. Começamos com você nesta sexta-feira de lua minguante, 12 de junho de 2026, Dia dos Namorados e Dia Mundial de Combate ao Trabalho Infantil.

Bom, e a gente começa aqui lembrando que agora, na quinta-feira da próxima semana, dia 18 de junho, né, acontece em Dois Vizinhos, lá no campus da UTFPR, acontece lá o 7º Seminário Regional de Apicultura, né, um evento bem legal, que você não pode perder, né, vendo lá pela manhã o agrônomo e apicultor Arno Vieringa, que vem lá do estado do Espírito Santo, né, um grande especialista em apicultura, apresentando duas palestras, né, uma sobre como fazer o melhoramento genético de abelhas rainhas e a outra com dicas de como você, produtor, pode conduzir aí o seu apiário de uma forma mais inteligente para ter mais renda, né? No final de cada ciclo, no final de cada ano de trabalho. As palestras, né, acontecem no período da manhã e depois, à tarde, depois do almoço, teremos 6 mini cursos bem práticos aí, bem interessantes, sobre vários temas. Então, você que ficou interessado deve fazer, destaco isso, né, deve fazer a inscrição antecipada falando com o técnico do nosso instituto, que trabalha nas regiões de Pato Branco, Dois Vizinhos ou Francisco Beltrão. Tá certo? Então, fica aqui essa dica pra você.

0: Pois é, daqui para frente, né? Muitos produtores que trabalham com a bovinocultura de corte começam a usar o pasto de inverno para suplementar a alimentação do seu rebanho, né? Então, por isso, vamos chamar a participação da extensionista Delma Fabiola Ferreira da Silva, zootecnista do nosso instituto, lá de São José dos Pinhais, que vai deixar algumas dicas de manejo, né? Para você, meu amigo, você, minha amiga, tirar o maior proveito dessa pastagem, que pode, claro, né, ajudar a baixar o custo de produção do leite que você produz aí na sua propriedade. Vamos ouvir a Delma.
1: Então, Marildo, aqui no sul do Brasil nós temos aí o privilégio, né, de poder trabalhar aí com os pastos de inverno, né, principalmente a aveia e a zevém, que são excelentes pastos em níveis proteicos, em níveis nutricionais aí para os animais. Então, a gente tem que realmente trabalhar com eles, não é só uma alternativa, como é, tem que fazer parte aí da rotina aí dos produtores, fazer esse plantio desse pasto para aproveitamento do inverno, que é a nossa grande sacada aí do inverno, nós podemos trabalhar com esses pastos, né? Então, primeiramente, a partir do momento que ele já está, né, implantado, os cuidados com a adubação seria adubação de cobertura, né, principalmente com a questão do nitrogênio. Então, a gente tem que cuidar aí, logicamente, cuidando com os custos, né, mas sempre que perceber que há necessidade de se incluir o nitrogênio, deve ser feito principalmente ali no início da brotação. A gente comenta aí na quarta, quinta folha, né? Quando a planta ela está desenvolvendo a quarta, quinta folha, fazer uma adubação nitrogenada para ajudar ali nesse momento onde ela mais está precisando desse nutriente. E no restante, no desenvolvimento aí da planta, é cuidar com o manejo, né? Então, a gente comenta agora do novo sistema de manejo de pastagem, que é o sistema rotatínuo, que é aonde a gente fornece para o animal exatamente o que ele precisa. Então, a gente comenta assim que é a vaca, é o boi quem manda. Então, qual que é a altura preferida pelo animal? O azevém é em torno de 20 centímetros de altura que se entra com os animais nas pastagens e temos a altura de saída também. Não deixamos rapar o pasto até o fim, a gente tira eles aí em torno de 10 centímetros de altura. A aveia é a mesma coisa, a gente entra em torno de 30 centímetros de altura, um pouquinho maior que o azevém, e nós retiramos os animais com 15 centímetros de altura. Nós temos que deixar esse resíduo de pastagem ali, né, esses 10 centímetros do azevém e esses 15 centímetros da aveia, para que ainda a planta tenha folhas suficientes para fazer a fotossíntese e retornar com esses animais quanto antes para aquele pasto. Então, eu já tenho experiências aí em azevém que em uma semana a gente já consegue retornar para os piquetes aí com os animais já nas alturas de 20 centímetros de altura. E por quê que esses animais preferem essas alturas, né? Esse intermediário aí do azevém entre 20, 10 e aveia entre 30 e 15. Porque é onde a planta tem o maior número de folhas. E é nas folhas que estão as proteínas, que é justamente o nutriente mais caro da dieta dos animais. Então, para a gente perceber como o animal ele é esperto, né? Ele quer comer o melhor da planta. Então, nesse período, nessas alturas, a gente tem aí o melhor fornecimento de aporte nutricional para os animais. Então, a gente aproveita melhor o pasto, protege o solo, porque a gente aí não está rapando todo o pasto, a gente acaba protegendo o solo também e a gente ainda retorna mais rápido com os animais para os piquetes.
0: Para você que ainda não fez o plantio do pasto do inverno, eu aproveito para deixar a dica aqui, né, das cultivares de aveia desenvolvidas pelo IDR Paraná, que são uma excelente alternativa aí para a produção de forragem agora, né, neste período mais frio do ano. Uma delas é a IPR Suprema, aveia branca de ciclo tardio, ideal para sistemas de integração lavoura-pecuária. Ela é bem aceita aí pelos animais, produz grande volume de raiz, até 2 metros de raízes, né? E permite até 10 ciclos de pastejo ou cortes, né? Seu teor de proteína bruta na folha, veja bem, hein? Chega a 20, 23%, né? Bastante rica em proteína esta cultivar. Ainda que a IPR Mega Massa, aveia branca de ciclo intermediário, muito folhosa e com alta relação folha-colmo, produz até 14 toneladas de matéria seca por hectare e é excelente para feno pré-secado ou feno de alta qualidade proteica. A IPR 126, outra opção, aveia branca altamente produtiva, reconhecida por sua rebrota vigorosa após o corte, sendo uma excelente opção tanto para pastagem quanto para a produção de palhada na cobertura do solo. E a IPR-61, né? Aveia preta de ciclo longo, considerada uma das cultivares mais tradicionais e rústicas para pastejo, né? Adaptando-se muito bem a diferentes regiões de cultivo aqui do nosso estado, aqui do Paraná. Você que ficou interessado e quer saber mais sobre cada uma dessas cultivares, pode acessar o nosso site na internet, né? idrparaná.pr.gov.br, ir lá na seção publicações e procurar por folders, né? Vai encontrar então os informativos sobre cada uma dessas aveias que citamos aí, né? Também de outras que são indicadas para a produção de grãos neste período do ano aqui no nosso estado.

0: Bom, e agora vamos ver como está o mercado das principais frutas de época aqui do nosso estado, acessando o relatório com pesquisa de preços divulgados pela Ciasa nesta última quarta-feira, dia 10 de junho, né? Então começamos vendo a situação na Ciasa de Curitiba, onde o kiwi foi vendido por R$ 19,30 o quilo, o morango R$ 8,75 a bandeja com 300 gramas, a puncan tamanho médio R$ 25 a caixa com 20 quilos e o pinhão R$ 12,00 o quilo. Na Ceasa de Londrina, vemos aqui que o abacate manteiga foi vendido por R$ 45 a caixa com 20 quilos, o caquifuiu R$ 6,20 o quilo, laranja pera média R$ 35 a caixa com 20 quilos, limão Tahiti médio, com preço reagindo, né? Ainda bem, melhorou um pouco o preço aqui, não muito, mas melhorou. Então a caixa de 23 quilos é vendida por R$ 30,00, tangerina comum R$ 3,50 o quilo e a goiaba vermelha R$ 70,00 a caixa com 20 quilos. Bom, era esse, né, o recado que a gente tinha para hoje. Vamos ficando por aqui, desejando a todos vocês uma ótima sexta-feira, um excelente final de semana também para todo mundo e até segunda, né, até semana que vem, quando estaremos aqui de volta, conversando com você, né, trazendo para você e para sua família também mais uma nova edição do programa O Homem e a Terra. Forte abraço, fiquem com Deus e até lá.
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Muito bem, 6h50, faltando 10 minutinhos para as 7 horas da manhã. A gente vai seguindo aqui com a nossa programação, falando para você agora da Ótica da Visão. 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

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Bom dia lá pro Wilson Artivic, já tá na audiência por lá, né? Grande abraço, meu amigo Tivica. Bom dia, o dia amanheceu com uma chuva abençoada, que cada gota seja uma bênção para o nosso dia. Amém, meu amigo, amém. Que Deus abençoe nosso dia e nosso final de semana também. Aquele abraço, tudo de bom. Bom dia, também lá pro Adi Schmidt, já tá lá sapecando os peãozinhos na chapa, né, Adi? Tomando um verde bem no capricho, né, e curtindo também a Rádio Cristal, né? Olha que coisa boa. Grande abraço, meu amigo. Bom finalzão de semana. Deus nos abençoe imensamente aí, né? Faltando 5 minutinhos para as 7h da manhã, daqui a pouquinho também tem os aniversariantes do dia. E às 7h30 da manhã tem o Bom Dia Marmeleiro também com informações para você aí, né? Bom dia também lá para o Sidão, tá na audiência lá pelos lados do Vila Roma, né? Bom dia, Sidão, grande abraço, abraço para todo o povão aí do Vila Roma também. Matheus, peço a música aí dos Filhos do Rio Grande, o Shot do Amor, se possível. Claro, meu amigo, vamos rodar agora. E, aliás, esse baita modão aí. Eu volto daqui a pouquinho.

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0: Muito bem, 7 horas com 3 minutos. A gente vai prosseguindo aqui com o nosso Alvorada Musical, falando para você agora aqui do Mercado Alvorada Express. 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Chegando agora, recadinho da AC Pneus e segue nosso bloco comercial e eu volto já já, não sai daí.
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0: 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Você tá na melhor sintonia, tá na Cristal FM. Esse é o nosso Alvorada Musical, seguindo aí até as 7h30 da manhã com você. Falamos agora dos aniversariantes do dia. E os aniversariantes desta sexta-feira, 12 de junho, são Alessandro da Silva da Lazen, Amanda Laval, Amabile da Silva, Andressa Santos Galvão, André Cristiano Krause, Antônio Prestes, Antônio Miotti, Antônio Luiz Poroniezac, Arlindo Andregueto, Acirte Freitas, Celso Balbinotti, Cleusa e Alairto Ferreira, aniversário de casamento, Claudir Silveira, Dercílio e Jorge Gomes, aniversário de casamento, Dorli Lanzini, Edson da Rosa, Ednei Osório, Eduardo Parzianello, Fábio Júnior Fontana, Ilse Varela, Janete Leite de Andrade, João Fernando Pilate, Lídia Baggio, Leandro Stipe, Leonilda Baggio, Leonirma Maueschi, Marielle Belé Moisés, Meridiane Chareloto, Nelda Tonion, Noeli Willer, Ruth Costa, Sidney Gonçalves da Silva, Tereza Freitas dos Santos Ludic, Wanderson Alves Lugo, Terezinha Aparecida Melo e Valdir Pavan Onec. Então esses são os aniversariantes do dia. Um feliz e abençoado aniversário para cada um de vocês, com muita saúde, muita paz, muitas alegrias e que Deus continue abençoando a vida de cada um aí, né? São homenagens de toda a nossa equipe da Cristal FM. Parabéns pelo seu dia.
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0: Muito bem, 7 horas com 12 minutinhos. Vamos atendendo aqui o nosso ouvinte agora que está participando. Bom dia lá para o seu Valdir Antunes. Diga lá, seu Valdir, bom dia.
8: Bom dia, tudo certo?
0: Tudo bom.
8: Eu quero pedir a música aí, Nosso Encontro, a Banda Real do Paraná.
0: Certo.
8: Oferecer para minha companheira, que está escutando também, a dona Ana Dilce. Oferecer para o Dia dos Namorados. Ela é uma pessoa muito especial para mim.
0: Tá certo, seu Valdir. Um abraço para o senhor aí, um abraço para a dona Ana também, né? Seu Valdir homenageando aí, então, a sua amada aí pelo Dia dos Namorados, né? Já a gente manda aí essa indicação musical aí da Banda Real do Paraná, tá bom? Um abraço para vocês, ótima sexta, bom fim de semana, que Deus abençoe, tá bom? Olha só, 7 horas com 12 minutos, bom dia também lá para Marley, tá na audiência. Bom dia, Marley, grande abraço. E para hoje, Matheus, comece o seu dia desejando algo de bom para alguém. Eu escolhi você, te desejo um dia muito feliz. Obrigado aí, minha amiga, um abraço para ti, que Deus te abençoe aí, tá bom? Um abraço para toda a sua família. Bom dia também lá para o seu Antônio, para a dona Tere, pessoal aí do bairro Santa Rita também estão lá, tomando aquele verde no capricho e ouvindo aí a nossa programação, né? Um abraço para vocês, bem especial aí, e um bom final de semana também, tá joia? Tem recadinho também lá do Zezinho, lá do Novo Horizonte. Diga lá, meu amigo, bom dia.
9: Bom dia, Matheus. Bom dia aos ouvintes da Rádio Cristal de Marmeleira.
0: Bom dia.
9: É o Zezinho do Novo Horizonte.
10: Quero pedir uma música aí, o Fiasco da Doralice aí, e oferecer pro pessoal do São Jorge, pessoal do Capinzal ali, pessoal aí do 1º de junho, quebra-braço, pessoal lá do Poço Preto, Bugre lá, o 20 número 1 do seu programa, pessoal ali do Santa Rita ali, os Cabana ali também são o 20 número 1 do seu programa, oferecer pra minha família também aqui, pra minha esposa aqui, estamos tomando um chimarrãozinho em roda do fogão aqui, comendo uns pinhãozitos.
0: Opa, coisa boa.
10: Se for atendido, agradeço. É uma ótima sexta-feira. Deus abençoe muito vocês aí da rádio. Beleza?
0: Grande abraço, meu amigo Zezinho. Um abraço para todo esse pessoal aí, né? Todo esse pessoal querido aí que sempre está na nossa companhia. E a gente fica feliz, a gente fica contente aí por cada um de vocês estar se fazendo presente aqui ouvindo a gente todas as manhãs, né? Um abraço especial para cada um de vocês. Uma boa sexta e um bom final de semana também, tá bom? Já já sai esse modão aí, meu amigo Zezinho. Deixa para nós aí, tá certo? Obrigado aí pela companhia. 7:14, olha só, tenho que falar para você aqui da Top Car Centro Automotivo. 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Chegando agora, Banda Real do Paraná, nosso encontro, indicação aí do ouvinte.

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1: Mas então, che, te lembra quando casou a Doralícia?
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0: Muito bem, 7 horas com 26 minutinhos. 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Quero deixar também aqui os últimos bom dias aí para o nosso ouvinte. Bom dia lá para a Dona Nilce Bueno, está na audiência por lá, curtindo a gente, né? Obrigado, Dona Nilce, um abraço. Boa sexta, um bom final de semana. Bom dia também para o meu amigo Neri. Diga lá, amigão, bom dia.
1: Bom dia, bom dia. Bom, tranquilo?
0: Tranquilo?
1: Manda uma moda aí para a capital de Renascença, para a minha Oice Araújo, fazendo um favor.
0: Certo.
1: Será que chove hoje ou não chove? Diz aí.
0: Acho que dá umas garoas, né, meu amigo Neri? É, aqui tá dando umas garoinhas bem fininhas, o tempo tá bem estável, bem coberto. Segundo aqui o Cimepar, deixa eu dar uma olhadinha aqui rapidinho, aliás, aqui. Segundo aqui o Cimepar, tem previsão de 16 milímetros de chuva ainda aí no decorrer das próximas horas. Se chove tudo isso agora, meu amigo, não vou saber te dizer, né? São previsões, né, que o pessoal da meteorologia passa. Pode ser que isso aí dá uma mudada, né, no decorrer das próximas horas. Pode ser que chova um pouquinho menos, um pouquinho mais. Mas, a princípio, está previsto 16 milímetros de chuva, então, para Marmeleiro no dia de hoje, né? A umidade relativa do ar está na casa dos 85%. A temperatura agora está na casa dos 15 graus. Um abraço especial para toda a família Oiça e Araújo, pessoal querido lá de Renascença, né? Bom final de semana para vocês. E vou deixando aqui a última com Zé Mendes. Baile de campanha. E na sequência está chegando edição do Bom Dia Marmeleiro. Eu volto domingo, né? Domingo com mais programação na Rádio Cristal. Lembrando que hoje também, às 15 horas da tarde, estarei à frente ainda do Boteco 92. Até lá. Tchau, tchau.

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3: 7h32.
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5: Bom dia, uma excelente sexta-feira a todos, 12 de junho de 2026, no ar, Bom Dia Marmeleiro.
6: Olá, bom dia. Está no ar mais uma edição do Bom Dia Marmeleiro, desta sexta-feira, 12 de junho. Copa de 2026 começa em meio a polêmicas geopolíticas. Lula usa dados ambientais para rebater comentários dos Estados Unidos. Esses e outros destaques você ouve agora na edição do Bom Dia Marmeleiro desta manhã.
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5: Na tarde de ontem, tivemos a inauguração do trecho asfáltico na linha Itaíba. Na ocasião, conversei com o prefeito Jander Loz e também com o deputado federal Paulo Litro.
7: Bom dia, Chiquinho. Bom dia aos ouvintes da Rádio Cristal. Com certeza, né, é uma obra importante. São os primeiros metros aí que nós temos de asfalto rural, né? Lembrando que esse trecho pega uma parte urbana, mas temos uma parte rural também ali. Então, muito importante isso, porque vai atender aí aquela população da linha Itaíba, né, os produtores, os moradores e as empresas ali instaladas também. Acho que temos que olhar para os quatro cantos do nosso município, certo? Então, essa é uma das primeiras obras de asfalto que nós vamos executar no nosso município de Marmeleiro. Temos muitos projetos aí para nós trabalhar firme com asfalto, tanto na parte urbana quanto na parte rural.
5: Mesmo com o tempo ruim, a população compareceu?
7: Com certeza, né, fomos contemplados, com a graça de Deus, né, que deu uma estiadazinha ali no horário aí da inauguração, então estamos felizes com isso, né, que deu tudo certo, graças a Deus.
5: Muito bem, obrigado, prefeito, pela sua participação aqui na programação Cristal FM. Deputado federal Paulo Litro também participando do evento em Marmeleiro, essa obra importantíssima, Rádio Cristal. Bom dia, deputado federal Paulo Litro.
8: Bom dia a todos os ouvintes, é uma satisfação a gente estar aqui em Marmeleiro, podendo fazer a inauguração dessa obra que nós viabilizamos como deputado federal através de uma emenda individual, uma emenda PIX, um recurso de 2 milhões de reais para pavimentação asfáltica aqui, sabendo a dificuldade do antigo calçamento que a população tinha para chegar nos seus destinos, nos seus lares, e também aqui no frigorífico que tem no município. Então a gente trouxe esse investimento para melhorar a qualidade de vida e também para melhorar a produção aqui do município de Marmeleiro. Temos outros recursos encaminhados também, uma forte parceria com o prefeito Jander, né, com vereadores, também a parceria com o Júnior aqui, com o Giovanni Tolotti, que foi vice-prefeito, e a gente fica muito feliz em poder participar desse momento importante aqui da cidade de Marmeleiro.
5: Toda a região sendo atendida pelo deputado federal Paulo Litro.
8: Isso mesmo, nós fizemos esse compromisso no período eleitoral passado, né, de poder trazer mais representatividade para o sudoeste do Paraná, visto que tinha um vácuo, principalmente para deputado federal. Eu era deputado estadual, acompanhava muito também questões de Brasília e propus meu nome para ser candidato. A população nos avalizou para o mandato de deputado federal e a gente retribui aí a confiança da população com obras e recursos e serviços prestados para a população, principalmente o sudoeste do Paraná, que é a nossa principal região. A gente é aqui da região do sudoeste, e a gente tem esse compromisso principal com o Sudeste.
5: deputado federal Paulo Litro, candidato novamente?
8: Eu já coloquei meu nome como pré-candidato a deputado federal, né? Fiz a migração do PSD para a União Brasil, num acordo com o governador Ratinho Júnior, e posso dizer que sou pré-candidato, tem que esperar as convenções, né? Que são as questões legais de eleição, mas meu nome está à disposição do partido.
5: Deputado, mais alguma coisa a acrescentar aos nossos ouvintes da Rádio Cristal FM de Marmeleiro?
8: Olha, eu tenho que agradecer aqui o município, né, a administração municipal, o prefeito Jander. Sempre tive boas votações aqui em Marmeleiro, desde a época que eu fui deputado estadual, 2014. Meu pai também sempre fez votos, a minha mãe, né? Tivemos também uma parceria forte com o ex-vereador Lima, com o Alessio. E agora a gente está aumentando o nosso time, né, de lideranças aqui no município, com vereadores, com prefeito. E caminhamos recursos também aqui para a perfuração de poços artesianos no interior do município. E estamos também para sair, eu acredito aí que nos próximos meses tem uma entrega de um ônibus escolar que a gente indicou. Também uma emenda para o Estado licitou, fez a compra e deve repassar um ônibus escolar para o município também. Então, obrigado pela oportunidade de poder representar Marmeleiro e pode ter certeza que a gente vai retribuir com muitas obras e conquistas para o município.
6: Copa de 2026 começa em meio a polêmicas geopolíticas. A informação com Adriana Moisés.
1: Copa do Mundo 2026. Uma cerimônia grandiosa e repleta de estrelas foi programada para marcar o início da Copa de 2026. O jogo de estreia entre a seleção mexicana e a África do Sul, na capital do México, um dos três países organizadores do evento, junto com o Canadá e os Estados Unidos. Essa 23ª edição do evento esportivo mais popular do planeta entra para a história como a maior já realizada, com 48 equipes, mas também muito conturbada por tensões geopolíticas e polêmicas, principalmente relacionadas à rígida política migratória do governo americano. Quem nos traz mais detalhes é o enviado especial da RFA Copa, Elcio Ramalho, direto de Nova York. Bom dia, Elcio. Polêmicas e protestos nunca faltaram na história recente dos mundiais de futebol. O que mais chama a atenção desta vez?
3: Há meses, o impacto da guerra dos Estados Unidos contra o Irã gerou dúvidas sobre o tratamento que seria reservado à seleção iraniana. É a primeira vez em quase 100 anos do Mundial de Futebol que um anfitrião recebe um país com quem está em guerra. Há poucos dias, o governo de Donald Trump anunciou a autorização da entrada da seleção do Irã para disputar jogos em Los Angeles e Seattle. Mas o visto é válido por 24 horas e, neste curto prazo, a seleção terá que entrar, jogar e deixar os Estados Unidos. As autorizações só valem para os jogadores e alguns membros considerados indispensáveis da comissão técnica. Outros integrantes, como da equipe médica, treinadores e até o presidente da Federação Iraniana de Futebol, que é um ex-membro da Guarda Revolucionária do Irã, tiveram o visto negado. Outra polêmica que ficará marcada nesta edição envolve o juiz de futebol Omar Abdulkadir Artan, da Somália. Ele foi um dos três árbitros africanos escalados para atuar neste Mundial, mas depois de mais de 11 horas de interrogatório em sua chegada a Miami, foi expulso do país. Segundo Omar Artan, ele tinha toda a documentação necessária, incluindo o visto. O governo americano alegou que ele representava um perigo para o país, pois teria conexões com grupos terroristas. Questionado nesta quarta-feira, durante uma entrevista coletiva, o presidente da FIFA, Gianni Infantino, considerou a decisão infeliz, mas disse que a entidade, abre aspas, não pode controlar tudo.
1: Elcio, o que a FIFA organizou para a abertura desse Mundial maior já realizado?
3: Olha, uma hora e meia antes do primeiro jogo desta Copa, entre México e África do Sul, no mítico estádio Azteca, foi programado um show que promete ser espetacular. Os maiores destaques serão a colombiana Shakira e o nigeriano Burna Boy, que vão cantar ao vivo a música tema dessa Copa, Dai Dai. Mas uma série de outros artistas também vão apresentar outras músicas do álbum oficial da Copa. A presidente do México, Claudia Sheinbaum, garante que nada vai atrapalhar a cerimônia de abertura, uma vez que o país vive uma tensão social com uma onda de protestos, principalmente na cidade do México, contra o governo.
1: E no plano esportivo, Elcio, quem são as equipes favoritas para essa Copa?
3: Bom, há um consenso entre os especialistas de que as equipes que entram na competição como favoritas ao título são as que estão mais bem colocadas no ranking da FIFA. A Argentina e a França, atuais vice e campeã, e a Espanha, que fez uma ótima campanha nas eliminatórias e atualmente é a segunda colocada no ranking da FIFA, atrás apenas da Argentina. Inglaterra e Portugal também estão entre as seleções mais bem cotadas e só depois aparecem Alemanha e o Brasil. E a seleção brasileira continua sua preparação para a estreia no sábado contra o Marrocos. O treinador Carlo Ancelotti comanda na manhã desta quinta-feira um treino no Columbia Park, em Nova Jersey, e à tarde haverá uma coletiva com o goleiro Alisson.
1: Obrigada, Elcio Ramalho, enviado especial da RFI à Copa, por sua participação no Linha Direta de hoje. Da Rádio França Internacional para a agência Rádio Web de Paris, Adriana Moisés.
9: Falando ainda sobre a inauguração do trecho asfáltico na linha Itaíba, na oportunidade conversei com o deputado estadual Adão Litro.
10: Amigos da Cristal FM 92,9, deputado estadual Adão Litro também presente nesse evento de inauguração no trecho de asfalto, obra rural, a primeira do município de Marmeleiro. Importante essa obra para o município, deputado.
11: Nós estamos aqui junto com o deputado federal Paulo Litro, nós fizemos essa liberação desse recurso, né, de 1,5 km de asfalto, ligando aqui a PR até 1,5 km, né, que vai em direção a Frispar, né? É um asfalto que vem aí para a escoação da produção agrícola, do agronegócio, que vai favorecer muito a população dessa região, né? Da linha Itatiba também, que nós estamos conversando aí com o nosso companheiro o vereador, com o prefeito, com a vereadora Paula, da agricultura, e também com o Nego do Lavacar, para nós complementar esse asfalto de mais 1,000 metros, né, para chegar até a comunidade de Itatiba. Então, a partir do próximo ano aí, nós vamos trabalhar para nós liberar, após a adequação desse projeto pelo prefeito, para que nós possamos realizar aí a complementação desse asfalto até a comunidade de Itatiba.
10: Deputado Adão Litro, atuando em toda a região.
11: Exatamente, a gente atua em toda a região aí do estado do Paraná, no sudoeste. Além desses recursos aí, nós estamos trabalhando, né, para viabilização. Já foram viabilizados alguns recursos e outros que nós estamos viabilizando. Aqui nós, a fundo perdido, nós enviamos para cá um recurso de R$ 250 mil para aquisição de uma ambulância em 2024, que já foi entregue aqui nesse município. Também R$ 115 mil para aquisição de um veículo utilitário, agora em 2025. Também já foi assinado o convênio e está chegando, isso já não foi entregue, está chegando. E tem mais liberações para ser entregue aí de asfalto, né, de R$ 1.900.000, para asfalto trecho da linha Ataíba até o frigorífico Spar, né, que esse aí que é um recurso nosso, junto com o deputado federal Paulo Lito, é mais R$ 210 mil para a cobertura do Clube dos Idosos aqui, que nós estamos trabalhando junto com o governo do estado, junto à CESFID, para a liberação desse recurso também aqui para a Marmeleiro. Mais R$ 700 mil para a perfuração de poços, dois poços artesianos também, que já acho que já foi anunciado pelo Paulo Lito. Então, seriam esses recursos que nós estamos trabalhando aqui para o município de Marmeleiro, que nós fizemos aí uma parceria com o vereador, o Nego do Lavacara, e também com a Paula da Agricultura e com o prefeito também, que tem dado um apoio e um suporte aí para que os recursos venham para. Estamos trabalhando aqui para o município de Marmeleiro, que nós fizemos aí uma parceria com o vereador, o Nego do Lavacara, e também com a Paula da Agricultura e com o prefeito

0: nós queremos emplacar, se Deus quiser, o 8º mandato na Assembleia Legislativa consecutivo, desde 98, aí começou com o Luiz Fernandes Litro, com 3 mandatos, a esposa dele, a Rose Litro, com 1 mandato, o Paulo Litro com 2 mandatos estadual, e eu estou complementando aí o 7º mandato da família Litro e o deputado federal Paulo Litro, 1º mandato no Congresso Nacional.
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7: Chegando informações com o repórter Gustavo Vaz.
8: A Secretaria de Estado da Saúde registrou um aumento de 114% no número de pacientes atendidos pela Farmácia do Paraná. O total de usuários de medicamentos do CEAF, o componente especializado da assistência farmacêutica, saltou de 264.510 em 2019 para 566.343 no ano passado. A quantidade distribuída pelo Centro de Medicamentos do Paraná também acompanhou a alta, subindo de 196 milhões de unidades para 350 milhões no mesmo período, um crescimento de 78,5%. Apenas no ano passado, mais de 159 mil novos usuários entraram nos serviços da farmácia do Paraná. Pacientes que recebem gratuitamente medicamentos para doenças crônicas e raras, com base nos protocolos clínicos e diretrizes terapêuticas do Ministério da Saúde. A ampliação do acesso ocorre por meio de uma estratégia de descentralização da dispensação aos municípios. Atualmente, a rede estadual de farmácias conta com 24 unidades em funcionamento nas 22 regionais de saúde, incluindo a farmácia do EMEPAR e a farmácia do Centro Psiquiátrico Metropolitano, com a oferta de 280 itens entre medicamentos e insumos dos componentes CEAF e elenco complementar.

0: Uma das inovações responsáveis pela agilidade no atendimento é a entrega domiciliar. O serviço, iniciado em Curitiba, hoje abrange 6 regionais de saúde, incluindo Londrina, Cascavel, Ponta Grossa, Maringá e Foz do Iguaçu. No ano passado, o Remédio em Casa atendeu 34.511 usuários com mais de 40 doenças crônicas. A coordenadora de assistência farmacêutica da Secretaria da Saúde, Deise Pontaroli, afirmou que foram adotadas estratégias de capilarização para facilitar a retirada dos medicamentos, além de ampliada a área de cobertura do Remédio em Casa nos últimos anos.
1: Esse é um programa já implantado há alguns anos, que aumentou bastante durante o período pandêmico e tem esse objetivo de que o paciente, então, tenha o conforto do recebimento desse medicamento na sua casa e, com isso, também a gente consegue desconcentrar, né, diminuir o volume de pacientes que acessam, então, as farmácias das regionais para atendimento desses pacientes com mais conforto, com mais comodidade e com bastante segurança em relação aos medicamentos ofertados já no componente especializado da assistência farmacêutica.
0: A modalidade abrange itens que não necessitam de refrigeração ou controle especial. A assistência farmacêutica paranaense também ganhou reforço na área de saúde mental. A Secretaria da Saúde pactuou a inclusão de novos medicamentos no elenco complementar do componente básico. A medida beneficia pacientes com transtornos depressivos e de ansiedade, além de dependência química. Repórter Gustavo Vaz.
2: Repórter Érica Braz.
3: Para que o Sistema Nacional de Segurança Alimentar e Nutricional, o SISAN, chegue na ponta e cumpra o objetivo de garantir alimentação adequada e saudável à população brasileira, é importante a adesão de estados e municípios. Quem integra o SISAN recebe apoio técnico e recursos do governo federal. Para contar com o Programa de Aquisição de Alimentos, o PAA, por exemplo, o município precisa ter aderido ao sistema. As práticas estaduais e municipais são acompanhadas pelo Ministério do Desenvolvimento e Assistência Social, Família e Combate à Fome. Um exemplo de boa prática ocorre em São Cristóvão, interior de Sergipe, onde o SISAN tem espaço de destaque. A presidente da Câmara Intersetorial de Segurança Alimentar e Nutricional do município, Luciane Rocha, conta como o sistema contribuiu com as políticas de segurança alimentar e nutricional em São Cristóvão.
4: Desde que o município fez a adesão ao SISAN, ele fortaleceu a sua política de segurança alimentar e nutricional. E isso, com certeza, reflete significativamente nas famílias que são atendidas, dentre todos os programas que são organizados em diversas políticas, seja na educação, na saúde, na agricultura, na assistência social. Quando ela começa a se organizar dentro de um sistema municipal, onde todos os programas e projetos, eles se correlacionam, a gente consegue fazer com que isso reflita de uma forma mais efetiva nas famílias que são atendidas.
3: Luciane garante que a gestão municipal colhe bons frutos no combate à fome, por trabalhar o SISAN de forma estruturada e em conjunto com o Estado e União.
4: Quando você estabelece um plano municipal, você entende que a política de segurança alimentar ela vai muito além do dar acesso ao alimento, ela vai muito além que isso, ela estrutura uma política municipal de produção de alimentos de qualidade, ela consegue fazer o acompanhamento efetivo de famílias que precisam do acesso do alimento, inclusive para o próprio cuidado em saúde, ela consegue estabelecer metas e planejamentos para que a segurança alimentar ela não se reduza à oferta de uma cesta de alimentos, mas que ela tenha diversas ações integradas.
3: A secretária extraordinária de combate à pobreza e à fome do MDS, Valéria Buriti, reforça a importância do trabalho local feito pelos estados e municípios.
5: Que muitos municípios já têm seus conselhos de segurança alimentar, têm suas câmaras, têm leis e têm ações concretas, seja um restaurante, uma cozinha comunitária que é do governo, ou uma cozinha solidária que é da sociedade civil, ou uma feira, ou apoia a agricultura familiar, tem um mercado público, compra da agricultura familiar para que a escola tenha uma alimentação melhor, os hospitais tenham uma alimentação melhor. Então, assim, tem um conjunto de ações, para além das ações do governo federal, que estão ali hoje reunidas no Plano de Segurança Alimentar e Nutricional, que é um instrumento do sistema.
3: Todos os 26 estados e o Distrito Federal já aderiram ao Sistema Nacional de Segurança Alimentar e Nutricional. Até o último levantamento do MDS, 2.297 municípios também já haviam aderido ao sistema. O CISAM completa 20 anos neste mês de junho. Suas ações ajudaram a retirar o Brasil do mapa da fome da ONU em 2024, pela segunda vez na história. Para saber mais, acesse gov.br/mds. Reportagem Érica Brás.
6: Lula usa dados ambientais para rebater comentários dos Estados Unidos. Reportagem Yuri Hudson.
7: O presidente Luiz Inácio Lula da Silva utilizou novos dados ambientais para rebater críticas dos Estados Unidos ao combate ao desmatamento no Brasil. A reação ocorre após o governo norte-americano citar falhas na fiscalização ambiental brasileira ao justificar a proposta de novas tarifas sobre produtos nacionais. Durante visita ao Observatório Regional Amazônico em Brasília, Lula apresentou números do Instituto Nacional de Pesquisas Espaciais que apontam queda nos índices de desmatamento da Amazônia e do Cerrado. Na Amazônia, os alertas de desmatamento registrados em maio recuaram mais de 64% em comparação com o mesmo período do ano passado. Já no acumulado dos últimos 10 meses, a redução foi de 37%. Ao comentar as negociações com os Estados Unidos, Lula afirmou que pretende usar os dados para demonstrar que o Brasil tem avançado na proteção ambiental.
8: Porque nós vamos ter que pegar esses dados que vocês vão tornar público amanhã, mandar para o cidadão, sabe, do comércio dos Estados Unidos, que coloca a questão do desmatamento como justificativa para punir o Brasil com uma taxação maior, e vamos comparar o que acontece no Brasil com o que acontece nos Estados Unidos. Vamos comparar, porque agora é hora da comparação.
7: Além de contestar as críticas norte-americanas, o presidente voltou a defender que o debate comercial seja baseado em informações técnicas e comparações objetivas entre os dois países. Os números foram apresentados pelo secretário do Ministério do Meio Ambiente, João Paulo Capobianco, que classificou o resultado como histórico. Segundo ele, os dados enfraquecem a justificativa usada pelos Estados Unidos para propor novas tarifas contra produtos brasileiros. No Cerrado, os alertas de desmatamento também apresentaram queda. Agência Rádio Web, de Brasília, Yuri Hudson.
2: Com informações, repórter Gustavo Vaz.
0: Com o início da Copa do Mundo 2026 e os preparativos para a estreia da seleção brasileira neste sábado, a Copel faz um alerta aos torcedores. Enfeites em postes são proibidos e envolvem riscos de acidentes por choques elétricos. Segundo a companhia, como os Jogos do Brasil mobilizam os torcedores que enfeitam casas, pintam ruas e instalam bandeirinhas, para evitar acidentes é importante manter distância da rede elétrica, tanto a externa como também entradas de serviço de energia das residências. Nas ruas também é necessário ter atenção com a rede elétrica. Não se deve lançar enfeites sobre o cabeamento de energia, nem apontar fogos de artifício. Além disso, é importante evitar o uso de materiais metalizados e de água próximos da rede. Outra orientação da Copel diz respeito a ligações elétricas em locais de aglomeração para a exibição dos jogos da Copa, onde é comum o uso de telões e equipamentos de som. Nesses casos, a recomendação é não conectar muitos equipamentos numa única tomada, com a utilização de extensões ou adaptadores, já que o excesso de equipamentos ligados a uma única fonte de energia causa sobrecarga e pode gerar incêndios. Em estruturas para exibição de jogos em telões, também é preciso ter atenção na montagem e na desmontagem, considerando a proximidade das redes elétricas aéreas. Em casos de acidentes que envolvam a rede elétrica, a linha direta com a Copel é pelo 0800-51-00-116, número que pode ser acionado de qualquer telefone. Outras recomendações estão disponíveis na Agência Estadual de Notícias pelo site paraná.pr.gov.br/AEN. Repórter Gustavo Vaz.
2: É hora de concluirmos mais uma edição do Bom Dia Barbeleiro. Obrigado pela audiência. Continuem conosco. Vem aí a próxima atração.
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Bom dia, querido amigo, amiga. Nós estamos mais um dia acordados, cheio de coisas para fazer, e isso é motivo de agradecer a Deus. Que maravilha, temos a oportunidade de escrever mais um dia nas páginas do nosso livro. Hoje vamos conversar um pouquinho sobre o texto de Isaías 53, versículo 6, que diz: todos nós, tal qual ovelhas, nos desviamos, cada um de nós se voltou para o seu próprio caminho. Tem uma curiosidade sobre as ovelhas, algo muito interessante. Sabe que as ovelhas, elas não têm um instinto, que nem o boi, o cachorro, o gato, o pássaro, de no final do dia voltar para casa. É um animal tímido, frágil, que se assusta com muita facilidade. Ela não tem mecanismos e recursos de defesa como outros animais, que têm garras, dentes, espinhos, carapaça. Ela também não corre bastante para fugir dos predadores. Elas também não são muito espertas e ágeis, como alguns outros animais. Você já viu alguma apresentação de circo, por exemplo, com ovelha? Elas têm a tendência de se desgarrar. Elas perdem-se com facilidade. Percebem que estão perdidas, mas elas não sabem como voltar para o rebanho. Existe no pecado também a tendência de nos afastar, de nos levar ao esconderijo, de aproveitar o anonimato e viver como fugitivos, de respondermos a insinuações curiosas, dizendo coisas assim: ah, deixa eu ver como que é. É só dessa vez. Ah, eu sei para onde eu estou indo. Eu vou, mas eu não vou ficar lá. Essas são algumas frases bem conhecidas de alguém que está ali curioso para fazer alguma coisa que não deveria. E nesse afastamento, muitos de nós vamos parar no fundo do poço ou na beira do abismo. Ou ficamos enroscados, presos, atolados na lama. E por nós mesmos, nunca vamos sair de onde nos metemos. A procura começa por iniciativa de Deus, e quando Ele busca, nos encontra. Foi assim com a ovelha, com a moeda, com a samaritana, com Saulo de Tarso e com Adão. É Ele que se movimenta em nossa direção. Você se sente perdido agora? Aceita a ajuda do pastor? Não interessa se você está longe ou no mais profundo abismo. Ele pode tirá-lo de lá. Pare de correr, se esconder, se machucar, se martirizar, querendo se convencer orgulhosamente de que pode encontrar o caminho de volta sozinho. Deus quer ser nosso pastor e nos trazer de volta ao rebanho, ao redil. Quando o pastor encontra a ovelha, volta de maneira triunfante. Seus melhores sentimentos, as suas melhores intenções foram recompensadas. Tem um texto lá de Isaías 53:11 que ele retrata o sentimento de Jesus quando encontra o pecador. Ele fala: ele viu o fruto do seu penoso trabalho, de sua alma, e ficou satisfeito. Quando um pecador se arrepende, Jesus fica satisfeito em saber que o trabalho dele, o sacrifício dele na cruz, teve frutos, foi aceito pelas pessoas. Tem um hino muito lindo que fala que eu já fui uma ovelha errante e do pastor me afastei, que seguir em outros caminhos e do aprisco me ausentei. De repente, ouvi ao longe uma voz tão familiar. Era o meu pastor chamando, quase rouco de gritar. Me avistou lá do penhasco e correu para me alcançar. Estendeu seu cajado e conseguiu me resgatar. Que letra maravilhosa, escrita por Jader Santos. Reflita nisso hoje. Vamos orar? Obrigado, bom Pai, porque o Senhor toma a iniciativa de buscar a cada um dos seus filhos, aqueles que estão longe dos caminhos.
Obrigada, Senhor, por nos resgatar, por esse resgate maravilhoso. Queremos permanecer ao Teu lado, Senhor, para sempre. Nos dê um bom dia. Nos mostre a Tua mão nos guiando em todos os momentos. Em nome de Jesus. Amém. Queridos, deixe Deus guiar sua vida. E se você acha que está longe demais, deixe que Ele te resgate, porque Ele sempre está buscando aquele que está perdido. Um dia abençoado para você. Até amanhã.

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0: Nós estamos chegando, bom dia, sexta-feira molhada de novo, hoje dia 12 de junho de 2026. Tudo bem aí? Bem-vinda para a nossa manhã juntos, nosso café da manhã com você aqui pelas ondas sonoras da Rádio Cristal FM. E a gente vai aprendendo a cada dia, né? Que a vida começa a ficar mais bonita de verdade quando a gente entende que felicidade, ela não mora no luxo. A felicidade mora na paz. A felicidade, ela mora num abraço sincero depois de um dia difícil. A felicidade mora numa risada espontânea no meio da rotina cansada, num chegou bem, num como está, dito com carinho, num café dividido sem pressa. A gente passa tanto tempo tentando conquistar o extraordinário e esquece o quanto simples já era tudo. No fim, riqueza mesmo é ter com quem descansar a alma, é ter aquele momento especial. Estava vendo aqui imagens, né? Pessoas recordando o passado, aquele fogão a lenha, aquele café, aquele bule de café, aquele pinhão na chapa, aquele chimarrão compartilhado com tantos que já se foram. Talvez tantos momentos simples, importantes, que a gente não valorizou. Vem comigo, bom dia!
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0: Essa vida ser bem ao Viva agora, se joga aí, curtiu? Entendeu? Diogo e Hernani passando aqui para abrir na nossa manhã de sexta-feira. Até o meio-dia vai ficar meio enjoado o tempo aí. À tarde deve sair um pouco mais de sol. Manhã molhada, enjoada, fria aqui, cada vez mais, né? Vai esfriar mais. Para semana que vem tem previsão de geada. 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
0: Bora lá que tem mensagem chegando, tem ouvinte chegando, nos visitando aqui, bom dia.
8: Bom dia, Valdecir, tudo bem?
0: Bom.
8: É o Danilo Bernardi.
0: Fala, seu Danilo.
8: Eu queria homenagear o meu filho aí, Luiz Carlos Bernardi, que tá de aniversário dia 14, domingo, né? Então, já que é que eu homenageei, ele é meio antecipado, né? Então eu pedia para você, se você fizesse homenagem para ele, a gente tá desejando muita felicidade, né, e muita saúde, que é o principal, né. E o pai e a mãe se orgulham muito dele, né, e fica muito feliz por ele ser coroinha lá na igreja, né, por ele poder até ajudar lá na igreja. A gente se sente muito feliz e orgulhoso, beleza? E toca uma música aí do Porca Velha, aí, que ele gosta muito da música do Porca Velha. Beleza?
0: Tá bom. Agradecer. Beleza, Danilo, um abraço, meu amigo Luiz Carlos Bernardi, que hoje está de aniversário, um abraço, Luiz, domingo, aliás, dia 14, né, o aniversário dele, que Deus abençoe, muita saúde e muita paz, tá bom, Luiz? Obrigado, seu Danilo, pela companhia. Bom dia, Idianes, qual é que era a musiquinha de ontem do Chimarrão, seu Idianes?
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0: Esse era o de ontem, né? Que estava chovendo bastante. E hoje, o que é que temos pro seu chimarrão hoje, Dianis?

0: brisa é luz. Isso aí, tendo um chimarrão, né? Tendo boas companhias e essa chuva caindo de leve, tá tudo certo, né? Tudo nos conformes. 8h21, pode mandar você a sua mensagem também, que eu já vou te atender aí pelo 999-16-5518, Dia dos Namorados. E a Jane de Paula chega chegando.
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2: Olá, amores! Chegando por aqui hoje, sexta-feira, finalzão de semana! Além disso, né? Hoje é Dia dos Namorados. 12 de junho é dia do Correio Aéreo Nacional, hoje é dia mundial de combate ao trabalho infantil, hoje é dia de São Gaspar de Búfalo, dia do enxadrista também, dia nacional da conscientização da cardiopatia congênita e hoje dia dos namorados. Ai, que fofuço! Você que tem muitos namorados aí, ou muitas namoradas, né? Haja presente hoje. Como é que você vai conseguir driblar isso aí? Ou terminou com todas, justamente no dia de hoje, hã? Pra não ter que dar presente, né? Você é esperto, garoto esperto. Ai, gente, brincadeirinha. Quem tem o seu amor, que curta bastante esse dia com muito mais amor, tá bom? E você que tá de idade nova, parabéns pra você. Nessa data querida, muitas felicidades. Bem, amanhã é dia de Santo Antônio, né? E aí, onde você mora? Tem festejo junino? Eita, a gente comemora muito desde hoje já, né? E ó, emendando aí final de semana. Nossa, isso fica muito bom. Vamos lá, para as previsões astrológicas chegando aqui, falando para vocês de Áries, Touro, Gêmeos e Câncer. Bom dia, Áries.
3: Áries, de 21 de março a 20 de abril.
2: Dia para focar na atenção ao cotidiano e desacelerar, testando aí sua habilidade de criar raízes e consistência emocional também, tá? Os nativos desse signo terão mais coragem para encarar o passado e emoções guardadinhas. Opa! É isso, número de sorte, 8, socorro vermelho.
3: Touro, de 21 de abril a 20 de maio.
2: Touro, confie na sua intuição para atualizar rotinas, crescendo de dentro para fora e evitando focar apenas em resultados imediatos, tá? Nesse dia, uma tensão no ambiente familiar se fará presente com tendência a conflitos e divergências com parentes, exigindo aí que você defenda o seu espaço e estabeleça limites. Para hoje, seu número é 19, a cor é preto.
3: Gêmeos, de 21 de maio a 20 de junho.
2: Gêmeos, sentimentos intensos podem surgir, exigindo escolhas alinhadas com seus valores essenciais e a presença para evitar repetição de padrões antigos. Hoje o número é 22, a sua cor é branco.
3: Câncer, de 21 de junho a 22 de julho.
2: Canceriano, momento de silenciar sabiamente e vivenciar uma virada interna, com grandes oportunidades para reconectar com suas raízes, tá? A sua cor hoje é marrom, número 40. Já já a gente volta com previsões para Leão, Virgem, Libra e Escorpião.
0: Até já, muito obrigado, Jane. 8h25. 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Tudo bem, dona Antônia Castanha? Aquele abraço aí para a senhora também.
4: Bom dia, Valdecir. Tudo bem por aí? Muita chuva?
0: Pois é, choveu um bocadinho. Ela disse que lá em Renascença choveu bastante, disse que as suas plantinhas estão verdejantes, bonitas, por conta da chuva que caiu aí bastante, mais de 40 milímetros, eu acho, né? Nesses últimos dias. Obrigado, dona Antônia. Um bom chimarrão para a senhora, ouvindo o programa. 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

0: Eita, mundão velho de Deus, sexta-feira pesada e o sol já começou a aparecer bem bonito aí fora. Acho que vamos ter aí pelo menos uns dias de sol para dar uma enxugada aí na roupa, né? Enxugar tudo, tudo, porque tá uma molhança só, uma umidade muito alta.
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0: De aniversário hoje, o Leonir Maueski, olha que bacana. Então, as homenagens chegando aqui pro Leonir, da sua irmã, a Marzeli, lá de Blumenau, Santa Catarina, desejando então que Deus te abençoe muito, viu, Leonir Maueski? Muita saúde, muita paz para você, alegrias na sua vida, muitos anos de vida. E a Marzeli escreveu que você continue sendo esse irmão maravilhoso, carinhoso, e ela te ama de montão. Tá certo, mano? Diz aqui a Marzeli. Parabéns, então, Leonir Maueski. A Marzeli aproveita para desejar um feliz dia dos namorados, para quem tem a sua namorada, o seu namorado, os eternos namorados também, né, Marzeli? Grande abraço aí em Blumenau. Obrigado, viu, por estar na companhia. Parabéns, Leonir Maueski, e toda a família na sintonia.
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0: Bom dia, Sandra do Nascimento, cheio de fé e gratidão para ti também. Bom dia, Vilma. Hoje é o dia 163, viu, Vilma? 163º dia de 2026. Eita, ano que já tá quase na metade. 8h30 da manhã, alô Mauro Conte, tu tá aí, meu jovem? Boa sexta-feira pra nós.
3: Mauro Conte, na sua companhia, direto de Curitiba, direto da capital do estado, pra você que já começa a sua sexta-feira, ligado aqui no Show da Manhã com meu amigo Valdecir Moraes, eu direto de Curitiba, atualizando você da Rádio Cristal com as informações da capital do estado. Mais de 3 mil paranaenses já utilizaram a autorização eletrônica de doação de órgãos, um documento digital que permite registrar oficialmente o desejo de ser doador. A ferramenta foi criada para facilitar a manifestação de vontade da população e ampliar a conscientização sobre a importância da doação de órgãos e tecidos. O Paraná é referência nacional na área de transplantes e mantém uma das maiores taxas de doação do país. O cadastro pode ser feito gratuitamente pela plataforma oficial AEDO, Autorização Eletrônica de Doação de Órgãos, disponível nos canais dos cartórios de notas e também do Conselho Nacional de Justiça. O INSS decidiu suspender novas convocações para perícias de revisão do benefício de prestação continuada, o BPC, enquanto remaneja servidores para reforçar o atendimento da fila de pedidos iniciais. As novas convocações do chamado pente fino ficam paralisadas temporariamente, mas as cerca de 280 mil perícias já agendadas para esse ano serão mantidas. O órgão informou ainda que segurados que já receberam convocação devem acompanhar o processo pelos canais oficiais, com o aplicativo Meu INSS e o telefone 135. Forte abraço para você, uma ótima sexta-feira, um bom fim de semana e até segunda. De Curitiba, Mauro Conte, com informações da Rede AERP.
0: Valeu, aproveita para curtir o seu sábado também de folga, né, Mauro Conte? Até segunda. Música.

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1: Bom dia, Jussara, que Deus ilumine nossos caminhos e que a fé sempre habita em nossos corações. Sextou, né? Obrigado, Jussara, um bom trabalho. 8:32. Pode mandar a sua mensagem que nós vamos atendendo aqui devagar. 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
1: Eita, sofrimento, só vendo. Amado Batista, Simone, a Simária. A folha seca no ar. 8h35, mais uma visita aí, bom dia.
2: Bom dia, tudo bem?
1: Bom.
2: Eu queria que você rodasse a música com Zezé de Camargo e Luciana. É o amor. Ofereceu para minha esposa para passar de namorados. Faz uns 40 e poucos anos que nós estamos juntos. Graças a Deus, estamos bem. Peço, ofereço um bom final de semana para você e um bom domingo.
1: Valeu, muito obrigado. Parabéns aí pelo Dia dos Namorados, 8h35. 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
4: Leonino, bom dia! Leão, é chamado a agir com mais responsabilidade, reconhecendo a força no silêncio e repensando a liderança. Para hoje, a sua cor é azul, número 30.
5: Virgem, de 23 de agosto a 22 de setembro.
4: Virgem, foco em escolhas cuidadosas e prontidão para o próximo passo, favorecendo a estruturação de projetos com mais presença. A cor é preto, número 40.
5: Libra, de 23 de setembro a 22 de outubro.
4: Libra, organização de questões domésticas e um forte impulso para se posicionar com mais verdade e afetos reais no dia de hoje, tá? Sua cor é cobre, 38 é número de sorte.
5: Escorpião, de 23 de outubro a 22 de novembro.
4: Escorpião, período de cura através do afeto, sendo convidado a confiar e permitir que o universo responda com mais leveza. Número 18, a cor é rosa. Voltamos rapidinho com previsões para Sagitário, Capricórnio, Aquário e Peixes.
1: Até já, obrigado, Jane de Paula, então. Bom dia, 8h38.
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0: Meu amigo Hamilton Celer, também conhecido por Palito. Tudo certo, meu jovem? Bem-vindo aí, bom dia. Hoje ele está homenageando a sua namorada, a Roseli, pelo Dia dos Namorados. Oferece 99 alguma coisa. Parabéns, então, Roseli, Dia dos Namorados aí, a esposa do Hamilton, o Palito. Parabéns, viu? Felicidades. Um abraço, que Deus abençoe o casal aí. Muitos e muitos anos de alegrias juntos aí. Tá bom? Obrigado, Palito. Parabéns, Roseli. Homenagem ao seu esposo aí.
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0: Me diz aí a Roseli que com o que tá molhado lá, diz que precisa uma semana e pouco de sol sem parar, né? É depois de 2-3 dias de chuva aí, vira numa molhança, né? Hoje então, com esse tempo danado aí, tendência de frio. 8h40, bom dia, o nosso café da manhã com você nesse Dia dos Namorados, 12 de junho, quase metade do mês.
2: Tchau. É por nós.

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0: 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Eita, quanto romantismo no ar, 8h43. 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
1: A dona Nair Brum diz que a frase mais bonita que existe é Deus te abençoe, né? Então, Deus te abençoe hoje, amanhã e sempre, né, dona Nair? Bom dia, muito obrigado aí, aquele abraço, ótima sexta-feira.
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3: Bom dia. Toca Guilherme Santiago aí, do outro lado da cidade, para nós ouvir.
1: Essa é boa, né, Jussara? Obrigado. Vou procurar aqui também, né, para essa sexta-feira.

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1: Começa dançando aqui, vai parar lá perto da ponte, mais ou menos, né? Dançando, dançando, a luz do rancho. Meu amigo César Gaiobi disse que choveu 36 milímetros aí, César, no bairro Santa Rita. 36, é uma boa chuva nesses últimos dias aí. Ontem choveu, madrugada choveu. Foi tanta chuvarada, mas molhou muito, molhou bastante. Obrigado, César Gaiovics, um abraço aí pra ti. Bom fim de semana também, estamos juntos.
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3: Bem, já estamos de volta com as últimas previsões para hoje, sexta-feira. É sexta-feira, 12 de junho, dia dos namorados. Sagitário, bom dia. Expansão silenciosa interna, ideal para integrar aprendizados e se reconectar com a sua verdade no dia de hoje, viu? Ao mesmo tempo, haverá mais coragem para encarar o passado e emoções guardadas, sagitarianos. Hoje, número 70, cor é nude.
4: Capricórnio, de 22 de dezembro a 20 de janeiro.
3: Capricórnio, a responsabilidade emocional é o tema central, sendo desafiado a se entregar sem perder sua estrutura, viu? É, tem mais, olha só. Neste dia, haverá tensão no ambiente familiar, tá? Ao mesmo tempo, haverá também coragem para você encarar o passado e as emoções guardadas. Chocolate é sua cor, número 14.
4: Aquário, de 21 de janeiro a 19 de fevereiro.
3: Aquário, convidado a sair do mental e entrar no sensível, nutrindo o corpo e as emoções com mais escuta, né? Olha, hoje os nativos de Aquário terão um dia favorável para expressarem sentimentos e ideais. Olha, hoje o clima vai esquentar no romance. Aproveita, é dia dos namorados. Número 28, sua cor azul.
4: Peixes, de 20 de fevereiro a 20 de março.
3: Peixes, dia para reorganizar parcerias e transformar a imaginação em criação, confiando no seu fluxo. E olha, tem mais, hein? Você se comunicará de forma mais intuitiva, o que poderá favorecer conversas profundas com aquela pessoa amada. Número 37, sua cor para hoje é cinza. Bem, chegamos ao final por aqui, né? De mais uma previsão astrológica. A gente volta, meu amor. Amanhã, tá? É, a gente volta amanhã, sabadão. Amanhã é dia de Santo Antônio, gente. Eita, nós. Olha o santo casamenteiro, né? Então a gente volta amanhã com mais previsões astrológicas logo cedinho por aqui, viu? Beijo no coração. Aproveitem bastante o dia dos namorados hoje, tá? E se tiver sozinho, ou peça uma ajudinha aí a Santo Antônio, né? O santo casamento. Ah, tu não quer casar, não, é? Só quer... É, só quer ficar? Hoje é moda, né, esse ficar aí. Eita, tem tanta gente no fico. Simbora, então, eu também fico. Pronto, vamos ficar? É isso, gente. Beijos, até amanhã. Tchau, tchau.
1: Aí você pergunta, né, vocês estão juntos? Não, só estamos ficando, né? Só ficando. Então, que Deus ajude e que Santo Antônio arrume aí para quem precisa, né? Ajude quem precisa amanhã, dia do Santo Antônio, que é o santo casamenteiro. Bom dia, Ana Xareloto. Vinho e pinhão, daí ninguém merece de bom, né? Um pinhãozinho cozido, um golinho de vinho, disse que foi a janta. Ah, tá bom. Tu não dançou a valsa ali, Luz do Meu Rancho, ou Ana Xareloto? Disse que ela tá na cozinha, queria uma valsa pra dançar, mas então tu perdeu um pedaço da valsa aí, a Luz do Meu Rancho. Essa era boa pra dançar, nem que seja com a vassoura, né? Você não tem companhia por enquanto. Obrigado, bom dia.
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Eita, vamos nós aqui. A Ana disse que dançou sim, né? Dançou a valsa com o Porca Véia. Beleza, então. 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
1: Bom dia, Alveni Brandão, nossa amiga do rádio aí de Francisco Beltrão, tá com o radinho ligado aí pedindo uma música aqui, ótima sexta-feira. Que Deus abençoe o seu dia também, o nosso trabalho e o seu dia aí, tudo, tudo. Obrigado, Alveni, família Brandão, bom dia.
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1: O Roberval Bugs, tudo bem, Roberval? Bom dia. É, seca, passa o pano, né? Passa o pano. Quando você chega lá no fim, já tem que voltar a passar o pano de novo, né? 90% de umidade no ar hoje. Tá muito molhado, né, Roberval? Um abraço, bom trabalho aí para você também. Bom dia, boa sexta-feira. Mandar um abraço hoje pro meu amigo Valdir Pavan, também conhecido por Neck. Tá completando mais um ano de vida hoje. Parabéns, Neck. Neck Pavan, assim é conhecido, né? Que tal esse rapaz, né? Vou achar uma música do Roupa Nova para tocar pro Neck, que ele gosta muito, lá das antigas, né, Neck? Um abraço para você em nome da galera aí dos Marmelos. Felicidades, muita paz e saúde. Ah,

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5: O setor de serviços no Brasil cresceu 1,2% no mês de abril e recuperou as perdas registradas em março, quando fechou o mês com queda de 1,1%. Segundo os dados da Pesquisa Mensal de Serviços do IBGE, o avanço no quarto mês do ano foi puxado pelo desempenho positivo de todas as 5 atividades monitoradas, com destaque para o setor de transportes, que foi impulsionado pelo salto de 7% no transporte aéreo de passageiros. O setor de turismo também se destacou, com alta de 4,1% em abril. Com o resultado atual, os serviços agora acumulam expansão de 1,9% em comparação com abril do ano passado. Da Rádio 2, Milena Abreu.
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até as 10. Bom dia, 9:04. 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Tô sabendo de uma sopa que vai ter hoje. Opa, bom dia, Patrícia Loss. Tudo bem, Patrícia? Amigo Juliano, toda a galera... Ah, hoje um abraço especial para a galera do voleibol. Mesmo com o friozinho que vai chegar, à noite é para 10 graus, viu, Patrícia? Avisa todo mundo aí que hoje é de agasalho, né? Hoje dá para jogar até de luva. Vai começar a ficar frio, mas a notícia boa, né? A ruim é que vai ser frio. E a notícia boa é que vai ter sopa, depois do jogo de vôlei lá do bairro Ipiranga. Que tem aniversariante do mês, e aí hoje o cardápio é sopa de anholine. Aí eu dou valor. Um abraço, o hashtag sopa, então, hoje, né? Depois do jogo. Veterano? Aí de veterano não tem nada, né? Veterano é quem completou já 150 anos, dali pra cima é veterano, até lá não é veterano ainda, é jovem. Então um abraço pra vocês e bom jogo de vôlei logo mais à noite no bairro Ipiranga. Quem quiser assistir ainda tem ingressos disponíveis pro jogo, pra janta já não tem mais ingresso, né, Patrícia? É só... Eita, um abraço pra vocês aí então, boa sexta-feira, bom jogo de vôlei, estamos juntos. Na sopa, claro, né? Vou ficar pensando nessa sopa aqui o dia inteiro, né? Vai que, né? Bom dia, Diles, tudo bem aí? Uhum. Ótima sexta-feira pra ti também. Vou programar a música aí.

0: aí vai, né? Do outro lado da City, 9:08. 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
0: Bom dia, dona Nilce Bueno, bom café para nós aí, né, com os docinhos, isso, para dar uma adoçada na vida faz bem, né? Dona Noeli também, bom dia, que o Espírito Santo ilumine e enche o coração dos vossos fiéis e acendei neles a luz eterna. Eita, eu já espichei um pouco mais do teu coração. 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
0: Rejane Borsato, bom dia, Rejane. Eu entendi, André Claus, ela pediu para mandar um abraço para o André Claus, que hoje está de aniversário. Parabéns, André Claus, muita saúde, muitas felicidades, que Deus abençoe aí, em nome da Rejane, desejando muitas alegrias aí na sua vida. Um dia especial, né? Dia do aniversário, como é bom receber aí as felicitações, as homenagens, um abraço assim virtual, um abraço de longe. É um dia especial, né? A pessoa que está de aniversário, ela fica aguardando que alguém mande uma mensagem, que muitas pessoas a parabenizam. Então, publicamente aí, né, pro André, feliz aniversário. Agora 9:13 nesta sexta-feira, onde é que eu tava? Sim, hoje então, essa previsão ainda para tempo instável, até umas horinhas, à tarde já começa a sair o sol, a temperatura vai caindo, amanhã para estar 7, 8 graus a temperatura mínima, domingo, diz aqui o clima-tempo que tem possibilidade de chuva, será clima-tempo? Deixa eu ver lá no Foreca, se o Foreca compartilha, não, o Foreca diz que é sol o dia inteiro, então acho que o clima-tempo está exagerando aqui quando diz que pode chover no domingo. Aí para semana que vem, frio, né? Vai esfriar um pouco aí, vai cair um pouco a temperatura também. Ontem à tarde foi entregue o asfalto, né, que liga aí a PR-280 até próximo à comunidade da linha Itaíba. Não vai até a Itaíba, que eu sei, né? Que eu tô sabendo aí que não vai até a comunidade lá, a sede da linha Itaíba. Mas o asfalto novo aí, todo sinalizado já. Ontem uma galera grande esteve reunida lá para marcar então a entrega oficial deste calçamento que liga até perto aí da sede da comunidade da linha Itaíba. E outros certamente que virão em breve aí. 9:14, seguimos, né, Arli? E aí, tem figurinha de sono? Eita, com essa chuvarada, com esse tempo molhado, dá aquela preguiça, né, Arli? Bom dia.

0: Essa é uma das mais românticas e mais bonitas, é o amor. Bom dia, Claudete, já acordando cedo para aquele chimarrão. É, acordar cedo. 9h16 já da manhã. 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
0: Manda um abraço aqui, um bom dia para a família Dalmor aí na linha São Luís. Alô, Valmir e toda a família, bom dia. O Nono também, todo mundo aí da linha São Luís, né? Família Dalmora. E disse o Valmir que tá uma molhação só, né? Pisou lá fora, afunda a bota no barro, né, Valmir? Muita chuvarada agora. Com esse sol aí, deve dar uma enxugada, né? Aquecida. 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Seu Darcy Machado, como é que você tá, seu Darcy? Tem bocha no fim de semana aí ou não?
4: Sim, Valdeci, tudo certo. Viu? Então amanhã nós vamos jogar no São Brás. Tem passado dos dois times e vai pra final. Estamos cuidando da torcida pra ir junto no São Brás lá. Quem vai a pé vai ganhar a gasolina.
0: Ó. Oh. É, o presente para os torcedores é a passagem, ida e volta, né? Até o São Brás, mas a pé amanhã. Às 14 horas, então, o São Brás joga lá no... O São Brás joga em casa com o Alvorada A, né? O seu Darcy falou em nome do time do bairro Alvorada. No Campeonato Municipal de Bocha. Então, São Brás e Alvorada A. E a outra semifinal vai ser no quilômetro 10. O varonil do quilômetro 15 contra o quilômetro 6. Nas canchas de areia e pó de pedra aí que a turma está jogando a bocha. Então, quem passar de São Brás e Alvorada A... Primeiro jogo lá e o jogo de volta no bairro Alvorada. Pega na final quem passar de Varonil e quilômetro 6. Primeiro jogo no quilômetro 10 e o jogo de volta com o mando do quilômetro 6 daí no outro final de semana. Campeonato de bocha em equipes, individual, dupla e trio. Essa galera joga muita bocha, né, seu Darcy? Um abraço. 9h20. Dia Rita, é a Rita? Acho que é a Rita, né? Ela não escreveu aqui, mas pelo que eu entendi lá no perfil, é a Rita. Obrigado, Rita, pela companhia. A pessoa encontra a música aqui, Henrique e Juliano. Vamos programar aqui, né? Vamos colocar na fila dos inúmeros pedidos que temos para esta sexta-feira, Dia dos Namorados. 9h21, Loja Sandra Confecções, 35 anos, nas compras acima de R$ 100 na Loja Sandra Confecções. 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Música.

0: Eita modão bom, né? Rick Renner, a força do amor. Como o amor tem força, né? Alguns acham que através do ódio, através da violência, aparece a força, né? Estão redondamente enganados. É só o amor que constrói, só o amor que tem a força de mudar tudo.
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0: Bom dia, seu Avelino Lui. Tá de boa aí em Renascença. Obrigado, seu Avelino. Ele pedindo uma música aqui. Uhum. Deixa eu ver se eu entendi. Tá tomando um chimarrão lá. E a música para todos os ouvintes do programa. E que seja um dia abençoado para todo mundo. Obrigado, seu Avelino Lui, aí em Renascença. Um abraço para o senhor. Bom chimarrão. Obrigado por ser nosso ouvinte aí de todas as manhãs também, né? Bom chimarrão para mim, para o senhor também, para todo mundo, né? Nosso café da manhã também tem chimarrão. Só me ver.

0: 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Magda, obrigado pela companhia. Magda, pedindo para curtir uma música aqui. A Magda que mora longe? Ah, não mora mais longe, Magda. Obrigado, então, bom dia. Vou procurar a música aqui, vai para a fila também. Aquele abraço.
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4: O plantio do trigo avança num bom ritmo no país. Com um clima favorável em várias regiões, os trabalhos terminaram em 4 de cada 10 hectares, indicam dados da Conab. Quanto ao preço, ele tem variado pouco. Nos últimos dias, as cotações no Paraná tiveram uma pequena alta para a casa de R$ 1.370 a tonelada. Já no Rio Grande do Sul, houve uma pequena queda para cerca de R$ 1.320. A região sul lidera a produção nacional de trigo. Da Rádio 2, Humberto Ferretti.
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Eita, mandão, velho, não termina assim, né? Não é fácil. Dia dos Namorados, 12 de junho no Brasil. É, os casais aproveitam para celebrar, então, a sua união, né? Pelo companheirismo, pela dedicação entre ambos durante um ano. Em muitos países, o Dia dos Namorados é 14 de fevereiro, dia de São Valentim. No Brasil, foi adaptado para tentar ajudar o comércio. É, neste mês, em muitos lugares, é meio fraco, né, o desempenho. Então, foi criado nessa data que o responsável pela criação do Dia dos Namorados foi o publicitário João Dória. Ele viajou para fora do país e aí via que lá era 14 de fevereiro e aproveitou então a fama de Santo Antônio, que é o santo português, conhecido como santo casamenteiro, protetor dos noivos, e sugeriu que o Dia dos Namorados então fosse na véspera de Santo Antônio, dia 12 de junho, já que Santo Antônio é 13. E na cultura popular, há pessoas que acreditam que algumas simpatias com Santo Antônio ajudam a encontrar um namorado. Então, muita gente faz simpatia, né, na madrugada de hoje para amanhã, para até arrumar um namorado. Fora do Brasil é o dia de São Valentim, daí 14 de fevereiro, dia lá dos namorados deles. Um 9h37, convite para festa da Padroeira. O Conselho Pastoral da Capela Santa Brígida já está preparando aí para daqui um mês, exatamente, dia 12 de julho, a festa da Padroeira Santa Brígida. O pessoal do Santa Rita precisa reformar toda a igreja aí do bairro, então eles precisam arrecadar, né? E com essa festa, o lucro será todo para reformar a igreja Santa Brígida. Então, no dia 12 de julho, se organize aí, vai ser um domingo especial, a missa às 10 horas, meio-dia churrascada, já começa a venda de espeto de 3 quilos por R$140. Também já começam a vender o combo, R$35, pão, cuca, repolho, tomate e maionese, o kit cozinha, R$35. E o churrasco, 3 quilos, R$140. Haverá buffet de sobremesa, R$7 também. Quem quiser comer aquela sobremesa, o buffet estará disposto depois do almoço. Venda de bebidas, rodadas de bingo com o Palhaço Zuca, que sempre é parceiro também do bairro Santa Rita, estará lá fazendo toda a programação aí. Então, para preparar bem a festa de Santa Brígida, haverá o trido em preparação. Vai ser na capela do bairro Santa Rita, nos dias 8, 9 e 10. 8, 9 e 10 de julho, então, na quarta, quinta e sexta, a partir das 19h30, na igreja, o trido. O Conselho Pastoral agradece já a presença de todos. Grande festa da Padroeira Santa Brígida, dia 12 de julho. 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Ou direto na Secretaria da Capela do bairro Santa Rita, Capela Santa Brígida, festa, então, dia 12 de julho. Meu amigo Valmir dos Santos, tudo bem, Valmir? É, ele escreveu lá que Valdecir Moraes de Santo não tem nada, mas hoje tá, parece uma Ave Maria, né? Cheio de graça. Ah, é. Deus o livre se eu me chamar de santo aqui, eu mesmo me chamar de santo, já, os outros me chamando já podem desconfiar, né, que a pessoa não está bem na cabeça. Agora eu mesmo me chamar de santo, nem brincar, né, não dá, né, Valmir dos Santos, um abraço para ti, né, essa é boa, né, cheio de graça, mesmo não sendo Ave Maria.

0: Eita, essa é boa demais, né? Bastante mulher que reclama, né? Reclama do bicho homem, né? Mas também tem tanto mala por aí afora, né? Se aparece alguém romântico, alguém romantizado que tenta fazer diferente, ah, aquele cara lá é um mala, né? Cheio de grau, né? Fica não sei o quê. O mundo precisa de romantismo, né? Precisa de homens que valorizem as mulheres também e valorizem bem, né? Mesmo sendo chamado de bobo romântico.
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0: Se por aí afora tá tudo meio embaçado, né? Vem com a gente, fica aqui, que aqui é diferente pra você, tá? Aqui tem romantismo no ar também, né? Aqui tem amor. 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

0: Essa morena misteriosa tá difícil de achar, né, gurizada? 9h46, bom dia.
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0: Começou ontem a Copa do Mundo com dois jogos. A Coreia virou para cima da República Tcheca, ganhou por 2-1, e o México ganhou de 2-0 da equipe da África do Sul. Os jogos que abriram ontem a Copa do Mundo. Hoje teremos às 16 horas Canadá e Bósnia. Vai ter uma outra abertura da Copa hoje lá no Canadá, às 14h30, e às 16 Canadá e Bósnia, sempre pelo horário de Brasília. Daí teremos ainda hoje, sexta-feira, às 10 da noite, o jogo dos Estados Unidos contra o Paraguai. Vai ter uma abertura também, uma outra abertura da Copa hoje lá no Canadá, às 14h30, e às 16, Canadá e Bósnia, sempre pelo horário de Brasília. Daí teremos ainda hoje, sexta-feira,

É difícil para a torcida gravar aí e conseguir acompanhar, né? Porque cada jogo tem um time diferente, mas parece que agora já vamos desenhando aqui a seleção brasileira que o técnico Carlo Ancelotti vai colocar em campo. Provavelmente comece a partida amanhã, pelo menos deu cara de que esta é a seleção depois dos treinos. O goleiro Alisson, os laterais o Danilo e o Alexandro, os zagueiros Marquinhos e Gabriel Magalhães. Então já vá gravando aí. Alisson, Danilo, Alexandro, Marquinhos e Gabriel Magalhães, esta é a zaga. Ali os meios de campo, o Casemiro, que já é prata velha da casa, né? Casemiro e Bruno Guimarães são os apoiadores ali, os volantes. Então veja que tem o Gabriel Magalhães, que é o zagueiro, e o Bruno Guimarães, que é o volante. São dois Guimarães. Aí mais pra frente, o Lucas Paquetá, o Matheus Cunha, o Vini Júnior e o Rafinha. Esse é o ataque da seleção, responsáveis lá pelos gols. Lucas Paquetá, Matheus Cunha, Vini Júnior e Rafinha. Amanhã, 19 horas, horário de Brasília. Esta deve ser a seleção que começa a partida, comandada pelo italiano Carlo Ancelotti. 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

0: 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Deu vento aí, Bruna? Pensa num vento que sopra lá fora, rapaz, tá gelando tudinho, tudinho, né? Tem que vestir uma blusa por cima da outra blusa, uma blusa para esquentar a blusa, uma touca para esquentar outra touca. É muito frio aí pela frente.
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0: 9h54, quanto romantismo no ar. 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As famílias Beck e Schmidt, ainda consternadas pelo falecimento do senhor João Beck, vem publicamente agradecer a todas as pessoas que, de uma forma ou de outra, deixaram abraços, carinho, mensagens. Agradece também as homenagens dos colegas da escola Ida Kummer, de Renascença. A família de João Beck agradece também ao padre César, de Renascença, ao frei Micael, de Marmeleiro, pelas palavras de conforto. A todos, pelo carinho, então, nesse momento difícil que a família está passando, pelo falecimento do senhor João Beck. O convite para a missa de sétimo dia, que será rezada neste sábado, dia 13, amanhã. A missa será às 19 horas na Igreja Matriz Cristo Rei, em Renascença, cidade onde o seu João residia. Certo? Então, amanhã, 19 horas, sábado, a missa de sétimo dia na Matriz Cristo Rei, em Renascença. Por mais este ato de fé cristã, de solidariedade, os agradecimentos aqui da família enlutada, da família Schmidt, da família Beck, do seu João Beck. Nosso abraço, nossos sentimentos.
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0: Então, sexta agora é hoje, né? Se é pra namorar, se é daqui até os 25, até os 30, ou até sexta-feira, agora é hoje. É 9h58.
1: A gente conhece mais.
0: Muito amor nesta sexta-feira, dia dos namorados. A gente precisa pensar que a vida, ela começa a ficar bonita de verdade quando a gente entende que a felicidade, ela não mora no luxo. A felicidade mora na paz. Ela mora num abraço sincero, numa palavra. E depois de um dia difícil, né? Ou para começar um dia que talvez a noite não tenha sido boa, naquela risada espontânea, naquele riso no meio da rotina cansada, num tudo bem, num chegou bem, num conte comigo, num eu estou aqui, naquele carinho, naquele café dividido, naquela canção repartida, sem pressa. A gente passa tanto tempo tentando conquistar o extraordinário e esquece o quanto simples já era tudo. No fim, riqueza mesmo é ter com quem contar, é ter com quem descansar a alma.
1: Vamos ver.
0: Abraço forte, fica bem, que os anjos bons te cuidem.

0: gosto faz barulho aí.
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1: Louvado seja nosso Senhor Jesus Cristo. Para sempre seja louvado. E hoje é o lançamento da música Manda Teus Anjos Sobre Nós. Hoje, no dia do Sagrado Coração de Jesus, lançamento dessa música e do clipe que foi gravado no Rio de Janeiro, no Maracanãzinho. Você está vendo as imagens. Está no YouTube Padre Manzotti. Hoje, dia do Sagrado Coração de Jesus. Solenidade do Sagrado Coração de Jesus. Manda teus anjos, Senhor, sobre nós. Quero saudar a todos. Nós estamos em plena novena de Santo Antônio, quinto dia. Solenidade do Sagrado Coração de Jesus. E quero saudar a todos. A todos a partir da Rádio Evangelizar, de onde tudo começa. As rádios irmãs, cujos nomes cito neste momento.
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1: Saúdo a você pela TV Evangelizar, sinal digital em todo o país, em várias cidades, canal aberto, pelo YouTube Padre Manzotti Oficial e pelos aplicativos da Associação Evangelizar é Preciso e todas as plataformas digitais. Curta mais um pouquinho. Manda teus anjos.

0: Manda teus anjos, gravado no Rio de Janeiro, no Maracanãzinho. Filhos amados, povo querido, em nome do Pai, do Filho e do Espírito Santo. Amém. Naquele tempo, Jesus pôs-se a dizer: Eu te louvo, ó Pai, Senhor do céu e da terra, porque escondestes essas coisas dos sábios e entendidos e as revelastes aos pequeninos. Sim, Pai, porque assim foi do teu agrado. Tudo me foi entregue por meio do Pai, e ninguém conhece o Pai senão o Filho. E ninguém conhece o Pai senão o Filho e aquele a quem o Filho quiser revelar. E completou: Vinde a mim, todos vós que estáis cansados e fadigados, sob o peso dos vossos fardos, e eu vos darei descanso. Tomai sobre vós o meu jugo e aprendei de mim, porque sou manso e humilde de coração, e vós encontrareis descanso. Pois o meu jugo é suave, o meu fardo é leve. Eu te louvo, ó Pai, Senhor do céu e da terra. Começa Jesus a exultar em Deus, nesta relação íntima que ele tinha com o Pai. Porque as coisas mais importantes do que fala o reino foram reveladas aos pequenos, aos puros, aos simples, aos despretensiosos. E depois ele termina dizendo: Vinde a mim. Hoje, com essa imagem que nós temos do Sagrado Coração, que ele se apresentou a Santa Margarida Maria Alacoque, com um detalhe importante. Certamente você tem na sua casa, porque foi criado assim, um quadro do Sagrado Coração de Jesus, uma estampa do Sagrado Coração de Jesus. E nessa estampa contém uma mão de Jesus abençoando e outra mão de Jesus mostrando o seu coração. E Jesus dizendo: Venham a mim. Venham, é um convite, eu estou aqui. Venham a mim todos vós que estáis cansados, que estão fadigados, sob o peso dos vossos fardos. Você está fadigado com o peso do fardo da vida, o fardo da existência, o fardo de doença, seja ela física, seja ela espiritual. O Senhor dizendo: Venha a mim, eu darei descanso. Volte-se para essa imagem. Se você tiver uma imagem em casa, põe perto da TV, põe perto do rádio. A olhar a multidão. Se você tem uma estampa, um quadro, antigo que seja, coloque em evidência hoje na sua casa. E eu repito: uma mão abençoando, outra apontando para o coração. Qual o teu fardo hoje? Eu vos aliviarei. E ele disse mais: Tomai sobre vós o meu jugo, O jugo de Jesus é a bondade, é o perdão, então é suave. A raiva pesa, o ódio pesa, o rancor pesa, o desejo de vingança pesa. Tome o meu jugo, que é misericórdia. Tome o meu jugo, que é redenção. Tome o meu jugo, que é perdão. E ele diz mais: sou manso, a mansidão, sou humilde de coração. E nesta mansidão e coração, nessa humildade de coração, encontraremos descanso. Sagrado Coração de Jesus, hoje é teu dia, hoje é tua solenidade. Senhor, nós colocamos todo o fardo da vida, nós colocamos, Senhor, todo o peso da nossa história, a história como um todo, da humanidade, mas a nossa história pessoal. Sagrado Coração de Jesus, fazei o nosso coração semelhante ao vosso. Sagrado Coração de Jesus, fazei o nosso coração semelhante ao vosso. Nós só começamos o programa. Nós voltamos com partilha de vida, leitura orante. Nós voltamos com testemunhos que edificam, mas hoje a solenidade é do Sagrado Coração de Jesus. É o ponto mais forte. Volte comigo.
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0: Hoje, solenidade do Sagrado Coração de Jesus é sempre celebrada. Na sexta-feira, após a solenidade de Corpus Christi, cuja devoção é Coração Cuida de Nós, vários místicos tiveram essa inspiração e essa iluminação. Mas foi, na verdade, grande Santa Margarida Maria Alacoque que recebeu e deu a maior contribuição para esta devoção. Santa Margarida Maria Alacoque viveu num convento francês, já tinha fama de mística, mas no dia 27 de dezembro de 1673, recebeu a primeira visita de Jesus, que convidou-a a tomar o lugar da celebração da última ceia, aquele lugar que ficou João, o discípulo amado. Ele disse: "Meu divino coração", disse Jesus a Santa Margarida, "é tão apaixonado de amor pelos homens, que não podendo conter em si as chamas de sua ardente caridade, precisa de tua ajuda para difundi-las. Por isso, escolhi você para esse grande desígnio." Esta foi a primeira visão, a primeira manifestação do Sagrado Coração de Jesus. Meu divino coração é tão apaixonado pelo amor dos homens, não podendo conter em si as chamas da ardente caridade, e precisa de ti para difundi-las. Sagrado Coração de Jesus, fazei o nosso coração semelhante ao vosso. Ainda neste programa, faremos um ato de consagração ao Sagrado Coração de Jesus. Padre, o senhor não está esquecendo nada? Não. Sei, hoje também estamos no dia dos namorados. Hoje celebramos o quinto dia de Santo Antônio, mas do Brasil inteiro se celebra o dia dos namorados. E nós vamos fazer a oração dos namorados. E quando eu digo isso, falo enquanto aqueles que são namorados de fato, num processo de conhecimento, mas todos que precisam estar enamorados a vida toda no relacionamento. Por isso a frase é também muito própria: Santo Antônio, restaurai a vida sentimental. Filha de Deus, que a paz de Jesus esteja com você. Alô?
1: Amém, padre. Alô, padre.
0: Seja bem-vinda.
1: Te abençoe.
0: Deus abençoe. De onde você fala, filha de Deus?
1: Padre, eu falo de algum lugar do Brasil.
0: Pois não.
1: Padre, estou muito emocionado, padre, porque há dias estou tentando ligar e não consigo.
0: Hoje é teu dia.
1: Sim,
0: que está acontecendo?
1: Com certeza. Padre, meu marido e meu filho estão presos. Já vai fazer 7 meses, mas foi injustamente, eu digo assim, sabe, padre?
0: É.
1: Porque a gente foi agredido dia 18 de outubro.
0: Fala mais alto, filha, fala mais alto.
1: Eu que fui a mais agredida, padre. Agrediram nós com facão.
0: É.
1: Não tinha briga, nada, padre. Era dois irmãos que trabalhavam junto, tinham uma amizade linda. Falavam sobre a família, problemas, eles dividiam tudo, padre.
0: Sim.
1: E eu não sei, padre, o que que aconteceu. E eu busco a verdade, padre. Eu peço para Deus a verdade. Porque eles estão presos na mentira. Porque dia 18 aconteceu essa agressão, onde foi agredido eu, meu filho, meus filhos, aliás, e meu marido. Todos agredidos com um corte de facão.
0: Pelo seu cunhado.
1: Pelos meus cunhados, tinha mais dois cunhados.
0: Meu Deus.
1: Mas, um deles e o outro, dois cunhados. Aí, padre, até então, a gente precisava da polícia, que fizesse alguma coisa, mas a polícia, infelizmente, ficou do lado deles. O que que aconteceu? Eles chamaram a polícia, inventaram uma história e a polícia acreditou. E Hoje, padre, por incrível que pareça, eu levantei com meu coração leve. Ontem chutei muito, porque eu acompanho o senhor todos os dias pelo aplicativo.
0: Sim.
1: Estou fazendo a catequese, que para mim, padre, está sendo um ensinamento. Para mim é uma bênção, uma honra falar com o senhor.
0: Certo.
1: Estou angustiado, estou nervoso, triste ao mesmo tempo. Então, padre, eu peço muito, já pedi, já falei até com os intercessores, para quando para o senhor levar nos pés de Fátima o nome deles.
0: Tá.
1: E, padre, dia 18, dia 20 de novembro, veio outra coisa, padre. O meu cunhado pegou um facão, foi armado na minha casa. O meu marido, ele se fez muito inocente, padre. Ele, na verdade, ele é uma pessoa que, ele não é maldoso. Ele queria conversar, mas ele não viu como meu cunhado estava armado e foi até ele. Quando chegou, ele levou, jogou o facão para cima dele. Ele resbalou e caiu, senão ele era um homem morto. Meu filho, vendo as agressões, pegou uma faca, padre, foi e desferiu 3 golpes de faca no meu cunhado.
0: Misericórdia de Deus.
1: Aonde meu cunhado hoje está vegetando, padre. Eu tenho filmagem, eu tenho tudo, padre, mas mesmo assim o juiz não aceita nada. Pegamos advogado, estamos lidando, padre, para isso acontecer. Porque para mim é um sofrimento, padre. Meu filho nunca me deu trabalho, meu filho é um homem trabalhador.
0: Certo.
1: Honesto, trabalha desde os 13 anos. Meu marido também. E, padre, por incrível que pareça, eu quero que o senhor reze por nós para aparecer a verdade.
0: Isso,
1: eu só quero a verdade, padre.
0: Incrível que pareça, não, filho. Nós vamos rezar. E é muito justo esse pedido, que a verdade apareça. Você fala ter plena certeza da verdade, se diz ter filmagem, etc. E vamos pedir que Deus favoreça aqueles que não têm voz, não têm vez, e que a verdade de fato seja manifestada. É justo pedirmos isso, ainda mais sendo hoje o dia do Sagrado Coração de Jesus.
1: Para mim é uma honra falar hoje, padre. E hoje, padre, quando eu levantei da cama, eu tive a sensação que eu vi meu marido e meu filho em liberdade.
0: Certo.
1: E eu peguei e levantei. Quando eu levantei, eu coloquei minha mão no coração. Eu falei, Deus, que seja feita a tua vontade. Traga eles de volta para mim, que eu não aguento mais.
0: Entendo.
1: Eu não posso visitar eles, sabe? Eu não posso, é só uma filha minha que pode.
0: Entendi. Filha,
1: então isso me machuca.
0: Vou colocar hoje na missa, celebra ao meio-dia. Vou colocar nas 24 horas e exatamente nesse sentido, Senhor, mostre a verdade. E, filha, vamos rezar também, por mais, agora digo, por mais estranho que seja, lhe parece, vamos rezar pelo teu cunhado e por toda a família, porque chegaram a um estado tão grande de agressão. Pedir a Deus que os cura...
1: Eu sempre peço, padre.
0: Oi?
1: Eu sempre peço pelo meu cunhado. Porque eu faço cura e libertação sempre, sempre vou para a igreja, nos carismáticos, e toda vez que eu peço cura e libertação, eu sempre coloco ele. Porque, padre, ele não é uma pessoa mal, ele não merecia estar do jeito que está. Só que eu acho que o meu filho, no momento da agressão, ele se sentiu com medo de matar, porque eles vieram prontos para matar, eles não vieram prontos só para agredir, não.
0: A família sempre esteve em pé de guerra?
1: Não, padre.
0: E o que levou a tomarem o facão? O que é bebedeira?
1: Olha, padre, a gente, eu e meu marido e meus filhos, nós saímos uma coisa de família, assim, numa pizzaria, e ficava próximo à casa do meu cunhado. A gente não entendeu por causa disso, mas passamos, eles cumprimentaram normalmente, padre. Quando a gente estava voltando, tudo estava apagado e pularam no nós do facão, nós não entendíamos o motivo. Porque
0: bom,
1: se tivesse motivo, eu ia estar mais tranquilo, porque eu ia saber do motivo.
0: Então, filha, eu acolho a tua dor, teu sofrimento e o evangelho para você hoje. Nós rezaremos nessa intenção justa, que a verdade apareça. Eu volto já, volte comigo.
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0: Duas visões seguem a Santa Margarida Maria Alacoque. A primeira, ela foi levada até a Santa Ceia, como contei. A segunda, viu o coração de Jesus em um trono de chamas, tanto que uma representação é o coração de Jesus muitas vezes envolto em chamas, com fogo ardente, brilhante, brilhante como o sol e mais transparente que o cristal, circundado por uma coroa de espinhos, a visão que ela teve. Na segunda visão, o coração de Cristo fulgurante de glória que imita as chamas de todos os lados como uma fornalha. Conversando com ela, pediu que houvesse comunhão todas as primeiras sextas-feiras do mês durante 9 meses. E segundo, se prostrar em oração por 1 hora à noite, entre quinta e sexta-feira. Foi aí que surgiu a prática das 9 primeiras sextas-feiras do mês e a hora santa de adoração. Sagrado Coração de Jesus, fazei nosso coração manso e humilde. Eu falava com esta filha, e certamente há muitos pormenores e não somos nós que vamos julgar. Certamente existe muita coisa ali, muita inimizade, intriga, discórdia, e ninguém sabe. Mas eu peço a você que escutou esta filha de Deus, de algum lugar do Brasil, o que ela pediu, que rezássemos por ela e que a verdade se manifeste. E é isso que vamos fazer. Não nos coloquemos como juízes nos comentários. Ela pediu algo. Reze pela verdade. Vamos fazê-lo. Seja na missa de hoje, solenidade, seja nas 24 horas de oração. Inclusive, você é convidado a mandar seu pedido de oração para as 24 horas de oração no final do mês, dia 27 e dia 28. Como fazê-lo? 0800-410-6060. Ou pelo WhatsApp 41-3221-6060. Agora, penúltimo dia do livro de Jó. Bíblia aberta, cartilha de oração.
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0: E hoje, penúltimo dia. Ontem, nós tivemos um dia maravilhoso e eu deixei como lição de casa, no bom sentido, a leitura do capítulo 42, de 1 a 6. Eu retomo e sigo para o penúltimo dia. Encerraremos amanhã. Jó dizendo para Deus, eu preciso retomar. Eu reconheço que para ti nada é impossível. Então repita comigo, já orando: Deus, nada é impossível. Nenhum dos seus planos pode ser impedido. Manifeste, Senhor, teus planos em minha vida. Tu me perguntaste como me atrevi a pôr em dúvida a tua sabedoria, Senhor. Se por acaso eu fiz, perdoe-me, porque a tua sabedoria é maior de todas. É plena. De fato, sou um ignorante diante da vida. É que falei coisas que eu não compreendia, coisas que eram maravilhosas demais para mim, que eu não podia entender. Versículo 4. Tu me mandaste escutar o que estava dizendo e responder as tuas perguntas. E aí chega naquele ponto máximo, o versículo 5. Antes, Deus, de Jó, e eu diria, diga a você hoje, eu te conhecia só no ouvir falar, mas agora eu te vejo com meus próprios olhos. Fique com esse versículo 5 e vamos ao 7. O que aconteceu aos três amigos? Depois que acabou de falar com Jó, o Senhor disse a Elifaz: estou muito irado com você. Deus falando para um dos amigos, Elifaz: estou muito irado com você e com seus dois amigos, pois vocês não falaram a verdade a meu respeito a Jó. Como assim, padre? Como assim? Os discursos dos amigos de Jó não falaram a verdade sobre Deus. Eles colocaram um Deus que eles pensavam, mas não o Deus da misericórdia, o Deus do amor, o Deus da bondade, o Deus que nunca abandonou Jó. Por isso, Deus disse: estou irado com você e com seus dois amigos, pois vocês não falaram a verdade a meu respeito, como meu servo Jó. Agora, peguem 7 touros, 7 carneiros. Preste atenção agora, meu filho. Toca o sino, sacristão. Levem a Jó e ofereçam como sacrifício em favor de vocês. Veja o que Deus continua dizendo: o meu servo Jó orará por vocês. Que mudança, que reviravolta. Os amigos que se colocaram como detentores da verdade, os amigos que acusavam Jó, que se achavam justos, e Jó o pecador, agora tem uma reviravolta. Diz Deus: o meu servo Jó orará por vocês, e eu aceitarei a sua oração e não os castigarei como merecem, embora vocês não tenham falado a verdade a meu respeito, como Jó falou. Então Elifaz, que era da região de Temã, Bildade da região de Sua, Zofar da região de Naamá, foram e fizeram como o Senhor havia mandado. E Deus, aceitou a oração de Jó. Jó, aquele que era acusado, agora é aquele que intercede pelos amigos. Jó, aquele que era ridicularizado, mas nunca se rebelou contra Deus, apenas manifestava sua inocência, agora intercede pelos amigos, a pedido de Deus: meu servo Jó orará por vocês e aceitarei sua oração. Não castigarei como merece. A grande verdade de Jó, uma fé inabalável. Antes eu te conhecia só por ouvir falar, mas agora eu te vejo com meus próprios olhos. Filhos amados, se você se colocasse na história, você se identifica, e a pergunta vale para mim, mais como Jó ou como os amigos de Jó? Eu vou para o intervalo e volto em oração sobre este texto. A pergunta fica no ar. Eu volto já.
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2: E nós estamos chegando, é o penúltimo dia da história de Jó. Olhe para Jó, me senti abandonado, esquecido na multidão. Gritei por respostas
3: e o silêncio em oração.
2: Mas no fundo do abismo, este Jó,
3: quando achei que era
2: que não conhecia Deus face a face,
3: sussurrando,
2: mas Deus se manifesta com misericórdia. Jó entende na carne, na lepra. A fé não é ausência da dor,
3: é saber onde
2: ancorar,
3: mesmo em meio à tempestade.
2: Vai dizendo como Jó, não seja como os amigos de Jó, a querer passar uma imagem de um Deus que não é verdadeiro. E eu convido mais uma vez para a leitura complementar no livro Inabalável, a página 128. Depois de tantas perguntas e tantas lágrimas e silêncio, algo se move diante dele. Estou falando de Jó. A fé amadureceu. E então, neste terreno arado pela dor que Deus planta, existe a semente da restauração. Se a dor de Jó era um enigma matemático, insolúvel para os amigos, a sua recuperação final é um milagre que só Deus, com sua generosidade inesgotável, poderia orquestrar. Antes de restaurar Jó, Deus faz algo essencial. Leia, página 128. É o meu comentário sobre o livro de Jó, sobre o texto de hoje. Minha cólera se inflamou contra ti e contra teus dois amigos. Que ironia. Leia hoje. Página 128. E 129, preparando para amanhã o grande final, o grande finale da história de Jó. Então fica como tarefa de casa hoje, página 128, 129, minha fé é inabalável. E o que vai acontecer com Jó? O que vai acontecer com Jó? Amanhã nós concluímos a leitura orante. Amém. Minha fé é inabalável. Dai-me, Senhor, a fé inabalável de Jó. Acredito que nessa altura do campeonato, muito mais do que falar a paciência de Jó, tenhamos aprendido uma fé inabalável de Jó. Mateus, que a paz de Jesus esteja com você.
4: Bom dia, padre.
2: Bom dia, de onde você fala, Mateus?
4: Eu falo de Cascavel.
2: Cascavel. Ah,
4: sou de Boa Vista da Aparecida, Paraná.
2: Meu abraço a Boa Vista da Aparecida, em Cascavel. E como é que você está me acompanhando?
4: Eu estou te acompanhando pelo celular.
2: Pelo celular?
4: Pelo radinho do caminhão, através da Rádio Rota do Céu.
2: Ah, então você está no caminhão.
4: Só que eu tô parado agora.
2: Tá bom, tá certo, tá parado pra falar comigo. Vai lá, meu abraço a todos os caminhoneiros. Diga lá, Matheus.
4: Padre, eu queria pedir uma oração.
2: Pois não.
4: É, há 48 dias, meu pai sofreu um acidente dentro de casa e ele quebrou o pescoço.
2: Meu Deus.
4: Ele tava reformando lá em casa e ele arredou a cama pra dormir, porque tinha tirado a janela.
2: Ah.
4: E ele levantou para ir no banheiro e quando voltou, deitou para o lado errado da cama.
2: Meu Deus.
4: E fraturou o pescoço.
2: Misericórdia.
4: É, o estado dele agora é estável, porém é grave ainda.
2: Tá.
4: E a gente, ele foi encaminhado aqui para Cascavel.
2: Tá.
4: E a gente foi informado que ele não resistiria à cirurgia.
2: Entendi.
4: É, mas graças a Deus, até hoje ele tá reagindo. É, não está sendo fácil. Essa noite... ele sofreu, ele parou de respirar.
2: Misericórdia.
4: Eu estava com ele. E...
2: eu entendo, filho.
4: Que direção?
2: Claro, claro. Como é o nome dele, filho?
4: Luiz Lopes Coelho.
2: Luiz Lopes,
4: Coelho.
2: Um acidente doméstico.
4: Aí, isso, ele caiu da cama.
2: É. Quantos anos?
4: É, padre. 60 anos.
2: É novo, é novo.
4: 3 dias depois do acidente.
2: No, meu Deus, novo todo, meu Deus.
4: Uhum. Ô, padre, o médico conversou com a gente, disse que ele vai ficar tetraplégico. Ele não vai ter mais movimento do ombro para baixo, né?
2: Entendi.
4: E agora a nossa luta é com o coração dele. Ele, um lado do pulmão dele não está funcionando direito. Entendi. E ele teve 2 paradas cardiorrespiratórias. Mas graças a Deus foi rapidinho, não afetou em nada, sabe?
2: Você passou a noite, então imagina o seu desgaste emocional, exaustão mais do que física.
4: Essa noite,
2: uma exaustão emocional.
4: Essa noite ele parou de respirar e eu entrei em desespero.
2: É. Reza aí, comigo, filho. Pode ser? Eu acho que é o que mais você está precisando agora. Você quer deixar mais alguém em oração? Tua mãe.
4: Eu queria deixar minha família.
2: Diga o nome da mãe.
4: Minha mãe, Cleide Coelho.
2: Tá.
4: A minha irmã, Camila.
2: Tá.
4: A minha esposa, Ana Carolina Chip.
2: Tá.
4: E o meu cunhado, Adriano.
2: Tá.
4: E o pequenininho, Samuel, que meu pai gosta muito.
2: Que é o neto.
4: Isso, aham.
2: Matheus,
4: reza. Toda a nossa família.
2: Tá
4: bom. Família Coelho, que são bastante...
2: Reza comigo, Jesus.
4: Jesus.
2: Hoje. Pelo teu sagrado coração.
4: Pelo teu sagrado coração.
2: Tenha misericórdia do meu pai.
4: Tenha misericórdia do meu pai.
2: Eu coloco no teu coração, Jesus.
4: Eu coloco no teu coração.
2: Meu pai, Jesus. Luiz Lopes Coelho.
4: Meu pai, Luiz Lopes Coelho.
2: Seja feita a tua vontade, Senhor.
4: Tua vontade, Senhor.
2: Mas que ele possa não sofrer.
4: Não sofrer.
2: E que possa.
4: E que possa.
2: Sentir a tua presença.
4: Sentir a tua presença.
2: Confortando.
4: Confortando.
2: Amém.
4: Amém.
2: Eu rezo, Padre, Senhor, pela família inteira. Diga, filho.
4: Posso colocar mais uma pessoa em oração?
2: Claro.
4: A minha tia, Glória Coelho de Abreu.
2: Tá, irmã dele.
4: Eu peguei há uns dias atrás. E ela falou que não era para mim desistir, que de que fosse o meu dia eu ia conseguir.
2: Hoje é teu dia.
4: Que pareça, hoje foi meu dia.
2: Força, Matheus. Força, levarei na missa do meio-dia seu nome e também nas 24 horas. Boa Vista de Aparecida, ele está em Cascavel, Rota do Sol, Boa Vida de Aparecida, Rosane Dias. Em Cascavel nós temos a TV Evangelizar, canal 50.1, arcebispo Dom José Mário Angonese de Cascavel. Filhos e filhas, nós temos ainda o Atel, Rota do Sol, Boa Vida da Aparecida, Rosane Dias. Em Cascavel, nós temos a TV Evangelizar, canal 50.1, arcebispo Dom José.

0: intenções. 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Eu volto já.
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antes dos aniversários. É hoje, hoje, hoje. Hoje é o dia do arraiado do seu vigário. Já tá tudo preparado. Você está vendo, são imagens, gente. Já é da montagem, a montagem que começou na quarta-feira. Olha que coisa linda. Dá uma olhada pra televisão agora, dona Maria. Ô, seu Zé, você vai perder isso. Arraiado do seu vigário hoje às 19 horas. O que vai ter? Nós teremos histórias de amor e ainda você pode mandar história de amor. Uma dupla de sanfona, viola, sanfoneiro, junino, muita música, brincadeira com Manzotinho e também o nosso mote hoje, mais do que nunca, do Sagrado Coração de Jesus. Filhos e filhas, você sabe que o Arraiado do seu vigário, este ano é para monitoramento das 77, dos 77...

canais para que não falte. E já mandou sua história de amor? Nós vamos selecionar três. Vamos ler. E você, ao vivo, vai escolher uma história de amor. Hoje. É hoje o dia. Bom, vamos lá. Aniversário da Rádio Aparecida FM, de Lagarto, Sergipe, Canastra FM, Bambuí, Minas Gerais, Cidade FM, Campos de Julho, Mato Grosso, Coração Serra FM, São José do Cerrito, Santa Catarina, Criativa de Juti FM, Juti, Mato Grosso do Sul, Guaíra M, Guaraí, Tocantins, Princesa FM, Penápolis, São Paulo, Solidária FM, São Bento, Paraíba, Verde Amazônia FM 87.9, Ariquemes, Rondônia, e TV Evangelizar, Criciúma, Canal 26.1 e TV Vale Play, Rio do Sul, Santa Catarina. Mais uma vez, é hoje, povo de Deus, hoje, o Arraiado Seu Vigário, 19 horas. A montagem, já estamos chegando finalmente. Não perca a partir das 19 horas. Espero você pela TV Evangelizar, Rádio Evangelizar, aplicativos, YouTube, Padre Manzotti. E eu quero, nesse momento, que você faça comigo essa breve consagração. O faremos melhor na missa ao meio-dia. De novo no Arraiado Seu Vigário. Na hora da adoração, farei o ato de consagração do Sagrado Coração de Jesus. Reze comigo agora. Entrego-me e consagro, ó Coração Sagrado de Jesus. Entrego e consagro toda a minha pessoa, vida, ações, dores, sofrimentos, para que utilize meu corpo somente para honrar, amar, glorificar ao Sagrado Coração de Jesus. Tira de mim todo o mal, tudo o que provoque que não faça a tua vontade. Eu me consagro inteiramente a vós, Sagrado Coração de Jesus. Senhor, rezamos também e reze comigo. Deus Pai, fonte de amor, nós rezamos agora por todos os namorados que vivam este tempo de conhecimento mútuo, de respeito, que esta fase do namoro seja realmente um namoro santo e que caminhe para o noivado e para o matrimônio. Senhor, te pedimos por todos os casais que sejam eternos namorados. Amém. E juntos, o quinto dia da novena de Santo Antônio. Santo Antônio, curai as feridas sentimentais. Santo Antônio, curai as feridas sentimentais. Santo Antônio, recorremos a vós, porque sabemos que o casamento é uma vocação abençoada por Deus. É o sacramento do amor comparado ao amor de Cristo com a Igreja. Abençoai todos aqueles que se sentem chamados ao matrimônio. Ó glorioso Santo Antônio, que tivestes a sublime dita de afagar o menino Jesus, alcançai deste mesmo Jesus a graça que vos peço e vos imploro. Santo Antônio, não olheis os poucos méritos daquele que agora implora. Nós pedimos, olhai pelas famílias e curai as feridas da vida sentimental. Santo Antônio, rogai a Deus pelos namorados hoje, no dia dos namorados. Santo Antônio, rogai a Deus pelos casais que sejam eternos namorados. Amém. Sagrado Coração de Jesus, eu confio, eu espero em vós, eu coloco ao Sagrado Coração de Jesus, hoje, nesse dia tão importante, todos os casais, todos os namorados, coloco o arraiá que vai acontecer à noite, ilumina a mim, Senhor, que vou conduzir ao ministério que estará comigo, a todos os que participam, todos que vão colaborar nesta ação
de melhorar o monitoramento dos canais de TV. Sagrado Coração de Jesus, eu te peço que hoje o arraiar do seu vigário seja de alegria, de oração e de louvor àquele que, àqueles que viveram no teu coração, Santo Antônio, São Pedro, São João, porque só tem sentido santos juninos no coração de Jesus. Abençoai a água, a roupa dos enfermos e fotos de família. Em nome do Pai, do Filho e do Espírito Santo. Antes de eu me despedir, você que está na internet, não saia agora. Me dê mais 3 minutos. Porque o que eu gostaria que você assistisse agora, agora, está sendo colocado no ar, no YouTube. Manda Teus Anjos, gravado em no Rio de Janeiro, no Maracanãzinho. Me dê 3 minutos e assista o clipe. Manda Teus Anjos, YouTube Padre Manzotti.

0: 11 horas.
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Olá, muito bom dia, bom dia, bom dia, sejam muito bem-vindos, já estamos no ar com mais um programa da manhã, programa Ayrton José, hoje substituindo ainda o nosso diretor, o seu Ayrton José Celeschi, né, isso, está na estrada aí, né, o Ayrton acompanhando a gente, um abraço aí, boa sexta-feira para o Ayrton, para a Estela aí, pessoal ligadinho aí na Rádio Cristal, né? Então hoje a gente substitui ele até o meio-dia, levando para você a informação neste horário aqui do programa da manhã, programa José. Estamos aí mais uma sexta-feira, hoje dia 12 de junho, já se passaram 163 dias até o momento, restando aí 202 dias pela frente deste ano de 2026. Hoje dia 12, então é o dia dos namorados, comemorado aqui no nosso país, né? Dia 12 de junho, outros países se comemoram em outra data, né? Dia do Valentine's Day, né? Algo assim, então, né? Mas hoje, então, dia dos namorados, já... Presenteou a sua mulher, a sua esposa, a sua ficante, é, ainda não? Então dá tempo de você fazer a média ainda aí, tá bom? Um abraço a todos os casais e parabéns aí pelo Dia dos Namorados, né? Agora vamos trazer a nossa agenda do rádio. Quem traz mais detalhes é a Elaine Dias.

0: Oi, gente, hoje é dia 12 de junho, hoje é dia dos namorados e dia do Correio Aéreo Nacional. Hoje também é dia mundial contra o trabalho infantil. Tem aniversário de Maguila, pugilista brasileiro, Flávio Conceição, ex-futebolista, Xande, cantor, compositor e empresário, Adriana Lima, supermodelo e atriz brasileira e Carlinhos Maia, humorista, ator, influenciador digital e empresário brasileiro.
1: Fatos históricos e jornalísticos.
0: Nos fatos históricos, foi em 1963 que era lançado nos cinemas norte-americanos o filme Cleópatra, estrelado por Elizabeth Taylor e Richard Burton. Foi o filme mais caro feito na época. Em 1981, primeiro filme da franquia Indiana Jones, Os Caçadores da Arca Perdida, era lançado nos cinemas. Em 1996, uma explosão no Osasco Plaza Shopping, em São Paulo, matava 42 pessoas e feria 470. E em 2014, iniciava a Copa do Mundo FIFA no Brasil, a 20ª edição deste evento esportivo. A agenda do rádio fica por aqui. Um grande abraço e até a próxima.

0: 11:06, tempo agora em Marmeleiro encontra-se parcialmente encoberto, né? O sol predomina aqui nesta manhã, mas algumas nuvens ainda pairam no firmamento. Bastante vento, ventando bastante aqui na nossa cidade, na região também, né? A tendência é cair a temperatura, né, nas próximas horas. Mas a temperatura agora está na casa dos 15. A sensação térmica um pouquinho mais baixa, está na casa dos 14 graus. As máximas hoje não passam da casa dos 17. E periodicamente vai caindo, então, aí a temperatura no decorrer das próximas horas aí, né? Vai ser bastante frio aí no dia de amanhã também, com temperaturas abaixo aí dos 6 graus. Quem traz mais detalhes do tempo e temperatura é a repórter Sofia Muniz.
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2: A previsão do tempo para esta sexta-feira, dia 12, na região sul, indica pancadas de chuva nos três estados da região. No Rio Grande do Sul, em Santa Catarina e no Paraná, a chuva pode ocorrer ao longo do dia, acompanhada por rajadas de vento em algumas localidades. De acordo com o IMET, as temperaturas mínimas oscilam entre 8 graus no sul do Rio Grande do Sul e 20 graus no noroeste do Paraná. As temperaturas máximas variam entre 12 graus na Serra Catarinense e no Nordeste Gaúcho e 28 graus no noroeste paranaense. Entre as capitais, a mínima prevista é de 10 graus em Curitiba e de 12 graus em Porto Alegre. Já a máxima pode chegar aos 24 graus em Florianópolis. Nas áreas de serra, os termômetros podem ficar abaixo de 6 graus. A umidade relativa do ar varia entre 50% e 100%. As informações são do Instituto Nacional de Meteorologia. Sofia Muniz, o tempo e a temperatura.
0: Muito bem, obrigado aí, Sofia, pelas informações. Agora com assuntos do esporte, está chegando ele, Valdecir Moraes, trazendo todos os destaques. Bom dia, Valdecir.
3: Bom dia para você, bom dia também para o ouvinte. Então, começou a Copa do Mundo, cerimonial que aconteceu ontem na cidade do México. Hoje teremos mais duas aberturas no Canadá e também nos Estados Unidos, antes de a bola rolar nesses países, já que são três países que sediam a maior Copa do Mundo com 48 seleções. Pelo Grupo A, a bola rolou com a seleção da casa, o México, vencendo a África do Sul com tranquilidade por 2-0. Nesse jogo teve o árbitro Wilton Pereira Sampaio, o árbitro brasileiro, que acabou expulsando três atletas, dois da África e um do México. A Coreia do Sul ganhou de virada da República Tcheca por 2-1, fechando a rodada do Grupo A. Pelo Grupo B, teremos hoje Canadá e Bósnia, 16 horas depois do cerimonial de abertura, e outro jogo do grupo amanhã, 16 horas, Catar e Suíça. No Grupo C, amanhã, 19 horas, Brasil e Marrocos, e às 22 horas amanhã, Haiti e Escócia. São os jogos que acontecem pelo Grupo B amanhã. Também teremos hoje a abertura nos Estados Unidos. A partida entre Estados Unidos e Paraguai deve começar às 22 horas depois do cerimonial de abertura que acontece também em Los Angeles, nesta Copa do Mundo de Futebol. A seleção brasileira masculina de voleibol, que disputa a Liga das Nações, venceu a segunda partida. Desta vez, se impôs diante da seleção da Bélgica e venceu por 3-1. Amanhã, sábado, às 11 horas, a seleção volta a jogar, enfrentando a Sérvia. E no domingo, dia 14, a seleção enfrenta a Argentina às 18 horas, horário de Brasília, fechando a primeira semana. Hoje, sexta-feira, é folga para a seleção de vôlei masculino na Liga das Nações, primeira semana em Brasília. Pelo Campeonato Brasileiro de Futebol da Série B, segunda divisão, 13ª rodada abrindo hoje com o Atlético de Goiás e CRB às 19 horas, os demais jogos a partir do domingo. Em Marmeleiro teremos, no próximo domingo, Marmeleiro e Pinhal de São Bento, jogo de volta pelas oitavas de final da Copa Sudoeste, segunda divisão, Chave Prata. 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

0: Muito bem, 11 horas com 11 minutos. Daqui a pouquinho, o pessoal do Super Dia, né, vai estar trazendo aí as ofertas para esta sexta-feira, né? 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Cuide do seu sorriso com qualidade. 11 horas, 15 minutos. Daqui a pouquinho tem também o nosso giro de informação chegando, o giro de notícias. Pessoal da Rádio França, daqui a pouquinho, traz todas as informações aí no nosso programa. 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
0: 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Bom final de semana para vocês aí. 11 horas 19 minutos. Agora sim, vamos com o nosso giro de informações pelo mundo. Chegando aí o pessoal da Rádio França, trazendo aí todas as informações para você. Lembrando também, pessoal, lembrando para você que daqui a pouquinho também tem cotação dos preços do mercado agrícola e mercado financeiro e também alguns comunicados para esta manhã. E o destaque, então, é que Teherã desmente acordo com o presidente americano Donald Trump. Vamos ouvir aí.
2: Giro Internacional. Ana Carolina Peliz.
3: Você ouve a RFI, estes são os destaques dessa sexta-feira, 12 de junho. Teherã afirmou que ainda não decidiu se vai assinar um acordo com os Estados Unidos para encerrar a guerra. A declaração veio poucas horas depois de Donald Trump dizer que o documento poderia ser fechado nos próximos dias durante a reunião do G7 na França. Em sua rede social Truth, o presidente também disse na quinta-feira que havia cancelado novos ataques ao Irã previstos para a noite passada, alegando que o entendimento havia sido alcançado. A notícia de um acordo provocou uma alta nos mercados de ações e uma queda nos preços do petróleo. A SpaceX de Elon Musk entra na bolsa nesta sexta-feira na maior abertura de capital da história. A empresa confirmou na quinta-feira sua meta de arrecadar $75 bilhões com sua estreia no mercado de valores. Começou em Bonn, na Alemanha, a 64ª sessão da ONU sobre mudanças climáticas, primeira rodada de negociações após a COP30 e última antes da COP31 na Turquia. Na pauta está um roteiro para a eliminação progressiva dos combustíveis fósseis. O tema que polariza as negociações é um dos principais desafios da agenda. Ataques aéreos ucranianos mataram 2 pessoas e feriram outras 2 durante a madrugada de sexta-feira na Rússia, na fronteira com a Ucrânia, segundo autoridades locais no Telegram. Na noite de quinta-feira, a Rússia também informou ter interceptado drones ucranianos que se dirigiam para Moscou. Este é o mais recente de uma série de ataques realizados por Kiev em território russo. Do lado ucraniano, uma pessoa morreu e 4 ficaram feridas em ataques russos no nordeste e no sul do país, segundo a administração militar no Telegram nesta sexta-feira. Representantes da sociedade civil israelense e palestina se reúnem na França nesta sexta-feira com o objetivo de fazer um apelo à comunidade internacional para que não abandone a solução de dois estados para Israel e Palestina. O encontro, que contará com a presença de ministros das relações exteriores de dezenas de países, marca o primeiro aniversário da adoção da Declaração de Nova York, uma resolução da ONU que estabelece um roteiro para a criação de um Estado palestino. O ex-presidente sul-coreano Yoon Suk-yeol foi condenado nesta sexta-feira a 30 anos de prisão por enviar drones à Coreia do Norte e criar um pretexto para declarar a lei marcial em dezembro de 2024. O ex-chefe de Estado já tinha sido condenado à prisão perpétua em fevereiro. Rádio França Internacional, em parceria com a agência Rádio Web, de Paris, Ana Carolina Pelis.
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0: Muito bem, 11 horas com 25 minutos, 11h25. Vamos seguindo aqui com o programa da manhã, programa José, falando para você do Lune Burger e Lune Grill. 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Daqui a pouquinho tá chegando aí nosso Cristal Notícias, informações no meio da hora, mas agora eu falo para você do Mercadão dos Óculos. 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Fale com o Nilson Bueno. 11h29, falando agora para você do Joel Martelinho de Ouro. 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Tem notícia chegando. 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
2: O Dia dos Namorados é comemorado nesta sexta-feira, 12 de junho. E o setor de comércio brasileiro está animado para a data que é considerada a sexta mais importante para o varejo no país. A expectativa, segundo a Confederação Nacional do Comércio, é que o Dia dos Namorados movimente pelo menos R$ 2,8 bilhões de reais na economia brasileira. Se a cifra se confirmar, representará um crescimento de 2,5% em relação ao ano passado. Uma das explicações para a alta, no entanto, é a inflação. Segundo a CNC, a cesta de produtos e serviços mais procurados para a data acumula uma alta de quase 6%. Os grandes vilões do bolso neste ano são os chocolates, que subiram quase 23% devido às quebras de safra de cacau causadas pelo clima, globalmente falando, e as joias, que encareceram em média 20%. Acompanhando a valorização histórica do ouro no mercado internacional.
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0: Muito bem, 11 horas com 36 minutos. Vamos seguindo aqui, vamos prosseguindo com o programa da manhã. 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Faltando, deixa eu ver aqui, 21 minutos para o meio-dia. 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Vamos trazendo aqui mais uma informação que está chegando aqui no programa da manhã, programa José. Quem traz aí os detalhes agora é o repórter Vitor Luiz. Ele fala o seguinte aqui: Estado participa da Universo UFPR, maior feira de educação superior do Paraná.
1: A Secretaria de Estado da Educação marca presença na maior feira de educação superior do Paraná, com estande próprio, ações de orientação educacional e atendimento contínuo aos estudantes. A Universo UFPR, que começou nesta quinta-feira no Centro de Eventos Positivo no Parque Barigui, em Curitiba, busca reunir estudantes do ensino médio, graduandos e professores em um espaço de orientação, acolhimento e troca de experiências para aqueles que desejam ingressar no ensino superior pela Universidade Federal do Paraná, instituição que promove o evento. A entrada para a feira, que acontece até domingo, é gratuita, mas os interessados devem garantir ingressos com antecedência, se inscrevendo na página do evento. Os agendamentos podem ser feitos para visitas individuais ou para grupos escolares. Antiga feira de cursos e profissões, esta é a segunda edição da Universo UFPR. A primeira, em 2025, recebeu mais de 120 mil pessoas e este ano conta com mais de 80 estandes apresentando os cursos oferecidos pela universidade, em que professores e estudantes ficam à disposição para direcionar o público e tirar dúvidas sobre a graduação. Rafaela Camargo da Silva, estudante do Colégio Anita Grande Salmão, participou do evento e conta como foi a experiência.
2: Foi impressionada com a quantidade de gente, de curso, assim, porque as faculdades que a gente conheceu até agora eram faculdades mais pequenas, assim, não tinha tanta opção. E, assim, as pessoas são super gentis. Eu cheguei aqui com agronomia em mente, só que vendo alguns cursos, assim, eu já mudei um pouquinho de ideia, já tenho outras opções, como medicina veterinária, zootecnia, mais ou menos na área, assim. Eu nunca tinha participado de nada parecido, achei super organizado.
1: Gabriel Maia, estudante do Colégio Costa Viana, também é um dos alunos que visitou a feira.
3: Estou achando bem legal. A gente foi naquela banca das ciências sociais e de música, gostei bastante do que eles apresentaram. Estou achando bem interessante isso daqui. Por mais que eu já tenha escolhido o curso que eu quero fazer, está sendo bem legal de conhecer outras áreas. Está sendo até um pouco mais de conhecimento que eu, de coisas que eu não sabia tanto, assim. Está sendo bem interessante mesmo.
1: Além de informações sobre o Aprova Paraná Universidades, que funciona como forma de acesso ao ensino superior para os estudantes da rede pública estadual que estão concluindo o ensino médio e realizaram a prova Paraná+, quem comparecer ao estande do Estado pode conhecer ou tirar dúvidas sobre os recursos educacionais digitais desenvolvidos para apoiar os estudantes da rede na preparação para os vestibulares e para o Enem, como Redação Paraná, o Leia Paraná e o Enem Paraná. O estande também funciona como espaço de orientação, informação e diálogo direto com os estudantes, com o propósito de apoiar as escolhas acadêmicas e profissionais. Repórter Vitor Luiz.
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abre você, amiga dona de casa, que está nos preparativos do almoço aí, deixando tudo prontinho para daqui a pouquinho o pessoal chegar em casa, né? Criançada chega da escola, também o maridão chega do trabalho aí, né? Isso, então é um prazer sempre ter você aqui na nossa audiência, tá certo? Lembrando que daqui a pouquinho, pessoal, tem cotação dos preços do mercado agrícola, também tem mais alguns comunicados que a gente vai estar divulgando para você também daqui a pouquinho. 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Faltando 8 minutinhos para o meio-dia, também falamos aí da Aquatop Purificadores de Água. 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

0: 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Faltando 5 minutinhos para o meio-dia, já está chegando aí a cotação dos preços no mercado agrícola, mercado financeiro, mas agora eu falo para você aqui da loja Amanda Modas. 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Agora é hora dos números, cotação dos preços do mercado agrícola.
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0: Cotação dos preços do mercado agrícola para esta sexta-feira. Os dados são fornecidos aí pelo Núcleo Regional de Francisco Beltrão e dois vizinhos. Feijão carioca e feijão preto sem informação. Milho amarelo tipo 1, saca de 60 quilos, R$ 50,00 no valor mínimo, com queda de R$ 1,00, R$ 57,50 no mais praticado, chegando a R$ 58,00 no preço máximo. Soja industrial tipo 1, saca de 60 quilos, R$ 110,00 no mínimo, com queda de R$ 2,00, R$ 113,00 no mais praticado, com queda de R$ 1,50. E continua com o valor de R$ 113,00 no preço máximo, também com queda de R$ 2,00. Trigo, pão PH 78, saca de 60 quilos, R$ 70,00 no mínimo, R$ 70,00 no mais praticado e chegando a R$ 73,00 no valor máximo. Boia em pé, arroba, R$ 320,00 no mínimo, R$ 330,00 no mais praticado, chegando a R$ 350,00 no preço máximo. Suíno em pé, tipo carne não integrado, quilo sem informação. Vaca em pé, padrão corte, arroba, R$ 305,00 no mínimo, R$ 310,00 no mais praticado, chegando a R$ 315,00 no valor máximo. Cotação das moedas, o dólar hoje está na casa dos R$ 5,07, euro R$ 5,87 e a libra esterlina inglesa está cotado hoje na casa dos R$ 6,08. Então esses são os números de hoje, cotação dos preços do mercado agrícola e mercado financeiro aqui pela Rádio Cristal. 11 horas 58 minutos. A gente vai seguindo aqui com o programa da manhã, programa Ayrton José, falando para você o seguinte, tem aqui um comunicado. O secretário da Junta de Serviço Militar de Marmeleiro, Delmir Pavan, comunica aos jovens nascidos em 2008 ou que completam 18 anos em 2026, que o prazo para o alistamento militar vai até o dia 30 deste mês. O alistamento pode ser feito online através do site alistamento.eb.mil.br. Os cidadãos que não têm acesso aí à internet ou aqueles que estão fora do prazo, né, poderão realizar aí o alistamento na Junta de Serviço Militar, levando consigo identidade, CPF, certidão de nascimento e comprovante aí de residência. mantenha-se em dia com sua obrigação militar. Olha só, tem mais um comunicado aqui, vamos ver do que se trata aqui. Olha só, a comunidade São Luís Marmeleiro, juntamente com o Clube de Mães, tem a alegria de convidar você e sua família para a grande festa da comunidade. Vai ser no dia 21 deste mês, lá na comunidade São Luís, aqui de Marmeleiro. A programação é o seguinte: Santa Missa às 10h30 da manhã, almoço com buffet, sobremesas e muito mais, venda de churrasco, espeto padrão, R$130 o valor, né? Reservas podem ser feitas até o dia 19. Então, até o dia 19 você pode reservar lá o seu churrasco, né? Fala lá com a Fernanda. O telefone é o 99924-7523, com a Clinir 988-18-3296 e também a Solange 92000-3929. Lembrando que à tarde também terá animação aí com o Gaiteiro do Paraná fazendo a festa por lá, né? Grande bingo com ótimos prêmios também. Vá participar conosco deste momento especial de fé, união e confraternização. Sua presença será motivo de grande alegria. A comunidade São Luís e o Clube de Mães desde já agradece aí a presença e a colaboração. Patrocínio Mecânica do Alemão. Meio-dia pontualmente, né? Vamos ver se tem mais algum comunicado aqui. Tem mais um comunicado, sim, olha só. 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Meio-dia, dois minutinhos. Estamos quase na retinha final, né? Vai dar uma passadinha aí do horário. 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Música. Meio-dia, 4 minutinhos, daqui a pouquinho está chegando aí o Momento da Fé, também tem o Rádio Repórter, Vanguarda Esportiva, Giro Rural, às 13 horas tem aí o Comunicação também com o Valdecir Moraes, e eu volto também hoje ainda com o Boteco 92 às 15 horas da tarde, né? 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Meio-dia com 6, pessoal, vou ficando por aqui. Agradeço a tua participação, a tua companhia. Eu volto então à tarde, às 15 horas, com o Boteco 92. Forte abraço, até lá, tchau.

0: Meio-dia e 7.
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0: Sejam todos bem-vindos à escuta do programa Momento da Fé, nesta sexta-feira, 12 de junho de 2026, de responsabilidade da Pastoral da Catequese. Rezemos juntos, em nome do Pai, do Filho e do Espírito Santo. Amém. O anjo anunciou a Maria, e ela concebeu do Espírito Santo. Eis aqui a serva do Senhor. Faça-se em mim segundo a vossa palavra. Rogai por nós, Santa Mãe de Deus, para que sejamos dignos das promessas de Cristo. Ave Maria, cheia de graça, o Senhor é convosco. Bendito sois vós entre as mulheres, e bendito é o fruto do vosso ventre, Jesus. Santa Maria, Mãe de Deus, rogai por nós, pecadores, agora e na hora de nossa morte. Amém. Oremos. Derramai, ó Deus, a vossa graça em nossos corações, para que, conhecendo pela mensagem do anjo a encarnação do vosso Filho, cheguemos por sua paixão e cruz à glória da ressurreição. Por Cristo nosso Senhor. Amém. Glória ao Pai, ao Filho e ao Espírito Santo, como era no princípio, agora e sempre. Amém. O santo do dia, hoje, dia 12 de junho, a Igreja celebra a solenidade do Sagrado Coração de Jesus. Nesta festa, somos convidados a contemplar o amor infinito de Jesus Cristo por toda a humanidade. O coração de Jesus é um sinal de misericórdia, acolhimento, perdão e compaixão. Celebrar o Sagrado Coração de Jesus é renovar nossa confiança no amor de Deus, que nunca, nunca abandona seus filhos e está sempre pronto a acolher aqueles que dele se aproximam com fé. Agora nós vamos para os nossos avisos da semana da paróquia. Hoje, sexta-feira, dia 12, às 15 horas, nós temos a Missa do Apostolado da Oração. Às 17 horas, Missa do Colégio O Bosque. Sábado, dia 13, às 12 horas, tem o programa da rádio Momento da Fé. Às 14 horas, tem encontro com os catecúmenos. Às 19 horas, nós temos na matriz a apresentação das crianças para o batismo. Às 19 horas, nós também temos em São Judas Tadeu, no Ipiranga, missa. Domingo, dia 14 de junho, 8 horas, missa em Santa Brígida, Santa Rita. 8 horas, em São Leopoldo de Mandique, no bairro Passarela. 9h30, nós temos missa na Nossa Senhora da Conceição, em Alvorada. 10 horas, missa e festa na Nossa Senhora do Caravaggio, na Água Branca. E às 19 horas, nós temos a missa na Matriz. Na quarta-feira, dia 17 de junho, nós temos atendimento do padre na Secretaria Paroquial o dia todo. É das 8 às 11h30 e das 13h30 às 18 horas. 12 horas nós temos o programa do rádio, Momento da Fé. 13h30 nós temos Legião de Maria na sala da catequese. 15 horas nós temos a missa e novena do Perpétuo Socorro na matriz. 19h30 em São Jerônimo, Jardim Bandeira. Na quinta-feira, dia 18 de junho, nós temos as visitas aos doentes e bênção nas famílias de manhã. 12 horas nós temos a programação ali do programa Momento da Fé e às 19h30 nós temos a RCC. Agora nós vamos para o Evangelho do dia. O Evangelho do dia está em Mateus capítulo 11, versículos do 25 ao 30. Naquele tempo, Jesus pôs-se a dizer: Eu te louvo, ó Pai, Senhor do céu e da terra, porque escolhestes entre essas coisas aos sábios e entendido, e as revelastes aos pequeninos. Sim, Pai, porque assim foi do teu agrado. Tudo me foi entregue por meu Pai, e ninguém conhece o Filho senão o Pai. Ninguém conhece o Pai senão o Filho, e aquele a quem o Filho quiser revelar: vinde a mim, todos vós que estáis cansados e fadigados sob o peso dos vossos fardos, e eu vos darei descanso. Tomai vós o meu jugo e aprendei de mim, porque eu sou manso e humilde de coração, e vós encontrareis descanso, pois o meu jugo é suave e o meu fardo é leve. Palavra da salvação. Glória a vós, Senhor. No Evangelho de hoje, Jesus nos faz um convite, cheio de amor. Vinde a mim, todos vós que estáis cansado, e eu vos darei o descanso. Celebrando hoje o Sagrado Coração de Jesus, que é o santo do dia, lembramos que podemos confiar nossas preocupações, sofrimentos e dificuldades ao Senhor. Seu coração está sempre aberto para nos acolher e fortalecer. Que neste dia aprendamos de Jesus, que é manso e humilde de coração, encontrando nele a paz, a esperança e a força para a nossa caminhada. Tenhamos todos uma abençoada tarde, sob a bênção do Sagrado Coração de Jesus e da Virgem Maria. Em nome do Pai, do Filho e do Espírito Santo. Amém.
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0: Meio-dia e 18.
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4: Boa tarde, estamos iniciando mais uma edição do Rádio Repórter. É sexta-feira, 12 de junho de 2026. Com informações, repórter Gustavo Vaz.
5: Com o início da Copa do Mundo 2026 e os preparativos para a estreia da seleção brasileira neste sábado, a Copel faz um alerta aos torcedores. Enfeites em postes são proibidos e envolvem riscos de acidentes por choques elétricos. Segundo a companhia, como os Jogos do Brasil mobilizam os torcedores que enfeitam casas, pintam ruas e instalam bandeirinhas, para evitar acidentes, é importante manter distância da rede elétrica, tanto a externa como também entradas de serviço de energia das residências. Nas ruas, também é necessário ter atenção com a rede elétrica. Não se deve lançar enfeites sobre o cabeamento de energia, nem apontar fogos de artifício. Além disso, é importante evitar o uso de materiais metalizados e de água próximos da rede. Outra orientação da Copel diz respeito a ligações elétricas em locais de aglomeração para a exibição dos jogos da Copa, onde é comum o uso de telões e equipamentos de som. Nesses casos, a recomendação é não conectar muitos equipamentos numa única tomada, com a utilização de extensões ou adaptadores, já que o excesso de equipamentos ligados a uma única fonte de energia causa sobrecarga e pode gerar incêndios. Em estruturas para exibição de jogos em telões, também é preciso ter atenção na montagem e na desmontagem, considerando a proximidade das redes elétricas aéreas. Em casos de acidentes que envolvam a rede elétrica, a linha direta com a Copel é pelo 0800-51-00-116, número que pode ser acionado de qualquer telefone. Outras recomendações estão disponíveis na Agência Estadual de Notícias pelo site paraná.pr.gov.br/AEN. Repórter Gustavo Vaz.
4: Na tarde de ontem, tivemos a inauguração do trecho asfáltico na linha Itaíba. Na ocasião, conversei com o prefeito Jander Loz e também com o deputado federal Paulo Litro.
6: Bom dia, Chiquinho. Bom dia aos ouvintes da Rádio Cristal. Com certeza, né, é uma obra importante. São os primeiros metros aí que nós temos de asfalto rural, né? Lembrando que esse trecho pega uma parte urbana, mas temos uma parte rural também ali. Então, muito importante isso, porque vai atender aí aquela população da linha Itaíba, né? Os produtores, os moradores e as empresas ali instaladas também. Acho que temos que olhar para os quatro cantos do nosso município, certo? Então, essa é uma das primeiras obras de asfalto que nós vamos executar no nosso município de Marmelhantes. Temos muitos projetos aí para nós trabalhar firme com asfalto, tanto na parte urbana quanto na parte rural.
4: Mesmo com o tempo ruim, a população compareceu?
6: Com certeza, né? Fomos contemplados, com a graça de Deus, né? Que deu uma estiadazinha ali no horário aí da inauguração. Então, estamos felizes com isso, né? Que deu tudo certo, graças a Deus.
4: Muito bem, obrigado prefeito pela sua participação aqui na programação Cristal FM. Deputado federal Paulo Litro também participando do evento em Marmeleiro, essa obra importantíssima, Rádio Cristal. Bom dia, deputado federal Paulo Litro.
7: Bom dia a todos os ouvintes, é uma satisfação a gente estar aqui em Marmeleiro, podendo fazer a inauguração dessa obra que nós viabilizamos como deputado federal através de uma emenda individual, uma emenda PIX, um recurso de 2 milhões de reais para pavimentação asfáltica aqui, sabendo a dificuldade do antigo calçamento que a população tinha para chegar nos seus destinos, nos seus lares, e também aqui no frigorífico que tem no município. Então a gente trouxe esse investimento para melhorar a qualidade de vida e também para melhorar a produção aqui do município de Marmeleiro. Temos outros recursos encaminhados também, uma forte parceria com o prefeito Jander, né, com vereadores, também a parceria com o Júnior aqui, com o Giovanni Tolotti, que foi vice-prefeito, e a gente fica muito feliz em poder participar desse momento importante aqui na cidade de Marmeleiro.
4: Toda a região sendo atendida pelo deputado federal Paulo Litro.
7: Isso mesmo, nós fizemos esse compromisso no período eleitoral passado, né, de poder trazer mais representatividade para o sudoeste do Paraná, visto que tinha um vácuo, principalmente para deputado federal, eu era deputado estadual, acompanhava muito também questões de Brasília e propus meu nome para ser candidato. A população nos avalizou para o mandato de deputado federal e a gente retribui aí a confiança da população com obras e recursos e serviços prestados para a população, principalmente do sudoeste do Paraná, que é a nossa principal região. A gente é aqui da região do sudoeste e a gente tem esse compromisso principal com o sudoeste.
4: Deputado federal Paulo Litro, candidato novamente?
7: Eu já coloquei meu nome como pré-candidato a deputado federal, né? Fiz a migração do PSD para a União Brasil, num acordo com o governador Ratinho Júnior, e posso dizer que sou pré-candidato, tem que esperar as convenções, né? Que são as questões legais de eleição, mas meu nome está à disposição do partido.
4: Deputado, mais alguma coisa a acrescentar aos nossos ouvintes da Rádio Cristal FM de Marmeleiro?
7: Olha, eu tenho que agradecer aqui o município, né, a administração municipal, o prefeito Jander. Sempre tive boas votações aqui em Marmeleiro, desde a época que eu fui deputado estadual, 2014. Meu pai também sempre fez votos, a minha mãe, né? Tivemos também uma parceria forte com o ex-vereador Lima, com o Alessio. E agora a gente está aumentando o nosso time, né, de lideranças aqui no município, com vereadores, com prefeito. E caminhamos recursos também aqui para perfuração de poços artesianos no interior do município. E estamos também para sair, eu acredito aí que nos próximos meses tem uma entrega de um ônibus escolar que a gente indicou também uma emenda para o Estado licitou, fez a compra e deve repassar um ônibus escolar para o município também. Então, obrigado pela oportunidade de poder representar Marmeleiro e pode ter certeza que a gente vai retribuir com muitas obras e conquistas para o município.
8: Falando ainda sobre a inauguração do trecho asfáltico na linha Itaíba, na oportunidade conversei com o deputado estadual Adão Litro.
4: Amigos da Cristal FM 92,9, deputado estadual Adão Litro também presente nesse evento de inauguração no trecho de asfalto, obra rural, a primeira do município de Marmeleiro. Importante essa obra para o município, deputado.
9: Nós estamos aqui junto com o deputado federal Paulo Litro, nós fizemos essa liberação desse recurso, né, de 1,5 km de asfalto, ligando aqui a PR até a 1,5 km, né, que vai em direção a Frispar, né? É um asfalto que vem aí para a escoação da produção agrícola, do agronegócio, que vai favorecer muito a população dessa região, né, da linha Itatiba também, que nós estamos conversando aí com o nosso companheiro, o vereador, com o prefeito, com a vereadora Paula, da agricultura, e também com o Nego, do Lavacar, para nós complementar esse asfalto de mais 1,000 metros, né, para chegar até a comunidade de Itatiba. Então, a partir do próximo ano aí, nós vamos trabalhar para nós liberar, após a adequação desse projeto pelo prefeito, para que nós possamos realizar aí a complementação desse asfalto até a comunidade de Itatiba.
4: Deputado Adão Litro, atuando em toda a região.
9: Exatamente, a gente atua em toda a região aí do estado do Paraná, no sudoeste. Além desses recursos aí, nós estamos trabalhando, né, para viabilização. Já foram viabilizados alguns recursos e outros que nós estamos viabilizando. Aqui nós, a fundo perdido, nós enviamos para cá um recurso de R$ 250 mil para aquisição de uma ambulância em 2024, que já foi entregue aqui nesse município. Também R$ 115 mil para aquisição de um veículo utilitário, agora em 2025. Também já foi assinado o convênio e está chegando, isso já não foi entregue, está chegando. Ainda tem mais liberações para ser entregue aí de asfalto, né, de R$ 1,9 milhão, para asfalto trecho da linha Ataíba até o frigorífico Spar, né, que esse aí que é um recurso nosso, junto com o deputado federal Paulo Lito. Também R$ 210 mil para a cobertura do clube dos idosos aqui, que nós estamos trabalhando junto com o governo do estado, junto da CECID, para a liberação desse recurso também aqui para a Marmeleiro. Mais R$ 700 mil para a perfuração de poços, dois poços artesianos também, que já acho que já foi anunciado pelo Paulo Lito. Então seriam esses recursos que nós estamos trabalhando aqui para o município de Marmeleiro, que nós fizemos aí uma parceria com o vereador, o Nego do Lavacara, e também com a Paula da Agricultura e com o prefeito também, que tem dado um apoio e um suporte aí para que os recursos venham para beneficiar a população que mais precisa aqui de Marmeleiro.
4: Obrigado, deputado Adão Litro, sucesso aí na sua carreira e candidato novamente?
9: Nós somos pré-candidatos, né, à reeleição aí como deputado estadual. O Paulo Lito, pré-candidato como deputado federal. Estamos fazendo a dobradinha em todo o estado do Paraná, né? Com a família Litro aí, que nós queremos emplacar, se Deus quiser, o oitavo mandato na Assembleia Legislativa, consecutivo, desde 98 aí, começou com o Luiz Fernandes Litro, com 3 mandatos, a esposa dele, a Rose Litro, com 1 mandato, o Paulo Litro com 2 mandatos estadual, e eu estou complementando aí o 7º mandato da família Litro e o deputado federal Paulo Litro, primeiro mandato no Congresso Nacional.
8: O Dia dos Namorados é comemorado nesta sexta-feira, 12 de junho, e o setor de comércio brasileiro está animado para a data, que é considerada a sexta mais importante para o varejo no país. A expectativa, segundo a Confederação Nacional do Comércio, é que o Dia dos Namorados movimente pelo menos R$ 2,8 bilhões na economia brasileira. Se a cifra se confirmar, representará um crescimento de 2,5% em relação ao ano passado. Uma das explicações para a alta, no entanto, é a inflação. Segundo a CNC, a cesta de produtos e serviços mais procurados para a data acumula uma alta de quase 6%. Os grandes vilões do bolso neste ano são os chocolates, que subiram quase 23% devido às quebras de safra de cacau causadas pelo clima, globalmente falando, e as joias, que encareceram em média 20%, acompanhando a valorização histórica do ouro no mercado internacional. Chegamos ao final de mais uma edição do Rádio Repórter. Forte abraço a todos. Continuem conosco. Vem aí a próxima atração. Boa tarde.
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0: Meio-dia e 31.
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0: Boa tarde, amigos do esporte. A sexta-feira está andando, né? Copa do Mundo já começou ontem, final de semana tem muita coisa para acontecer, tem Copa Sudoeste, Marmeleiro entra em campo. Vamos contando para você a partir de agora no Vanguarda Esportiva, hoje dia 12 de junho. Então, todos os jogos de volta estão programados para este final de semana pela chave prata da Copa Sudoeste, Marmeleiro e Pinhal de São Bento no módulo esportivo. A primeira foi 3-1 para Marmeleiro. Verê e São Jorge do Oeste, a primeira o Verê venceu fora de casa por 3-0. Honório Serpa e Bom Jesus do Sul, na primeira o Honório Serpa venceu fora de casa por 2-1. Santo Antônio do Sudoeste e São João, também jogo de volta. Sulina e Palmas, na primeira Sulina venceu fora por 3-2. Também teremos Enéas Marques e Pérola do Oeste, na primeira foi 1-0 para o time de Pérola do Oeste. Vamos ter Bela Vista da Caroba e Renascença, foi 6-2 para o Renascença no primeiro jogo. Mangueirinha e Boa Esperança do Iguaçu, foi 2-0 para o Mangueirinha no primeiro jogo. Então todas as partidas de volta, aí já teremos os confrontos já definidos para as quartas de final. Acreditamos que a Esupar coloque já em andamento nos dois próximos finais de semana. Não tem ainda indícios aí de quando teremos os próximos jogos, mas a princípio, pelo que a gente está no aguardo aí para dias 21 e 28, nos dois próximos domingos, já teremos as quartas de final para definir daí os semifinalistas lá para o começo de julho. Aí teríamos aí dia 5 e 12 de julho as semifinais, depois dia 19 a final da Copa do Mundo, então vai lá para começo de agosto, mais ou menos, o encerramento da Copa Sudoeste de Futebol na Prata, porque são ainda confrontos das oitavas de final. Então todos os caminhos levam ao módulo esportivo no próximo domingo. Fica o convite para você prestigiar, assistir e acompanhar também a transmissão pela Rádio Cristal com o som pelos 92,9 nos aplicativos da internet e claro pelo Facebook as imagens do jogo. No módulo esportivo no próximo domingo, 15h, jornada esportiva para as 15h, Pinhal de São Bento e Marmeleiro. Marmeleiro já começa com 3-1, placar que construiu no jogo de ida.
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0: E aí teremos também os jogos da chave ouro. A ouro já está nas quartas de final. Os jogos de volta estão marcados para esse final de semana também, domingo, dia 7. Ampere e Barracão, na primeira Ampere ganhou por 6-0, Planalto e Realeza na primeira foi 2-2, Dois Vizinhos e Chopinzinho na primeira 4-0 para Dois Vizinhos, e ainda, aliás, foi 2-0 para o Santa Isabel na primeira, Dois Vizinhos e Santa Isabel na primeira foi 2-0 para o Santa Isabel, e teremos Nova Esperança e Chopinzinho, na primeira foi 2-1 para o Chopinzinho, todos os jogos então no domingo às 15h, e tem um jogo de feminino, Palmas e Mangueirinha. É a semifinal, o primeiro jogo entre as duas equipes, Palmas e Mangueirinha. E o segundo jogo, semifinal do feminino, jogo de volta, deve ser então no sábado também, Dois Vizinhos e Chopinzinho. Dois Vizinhos venceu o Chopinzinho por 4-0 na primeira partida. Então amanhã, dia 13, esses jogos de volta, já esse jogo de volta pela semifinal da Copa Sudoeste Feminina de Futebol. 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Bom, o campeonato de bolão então já começou ontem a segunda rodada da fase semifinal e hoje mais a sequência de quem não jogou ontem joga hoje no Bolão Schmidt, o campeonato de bolão em equipes. O 33º Campeonato Municipal de Futsal Indústria e Comércio vem aí, Força Livre 2026. Serão inscritos 14 atletas, podendo dois deles ser de fora, ter o título de eleitor de outros municípios. Então, nos próximos dias ainda será aberto o período de inscrições para o Campeonato de Futsal Indústria e Comércio, certo? Quarta, quinta, sexta e sábado devem acontecer os jogos. Então reúna a galera aí, forme o time, mostre a sua força e faça história. O melhor do futsal de Marmeleiro, a quadra é o seu palco agora, já já, 33º Campeonato Indústria e Comércio. Já vamos deixando no ar aí para que as equipes se organizem. O Futebol 7 tem rodada marcada para amanhã no Módulo Esportivo e na AFM. 1h45 na AFM, Renascer e Manduri. 14h45 Porto e Danrigo. 15h45 Sucata Sul e São Jorge, 16h45 Comercial e Gralha. No Módulo Esportivo, Campo dos Fundos, 1h45 Jeque contra o Anjo da Guarda, 2h45 São Luís contra o VR, 15h45 o Super 11 contra o Log e às 16h45 o Tarugo contra o Estrela Vermelha. Jogos de sábado, Campeonato de Futebol Suíço, Força Livre de Marmeleiro. O Departamento de Esportes, fazendo aí um balanço, né? Marmeleiro participou dos Jojups, Jogos da Juventude, lá em Dois Vizinhos. Futsal masculino, voleibol masculino e voleibol feminino. Com excelentes resultados, o vôlei masculino e o vôlei feminino estão classificados para as semifinais, que serão disputadas já nos próximos dias, agora no outro final de semana, não nesse aqui, no outro próximo, lá mesmo em Dois Vizinhos, no voleibol masculino. E o futsal não conseguiu a classificação para a próxima fase, mas... bacana aí a participação, então, demonstrando o bom trabalho que vem sendo desenvolvido com os atletas em diversas modalidades. O Campeonato de Bocha em Equipes está na fase semifinal. Teremos neste sábado, amanhã, a partir das 14 horas, as partidas de ida pelas semifinais em São Brás, São Brás e Alvorada A. E no quilômetro 10, o varonil do quilômetro 15 e quilômetro 6. Aí no sábado seguinte acontecem os jogos de volta. Então amanhã, sábado, jogos de ida. São Brás e Alvorada A, varonil e quilômetro 6, campeonato de bocha, já vai definindo aí depois as finais, certo? Segunda e terça, as atividades de treinamento ocorreram normalmente em Marmeleiro, planejamento de preparação das equipes para as competições em andamento e para desafios futuros. Lembrando também aqui da equipe de futsal masculino de Marmeleiro, que foi a Bom Jesus do Sul, estreou na Copa CIF, uma atuação consistente, venceu a anfitriã por 9-2, jogo de abertura. A equipe que segue se preparando aí, ontem teve treino, inclusive, né, no futsal masculino, se preparando para a Copa Sudoeste, que deve começar depois da Copa Sudoeste de futebol. Deve acontecer lá em agosto a Copa Sudoeste de futsal, mas o time está nos preparativos aí. Jogos Escolares do Paraná, o professor César acompanhou as equipes do Colégio Bom Jesus, lá em Dois Vizinhos, no atletismo, JEPS, Jogos Escolares, que teve então nesta semana mais uma etapa agora no atletismo. O futsal feminino de Marmeleiro, também em destaque na Copa Fibernet, lá em Santo Antônio. No próximo domingo, dia 14, tem a decisão contra Santo Antônio do Sudoeste, né, contra a anfitriã, contra o time da casa. A expectativa é de uma grande partida, né, coroando a realização aí desta competição, com a participação de Marmeleiro, que disputou lá em Santa Isabel a final da Sudoeste Cup e ficou vice-campeão há poucos dias. E agora mais uma decisão então de uma outra competição regional contra o time da casa em Santo Antônio do Sudoeste no próximo domingo, dia 14. Boa sorte ao time feminino de Marmeleiro, então, que está nesta competição, treinada, a equipe treinada pelo professor Jones no futsal feminino. Então boa sorte no próximo domingo, a decisão lá em Santo Antônio do Sudoeste. Como eu disse agora há pouco, o voleibol de Marmeleiro então está classificado para a próxima fase dos Jogos da Juventude. No dia 20, teremos lá em Dois Vizinhos, então, os próximos jogos da Copa Sudoeste, dos Jogos da Juventude, semifinal. Marmeleiro e Pato Branco, semifinal no masculino. Marmeleiro e Dois Vizinhos, time da casa, semifinal do feminino, dia 20 de junho, lá no outro final de semana. Uma passadinha aqui também, lembrar, né, da equipe de bocha de Marmeleiro da AMABO, que está disputando o Campeonato Paranaense de bocha. O próximo jogo vai ser dia 5 de julho. Marmeleiro que está junto com o Guarani Assu em primeiro, com 13 pontos na tabela de classificação depois de duas rodadas já do Campeonato de Bocha Paranaense. E também a equipe de Bolão, que está disputando o Campeonato Paranaense de Bolão da Divisão Ouro, próxima rodada dia 20 em São Jorge do Oeste. Marmeleiro que está aí em segundo na classificação geral com 10 pontos atrás de Coronel, que tem 14. E a Bocha de Marmeleiro vai participar dos Jogos Abertos do Paraná também. Fase regional dos Jogos Abertos nos próximos dias. A Bocha de Marmeleiro, também o Bolão, estarão participando dos Jogos Abertos do Paraná, fase regional, de 25 a 28 de junho e de 2 a 5 de julho. Essas disputas serão na cidade de Palmas. E assim a gente vai divulgando as coisas que vão acontecendo, né? Quando as informações chegam até aqui, a gente divulga para você, ouvinte, que nos acompanha todas as tardes, todos os dias aqui pela Rádio Cristal. Bom, sobre as partidas amistosas para esse final de semana, a Associação Veteranos do Varonil de Quilômetro 15 joga no sábado, dia 13, fora de casa contra o time de Saltinho, em Santa Catarina. A Associação Veteranos do Bairro Alvorada, a VEBA, joga no dia 14, domingo, em casa, pela manhã, contra a Nova Esperança do Sudoeste. E a AVEMAR, Associação Veteranos e Marmeleiro, joga em Vitorino, no sábado, dia 13, amistosos de futebol para esse final de semana. Renascença joga hoje na chave bronze do Campeonato Paranaense. A partida está marcada para as 20 horas, começando a segunda fase da chave bronze do Campeonato Paranaense de futsal. Então hoje, quem quiser assistir lá no ginásio Mário Nardi, às 20 horas, ingresso R$10. Tem vários pontos da cidade de Renascença lá os ingressos para serem vendidos. E na hora também, né? Sempre com sorteio de prêmio no intervalo, aquela festa toda, Renascença e Seleto de Maringá, hoje às 20 horas, primeiro jogo da segunda fase. São 6 times no grupo, os 4 se classificam direto, depois tem uma repescagem ainda dos que ficarem de quarto para sexto lugar. Ou o primeiro e segundo se classificam direto e tem uma repescagem com o terceiro e quarto ainda. Vamos ver aí como é que vai ser a segunda fase, mas o certo é que é grupo de 6, 5 jogos ida, 5 jogos de volta, Renascença e Maringá hoje, depois no dia 20 a Renascença vai à Terra Roxa. É a chave bronze. Pela prata, ontem o Clevelândia foi a Prudentópolis, ganhou lá pelo placar de 4-0. Hoje o Mangueirinha vai jogar em Toledo, o Capanema vai jogar em Paranaguá. O Coronel Vivida vai jogar em Medianeira, o Mariópolis em Palotina. Jogos de hoje pela chave prata com os times aqui do sudoeste do Paraná. Pela chave ouro, hoje o Pato joga em casa contra o Itaipulândia. O Dois Vizinhos recebe o time de Umuarama. O Palmas recebe o Campo Mourão. Jogos para hoje, dia 12, pela chave ouro do Campeonato Paranaense de Futsal. Pela Liga Nacional de Futsal, teremos também movimentação da nona rodada a partir de hoje. 17 horas, Tubarão e Minas. Amanhã à tarde, Cascavel e Carlos Barbosa. Sábado à tardinha, Atlântico e Pato. Sábado também tem Praia Clube e Joinville, Jaraguá e Sorocaba. Domingo, Campo Mourão e Corinthians. O Santo André joga na segunda-feira em casa e na terça-feira o São José recebe o Paranaense e o Morama pela Liga Nacional de Futsal, nona rodada. Campeonato Brasileiro de Futebol, a Série C segue agora neste fim de semana. Teremos a décima rodada. A Série B começa hoje a 13ª rodada, hoje às 19 horas, Atlético de Goiás e CRB, abrindo a 13ª rodada da Série B, a segundona. O Campeonato Brasileiro Sub-20 teve ontem Palmeiras e Santos 2-2, São Paulo 0, Bragantino 2, Cruzeiro 3, Fortaleza 2, fechando a rodada 15 do Sub-20. Em primeiro está o Palmeiras com 34, segundo Vasco 31, terceiro Botafogo 27, quarto Cruzeiro 25, quinto Santos 24, sexto Flamengo 24, sétimo América Mineiro 24, oitavo Atlético Paranaense 22. Lembrar que a Série A do Campeonato Brasileiro está parada, não tem rodada por enquanto por conta da Copa do Mundo, só depois da Copa lá metade de julho para frente é que teremos sequência, né? A Copa do Mundo termina no dia 19, daí já naquela semana ali, 21, 22, 23, já teremos jogos do Campeonato Brasileiro da Série A sendo retomado. E a seleção brasileira se preparando para estrear na Copa do Mundo amanhã. Vamos saber com a Daniela Esperon o que é que o Carlo Ancelotti tem definido já para começar a partida amanhã contra Marrocos.
2: Tá chegando a hora da estreia da seleção brasileira na Copa do Mundo de 2026. No sábado, contra Marrocos, em Nova Jersey, nos Estados Unidos, às 7 horas da noite, no horário de Brasília. E o técnico Carlo Ancelotti comandou o penúltimo treino visando essa estreia e manteve a escalação, com Danilo e Alexandro nas laterais, Matheus Cunha e Lucas Paquetá no pelotão de frente. O técnico italiano deve manter essa escalação para o jogo de sábado. O Brasil segue no esquema 4-4-2, como o próprio Ancelotti já informou. Então é nesse cenário que Matheus Cunha vai ser o jogador que vai recompor ali o setor esquerdo, com o Paquetá atuando mais pela direita, dando maior liberdade para Vinícius Júnior e Rafinha. Este é o pensamento do técnico italiano. Vale ressaltar que a seleção brasileira ainda enfrenta na fase de grupos Haiti e Escócia. E o atacante Neymar, que vai ficar de fora dessa estreia da seleção, ainda se recupera de uma lesão na panturrilha direita de grau 2, deve ficar disponível para o jogo contra o Haiti. Ressaltando que vai passar por novo exame para poder retornar aos treinamentos junto com os companheiros. Agência Rádio Web, com informações da seleção brasileira, Daniele Esperon.
0: Obrigado, Daniele. A Copa do Mundo, então, que começou ontem, o brasileiro que entrou em campo ontem foi o Wilton Pereira Sampaio, né? O árbitro da partida que apitou a vitória do México sobre a África do Sul por 2-0. Houve aí umas polêmicas, né? Memes na internet, porque aos 36 minutos ele foi chamado pelo VAR para rever um lance envolvendo um atleta e ele concluiu que o jogador agrediu Alvarado do México, e antes de apresentar o cartão vermelho para o atleta da África do Sul, ele comunicou a sua decisão em inglês, e aí alguns atletas não entenderam, né? não estavam por dentro do palavreado do árbitro Wilton Pereira Sampaio. Também estão lá Rafael Claus e Ramon Abate Abel, que trabalharam com o Sampaio ontem como auxiliares nesta partida, entre outros árbitros brasileiros que também estão lá. A Copa do Mundo então teve no grupo A México 2, África do Sul 0, e a Coreia do Sul, que saiu perdendo para a República Tcheca, mas foi melhor e venceu por 2-1, Coreia do Sul 2, República Tcheca 1. Foi a primeira rodada, a segunda rodada será dia 18 do grupo A. Grupo B, hoje às 16 horas, Canadá e Bósnia. Vai ter uma outra abertura hoje lá no Canadá, 90 minutos antes da partida, Canadá e Bósnia, 16 horas então esse jogo do grupo B. E o outro jogo será amanhã, 4 horas, Catar e Suíça. Hoje tem abertura nos Estados Unidos também, 90 minutos antes da partida dos Estados Unidos contra o Paraguai, marcada para as 22 horas. Em Los Angeles, então 10 da noite, Estados Unidos e Paraguai. E outro jogo da rodada do grupo será no domingo, 1 da madrugada, Austrália e Turquia. No sábado teremos às 19 horas. Às 16 horas já tem Catar e Suíça, que é do grupo B. Às 19 horas, Brasil e Marrocos pelo grupo C. E às 22 horas, Haiti e Escócia pelo grupo B, C também, grupo do Brasil. Fecha daí à noite, Escócia e Haiti às 22 horas. Domingo, às 1 da madrugada, tem Austrália e Turquia. Daí vamos ter às 14 horas, domingo, Alemanha e Curaçao. Às 20 horas, e Escócia pelo grupo B, C também, grupo do Brasil. Fecha daí à noite, Escócia e Haiti às 22 horas. Domingo, às 1 da madrugada tem Austrália.

e conquistou a segunda vitória consecutiva na Liga das Nações. A seleção venceu a Bélgica por 3 sets a 1, primeiro set 25 a 19, perdeu o segundo 25 a 23 e ganhou os outros dois 25 a 15 e 15 a 20, 25 a 20, né? 25 a 20. O próximo jogo da seleção, amanhã. Hoje folga, amanhã às 11 horas da manhã, joga no ginásio Nilson Nelson contra a Sérvia, que eliminou o Brasil no Mundial das Filipinas na edição passada. A primeira fase acontece então até o dia 19 de julho, depois o mata-mata de 29 de julho a 2 de agosto. Então hoje Brasil folga, amanhã 11 horas contra a Sérvia e domingo às 18 horas contra a Argentina em Brasília, fechando a primeira semana da Liga de Voleibol Masculino, Liga das Nações. A Fórmula 1 segue para Barcelona, Grande Prêmio da Catalunha. A prova será então de hoje até domingo. Hoje, sexta-feira, já teve treino livre, agora está acontecendo o segundo treino livre. Amanhã, às 7h30 da manhã, terceiro treino livre, às 11h a classificação. E domingo, às 10 horas da manhã, Grande Prêmio de Barcelona, da Catalunha, de Fórmula 1, mais uma etapa do Campeonato Mundial, que tem na liderança do campeonato até aqui o Antonelli, italiano, com 156 pontos. Em segundo, o inglês Lewis Hamilton, com 90. Depois, George Russell, com 88, na Fórmula 1. Próxima etapa, então, nesse fim de semana, em Barcelona, na Espanha. 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De ontem, quinta-feira, a Mega Sena, concurso 3017. Os números sorteados: 04, 06, 26, 28, 32 e 45. 12 milhões está acumulado na Mega Sena. Com quatro dezenas na Mega Sena aqui da região, duas apostas em Santo Antônio do Sudoeste, duas em Chopinzinho, uma em Dois Vizinhos, uma em Francisco Beltrão, uma em Palmas, uma em Realeza, uma em Salto do Lontra e uma em Santa Isabel do Oeste. Todas essas cidades tiveram uma aposta com quatro acertos, né? Duas em Santo Antônio e duas em Chopinzinho também. R$ 737 para cada uma, com quatro acertos na Mega Sena de ontem. E o prêmio principal, então, em 12 milhões, próximo sorteio, sábado. 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Com 15 acertos, duas apostas, R$ 996.700, quase um milhão para cada uma das duas apostas, de Manaus, Amazônia e Goiás, deu o mesmo nome aí. R$ 996.700 para cada uma, então, com 15 acertos na Loto Fácil. O próximo sorteio hoje, 2 milhões. Quina, concurso 7.048 de ontem, sexta, quinta-feira, ontem, dia 11, né? A Quina sorteou os números 09, 25, 34, 56 e 70, 70. 13 milhões, ninguém acertou 5 dezenas, o próximo sorteio hoje, dia 12. 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O time do Coração Campinense da Paraíba, R$ 8,50 para cada uma das 2.436 apostas. 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R$ 400 mil é o prêmio.

0: acumulado para amanhã. 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Obrigado pela companhia, boa tarde para você e siga na Cristal FM.
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5: Eu sou Humberto Ferretti e esse é o Giro Rural. A CEAGESP, que é a Central de Abastecimento de São Paulo, divulgou o balanço sobre o comportamento dos preços nesta semana. Estão mais caros, por exemplo, abacaxi, bananas maçã e prata, abobrinhas brasileira e italiana, cenoura, agrião e cebola. No caso de itens como mamões formosa e papaia, uvas Itália e Niágara, berinjela, chuchu, alface e coco seco, os valores estacionaram. Já entre os produtos que ficaram mais baratos na CEAGESP, dá para citar goiaba, laranja, beterraba, mandioca, escarola e cebolinha. O preço da soja se manteve firme nos últimos dias, com a saca vendida em torno de R$ 130,00 em Paranaguá, indicam dados do CPEA. Mesmo em ano de safra recorde, o que significa mais mercadoria disponível e poderia forçar as cotações para baixo. Um dos motivos é o bom ritmo das exportações. Em maio, foram quase 15 milhões de toneladas, número que representa um avanço de 5% na comparação com o mesmo mês do ano passado. O plantio do trigo avança num bom ritmo no país. Com o clima favorável em várias regiões, os trabalhos terminaram em 4 de cada 10 hectares, indicam dados da Conab. Quanto ao preço, ele tem variado pouco. Nos últimos dias, as cotações no Paraná tiveram uma pequena alta, para a casa de R$ 1.370 a tonelada. Já no Rio Grande do Sul, houve uma pequena queda, para cerca de R$ 1.320. A região sul lidera a produção nacional de trigo.
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Cheguei. Boa tarde para você. Sexta-feira, 12 de junho. Já estamos no ar com o nosso Comunicação Musical, Dia dos Namorados, fazer aquela trilha sonora, então, para o clima de sexta-feira. Está preparada? Está preparado? Então vem comigo. Uma boa tarde para você.

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1: Bora lá que amanhã tem estreia do Brasil na Copa do Mundo, né? Isso, e amanhã, tá chegando o dia. Bom, 13 horas e 6 minutos, 1 e 6, sexta-feira, né, Maurinho? Um abraço pra ti. Tem que erguer um pé em cima do outro, Maurinho. Você sabe que quando você precisa ficar acordado e não consegue, né, quer dormir de qualquer jeito, você tem que erguer o pé, colocar o garrão em cima dos dedos. Quando você tá deitado nessa posição, com as pernas esticadas, né? Aí quando você pega no sono, o pé cai de cima do outro, você acorda. Boa dica, hein, Maurinho? Um abraço pra ti, bom começo de tarde, bom trabalho pra quem está nas obras. Sexta-feira, aquele dia mais esperado aí, preparado, né? Os preparativos, a preparação toda pro final de semana.
2: É na raça que nós vamos conquistar.
1: 13 horas e 6 minutos, a nossa tarde é musical, dia apaixonado também, dia dos namorados, é hoje, 12 de junho.

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2: 1:10. Mandar um abraço aqui pro meu amigo Fernando Zanotto, né? Zanotinho, tudo certo? Isso, tá na sintonia lá, né? Meu amigo Fernando Zanotto, a sua esposa Rúbia, que nos próximos dias estará recebendo muitos presentes aí, né? Tá pertinho o aniversário, né, Rúbia? Um abraço para ti, bom trabalho, para todas as colegas aí. Meu amigo Fernando Zanotto também, já se encaminhando para o trabalho, mais uma tarde, mais uma sexta-feira, e na ida, na volta e nos momentos possíveis, sempre nos acompanhando. Acompanhando a sintonia Cristal. Obrigado, Fernando. Obrigado, Rúbia. Aquele abraço. 13:11, 1:11. 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Assim, 13:12, daqui a pouco tem a agenda dos aniversariantes. Se você quer homenagear alguém, manda a mensagem para cá. 999-16-5518. Quero homenagear a sua namorada, o seu namorado. Hoje é o dia dos namorados. Boa tarde.

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5: Brasil! 13, 17, 1 e 17, hora da tarde de sexta-feira. 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Dia dos Namorados, flagraram uma prosa aqui, ó. Veja aí o que você vai dar de presente para sua namorada ou para o seu namorado. Cuidado para não errar. Às vezes o silêncio fala por si só, né? Melhor não falar nada do que falar bobagem. Escuta essa aqui, ó.
6: Oi, amor, bom dia. Bom. E eu, parabéns pelo seu Dia dos Namorados. Eu vou lá no Everardo, vou pegar uns bagres, vamos fazer um cardinho hoje de noite. Pra nós.
7: Oi, amor, bom dia. Tudo bom, e você? Ah, feliz Dia dos Namoradinhos pra você também. Tudo bom? É, que vai me dar de presente? Eu calço 36, beleza? E você me apareça com bagre pra você ver se eu não vou fazer você engolir esse bagre. Mas é só pra tuas ideias mesmo me aparecer hoje com bagre, Alexandre. Você tá brincando com a minha cara, né? Mas você vai? Invente de aparecer com bagre. Mas o tipo mesmo, bocó.
5: Em pleno Dia dos Namorados, o cara fala em trazer um bagre pra dar de presente pra namorada. O velório dele parece que é amanhã, né? 1h19, boa tarde pra você. Vamos levar na esportiva, né? Descontrair também vale.

0: cheio de romantismo. A Claudinha Leite com o Araír Cardoso cantaram a música Enamorado. Boa essa aqui também, cheia de romantismo na tarde desta sexta-feira. 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Como é que é, Maurinho? Chega mais aí, me diga. Essa história Dia dos Namorados, aí, será que está pegando? Pegando firme por aí ou não?
1: Boa tarde, você. Tudo certo?
0: Bom.
1: Mas tem uns mal acabados também, né, que... Hoje é fotinho pra cá e fotinho pra lá, e eu te amo, e não sei o que, não sei o que, né?
0: Uhum.
1: E o resto do ano é uma guerra, ó. Uma brigaiada todo dia, cara. Aí quando chega o Dia dos Namorados, porque eu te amo, e foto daqui, foto lá, e janta aqui, e janta lá, não sei o que, e presente pra cá, e presente pra lá. Ei, a porra, velho.
0: É uma ostentação, né? Todo mundo fica ostentando e mostrando e viagem, não sei o que, e tal e coisa. O cara disse que ia levar a namorada dele pra fazer uma visita à Torre Eiffel é, pra comemorar o aniversário. Aí disse que quando chegasse o próximo aniversário, ia buscar ela de volta lá, né? Ia mandar ela pra fazer uma visita na França, e depois no próximo Dia dos Namorados ia buscar de volta, né? Tá, mas tá mais ou menos assim, né? Tá tipo essa música assim, ó.

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1: É só um casal de louco, né? Eita! Ô, Tanaka, onde anda você, Tanaka? Eita!
2: Tarde, Valdecir, tudo certo? Viu? Fala pro Mauro falar por ele, tá? Vamos falar dos outros aí, ó.
1: Ah, não, ele tá falando é no geral, assim, né? Que tem, né? E tem muitos, né? Claro que tem muitos homens que são românticos o dia todo. Aquele que é prestativo, que ajuda, que está aí sempre ao lado, né? Agora tem uns que, né? Sai fora do trilho, né? Abraço, Tanaka. Bom trabalho pra você aí também, né? Isso. Tanaka é o homem do futsal. Qualquer hora vamos gravar uma matéria aí. Vamos fazer uma matéria aí sobre o futsal, né, Tanaka? O futsal de Marmeleiro. Tanaka é o treinador que está aí na Copa CIF de futsal lá na Trifronteira aí, né? Logo vamos falar com o Tanaka aí sobre essa situação lá no programa de esportes. 1:30 PM, o Cristal Notícias está chegando aí.
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5: O Poupa Tempo Paraná já ultrapassou 2.086.735 atendimentos realizados em suas unidades presenciais e canais digitais. O resultado consolida o programa do Governo do Estado como uma das principais portas de acesso a quase 300 serviços públicos em um único local, com mais agilidade, praticidade e comodidade para a população. Atualmente, o programa conta com 20 unidades físicas em funcionamento, distribuídas em diferentes regiões do Paraná, oferecendo atendimentos de órgãos estaduais, municipais e parceiros. Entre os serviços mais procurados estão a emissão da carteira de identidade nacional, atendimento do Detran Paraná, serviços do gov.br, balcão digital e soluções voltadas à abertura, regularização de empresas e apoio a MEIs. Com o crescimento contínuo da procura pelos serviços, o Poupa Tempo reforça a importância do agendamento prévio para garantir mais organização, eficiência e rapidez nos atendimentos. O sistema permite melhor distribuição da demanda nas unidades, reduz filas e oferece mais comodidade para a população que pode escolher a melhor data e horário para ser atendida.
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1: Começo de expediente, o último expediente útil, né, da semana, 1:33. 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Mercadão dos Óculos em Marmeleiro. 1:33, sexta-feira, dia dos namorados, a música boa toca aqui, de tudo um pouco de tudo, o clima romântico da tarde. Música.

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1: Valeu, valeu. 1h38 aqui em Marmeleiro com a Paulo Motos, acelerando sonhos com você. 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Hoje está de aniversário a Terezinha Melo, lá do Bom Jesus, é isso? Terezinha Aparecida Melo, parabéns para você, viu, em nome da sua irmã Roseli. A Roseli Comer está te desejando muitas felicidades, muita paz e saúde aí na linha Bom Jesus. Parabéns, Terezinha Melo, grande abraço. Daqui a pouco tem a agenda completa dos aniversariantes do dia.

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0: 10 minutos longe de você. 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
0: 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Estava vendo aqui a previsão de temperatura. Vamos ver agora, estamos com 13 horas e 48 minutos, estamos com 16 graus agora. Quando chegarmos às 6 da tarde, vamos ver aqui, 6 da tarde é para estar 13 graus a temperatura. Quando chegarmos às 9 da noite, 11 graus. Meia-noite, 11 graus. A hora mais fria aqui vai ser às 7 da manhã. 7 da manhã, que é o horário da temperatura mais baixa, 8 graus. 8 graus. Depois vai esquentar um pouquinho. Quando chegar lá às 3 da tarde amanhã, já vai estar 17. Então, para amanhã, né, de hoje para amanhã, não tem previsão aí de muito frio. Dia 16 é quando? Terça-feira, a temperatura mais baixa prevista, 6 graus. Às 7 da manhã, de terça-feira, dia 16, é para 6 graus. Depois vamos ver aqui 6 graus também, às 5 da manhã do dia 17, quarta-feira. Na quinta-feira, dia 18, 7 graus às 7 da manhã. São os próximos dias aqui as principais temperaturas mais baixas. Então, quer dizer, não vai ser tão frio assim. Até tem previsão de geada aí, né? Para semana que vem, mas talvez não muito aqui. 10 para as 2, boa tarde, seu Ademir Schmidt. O Ademir disse que daqui um ano, daqui 9 meses, os cartórios terão bastante serviço para as mais baixas. Então, quer dizer, não vai ser tão frio assim. Até tem previsão de geada aí, né? Para semana que vem, mas talvez não muito aqui. 10 para as 2, boa tarde, seu Ademir Schmidt. O Ademir disse que daqui um

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1: 6 para as 2, 999-16-5518, o WhatsApp do ouvinte, direto aqui dentro de cada programa, né? Ao vivo nesta sexta-feira, o nosso Comunicação Musical, mais alguém chegando lá, um ouvinte, boa tarde.
2: Ô, Valdecir, boa tarde, aqui é o Osmar Lupatini.
1: Ô, seu Osmar.
2: Peço para você mandar uma música para os eternos namorados daqui, 54 anos de casado.
1: Ó. Oh.
2: Para minha veinha abençoada que está sempre junto comigo, na paz e no amor. Manda uma música para nós aí, Valdecir, bem bonita, Estrela de Ouro.
1: Valeu, obrigado, seu Osmar, e a sua esposa, então, feliz dia dos namorados, 54 anos namorando, coisa boa, vida longa para vocês aí, obrigado, que Deus abençoe, ótima sexta-feira e parabéns, então, por essa união, parabéns aí, dia dos namorados para vocês também. Vou procurar aqui, Estrela de Ouro é uma baita de uma moda, né? 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Lá de Foz do Iguaçu, do Charruarte, quinto Charruarte, que foi o festival de arte e tradição que aconteceu lá. Então, parabéns a todos aí, né? Veio no grupo de dança mirim, segundo lugar, dança.

dança juvenil primeiro lugar, dança veterana primeiro lugar e segundo lugar como coreografia de entrada, intérprete solista vocal primeiro lugar, violão adulto primeiro lugar, bocha dupla 48, né, primeiro lugar e terceiro lugar no Tetar, foi primeiro lugar em trios. Parabéns, CTG La Sando da Tradição, que trouxe todos esses troféus, e a patronagem agradece aos participantes. 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Tem muitos eventos ainda para acontecer ao longo de 2026. Gaúcho da Fronteira.

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1: 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Meu amigo Gilberto Silveira Ramos preparando aí um boizinho, né, que está na ceva para o final de semana aí, né? A sua namorada estará de aniversário no próximo domingo, dia 14. Isso, então o Beto já está preparando aí tudinho para domingo fazer aquela festa para sua namorada, né, de tantos e tantos anos. Um abraço, Vanessa. Feliz aniversário para ti aí no próximo domingo, dia 14. Vanessa Lúcia Junges Ramos, a esposa do meu amigo Gilberto Ramos, que estará de aniversário. Parabéns, então, né? Que Deus abençoe. O Beto te manda aí muitas e muitas alegrias. Dia dos namorados e também dia do seu aniversário. Aproveitamos para parabenizar todos e todas que hoje, dia 12, quem está de aniversário na nossa agenda aqui, especialmente, Valdir Pavan, meu amigo Neck, completando hoje mais um ano de vida. Parabéns, Neck. Wanderson Alves Logo, Terezinha Aparecida Melo, Tereza Freitas dos Santos Lidk, Sidney Gonçalves da Silva, Ruth Costa, Noeli Viller, Nelda Tonion, Meridiane Chiareloto, Marielle Belé Moisés, Leonir Maueschi, Leonilda Baggio, Lídia Baggio, Leandro Stipp, João Fernando Pilati, também temos a Janete Leite de Andrade, Ilse Varela, João Fernando Pilati, eu falei, Fábio Júnior Fontana, Eduardo Parzianello, Ednei Osório, Edson da Rosa, também Dorli Lanzini, Dercile Jorge Gomes, aniversário de casamento, Claudir Silveira, Cleusa e Alairto Ferreira, Celso Balbinotti, Assir de Freitas, parabéns, meu jovem, feliz aniversário, Arlindo Andregueto, Antônio Luiz Poroni Isaac, Antônio Miotti, Antônio Prestes, André Cristiano Krause, Andressa Santos Galvã, Amabile da Silva, Amanda Laval e Alessandro da Silva da Lazenha, essa turma toda, hoje dia 12 de aniversário. E para você que tem a sua namorada, o seu namorado também, né? Dia 13, amanhã, os parabéns aqui vão para Vilmar Packer, Valesca Cauana Guadanin, Tiago F. da Rosa, Robson da Silva também amanhã, Patrícia Bozin, Neuci Gresco, Matheus Esbabo, Marlon Batiste, Luiz Antônio Packer, Liliane Cristina Carlos, Joel Lima da Rosa, Ivonete Espíndola, Gistin Martin Rosseto, Fabrício dos Santos, Dorilde Pastoriza, Derli Andriele Martinello, Cleverson Venzon também amanhã, Antônio Francisco França, Antônio Antunes Rodrigues, Antônio Luiz Valdameri, Antônio Adriano Pereira, Antônia da Silva, Andressa Mota, Andressa Martinello, Aline Paula Batiste Iaco e Alexandre de Meira. Amanhã é dia de Santo Antônio. Bastante Antônio aí na agenda dos aniversariantes. E domingo, dia 14, mandamos abraços aqui para Volcir Alves, Vera Rodrigues, Terezinha Aparecida Chagas, Vanessa Lúcia Junges Ramos, Cirlei Faedo, Sandra da Silva, Rosane Risso, Paulo Flessac, Paulo Gilberto Borges, Odair Espíndola, Marlisa Melo, Marilaine Siqueira, também domingo Luiz Carlos Bernardi, Lucas Isaac Izé, Lucas Carol, Lorenzo Filho Zellner, Leandro José Teis, João Erni Ribeiro da Silva, Janete Passos, Isadora Pilar de Oliveira, Gabriela Camilo, Fábio Júnior Luckmann, Elizabeth Dalla Libera, Eliane Ribeiro Venzon, Eliane Gaiovics, Edinara Tuns, Diomedes Andrioli, Diane Agostini, Cleiton dos Santos, Carlos Gonçalves da Rosa, Antoninha Rodrigues, Antônio Domingues, Antônio Marcos dos Santos, Antônio Vidalcir da Rocha, Antônio Roque Krenchinski, Aloísio Henrique Krasman, Alana Isabela Gittler, Adriana Pereira de Lara e Adriane Giacomelli, todos no dia 14, domingo. Bastante gente aí, né? Parabéns para todo mundo, feliz aniversário, um grande abraço, Deus no comando, paz e bem. Seguimos até as 3 com nossa comunicação musical.

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2: 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Boa tarde, Venilda. Tudo bem aí? A Venilda está mandando aqui uns parabéns para o seu namorado, né? Seu Tarcísio. É, 40 anos de casados, o aniversário foi ontem e hoje dia dos namorados. Ela disse que Deus pede a Deus que conceda mais 30 anos, que está louco de bom, mais 30 anos ao lado do Trento. E depois de mais 30, o que é que vão fazer daí? Ah, só 30 é muito pouco ainda. Eita, diz que ela tem muito orgulho do homem e do pai e marido que ele é, né? Aí, Tarcísio, agora tu tá bem na fita, né? É só emoção aí, com certeza. Ganhou presentes do Trento, ganhou rosas, sinal de romantismo, de amor. Isso aí, então parabéns ao casal aí, 40 anos ontem e hoje dia dos namorados, a Venilda e o Tarcísio Trento. Grande abraço e que Deus abençoe, obrigado por serem nossos ouvintes. Aproveitem para comemorar muito, muito então esses 40 anos e também hoje, né, dia dos namorados. Bacana, boa tarde.

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2: Daqui a pouco tem mais uma abertura da Copa do Mundo. Hoje são mais duas. Ontem teve a abertura no México. Hoje, daqui a pouquinho, 2:30, abertura no Canadá, com diversas atrações, antes do jogo das 4, envolvendo a seleção da casa, né? O Canadá, que entra em campo contra a Bósnia. Então, Alanis Morissette vai cantar, fazer show de abertura. Alessia Cara, Eliana, Jesse Reis, Michel Bublé, Nora Fatieri, Sanjoy, Vegedrin e William Prince. São os artistas programados para 14:30 hoje, lá em Toronto, né, no Canadá. Nos Estados Unidos, a cerimônia vai ser hoje também, só que mais tarde, um pouco antes das... que hora vai começar? 20:30, né, 8:30 da noite, já que o jogo de abertura lá nos Estados Unidos. A seleção norte-americana contra o Paraguai, às 10. Então, às 8:30 da noite, já tem a abertura, né, lá no Stadium, em Los Angeles, com diversas atrações também, né, que estarão lá, Katy Perry, Future, Lisa, Rema, Tayla e a atração brasileira Anitta. Alguns não querem a Anitta, nem que ela pague, não querem a Anitta para fazer show, e ela vai ser estrela mundial hoje na abertura lá nos Estados Unidos, fazendo música lá, né, na abertura da Copa do Mundo. E o Brasil joga amanhã, né? Brasil e Marrocos às 19 horas, horário de Brasília, lá mesmo em Nova York, nos Estados Unidos, abrindo a sua participação na Copa do Mundo. Então o Brasil joga sábado, dia 13, às 19 horas, depois na sexta-feira, dia 19 de junho, às 21:30, e na quarta-feira, dia 24 de junho, às 19 horas, sempre no horário de Brasília. 2:26, oficina do celular, consertos e também vendendo celular novo, você ganha a película e a capa de brinde. 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Boa tarde. A tarde de sexta-feira está assim aqui nos 92.9, o nosso Comunicação Musical do Dia dos Namorados.

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2: A Defesa Civil Estadual e a Prefeitura de Guaratuba assinaram, no dia de ontem, ordem de serviço para início da obra de microdrenagem e macrodrenagem no bairro Coroados, uma das regiões afetadas em períodos de chuva intensa. Os alagamentos e inundações registrados no local nos últimos 10 anos afetaram 6.400 pessoas e atingiram 1.241 residências. O repasse do Fundo Estadual para Calamidades Públicas, a FECAP, no valor de R$8,1 milhão, vai custear a execução com início previsto em 15 dias e duração de 8 meses. De acordo com o Coronel Ivan Fernandes, coordenador executivo da Defesa Civil Estadual, a aprovação do repasse se deu tão logo o município enviou o projeto para o Estado. Desde o ano passado, o FECAP passou a destinar valores para os municípios executarem obras preventivas e Guaratuba saiu na frente. Depois de todo o processo licitatório, a empresa vencedora pode começar o trabalho neste local para resolver os contratempos com inundações e alagamentos, completou.
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0: Modão doído aí com os atuais, às 2h40. 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Olha, um senhor apareceu aqui, né? Ele, boa aparência, está procurando uma companheira. Ele contou aí que mora no sítio, né? Mora no interior. Ele trabalha aí com vaca de leite, tá? Vaca de leite, eu não sei, né? Mas enfim, tem o gado, tem lá a sua propriedade, né? Uns galos para cantar, para acordar de madrugada. E ele está procurando uma companheira entre 40 e 60 anos, aí nessa faixa, que goste de natureza, né? Que goste de morar no sítio onde ele tem a sua propriedade. Se de repente você interessa em conhecê-lo, entre em contato com a Rádio Cristal, fala com a Bruna aqui na portaria ou pelo telefone 3525-1183, que a Bruna te passa os detalhes, te passa para você especialmente o telefone dele, o contato dele, né? Para você conversar, né? Trocar umas ideias com esse senhor. Ele procura então uma companheira entre 40 e 60 anos mais ou menos, aí ele tem então a sua propriedade, tá bem, tá tranquilo. Só não tem ninguém para tomar o chimarrão da manhã com ele, para trocar umas ideias, para ajudar a planejar o dia e assim por diante. Agora 2h42, seguimos com a nossa tarde de sexta-feira, com a boa música por aqui, pelas ondas do rádio e também o recado dos nossos anunciantes, sempre de primeira.
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1: Essa tarde de sexta-feira, você está na Cristal FM, hoje dia 12 de junho, aqui pelos 92,9. Nosso Comunicação Musical. Alô, sou Eloy Miller, tudo nos conformes aí, obrigado. Boa tarde, Janete, também comigo aqui. Alô, Roseli, obrigado. Outra Roseli também que chegou lá, obrigado pela companhia. Uma boa tarde, todo mundo confirmando a audiência, curtindo a boa música. Sexta-feira, quem está no trabalho também, final de semana, cheirando aí, ó.

2h55, já indo para o finalzinho de mais um Comunicação Musical. Agradecer a você pela companhia, pela preferência, pela força, pelas boas energias. Desejar uma ótima sequência de tarde. Fica bem, que os anjos bons te cuidem. E até amanhã, cedinho, estaremos aí, se Deus quiser.

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0: 3 e 2.
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4: Você ouve a RFI, estes são os destaques dessa sexta-feira, 12 de junho. Teherã afirmou que ainda não decidiu se vai assinar um acordo com os Estados Unidos para encerrar a guerra. A declaração veio poucas horas depois de Donald Trump dizer que o documento poderia ser fechado nos próximos dias durante a reunião do G7 na França. Em sua rede social Truth, o presidente também disse na quinta-feira que havia cancelado novos ataques ao Irã previstos para a noite passada, alegando que o entendimento havia sido alcançado. A notícia de um acordo provocou uma alta nos mercados de ações e uma queda nos preços do petróleo. A SpaceX de Elon Musk entra na bolsa nesta sexta-feira na maior abertura de capital da história. A empresa confirmou na quinta-feira sua meta de arrecadar 75 bilhões de dólares com sua estreia no mercado de valores. Começou em Bonn, na Alemanha, a 64ª sessão da ONU sobre mudanças climáticas, primeira rodada de negociações após a COP30 e última antes da COP31 na Turquia. Na pauta está um roteiro para a eliminação progressiva dos combustíveis fósseis. O tema que polariza as negociações é um dos principais desafios da agenda. Ataques aéreos ucranianos mataram duas pessoas e feriram outras duas durante a madrugada de sexta-feira na Rússia, na fronteira com a Ucrânia, segundo autoridades locais no Telegram. Na noite de quinta-feira, a Rússia também informou ter interceptado drones ucranianos que se dirigiam para Moscou. Este é o mais recente de uma série de ataques realizados por Kiev em território russo. Do lado ucraniano, uma pessoa morreu e quatro ficaram feridas em ataques russos no nordeste e no sul do país, segundo a administração militar no Telegram nesta sexta-feira. Representantes da sociedade civil israelense e palestina se reúnem na França nesta sexta-feira com o objetivo de fazer um apelo à comunidade internacional para que não abandone a solução de dois estados para Israel e Palestina. O encontro, que contará com a presença de ministros das relações exteriores de dezenas de países, marca o primeiro aniversário da adoção da Declaração de Nova York, uma resolução da ONU que estabelece um roteiro para a criação de um Estado palestino. O ex-presidente sul-coreano Yoon Suk-yeol foi condenado nesta sexta-feira a 30 anos de prisão por enviar drones à Coreia do Norte e criar um pretexto para declarar a lei marcial em dezembro de 2024. O ex-chefe de Estado já tinha sido condenado à prisão perpétua em fevereiro. Rádio França Internacional, em parceria com a agência Rádio Web, de Paris, Ana Carolina Peliz.
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1: Apresentação comigo, Matheus Flores. Muito boa tarde a todos, estamos iniciando aí mais um Boteco 92 aqui pela Rádio Cristal FM 92.9, a mais central do sudoeste do Paraná, abrangendo o oeste paranaense, extremo oeste de Santa Catarina. Um abraço a todos que estão na escuta aí, uma ótima sexta, um bom final de semana. Uma ótima tarde para você também que está na escuta através da internet e pelos aplicativos. Sejam muito bem-vindos até às 5 horas da tarde. Você ouve o melhor da música, muito modão aí. As músicas desde as mais antiguinhas até as mais novas, os lançamentos, as exclusividades. Você ouve tudo aqui no Boteco 92. Programação feita para você aí, né? Para você participar também é muito fácil. Pega seu telefone, liga para cá, 3525-1183, ou também pode mandar seu WhatsApp aqui pra gente, é o 46999165518. Manda aí teu recadinho que com certeza a gente vai estar te atendendo aqui, tá joia? Estamos em mais uma sexta então, hoje dia 12 de junho. Hoje no Brasil se comemora aí o Dia dos Namorados. Parabéns para todos os casais aí, né? Já fez a médica a tua esposa hoje? Já fez a médica o maridão? Ainda não? Olha, não deixa passar, hein? Senão o bicho vai pegar. É isso mesmo. Faz a média, compra um presentinho, compra um chocolate lá, né? Faz um agradinho que com certeza a pessoa vai se lembrar sempre, né? Isso mesmo. Então um abraço a todos os casais e parabéns aí pela data, né? E a gente inicia aqui o nosso boteco com o modão de Leandro Leonardo, rumo à Goiânia. Uma ótima tarde a todos.
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1: 3:17.
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5: É, eu também. Ô, Zé Bonito.
6: Fala, Geraldão.
5: Responde pra eu aí, o que que é fama?
6: Ah, Geraldão, fama é quando a pessoa fica super conhecida, todo mundo quer cumprimentar, a pessoa é convidada pra ir pra um monte de lugar. Tem seu lado bom, mas também tem seu lado ruim, sabe, né? Que você perde a privacidade.
5: Ô, Zé Bonito, não complica, não. Se eu não sei nem que é fama, eu vou saber o que que esse tem de privacidade. Então eu tô famoso e nem sabia, uai.
6: Mas mó de que, Geraldão, você tá falando desse trem aí?
5: Uai, eu fui convidado pra um monte de evento, mesmo sem eu querer.
6: Como assim, Geraldão?
5: Olha só, homem, o Serasa colocou meu nome na lista do show do SPC e eu nem gosto de escutar pagode, só.
6: Ai, Geraldão.
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8: Você sabia que o vidro temperado não recebe cebola, alho, salsa e nem sal em seu processo de produção?
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4: 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Se queres, queres. Se não queres, diz.
10: Ah, mas não é assim tanto, né? Força assim.

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Muito bem, 15 horas com 25 minutos e meio. Você ouviu neste bloco e passou aí Banacel e Cantos, aceite esse plano. Também Grupo Bailaço com uma nova paixão, hein? 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Lembrando, pessoal, daqui a pouquinho está chegando aí as informações no meio da hora. Tem o nosso Cristal Notícias e também daqui a pouquinho tem o Giro Musical chegando aí com muitas novidades do mundo da música. Não perca, daqui a pouquinho o próximo bloco está chegando. Agora quem chega com modão é César Menotti e Fabiano. Me apaixonei.

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1: O Paraná possui a terceira maior rede de armazenagem agrícola do Brasil, de acordo com dados de pesquisa de estoques divulgada quinta-feira pelo IBGE. O estado reúne 1.372 estabelecimentos armazenadores, o equivalente a 14,2% do total nacional, além de capacidade instalada para 35 milhões e 700 mil toneladas de produtos agrícolas, o que representa 16,6% da capacidade brasileira. O volume coloca o Paraná atrás apenas do Mato Grosso, líder nacional, com capacidade para 64 milhões e 200 mil toneladas, e do Rio Grande do Sul, com 38 milhões e 900 mil toneladas. Em número de estabelecimentos, o Paraná também ocupa a terceira posição nacional. Sozinho, o estado possui capacidade de armazenar mais de duas vezes superior disponível em todos os estados do Nordeste juntos, que somam cerca de 14 milhões e 700 mil toneladas. O resultado reforça a posição do estado do Paraná como um dos principais polos produtores e exportadores do agronegócio brasileiro.
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E aí, tudo bem? Tô chegando com as notícias do mundo da música desta sexta-feira. Pra falar que Farraial anuncia Dennis DJ e Gustavo Mioto. O Farraial anunciou mais duas atrações para sua edição de 10 anos, que acontece no dia 22 de agosto, na Arena AMB, em São Paulo. Dennis DJ e Gustavo Mioto passam a integrar o line-up do festival, que já havia confirmado nomes como Ana Castela, Simone Mendes e Matheus e Cauã. Dennis DJ fará sua estreia no Farraial. Já Gustavo Mioto retorna ao evento como um dos destaques da edição comemorativa. Presença frequente no Farraial, o cantor sertanejo é conhecido pelo repertório repleto de sucessos e pela forte interação com o público durante as apresentações. O evento acontece no dia 22 de agosto. Daqui a pouquinho eu volto com mais notícias. Até já!

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Maravilha, 15 horas 41 minutos, vamos seguindo aqui com o Boteco, é uma moda melhor que a outra aí, né? Muito bem, você ouviu a segunda parte do nosso giro de notícias no mundo da música, nosso giro musical desta sexta-feira. Também você ouviu aí o Cristal Notícias, com informações aí no meio da hora, né? Você fica bem informado, além da boa música, né? Também ouviu Banda Pérola Negra, Atitude 67 e César Menotti e Fabiano também neste bloco, né? 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Você vai saber qual que é a canção escolhida aí dessa tarde, né? Mas agora tá chegando mais música pra você. Grupo Tchê Loquedo. Casamos e separamos.

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3: Ô Geraldão, você sabia que com creme dental você pode colar o balão da sua festa no teto?
4: Sabia não, Zezinho. É mesmo? Vamos testar então, ai. Tem uma diquinha aí, Zezinho?
3: Tem. Você sabia que com um banquinho de plástico você pode fazer uma lixeira colocando um saco de lixo com ele virado ao contrário?
4: É mesmo, só? Sabia não?
3: Pois é, Geraldão. Dá até pra fazer em casa.
4: Esse nosso papo de hoje tá bom, ai. Tem mais alguma coisa aí?
3: Geraldão, tem mais uma diquinha aqui. Você sabia que uma garrafa pet cortada ao meio, mais um cabo de vassoura, você consegue trocar a lâmpada queimada quando tá muito alta?
4: Ô, louco, Zezinho. Tô vendo que você é um caboclo inteligente. Sabia não? Então vamos testar esse trem aí, uai.
3: Em breve eu trago mais dica de sabedoria do Zé Bonito.
4: Esse é meu amigo Zezinho. Sabe tudo, sou. Só perto de Leovogido.
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6: Ultimamente está mais fácil ter um lobo-guará em casa do que ter a nota de R$200.
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0: Muito bem, 15 horas com 59 minutos. É, voltamos aqui, né? Vamos dando sequência com o Boteco até as 17 horas, né? Até as 17 horas te fazendo aquela companhia bacana aí, né? Quero mandar uma boa tarde aqui pra Fabiana. Fabiana tá na audiência por lá, né? Boa tarde, Matheus. Gostaria de mandar um beijo pro meu eterno namorado André. Agradecer pelo presente que ele me deu, uma viagem, né? Isso. Dizer que amo muito ele. Se possível, roda a Dono do Meu Destino, isso? Claro, a gente manda sim, Fabiana. Pode deixar. Um abraço pra você, um abraço aí pro André também. Feliz Dia dos Namorados pra vocês aí, né? Bom proveito. Deus abençoe a união de vocês. Aquele abração, obrigado pela companhia. Boa tarde também lá pro seu Antônio e Dona Tênia também. Estão na audiência por lá, né? Curtindo aí o nosso boteco. Obrigado pela companhia. Aquele abração. Tudo especial. Um ótimo final de semana pra vocês, tá bom? E como é de costume aqui no Boteco, tem aquele momento saudade, aquele momento que a gente viaja no tempo, né? Recorda aí um dos grandes clássicos que marcaram a época. E a canção de hoje é da banda Depeche Mode, né? Enjoy the Silence. Essa canção aí, lançada em 1990, né? Bem no comecinho ali dos anos 90. Foi lançada lá no Reino Unido, né? Lá no Reino Unido. Essa canção aí que conta e explora o valor da paz interior e a ideia de que o silêncio pode ser mais verdadeiro do que as palavras. Olha só que interessante. Depeche Mode, canção Enjoy the Silence, foi muito bem aceita e faturou certificados de ouro nos Estados Unidos e na Alemanha e conquistou o prêmio de melhor single britânico em 1991 e até hoje faz o maior sucesso aí, né? E você recorda agora aqui no nosso boteco para fechar muito bem essa primeira hora de programação.
1: Mais uma para você relembrar.

0: 4 e 5.
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3: A Secretaria de Estado da Saúde registrou um aumento de 114% no número de pacientes atendidos pela Farmácia do Paraná. O total de usuários de medicamentos do CEAF, o componente especializado da assistência farmacêutica, saltou de 264.510 em 2019 para 566.343 no ano passado. A quantidade distribuída pelo Centro de Medicamentos do Paraná também acompanhou a alta, subindo de 196 milhões de unidades para 350 milhões no mesmo período, um crescimento de 78,5%. Apenas no ano passado, mais de 159 mil novos usuários entraram nos serviços da farmácia do Paraná. Pacientes que recebem gratuitamente medicamentos para doenças crônicas e raras, com base nos protocolos clínicos e diretrizes terapêuticas do Ministério da Saúde. A ampliação do acesso ocorre por meio de uma estratégia de descentralização da dispensação aos municípios. Atualmente, a rede estadual de farmácias conta com 24 unidades em funcionamento nas 22 regionais de saúde, incluindo a farmácia do EMEPAR e a farmácia do Centro Psiquiátrico Metropolitano, com a oferta de 280 itens entre medicamentos e insumos dos componentes CEAF e elenco complementar. Uma das inovações responsáveis pela agilidade no atendimento é a entrega domiciliar. O serviço, iniciado em Curitiba, hoje abrange 6 regionais de saúde, incluindo Londrina, Cascavel, Ponta Grossa, Maringá e Foz do Iguaçu. No ano passado, o Remédio em Casa atendeu 34.511 usuários com mais de 40 doenças crônicas. A coordenadora de assistência farmacêutica da Secretaria da Saúde, Deise Pontaroli, afirmou que foram adotadas estratégias de capilarização para facilitar a retirada dos medicamentos, além de ampliada a área de cobertura do Remédio em Casa nos últimos anos.
4: Esse é um programa já implantado há alguns anos, que aumentou bastante durante o período pandêmico e tem esse objetivo de que o paciente, então, tenha o conforto do recebimento desse medicamento na sua casa e, com isso, também a gente consegue desconcentrar, né, diminuir o volume de pacientes que acessam, então, as farmácias das regionais para atendimento desses pacientes com mais conforto, com mais comodidade e com bastante segurança em relação aos medicamentos ofertados já no componente especializado da assistência farmacêutica.
3: A modalidade abrange itens que não necessitam de refrigeração ou controle especial. A assistência farmacêutica paranaense também ganhou reforço na área de saúde mental. A Secretaria da Saúde pactuou a inclusão de novos medicamentos no elenco complementar do componente básico. A medida beneficia pacientes com transtornos depressivos e de ansiedade, além de dependência química. Repórter Gustavo Vaz.
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de volta. E pra falar que Carol Biazin leva dor à terapia antes de torná-la música. Carol Biazin mostrou no Arvo Festival 2026 em Florianópolis o repertório de No Escuro Quem É Você. No camarim, depois do show, a cantora deu entrevista sobre a relação entre vida pessoal e composição, sua indicação ao Grammy Latino e a estreia marcada no Rock in Rio Lisboa no próximo dia 20 de junho. A cantora admite que já guardou músicas por entender que algumas dores ainda não estavam prontas pra virar letra. Já guardei coisas, já travei músicas porque achei que não era o momento. Às vezes tinha uma parte que precisava ir pra terapia primeiro e depois pra música, disse a cantora. Segundo a cantora, o Grammy Latino deu mais ainda coragem pra ela seguir firme na carreira. O próximo passo agora é fora do Brasil. Carol Biazin estreia no Rock in Rio Lisboa no próximo dia 20 de junho, no dia da programação pop que também tem Katy Perry, além do brasileiro Alok. Fique ligado, daqui a pouquinho eu volto com mais notícias. Até já!

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3: 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Iniciando a segunda hora do nosso Boteco 92, aquele abração especial para você, te desejo uma ótima tarde. Chegando mais um bloco de muita moda boa.

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3: 4:16.
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9: Eu!
8: E Geraldão.
10: É, eu também.
9: Ô, Geraldão, Geraldão.
10: Fala, Zé Bonito.
9: Você viu quanta gente tinha ontem na casa do Toninho Pedreiro?
10: Então eu fui lá saber o que tinha acontecido, é.
9: Morreu alguém, Geraldão?
10: Ô, Zé Bonito, aconteceu uma coisa ruim, só.
9: Mas que houve, Geraldão?
10: O burro do Toninho matou a sogra dele no coice.
11: Aí tem pressão.
9: Sério mesmo, Geraldão. Minha Nossa Senhora. E a velhinha era famosa, né? Você viu tanta gente que tinha lá? Era conhecidíssima.
10: Não, Zé Bonito. É que aquele povo tava lá pra comprar o burro.
12: Palavra de sabedoria.
13: Dizem que dinheiro na mão é vendaval. O meu, parece que estocaram e nunca me falaram nada.
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8: 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Se queres, queres. Se não queres, diz.
16: Ah, mas é assim tanto, né? Força-se.

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5: Muito bem, esse é o nosso Boteco 92 aqui pela Rádio Cristal, até às 17 horas com você, te fazendo aquela companhia excepcional. É sempre um prazer, uma satisfação ter a tua audiência aqui nessa tarde bacana de sexta-feira. Uma ótima tarde a todos, chegando mais um bloco musical.

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1: Em função do Dia dos Namorados, celebrado nesta sexta-feira, a Polícia Civil do Paraná alerta a população sobre o estelionato sentimental, também conhecido como golpe do amor. O crime é praticado por meio de redes sociais, aplicativos de relacionamento e outras plataformas digitais usadas pelos criminosos para criar vínculos afetivos com as vítimas para obter dinheiro ou outras vantagens. Nesse tipo de golpe, os autores utilizam perfis falsos para se aproximar das vítimas, estabelecendo contato frequente e construindo uma relação de confiança ao longo de semanas ou meses. Após conquistar a confiança da pessoa, passam a apresentar situações que envolvem supostas dificuldades financeiras, emergências médicas, problemas em viagens ou outras histórias com o objetivo de solicitar transferências bancárias, pagamentos ou empréstimos. De acordo com o delegado José Barreto, responsável pelo Núcleo de Combate aos Cybercrimes, a vergonha e o receio ainda fazem com que muitas vítimas deixem de procurar ajuda. A culpa nunca é da vítima, por isso não tenha vergonha de denunciar. Guarde o máximo de informações possíveis.
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De volta pra falar que Ana Castela é eleita melhor show do Ribeirão Rodeio Music. A boiadeira tá voando, hein? Depois de conquistar o público com o melhor show da primeira etapa do Circuito Sertanejo, realizado em Londrina, o show de Ana Castela foi escolhido como o melhor de Ribeirão Rodeio Music 2026, que aconteceu entre 30 de abril e maio deste ano, no Parque Permanente de Exposições, localizado na cidade de Ribeirão Preto, no interior de São Paulo. O evento foi a segunda etapa do Circuito Sertanejo deste ano. A escolha foi feita por meio de votação que foi acirrada, viu? Os shows que disputaram com ela, Léo Foguete e João Bosco e Vinícius, ficaram na segunda e terceira colocações, respectivamente. Parabéns a Ana, não é? Fique ligado! Segunda-feira eu volto com mais notícias do mundo da música. Um bom final de semana e até lá! Tchau!

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Maravilha! Este é o nosso Boteco 92 aqui pela Rádio Cristal. Um forte abraço a você, obrigado aí pela sua companhia. Chegando mais um bloco musical de muitos sucessos aí na sua tarde.

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0: Agora, as rapidinhas do Hora Extra, com Zé Bonito.
1: Eu!
0: E Geraldão.
2: Eu também.
3: Ô, Geraldão, que bom te achar, rapaz.
4: Fala, Zezinho.
3: Eu tenho algo importante pra falar pra quem gosta de rede social.
4: Ó, Zezinho, eu nem tenho esse negócio aí não, rapaz. Que o máximo que eu tenho de social é a camisa que eu tenho lá em casa.
3: Geraldão, é internet.
4: Ah, esse estranho aí que os cabos escrevem aqui, o caboclo vê lá do outro lado. Mas fala o que quer.
3: Gente, atenção, não publique suas conquistas. Publique memes, algo a respeito de brigas, discórdia, briga com a mulher. Assim, eles vão pensar que você não tem futuro e ninguém fica te invejando, vai afastar tudo o zóio gordo da sua vida.
4: Ué, Zezinho... Engraçado estranho, hein? Você quer, então, que o caboclo só poste tristeza? Não entendi nada, mas tudo bom.
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0: 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Se não queres, diz.
9: Ah, mas não é assim tanto, né? Forças.

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1: Encerrando mais um Boteco 92 aqui nessa tarde, agradeço a todos aí pela companhia, pela participação. Amanhã eu volto neste mesmo horário, chegando daqui a pouquinho o Mix da Saudade com o seu João Donizete Raiman. Aquele abração especial e a última desta tarde fica por conta da banda Roupa Nova, Whisky a Go Go. Até lá, tchau!

0: 5 e 1.
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3: A Secretaria de Estado da Educação marca presença na maior feira de educação superior do Paraná, com estande próprio, ações de orientação educacional e atendimento contínuo aos estudantes. A Universo UFPR, que começou nesta quinta-feira no Centro de Eventos Positivo no Parque Barigui, em Curitiba, busca reunir estudantes do ensino médio, graduandos e professores em um espaço de orientação, acolhimento e troca de experiências para aqueles que desejam ingressar no ensino superior pela Universidade Federal do Paraná, instituição que promove o evento. A entrada para a feira, que acontece até domingo, é gratuita, mas os interessados devem garantir ingressos com antecedência, se inscrevendo na página do evento. Os agendamentos podem ser feitos para visitas individuais ou para grupos escolares. Antiga feira de cursos e profissões, esta é a segunda edição da Universo UFPR. A primeira, em 2025, recebeu mais de 120 mil pessoas e este ano conta com mais de 80 estandes apresentando os cursos oferecidos pela universidade, em que professores e estudantes ficam à disposição para direcionar o público e tirar dúvidas sobre a graduação. Rafaela Camargo da Silva, estudante do Colégio Anita Grande Salmão, participou do evento e conta como foi a experiência.
4: Foi impressionada com a quantidade de gente, de curso, assim, porque as faculdades que a gente conheceu até agora eram faculdades mais pequenas, assim, não tinha tanta opção. E, assim, as pessoas são super gentis. Eu cheguei aqui com agronomia em mente, só que vendo alguns cursos, assim, eu já mudei um pouquinho de ideia, já tenho outras opções, como medicina veterinária, zootecnia, é mais ou menos na área, assim. Eu nunca tinha participado de nada parecido, achei super organizado.
3: Gabriel Maia, estudante do Colégio Costa Viana, também é um dos alunos que visitou a feira.
5: Estou achando bem legal. A gente foi naquela banca das ciências sociais e de música, gostei bastante do que eles apresentaram. Estou achando bem interessante isso daqui. Por mais que eu já tenha escolhido o curso que eu quero fazer, está sendo bem legal de conhecer outras áreas. Está sendo até um pouco mais de conhecimento de coisas que eu não sabia tanto, assim. Está sendo bem interessante mesmo.
3: Além de informações sobre o Aprova Paraná Universidades, que funciona como forma de acesso ao ensino superior para os estudantes da rede pública estadual que estão concluindo o ensino médio e realizaram a prova Paraná+, quem comparecer ao estande do Estado pode conhecer ou tirar dúvidas sobre os recursos educacionais digitais desenvolvidos para apoiar os estudantes da rede na preparação para os vestibulares e para o Enem, como Redação Paraná, o Leia Paraná e o Enem Paraná. O estande também funciona como espaço de orientação, informação e diálogo direto com os estudantes, com o propósito de apoiar as escolhas acadêmicas e profissionais. Repórter Vitor Luiz.
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9: Mas com certeza que tem classificação livre, viu? Um abraço, boa tarde. Tudo bem? Tudo certo? Como é que você está? 5 da tarde, 5 minutos, é hora da coincidência. Hoje, dia dos namorados. É verdade. Lembrou do presentinho? Ganhou o presentinho? Deu o presentinho? Dá tempo ainda de ir lá e comprar alguma coisinha, alguma lembrança, né? Eu dei os parabéns pra minha namorada hoje, então tá bom, tá tudo certo. 5 da tarde, 5 minutos e meio. Mix da Saudade iniciando por aqui até às 18 horas, acionando os botões da nossa máquina do tempo, dando um giro legal aí pelo passado e uma seleção, ó, da pontinha da orelha. Coisa boa, você vai conferir até às 18. Começamos com Star Nazaré.

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Vamos curtir mais uma? The Police, Ever Break You Shake.

Maravilha, tá aí a participação de Police, Ever Break You Take, aqui na programação Cristal 92,9. 5 da tarde, 23 minutos, 17:23. Um abraço, prefeito Jander Loz, na audiência do programa, já confirmou aqui, né? Já confirmou. Boa tarde, Tiquinho, na audiência, estamos ligados na escuta aqui, né? Então tá bom, amanhã, cedinho, chimarrão marcado, né, prefeito? É verdade, eu e o prefeito Jander Loz vamos tirar uns dedinhos de prosa amanhã, tomar um chimarrão e lá por volta de 11h40, 11h45 da manhã, tem o programa da Prefeitura Municipal, né? Eu estarei conversando com o prefeito Jander Loz, trazendo e abordando diversos assuntos. E um deles, com certeza, é a inauguração aí do trecho asfáltico na linha Itaíba. Quer mandar tua perguntinha? Dá tempo. A conversa é amanhã. Quer mandar a pergunta aí pro prefeito amanhã? Sinta-se à vontade. 469-9916-5518. Um abraço, prefeito Jander Loz, toda a equipe, todo o povo da prefeitura aí. Daqui a pouquinho, já encerrando, né, o expediente, voltando às atividades na segunda-feira. Esperamos, né, prefeito, com resultado positivo do Brasil amanhã. Brasil estreando na Copa do Mundo amanhã. Raul Santos Seixas, Segredo da Luz, meu povo.

As estrelas, elas brilham como eu. 5:28 antes das informações, Lilian. Eu sou rebelde.

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3: O técnico Carlo Ancelotti define hoje a escalação do Brasil para a estreia na Copa do Mundo, amanhã, 19h, no horário de Brasília, contra Marrocos. Ao longo da semana, o italiano fechou os treinos e fez testes na equipe. A tendência, porém, é que os 11 escolhidos sejam Alisson, Danilo, Marquinhos, Gabriel Magalhães e Alexandro, Casimiro e Bruno Guimarães, Paquetá, Matheus Cunha, Vini Júnior e Rafinha. Teoricamente, é um 4-2-4, que vira um 4-4-2 quando o time está com a bola, com Paquetá e Matheus Cunha recuados para o meio. Está prevista uma conversa de Ancelotti com a imprensa hoje para falar sobre a expectativa para a estreia. Ontem, o goleiro Alisson foi quem falou com os jornalistas. Ele comentou o fato de que deve igualar o recorde de Taffarel e Gilmar, goleiros titulares em 3 Copas pelo Brasil.
4: A coisa mais importante para mim agora é essa Copa do Mundo. E eu vou encarar como se fosse a última oportunidade, porque a gente, futuro a Deus pertence, né? A gente não sabe o que vai acontecer no dia de amanhã, mas o meu foco é para o momento, né? Para esse tempo. Uma oportunidade grandiosa de estar aqui representando a seleção brasileira em mais uma Copa do Mundo. E eu me sinto honrado, né, por fazer parte desse grupo seleto de goleiros que vão estar disputando 3 Copas do Mundo. Mas eu quero entrar no outro grupo, né? No grupo dos campeões, marcando meu nome aqui na história da seleção brasileira, junto com os outros 25 convocados.
3: Nesta sexta-feira serão 2 jogos pela Copa do Mundo, Canadá e Bósnia, 16h, Estados Unidos e Paraguai, 22h.
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8: Muito bem, são 17h35. 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

0: Andrei Botega, como é que está, distinto e nobre amigo? O que, foi? Tirando um dedinho de prosa aí.
1: Ô, Chiquinho, boa tarde. Estamos aqui no Bar do Vermelho. Toca o Bona M para nós aí. Estamos na escuta.
0: Tá certo. Um abraço pro povo que está aí no Bar do Vermelho. Vermelho, grande amigo. Faz horas que não tiramos dedinho de prosa. Semana que vem, como diz o outro, vou até fazer uma visita. Faz horas que não converso com um amigo, né? E o pessoal pediu o Bona M. Essa é a da sexta-feira, né? Carninha na churrasqueira. Destampando uma, duas, três geladas. E ao ritmo de Bona M, Rivers of Babylon.

Maravilha, tá aí, Bianca. Tudo dava certo. Dava, né? Candiou quando depois. 5:45. Boa tarde, Renascença, Cleusa Brum. Ô, Cleusa. Aquele abraço, tudo de bom. Boa sexta-feira, bom final de semana. Pediu Gilberto Lemos, Aquela Rua. Bora lá.

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Olá, filha da Eagles, Hotel Califórnia, Cristal FM. São 5 da tarde, mais 56 minutos. 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Vamos abotoar o nosso mix da saudade, pondo um ponto final. Deixo ira, girassol, já já tem oração da Ave Maria e depois Hora do Gaúcho.

0: Produção Milícia da Imaculada.
1: Ao celebrar hoje a solenidade ao Sacratíssimo Coração de Jesus, a Igreja tributa ao Senhor um culto de adoração que manifesta, através de práticas de reparação, toda a gratidão pelo mistério de amor que Ele, por meio de sua redenção, dignou-se a manifestar-nos. É com um coração de carne unido à sua divina pessoa que o Verbo humanado simboliza a caridade transbordante que Deus tem para conosco. Ao Filho Eterno do Pai, não bastou amar a humanidade com um amor espiritual. Amando-nos mais do que poderíamos imaginar, o Redentor do gênero humano, ao fazer-se semelhante a nós, segundo a carne, amou-nos com um amor também sensível e afetivo, dando a vida por nós. O coração de Jesus é símbolo do seu amor sensível, já que o corpo de Jesus foi formado no seio imaculado da Virgem Maria por obra do Espírito Santo. Foi vontade de Deus que, na obra da redenção humana, a Virgem Maria estivesse unida a Jesus Cristo. Tanto que a nossa salvação é fruto da caridade de Jesus e dos seus padecimentos, aos quais foram unidos ao amor e às dores de sua mãe. Consagremos-nos a Maria e rendamos graças ao coração de Jesus, pedindo que estenda sobre o mundo seu reino de verdade e vida, santidade e de graça, justiça, amor e paz. Amém.
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8: Vamos corrigir aqui, das 18 horas, 3 minutos e meio até as 19. Isso mesmo. Boa noite, meu povo. Alô, cidade, alô, interior, sudoeste, oeste, paranaense, extremo oeste, oeste, catarinense. Tudo bem com a vida? Tudo bem? Tudo certo contigo aí? Que fique melhor a partir de agora, né? É, com certeza. 469-9916-5518, WhatsApp, canal de comunicação Cristal 92,9. Já deu um abraço na tua prenda aí, desejou a ela um feliz dia dos namorados? Lembre-se que casados são eternos namorados também. Fui cedo ver minha prenda hoje, saí carregado de presente, mas que beleza! Então tá bom, né? Assim que funciona, Malmeto. Como é que é, Assis? O Assis tem uma frase que fala assim, assim que o homem joga, é? Então tá bom, mas retribuiu o presente? Eu retribuí, graças a Deus. Não foi a mesma coisa, mas é mais ou menos parecido. 18 horas, 5 minutos. O Bacudo, de chão batido, manda um recado. O que que deu aí? Ah, tá.
9: E eu tive o privilégio de cantar.
8: Por que que os caras têm que falar? Cantar é pra cantar. É, não precisa prosear na música. Eu vou tirar aqui. Não vou mais rodar isso aqui. Vou dar uma outra aqui. Dona Marlene Bonetti aí do Pocinho. Tudo de bom, boa noite. A dona Salete Polita Halas também aí de Renascença. Seu Valdir. Vamos rodar o Teixeirinha, esse não fica proseando muito no começo da música.

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7: Maravilha, gente boa, 18 horas com 15 minutos e meio, você está com a Cristal 92,9. Dona Marlene Bonetti aí do Pocinho, confirmando a audiência, né? Confirmando a audiência, então tá bom. Obrigado, boa noite, Dona Marlene, tudo de bom pra vocês aí. Bom mate amargo, mandou uma foto no mate ali, num capricho só, né? Então tá bom. Ô meu amigo Simval de Francisco Beltrão, como é que tá, Simval? Hoje vamos rodar outras duas, né, Simval? O Jacu Rabudo já rodamos ontem, a de Bota Nova antes de ontem. Vamos rodar outras duas diferentes aí? Então tá bom. Grande, Simval, obrigado pela audiência, pela companhia. Pala Velho, dançando maneira.

E já lançou a vaneira, né? 18:19. Ô Mila do Mangueirão, como é que tá? Um abraço pra voz Mercedes que tá lá na varanda do velho casarão, tomando uma com fruta e acompanhando o programa. O fogão a lenha tá tinindo lá, né, Mila? Tudo bom, mandando um abraço pro João Borges, mandando um abraço aí pra toda a galera, todos os amigos do Mila.

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3: Boa tarde, queridos filhos e filhas. Hoje, dia 12 de junho, dia dos namorados, dos apaixonados. E me refiro aos namorados de fato e aos casais que deveriam compreender que a vida tem que cultivar sempre o estado permanente do namoro, do conhecimento. Santo Antônio, reavivai o amor. Rezemos, Sagrado Coração de Jesus, nos ajude. Vem em nosso socorro, em socorro dos casais. Em nome do Pai, do Filho, do Espírito Santo. Amém. Amado Jesus, no seu coração sagrado, eu confio minhas intenções nesta tarde. Sagrado Coração de Jesus, fonte de todas as graças e merecimentos, onde procurarei, a não ser no tesouro que contém todas as riquezas de vossa clemência e bondade? Onde baterei a não ser a porta do vosso coração, pelo qual o próprio Pai vem a nós e nós vamos a Ele? A vós, pois, Sagrado Coração de Jesus, recorremos e apresentamos a nossa prece no entardecer deste dia. Coloque a sua intenção, seu pedido, seu clamor. Seja na vida afetiva, emocional, em vós, Sagrado Coração de Jesus, encontro consolação quando aflito, proteção quando perseguido, força quando oprimido de tristeza. No teu coração, Jesus, encontro luz quando envolto nas trevas da dúvida. Sagrado Coração de Jesus, que no meu coração os sentimentos sejam iguais aos teus: docilidade, ternura, amor, misericórdia. Doce Coração de Maria, sede a minha salvação. Doce Coração de Jesus, sede o meu amor. Como fruto desta Ave Maria, peça, Jesus, tirai do meu coração todos os sentimentos ruins que não convêm a um discípulo teu. Ave Maria, cheia de graça, o Senhor é convosco. Bendita sois vós entre as mulheres e bendito é o fruto do vosso ventre, Jesus. Santa Maria, Mãe de Deus, rogai por nós, pecadores, agora e na hora de nossa morte. Amém. O Senhor esteja convosco, Ele está no meio de nós. Ó Deus, por intercessão de Santo Antônio, pedimos a restauração da vida emocional, afetiva. Pedimos, Senhor, a restauração do amor. Que a bênção de Deus recaia sobre a família, sobre as fotos, os objetos e a água. Em nome do Pai, do Filho e do Espírito Santo. Amém. Sagrado Coração de Jesus, eu tenho confiança em vós. Doce Coração de Maria, intercedei junto a Jesus por nós. Amém.

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1: É isso aí, seu Valdecir Moraes. 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meu cavalo, meu amigo. Opa, vamos lá.

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Que vamos, 18:52. Atenção, atenção, o secretário da Junta de Serviço Militar de Marmeleiro, Delmir Pavan, comunica aos jovens nascidos em 2008 ou que completam 18 anos em 2026 que o prazo para alistamento militar vai até o dia 30 de junho. O alistamento poderá ser feito online no site alistamento.web.mil.br. Os cidadãos que não têm acesso à internet ou aqueles que estão fora do prazo poderão realizar o alistamento na Junta de Serviço Militar, levando consigo identidade, CPF, certidão de nascimento e comprovante de residência. Mantenha-se em dia com a obrigação militar. 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

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Carlos Teló, meu amigo Zebe, um abraço, tudo bom para você.

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1: Olá, boa noite.
2: Boa noite para você que nos acompanha em todo o país.
1: Sexta-feira, 12 de junho de 2026.
2: Vamos ao destaque do dia. Apoio aos entregadores de aplicativos.
1: O governo lança o novo Move Entregadores e Moto App para financiamento de bicicletas elétricas, ciclomotores, motonetas e motos flex e elétricas produzidas no país.
2: Presidente Lula destaca que trabalhadores vão ter garantia do governo para conseguir juros menores.
3: O governo está assumindo o fundo garantidor para que ninguém deixe de emprestar dinheiro para vocês comprar moto por falta de garantia. O governo é a garantia de vocês.
1: Você vai ouvir também habitação.
2: 85 mil moradias serão construídas por meio do Minha Casa Minha Vida. 50 mil delas na modalidade rural do programa.
1: O governo federal prevê investimento total de 10 bilhões de reais nesta nova seleção habitacional.
2: E vamos falar também da transferência de imóveis federais para municípios regularizarem casas nas periferias.
1: Para acomodarem famílias em prédios que estão ociosos nas cidades.
2: É o programa Imóvel da Gente, tema da nossa entrevista com a secretária de Patrimônio da União, Carolina Stuck.
1: Hoje, na apresentação da Voz do Brasil, eu, Mariana Jungmann e Luciano Seixas.
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1: Foi lançada hoje uma nova vertente do programa Move Brasil, agora para ajudar entregadores de aplicativos na entrega e transporte de passageiros.
2: Eles vão poder financiar motos e outros veículos semelhantes para trabalhar com total garantia do governo.
4: O programa Move Brasil, Entregadores e Moto App é voltado para motociclistas ou ciclistas que trabalham com entregas de mercadorias, transporte de passageiros ou de cargas. Com a linha de crédito, eles vão poder financiar veículos como bicicletas elétricas, ciclomotores, motonetas e motos flex e elétricas produzidos no país. O presidente Lula comentou que a nova linha de crédito dá autonomia aos entregadores, que terão total garantia do governo para conseguir o financiamento.
3: O que é que nós fizemos de novidade? O governo está assumindo o fundo garantidor para que ninguém deixe de emprestar dinheiro para vocês comprar moto por falta de garantia. O governo é a garantia de vocês. Vocês não estão apenas conquistando o direito de ter uma moto. O que a gente tem que dizer é o seguinte: a gente está deixando de pagar um aluguel para a gente comprar um patrimônio.
4: Será possível financiar um veículo por beneficiário e os trabalhadores terão 2 meses para começar a pagar, com prazo de financiamento de até 48 meses. E as montadoras poderão oferecer descontos para a compra. As taxas de juros são de 12% ao ano para os homens e 11,5% para as mulheres. Se o trabalhador financiar R$ 21 mil para comprar sua moto, por exemplo, a parcela ficará em cerca de R$ 552. Para o coordenador da Aliança Nacional dos Entregadores por Aplicativo, Nicolas Souza, poder financiar um veículo vai trazer segurança aos trabalhadores.
5: A gente vai poder trocar de moto com mais facilidade, a gente vai poder conseguir comprar bike elétrica, principalmente os irmãos que entregam de bike aí e que tem poucas condições hoje de trabalhar com saúde, com segurança, pedalando morro acima, né?
4: Podem solicitar o financiamento ciclistas e motociclistas cadastrados como entregadores em aplicativo há pelo menos 6 meses e que tenham realizado no mínimo 100 corridas. E ainda entregadores com carteira assinada que atuem há pelo menos 6 meses na mesma empresa. O ministro do Desenvolvimento, Indústria, Comércio e Serviços, Márcio Elias Rosa, comentou o alcance do programa.
6: Se nós contarmos todos, os seletistas, os de plataforma, nós vamos alcançar 1 milhão de colegas, aí, de companheiros e de companheiras. Todos os dias rodam as ruas de todas as cidades, pequenas e grandes cidades, levando remédio, comida, documento. E essas pessoas que trabalham tanto dia após dia são absolutamente essenciais.
4: A adesão ao Move será pelo site gov.br/movebrasil. Após o cadastro, o trabalhador será informado se atende às condições e a partir de 13 de julho poderá procurar a Caixa, o Banco do Brasil ou instituições financeiras habilitadas para a contratação do financiamento. Reportagem, Márcia Fernandes.
1: Moradias para quem vive no campo, em comunidades rurais e quilombolas.
2: O governo do Brasil anunciou a contratação de 85 mil moradias pelo programa Minha Casa Minha Vida.
1: Também foi contemplada a modalidade de construção por meio de entidades, como associações e cooperativas.
7: Um total de 85 mil moradias serão construídas por meio do Minha Casa Minha Vida. Destas, 50 mil unidades serão destinadas à modalidade rural do Programa Habitacional do Governo. Atualmente, a iniciativa contempla famílias com renda bruta anual de até 50 mil reais. Entre os beneficiários estão agricultores familiares e integrantes de comunidades quilombolas rurais. Para Vânia Marques, presidente da Confederação Nacional dos Trabalhadores Rurais e Agricultores Familiares, as novas moradias representam reconhecimento para o povo do campo.
8: Garantir moradia digna para as famílias do campo é reconhecer a contribuição para o país e afirmar que ninguém pode ser deixado para trás.
7: Outras 35 mil moradias vão atender a beneficiários do Minha Casa Minha Vida, a entidade, em 218 municípios brasileiros. Esta linha do programa federal é voltada para famílias de baixa renda organizadas por entidades privadas sem fins lucrativos que, em alguns casos, também auxiliam na execução das obras e no suporte técnico dos projetos. O presidente Lula garantiu que mais recursos podem ser liberados para esse tipo de parceria.
9: A única coisa que vocês precisam é que a gente tenha confiança em vocês e respeito, que vocês darão conta do recado. Portanto, se preparem, porque quanto mais casa vocês fizerem, quanto melhor for a qualidade da casa que vocês fizerem, mais vocês vão ter direito de ter mais casa para fazer.
7: O ministro das Cidades, Vladimir Lima, reforçou que as duas modalidades do programa Minha Casa Minha Vida, entidades e rural, são importantes porque a participação da população é protagonista na solução de problemas habitacionais.
10: Somente por intermédio dessas entidades conseguimos chegar na zona rural e oferecer moradia digna aos brasileiros do campo. São empreendimentos que de fato vão transformar a vida das famílias e dar dignidade para as famílias aí que esperam tanto tempo por uma casa para morar.
7: O governo do Brasil prevê investimento total de 10 bilhões de reais nesta nova seleção habitacional. Os recursos serão liberados através do Fundo de Desenvolvimento Social. O governo do Brasil também anunciou a liberação de 1 bilhão de reais em crédito instalação, que é destinado à construção e reforma de casas para famílias assentadas e comunidades quilombolas, que fazem parte do Programa Nacional de Reforma Agrária. Reportagem Gabriela Noronha.
2: De um lado, imóveis ociosos da União, como prédios públicos em regiões centrais das grandes cidades, ou áreas que já foram rurais e hoje viraram a casa de muita gente nas periferias pelo país.
1: De outro lado, famílias que precisam dos títulos de propriedade das suas casas ou de um apartamento para morar. Prefeituras que precisam de espaço para equipamentos públicos.
2: Para fazer esses dois universos se encontrarem, o governo do Brasil criou o programa Imóvel da Gente.
1: Mais cedo, nós conversamos com a secretária de Patrimônio da União, Carolina Stuck, sobre esse trabalho. Acompanhe a entrevista. Secretária Carolina Stuck, muito boa noite. Vamos começar falando do programa Imóvel da Gente? Ele tem feito, né, uma transferência dos imóveis ociosos do governo federal para fins sociais, como habitação, por exemplo. A senhora pode explicar melhor para a gente como é que funciona o programa e para que outros fins os imóveis podem ser destinados?
11: Boa noite, Mariana. Boa noite, Luciano. Então, o Programa Imóvel da Gente é uma política de democratização do patrimônio da União. O objetivo dele é transformar imóveis ociosos ou subutilizados em políticas públicas. Então, é fazer com que esses imóveis públicos cumpram a sua função social, ambiental e econômica, tentando atingir, né, chegar diretamente à população, transformando esses imóveis em equipamentos públicos. O programa prioriza quatro áreas de ação, né? A primeira delas é a habitação de interesse social, numa forte parceria com o programa Minha Casa Minha Vida, nas suas várias modalidades, mas em especial o programa Minha Casa Minha Vida Entidades. A segunda linha visa fazer a regularização fundiária, que várias áreas da União, historicamente, se transformaram em centros urbanos, foram, né, urbanizadas, a população ocupou essas áreas, e essas famílias não receberam até hoje os seus títulos de propriedade. Então, um dos objetivos é fazer essa regularização, né? Esse loteamento, esse parcelamento dessas áreas, para que as famílias possam ter os seus títulos. A terceira área de atuação do programa são as políticas públicas e os programas estratégicos do governo federal. Aqui entra a educação, a saúde, a assistência social, a segurança alimentar, a cultura, enfim. Diversos equipamentos, né, tanto equipamentos federais como daqueles que são geridos por estados e municípios, numa parceria com esses entes, para que a gente possa, então, beneficiar ao máximo o atendimento à população. E uma última linha, que são grandes áreas, né, que já foram áreas operacionais, como aeroportos ou rede ferroviária, e que hoje se transformam em equipamentos de múltiplos usos. Né? Essas são as quatro principais áreas aí do programa.
2: E que tipos de imóveis entram no programa? Prédios, fazendas, salas comerciais? Como é que é isso, secretária?
11: Isso, a Secretaria de Patrimônio da União faz a gestão de todos os tipos de imóveis, né? Como vocês citaram, prédios ou terrenos ocupados, às vezes grandes áreas rurais, e cada uma delas vai sendo destinada para uma finalidade para a qual ela tem vocação. Então, tem áreas, né, rurais, por exemplo, que são destinadas ao INCRA para reforma agrária ou que são áreas de ocupação originária dos nossos povos e comunidades tradicionais, às vezes áreas, né, das comunidades ribeirinhas próximas aos rios federais, mas também os prédios, às vezes prédios da própria administração pública federal que acabaram sendo desocupados, que a administração não utiliza mais nos centros das áreas urbanas e que hoje podem virar moradia, por exemplo, né? Então, a gente tem todos esses tipos de imóveis dentro do escopo de atuação aí do programa Imóvel da Gente.
1: Secretária, a senhora mencionou antes que algumas áreas da União acabaram virando cidades, né? E que o governo faz esse esforço de regularização de titulação dessas pessoas que foram morar lá, né? E ontem o presidente Lula anunciou a destinação de imóveis numa parceria e também com o programa Periferia Viva. Como é que esses dois programas conversam? Como é que vocês trabalham juntos?
11: Perfeito. Então, a SPU fez um trabalho, um esforço muito grande para fazer um mapeamento de todos esses núcleos urbanos informais que existem em áreas da União para poder fazer esse processo de regularização. Então, quais são as famílias que ocupam? Só que, e precisa para que isso aconteça, dos parceiros locais, dos estados e dos municípios, porque são eles que conseguem fazer o projeto de urbanização dessas áreas, o loteamento, mas isso tudo custa caro, né? É preciso fazer o georreferenciamento, é preciso um trabalho social com as famílias para fazer o cadastramento dessas famílias, e nem sempre os entes locais, os municípios têm, né, capacidade de gestão e capacidade financeira para fazer isso. Então, nessa parceria, o Ministério da Gestão e Inovação e o Ministério das Cidades conseguiram fazer uma parceria. O PAC Periferia Viva está investindo 200 milhões de reais para atender, nesse primeiro momento, 91 núcleos urbanos em 45 municípios. Foi isso que a gente anunciou ontem, né? Celebrou alguns desses contratos ontem. E essa parceria é inédita. É a primeira vez que esse recurso para titulação de famílias é destinado exclusivamente para áreas da União.
2: Quantos imóveis já foram repassados para o Imóvel da Gente e qual a expectativa de repasses até o fim do ano?
11: Ontem nós anunciamos, no balanço de maio de 2026, 1.804 imóveis destinados. Ontem, com as destinações de ontem, a gente já chegou a quase 1.900 imóveis. A expectativa é que até o final do ano a gente chegue a 2.000 imóveis, beneficiando aí em torno de 400 mil famílias em centenas de municípios em todos os estados brasileiros.
1: Muito bem, nós conversamos com a secretária de Patrimônio da União, Carolina Stuck. Muito obrigada, secretária, pela sua entrevista à Voz do Brasil.
11: Obrigada a vocês, boa noite.
2: O governo vai investir 160 milhões de reais para fortalecer a economia popular e solidária.
1: Esse modelo econômico tem como princípio a cooperação entre os trabalhadores e a solidariedade.
2: O resultado é uma remuneração mais justa, maior preocupação com o meio ambiente e o fortalecimento das redes locais de fornecimento.
12: Uma cadeia de produção que envolve 5 estados do país com foco na sustentabilidade. Esse é o trabalho da cooperativa Justa Trama, com sede em Porto Alegre, que comercializa itens de vestuário e artigos de enxoval, feitos com algodão agroecológico. Patrícia Ribas, costureira e diretora financeira da cooperativa, explica como é o processo de produção.
13: A plantação do algodão sai do estado do Ceará e do Rio Grande do Norte, vai para Pará de Minas, é feito fio e o tecido vai para Porto Alegre, Rio Grande do Sul, onde é produzida as peças. Rondônia também está incluído porque ela também faz parte com os adereços, botões de cascas de coco e produtos da Amazônia mesmo, né?
12: O dinheiro arrecadado no fim do ano é repartido entre todas as organizações que participam da cooperativa. Esse é um modelo de economia popular e solidária, forma coletiva de organização em que os trabalhadores se baseiam na cooperação e na solidariedade. Para fortalecer iniciativas como essa, o governo vai investir 160 milhões de reais. O anúncio foi feito nesta sexta-feira, durante o primeiro Festival Nacional de Economia Popular e Solidária, realizado no Rio de Janeiro, com o apoio do Ministério do Trabalho e Emprego. Fernando Zamban, secretário nacional de Economia Popular e Solidária, explica a que esse dinheiro se destina.
14: Grande parte dos investimentos vem no apoio à melhoria da gestão dos empreendimentos, que é o grande problema, o grande gargalo identificado por esses empreendimentos. A outra parte é investimento, adquirir equipamentos, logística, para permitir que eles tenham mais condições de disputar licitações públicas, acesso ao mercado, colocar o produto no mercado convencional que nós encontramos nas prateleiras, ter produto da economia solidária também disponível para a população em geral.
12: Ainda durante o evento, foi assinada a portaria que institui o segundo Plano Nacional de Economia Solidária, principal instrumento de planejamento estratégico do setor. A carioca Maria Inês de Queiroz Scalper faz questão de comprar itens artesanais e contribuir para a valorização de iniciativas ligadas à economia solidária.
15: Primeiro que eu acho mais belo, eu acho o preço mais justo e eu dou realmente o valor. Essa coisa do tempo, da dedicação, né, do físico da pessoa, debruçar sobre aquilo e fazer aquele trabalho manual, eu acho isso muito importante.
12: Hoje há cerca de 30 mil empreendimentos econômicos solidários no país, geralmente na área de artesanato e na produção de alimentos, sendo que a maior parte dessas organizações ainda atuam de maneira informal. Reportagem Natália Koslick.
1: Em uma entrevista à TV Brasil, da empresa Brasil de Comunicação, o diretor do Programa Nacional de Imunizações, Éder Gatt, explicou sobre a suspensão temporária da vacina contra a dengue do Butantan.
2: A ideia é estudar os casos junto ao Instituto e à Anvisa para identificar possíveis fatores de risco e orientar a população da forma mais segura possível.
1: Mais cedo, nós conversamos com a repórter Natália Koslick para entender o que houve e as providências que estão sendo tomadas. Boa noite, Natália. Vamos rememorar o que houve. A vacina começou a ser aplicada, foi suspensa essa semana, né? Conta pra gente.
12: Boa noite, Mariana, Luciano e ouvintes da Voz do Brasil. A vacina contra a dengue, desenvolvida pelo Instituto Butantan, passou por todos os estudos e testes necessários antes de ser disponibilizada à população. Ou seja, ela seguiu o processo normal das vacinas que são incorporadas para distribuição pelo Sistema Único de Saúde. O que acontece é que, quando a escala foi ampliada, foram manifestados aqueles 42 casos de eventos raros divulgados pelo Ministério da Saúde no início da semana. E, por isso, a decisão pela suspensão temporária do imunizante. Agora, esses casos vão ser avaliados individualmente para investigar o que houve com esses pacientes e possíveis fatores de risco que tenham interação com a vacina. Em entrevista à TV Brasil, o diretor do Programa Nacional de Imunizações, Éder Gatt, explicou como funciona esse processo.
16: A gente vai fazer um levantamento assim, quais foram os fatores de risco que levaram essas pessoas a desenvolverem esses agravos, considerando que a maioria, e a grande maioria, não desenvolveu. Porque, eventualmente, nessas investigações, a gente acaba identificando fatores de risco que permite a gente direcionar a vacina para um grupo e contraindicar para outro. Por exemplo, pode ser desde um uso de medicamento, pode ser desde uma doença que a pessoa tenha, pode ser até mesmo a idade dela. Tudo isso são coisas que a gente precisa avaliar com muito cuidado para tomar a melhor decisão e garantir a proteção da população. Quando a gente vacina em massa, os eventos muito raros aparecem, que foi justamente o que aconteceu.
12: Vale ressaltar que foram notificados 42 eventos em um universo de 500 mil pessoas que haviam sido vacinadas até o momento.
2: Natália, com essa suspensão, o que acontece com as doses do imunizante que já foram distribuídas aos estados e municípios?
12: Luciano, por enquanto essas doses ficam em stand-by, até que haja uma definição definitiva sobre essa análise, que está sendo desenvolvida em parceria com o Instituto Butantan e a Anvisa.
1: Agora, Natália, existe uma outra vacina contra a dengue, do laboratório Takeda, que também foi incorporada ao SUS e que já vinha sendo aplicada em crianças e adolescentes, né? Sei que deve ter muita gente preocupada com isso por aí. Muda alguma coisa no caso desse imunizante?
12: A princípio, não, Mariana. O diretor do Programa Nacional de Imunizações, Eder Gatti, explicou que no caso da vacina do laboratório japonês, não foram encontrados agravos.
16: A vacina do laboratório Takeda, que foi incorporada em 2024, nós já temos quase 9 milhões de pessoas vacinadas pelo SUS, de 10 a 14 anos, e nós fizemos a mesma avaliação com essa vacina e não encontramos nada semelhante até o momento. Então, a vacinação contra a dengue das crianças e dos adolescentes de 10 a 14 anos é feita com outra vacina, e essa outra vacina tem um bom perfil de segurança, uma vez feita conforme os protocolos do Ministério da Saúde.
2: Agora, como evitar que essa investigação acabe gerando desconfiança sobre a eficácia das vacinas em geral?
12: Pois é, Luciano, exatamente o contrário. Esse episódio deve ser interpretado de forma oposta, na visão do diretor do Programa Nacional de Imunizações. Ele fez questão de ressaltar que todo esse processo da suspensão temporária deve reforçar a confiança das pessoas no trabalho de controle dos órgãos de saúde, já que foi o próprio governo que divulgou os casos e que prestou os esclarecimentos.
16: O Ministério deu toda a transparência para o que foi encontrado. Isso demonstra que as pessoas devem ter confiança no programa e confiança no Sistema Único de Saúde. Porque se nós encontrarmos qualquer problema em qualquer produto que é utilizado na população, nós seremos os primeiros a tomar providência e os primeiros a comunicar.
12: Vale lembrar que a vacina contra a dengue, desenvolvida pelo Butantan, estava sendo aplicada apenas em cidades de São Paulo, Minas Gerais, Ceará e Tocantins. E para quem tomou a vacina nos últimos 21 dias, a orientação do Ministério da Saúde é fazer o acompanhamento em uma unidade de saúde local para observar possíveis reações adversas. Mariana, Luciano.
1: Obrigada, Natália Kozlik, pelas suas informações aqui na Voz do Brasil.
2: Termina daqui a pouquinho, às 23 horas e 59 minutos de hoje, as inscrições para o Exame Nacional do Ensino Médio.
1: Esse mesmo prazo vale para quem deseja solicitar atendimento especializado e tratamento por nome social.
2: As provas serão aplicadas nos dias 8 e 15 de novembro em todo o país e são a principal porta de entrada para a educação superior no Brasil, como destacou o ministro da Educação, Leonardo Bacchini.
17: O Enem é muito importante porque é a principal ferramenta de acesso à educação superior no Brasil hoje. Com seu resultado do Enem, você pode acessar o SISU, ou seja, você pode ingressar nas universidades federais, em universidades estaduais, nas universidades públicas do Brasil. Você pode acessar o ProUni, você pode acessar o FIES e muitas universidades privadas também utilizam ao longo do ano a nota do Enem. E agora temos uma novidade, que as universidades federais também, no meio do ano, têm o SISU+, que aproveita também as notas do Enem. Com isso, sua vida muda.
1: As inscrições devem ser realizadas na página do participante, no endereço enem.inep.gov.br/participante.
2: Lembrando que os estudantes concluintes do ensino médio da rede pública também devem acessar esse mesmo endereço para confirmar a participação no Enem e complementar as informações necessárias.
1: A inflação desacelerou no mês de maio, com índice de 0,58% contra 0,67% no mês de abril.
2: De acordo com o Instituto Brasileiro de Geografia e Estatística, os maiores impactos foram dos grupos alimentos e bebidas, seguidos por habitação, cuidados pessoais e energia elétrica.
1: Em 2026, até maio, a inflação é de 3,20%. E nos últimos 12 meses, a alta no custo de vida é de 4,72%.
2: O próximo lote de restituição do Imposto de Renda de Pessoa Física será pago em 30 de junho.
1: Os demais créditos serão programados para 31 de julho e 31 de agosto.
2: O primeiro lote foi pago em 29 de maio e somou 16 bilhões de reais.
1: Entre as novidades desse ano está o cashback, destinado a contribuintes com direito à restituição, que não estavam obrigados a apresentar a declaração referente a 2024.
2: Nesses casos, a Receita Federal vai elaborar uma declaração no modelo simplificado.
1: O pagamento desse lote será feito em 15 de julho.
2: E essas foram as notícias do Governo do Brasil.
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1: Fique agora com as notícias do Poder Judiciário e do Congresso Nacional. Boa noite, um bom fim de semana.
2: A gente volta na segunda-feira. Boa noite, até lá.
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2: STF determina ajustes no plano de reestruturação da CVM.
19: No dia de combate ao trabalho infantil, o TST destaca a campanha Vida de Aprendiz.
2: Para o STJ, compradores de imóvel têm legitimidade para exigir obras em áreas comuns.
19: Boa noite, eu sou Marcela Luiza.
2: E eu sou Walter Lima.
19: O Supremo Tribunal Federal determina novas medidas para reforçar a atuação da Comissão de Valores Mobiliários, órgão responsável pela fiscalização do mercado de capitais brasileiro.
2: A decisão é do ministro Flávio Dino, relator do caso no STF. Judite Aragão.
20: O ministro reconheceu avanços nas medidas voltadas à modernização tecnológica da Comissão de Valores Mobiliários, como o uso de inteligência artificial, a integração de bases de dados e a ampliação da cooperação entre órgãos de fiscalização. Mas considerou insuficientes as propostas relacionadas ao aumento da produtividade e à recomposição do quadro de pessoal da autarquia. Na decisão, Flávio Dino rejeitou a meta apresentada pela União de reduzir em apenas 20% o estoque de processos administrativos em tramitação. O ministro considerou o índice incompatível com a gravidade da crise e determinou a apresentação de novas metas para acelerar a análise e o julgamento dos casos.
19: Hoje, 12 de junho, é o Dia Mundial de Combate ao Trabalho Infantil.
2: Para marcar essa data, a Justiça do Trabalho criou a campanha nacional Vida de Aprendiz. Começar certo faz toda a diferença, que está sendo promovida durante todo o mês. Larissa Batista.
21: O foco do TST tem sido converter esse tipo de ação irregular em vagas de jovem aprendiz, garantindo proteção legal, remuneração e a permanência na sala de aula. Os dados mais recentes do IBGE mostram que o país tem mais de 1 milhão e 650 mil crianças e adolescentes entre 5 e 17 anos em situação de trabalho infantil. Alguns são submetidos às piores formas de exploração, que envolvem graves riscos à saúde e à segurança.
19: Comprador de imóvel pode ajuizar ação individual para exigir obras de infraestrutura em áreas comuns do condomínio.
2: Para o STJ, não é necessária a ação coletiva dos condôminos. Fátima Uchoa.
22: O comprador de um lote ajuizou ação contra a construtora responsável pelo loteamento, pedindo a conclusão de obras de infraestrutura nas áreas comuns que estavam atrasadas. A Justiça de Goiás condenou a empresa a finalizar as obras e aplicou multa contratual pelo atraso na entrega. A terceira turma do STJ manteve a determinação. Segundo a relatora ministra Nancy Andrighi, embora a conclusão das obras prometidas em contrato seja um direito coletivo de todos os proprietários, o descumprimento também atinge diretamente a esfera particular de cada um, o que permite a atuação individual na justiça.
19: Ministro Cássio Nunes Marques completa um mês na presidência do Tribunal Superior Eleitoral.
2: Defesa da urna eletrônica e do voto livre marcam o primeiro mês de gestão. Fábio Ruas.
23: O ministro Cássio Nunes Marques tem uma agenda marcada pela defesa da democracia, inclusão, fortalecimento da confiança no sistema eletrônico de votação e pela preparação para as eleições 2026. Outro foco da gestão é o enfrentamento da desinformação e do uso indevido da inteligência artificial.
19: Justiça Federal determina medidas para garantir serviços de saúde em reservas extrativistas no Amazonas.
2: Decisão atende a pedido do Ministério Público Federal, Sabrine Menezes.
24: Segundo as investigações, as Resex Ituxi e Médio Rio Purus, localizadas em Lábrea, abrigam diversas comunidades tradicionais que enfrentam dificuldades de acesso aos serviços de saúde devido à localização e às peculiaridades da região. Com a decisão, a União e o município devem apresentar, em até 30 dias, medidas para garantir transporte de emergência e atendimento médico para as comunidades. Caso não cumpram as determinações, União e município podem ser multados em R$5.000 por dia.
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19: Uma boa noite.
2: Bom fim de semana e até segunda-feira.
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4: Eu sou Humberto Pinheiro e estes são os destaques de hoje do Jornal do Senado, que começa agora. Projeto aprovado no Senado amplia a proteção à honra e à privacidade das pessoas. Trabalhadores da safra não poderão acumular salário e benefícios sociais. Proposta pode facilitar a quitação de dívidas entre contribuintes e o poder público. Boa noite. Uma proposta que restringe a divulgação de imagens de vítimas de crimes ou acidentes avançou no Senado. O projeto foi aprovado pela Comissão de Constituição e Justiça e segue agora para análise do plenário. A medida prevê limites para a divulgação e o compartilhamento de imagens que possam expor a dignidade das vítimas e de seus familiares. Repórter Pedro Pincer.
5: O texto altera o Código Civil para prever que o registro ou a divulgação de imagens de vítimas de crimes ou acidentes e de cadáveres poderão ser proibidos quando atingirem a honra da pessoa retratada ou tiverem finalidade comercial. Atualmente, a legislação já prevê restrições para a divulgação de escritos e imagens de uma pessoa nessas situações. O relator, senador Marcelo Castro, do MDB do Piauí, falou sobre o fato que motivou a apresentação do projeto.
6: Foi o acidente que aconteceu com a cantora Marília e compositora Marília Mendonça, que foi filmada a imagem dela, foi divulgado. Isso causou um grande trauma e esse projeto visa exatamente a proteger essas imagens de pessoas que são vítimas de acidente ou de violência.
5: O texto alternativo de Marcelo Castro altera ainda a pena prevista no texto original. Em vez de reclusão, a punição passa a ser de detenção de 6 meses a 2 anos e multa. A proposta segue agora para o plenário.
4: A criação da Universidade Federal do Xingu, no Pará, avançou no Senado. A Comissão de Educação aprovou o projeto que institui a UFX, com sede no município de Altamira. A Universidade Federal do Xingu deverá atender cerca de 430 mil moradores de municípios da região da Transamazônica e das bacias dos rios Xingu e Tapajós. Mais informações com o repórter Rodrigo Rezende.
8: A Comissão de Educação do Senado aprovou a criação da Universidade Federal do Xingu, a UFX. Pela proposta, a nova instituição, com sede em Altamira, será criada a partir do desmembramento da Universidade Federal do Pará. A relatora do projeto, senadora professora Dorinha Seabra, do União do Tocantins, destacou que a presença de uma universidade federal modifica o cenário social da região de instalação.
25: A implantação de uma instituição autônoma com capacidade em pesquisa e extensão contribui sensivelmente para a transformação da realidade social e econômica do seu entorno.
8: O senador Zequinha Marinho, do Podemos do Pará, afirmou que o funcionamento de uma universidade federal em Altamira irá contribuir muito para uma região que fica centenas de quilômetros afastada da capital, Belém.
26: A cidade de Altamira, que é o principal polo da Transamazônica, é em torno de 850 quilômetros. Então, há um vazio nessa região da presença da universidade pública para preencher esse espaço, atendendo não só a cidade de Altamira, que já é, digamos, a sede da extensão da UFPA lá, e faz um trabalho extraordinário, mas não tem pernas para atingir os municípios do Xingu, né?
8: A proposta, que foi apresentada pelo então senador Paulo Rocha, do PT do Pará, será analisada agora pela Câmara dos Deputados.
4: O senador Rogério Marinho, do PL do Rio Grande do Norte, criticou a condução da política econômica do governo federal e afirmou que o crescimento dos gastos públicos tem provocado o aumento da dívida do país. Segundo o parlamentar, a situação fiscal brasileira se deteriorou nos últimos anos e poderá gerar impactos negativos para as próximas gerações. O senador comparou os indicadores econômicos atuais aos registrados durante a gestão do ex-presidente Jair Bolsonaro. Para Marinho, o aumento das despesas públicas é resultado da criação de novos tributos. O parlamentar também citou projeções da instituição fiscal independente sobre a relação entre dívida pública e Produto Interno Bruto, o PIB.
27: Nós sabemos
7: que ao final deste período, a dívida, relação dívida PIB, que era 71 pontos percentuais, segundo o IFE, que é a nossa instituição fiscal independente aqui do Senado da República, baterá 84 pontos percentuais. Significa que os brasileiros vão herdar uma herança maldita do governo do PT.
9: Trabalhadores rurais contratados por Safra não poderão acumular o salário com benefícios sociais. O governo federal vetou integralmente o projeto aprovado pelo Congresso que autorizava a manutenção desses benefícios durante a contratação temporária no campo. A proposta tinha como objetivo estimular a contratação de mão de obra sazonal na agricultura sem a perda de programas sociais. Com o veto, a decisão agora será analisada pelo Congresso Nacional, que poderá manter ou derrubar o veto. Repórter Marcela Cunha.
10: A proposta determinava que o salário recebido em atividades de plantio e colheita não entrasse no cálculo da renda familiar usado para conceder ou manter benefícios sociais como Bolsa Família. Na justificativa do veto, o governo afirmou que a proposta é inconstitucional e criaria uma despesa obrigatória e permanente sem estimativa do impacto financeiro. Mas o relator do projeto, o senador Jaime Bagatoli, do PL de Rondônia, argumentou que a dificuldade de contratar trabalhadores já provoca perdas em diferentes culturas e regiões do país.
11: O pessoal da Bahia está de joelho por não ter mão de obra. Está se perdendo manga, cacau, uva e ninguém pode fazer essa contratação sem carteira assinada.
10: Pelo texto aprovado no Senado, o trabalhador poderia aceitar o emprego formal durante a safra sem perder imediatamente o benefício. O veto ainda será analisado em uma sessão conjunta do Congresso Nacional.
9: Já o senador Lucas Barreto, do PSD do Amapá, defendeu o avanço da exploração de petróleo e gás na margem equatorial, faixa litorânea que se estende do Amapá ao Rio Grande do Norte. Segundo o parlamentar, a atividade pode representar uma oportunidade para reduzir desigualdades históricas na Amazônia e impulsionar o desenvolvimento econômico do estado que ele representa. E o Senado deve analisar um projeto de lei que permite a utilização de créditos e direitos creditórios para quitar dívidas entre a União, estados e municípios e contribuintes. A medida pretende dar mais eficiência à gestão de créditos públicos e facilitar a solução de pendências financeiras entre o poder público e os contribuintes. Repórter Alexandre Campos.
13: O mecanismo previsto no projeto é simples. O particular, pessoa física ou jurídica que tiver um direito líquido e certo para receber da União como precatório federal ou crédito de tributo federal reconhecido, poderá receber autorização federal para usá-lo para quitar ou amortizar uma dívida que tem com estados, Distrito Federal ou municípios. As prefeituras e os governos estaduais, por sua vez, poderão usar esses créditos dos particulares para pagarem ou reduzirem suas dívidas com o governo federal. Essa triangulação, segundo o autor do projeto, o senador Alan Rick, do Republicanos do Acre, vai facilitar o pagamento de dívidas.
14: A ideia é dar utilidade econômica a créditos que já existem e permitir que eles sejam usados para resolver passivos públicos de forma mais eficiente.
13: Alan Rick lembrou ainda que os estados, o Distrito Federal e os municípios poderão limitar o uso desse mecanismo, considerando os contribuintes que dificilmente pagariam suas dívidas com esses entes.
9: Com trabalhos técnicos de Josivaldo Souza, o Jornal do Senado fica por aqui. Acompanhe agora as notícias do Tribunal de Contas da União e da Câmara dos Deputados. Boa noite e bom fim de semana.
15: Minuto do TCU.
27: O Tribunal de Contas da União avaliou o sistema de concessão automática de benefícios do Instituto Nacional de Seguridade Social, o INSS. A ferramenta foi criada para agilizar a análise dos pedidos e reduzir o tempo de espera dos segurados. A fiscalização apontou avanços na automação, mas também que os resultados esperados ainda não foram alcançados. Um dos problemas é que a fila de espera e o tempo de análise continuam sendo desafios para o INSS. A auditoria identificou o uso de sistemas antigos, falta de pessoal e dificuldades para ampliar o número de benefícios concedidos de forma automática. O TCU fez recomendações para aumentar a segurança das análises automáticas e melhorar o atendimento ao cidadão. Saiba mais em tcu.gov.br.
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12: Câmara facilita o acesso de garis ao banheiro durante o período de serviço.
16: Projeto que proíbe atenuante em crimes de violência sexual vai a plenário.
12: Salvador poderá ser a sede simbólica do governo federal no dia 2 de julho.
17: Boa noite. Os deputados aprovaram um projeto que transfere simbolicamente a sede do governo federal para Salvador no dia 2 de julho. Agora o texto será analisado pelo Senado, como informa a repórter Daniele Lessa.
20: A Câmara dos Deputados aprovou o projeto que estabelece a transferência simbólica e temporária da sede do governo federal para a cidade de Salvador, capital da Bahia, no dia 2 de julho de cada ano. O 2 de julho é o principal feriado estadual da Bahia, celebrando a consolidação da independência do Brasil com a expulsão definitiva das tropas portuguesas de Salvador em 1823, em lutas que tiveram a participação de figuras históricas como Maria Quitéria, jovem que se disfarçou de homem, ingressou no exército para lutar pela independência, mostrando grande habilidade no combate. Pelo texto aprovado, apresentado pelo deputado Léo Prates, da Bahia, a sede do governo federal será transferida simbolicamente para Salvador nessa data, em homenagem às celebrações da independência. A medida terá caráter simbólico e não interrompe o funcionamento normal das instituições em Brasília. Relator da proposta, o deputado Gabriel Nunes, do PSD baiano, destacou que a independência brasileira não se limitou a um único episódio, tendo a Bahia um papel central nesse processo, especialmente no Recôncavo baiano, que serviu como base de organização das forças que lutaram contra o domínio português após a proclamação da independência em 7 de setembro.
21: Naturalmente, o 7 de setembro de 1822... é de grande valia, de grande importância, representa o grito de independência do nosso país, mas ainda havia grande dificuldade na consolidação em diversas localidades e nosso Estado teve um papel preponderante para essa consolidação, principalmente no nosso Recôncavo baiano.
20: O deputado Kim Kataguiri, do Missão de São Paulo, se manifestou contra a votação do projeto, argumentando que existem temas de maior relevância para serem aprovados no plenário da Câmara.
22: Está muito caro o Congresso para fazer esse trabalho, para ficar decidindo sobre esse tipo de pauta. Sinceramente, vossas excelências acham que não há matéria mais importante, que essa é a prioridade para ser levado para o plenário? Que não poderia aprovar numa comissão?
20: O projeto que estabelece a transferência simbólica da sede do governo federal para Salvador no dia 2 de julho agora será analisado pelo Senado. Da Rádio Câmara de Brasília, Daniele Lessa.
0: Direitos Humanos.
12: Clarissa Tércio, do PP de Pernambuco, critica a participação de crianças na última edição da Parada do Orgulho LGBT+, em São Paulo. A parlamentar argumenta que o evento possui conteúdo estritamente adulto e inadequado para menores de idade.
17: Segundo Clarissa Tércio, a infância está sendo utilizada como instrumento de militância ideológica por meio de financiamento público a entidades do setor. A deputada também acusa políticos da esquerda de realizar campanha eleitoral antecipada no evento.
0: Segurança Pública.
12: Os deputados aprovaram um projeto que proíbe atenuantes em crimes de violência sexual. Saiba mais sobre a proposta que está pronta para entrar na pauta do plenário na reportagem de Maria Neves.
28: A Comissão de Constituição e Justiça aprovou o projeto da deputada Laura Carneiro, do PSD do Rio de Janeiro, que proíbe a redução de pena para crimes sexuais, independente da idade do agressor. A proposta também veda a diminuição do prazo de prescrição de crimes de natureza sexual. O projeto ainda será votado pelo plenário. Atualmente, a legislação determina que, nos casos de violência violência sexual cometidos por menores de 21 anos no momento da agressão e de maiores de 70 anos quando for proferida a sentença, a pena pode ser reduzida à metade. O tempo de prescrição também cai pela metade nessas mesmas circunstâncias. Uma lei que entrou em vigor no ano passado, também sugerida por Laura Carneiro, proíbe a redução de pena e de prazo de prescrição caso a vítima de violência sexual seja mulher. O objetivo do projeto aprovado é estender essa vedação a todos os crimes sexuais. O relator, deputado Ricardo Aires, do Republicanos do Tocantins, afirma que, embora a violência sexual afete na grande maioria dos casos mulheres e meninas, homens e meninos também podem ser vítimas e merecem igual proteção do Estado.
2: Nós vemos uma escalada no país de crimes sexuais. Acontece cotidianamente fatos lamentáveis, de maneira que, ao tirarmos das circunstâncias de atuação, de atenuação de pena e também no que diz respeito à redução dos prazos prescricionais, os praticantes desses crimes, nós vamos estar, de certa forma, colaborando com uma justiça que seja eficiente, que seja célere.
28: Com a mudança, todos os agressores sexuais ficarão sujeitos ao cumprimento integral da pena. O aumento do prazo de prescrição do crime também é importante, como explica Ricardo Aires, porque a justiça passa a ter mais tempo para investigar os casos. Da Rádio Câmara de Brasília, Maria Neves.
17: Otone de Paula, do PSD do Rio de Janeiro, apresentou o projeto que prevê o aumento das penas para crimes contra a dignidade sexual de crianças e adolescentes quando praticados por ministros religiosos ou pessoas que exerçam funções equivalentes.
3: O deputado entende que a posição de liderança espiritual aumenta a gravidade dos delitos por causa da relação de confiança estabelecida com as vítimas e suas famílias. Para Otone de Paula, é necessário adotar punições mais rigorosas para coibir esse tipo de violência.
17: Dr. Jaziel, do PL do Ceará, celebra o avanço da proposta que reduz a maioridade penal para 16 anos. No entendimento do deputado, a medida atende a um clamor da sociedade que quer o combate à impunidade.
3: De acordo com o Dr. Jaziel, a legislação atual serve de proteção para criminosos que atuam a serviço de facções, valendo-se da menoridade. O parlamentar espera que a matéria avance com urgência na comissão especial e no plenário da Câmara.
5: Meio ambiente.
17: Chico Alencar, do PSOL do Rio de Janeiro, denuncia ameaças sofridas por moradores da Serra da Chapadinha, na Bahia, que atuam na defesa do meio ambiente. Ele alega que as vítimas enfrentam intimidações relacionadas à especulação imobiliária e à exploração mineral.
3: O parlamentar cobra providências das autoridades para garantir a segurança dos defensores socioambientais e a preservação da área ameaçada. Chico Alencar afirma que vai acompanhar o caso para assegurar a proteção das pessoas envolvidas e dos direitos das comunidades locais.
5: Educação.
17: Proposta regulamenta o uso de uma terapia específica para o acompanhamento de pessoas com autismo. A repórter Sofia Peçanha tem os detalhes da regulamentação que está sendo analisada pelas comissões da Câmara.
6: A Comissão do Trabalho aprovou o projeto que estabelece critérios para a utilização da terapia baseada na análise do comportamento aplicado, conhecida como ABA. A proposta busca regulamentar a atuação de profissionais da saúde e da educação que utilizam a técnica, principalmente no acompanhamento de pessoas com transtorno do espectro autista. O objetivo é desenvolver habilidades de comunicação, socialização e autonomia, garantindo mais segurança e qualidade no atendimento, como afirma a deputada Flávia Moraes, relatora na comissão.
18: E a intenção do projeto é justamente regulamentar, criar critérios, definir nível de qualificação, de capacitação para que os profissionais apliquem essa técnica. Porque, na verdade, no meio disso a gente tem aqueles que não estão preparados e pela falta de conhecimento, de preparo, acaba comprometendo, ao invés de ajudar, compromete aí a saúde, o desenvolvimento dessa criança, dessa pessoa.
6: A ABA é uma abordagem baseada na ciência do comportamento, que utiliza métodos estruturados e reforço positivo para estimular o aprendizado e a adaptação do paciente. Pelo texto, a terapia poderá ser aplicada por profissionais das áreas de saúde e educação, desde que sejam graduados ou pós-graduados em análise do comportamento aplicada. Segundo a relatora, a definição de critérios mínimos de formação é essencial para evitar atendimentos inadequados e proteger os pacientes.
18: Então, por isso, a necessidade da definição aí, desses critérios, das exigências de escolaridade, formação para esse profissional, para que a gente possa garantir mais segurança nesse tratamento, na aplicação dessa terapia.
6: A proposta também prevê que estagiários e acompanhantes terapêuticos atuem sob supervisão de profissionais qualificados. A expectativa, segundo Flávia Moraes, é ampliar o acesso ao tratamento em todo o país, com mais profissionais capacitados e maior cobertura nos municípios. Para ser aprovado, o projeto que estabelece critérios para a utilização da terapia baseada na análise do comportamento aplicada precisa ser analisado por mais 3 comissões, seguindo agora para a Comissão de Educação. Da Rádio Câmara de Brasília, Sofia Peçanha.
4: Justiça.
3: Adriana Ventura, do Novo de São Paulo, defende decreto legislativo contra medidas federais que regulam as redes. A deputada classifica os normativos do Executivo como censura explícita e tentativa de cerceamento à liberdade de expressão e da imprensa.
17: Adriana Ventura também sugere a votação da proposta que acaba com o foro privilegiado. A parlamentar defende que todos os cidadãos e autoridades respondam sob as mesmas regras da justiça comum.
3: Na opinião de Reimon, do PT do Rio de Janeiro, as denúncias sobre uma suposta operação financeira ilegal envolvendo o filme sobre a biografia de Jair Bolsonaro aumentaram a rejeição à família. Segundo ele, os recursos para o filme seriam de fundo de previdência dos servidores fluminenses.
17: Para Reimon, as acusações configuram crime de evasão de divisas e ato de lesa pátria, agravados pelo envio de relatórios confidenciais do país a autoridades estrangeiras. Ele pede que a Procuradoria-Geral da República adote medidas severas diante desses fatos.
4: Eleições.
3: Bom Gás, do PT do Rio Grande do Sul, questiona a decisão do Tribunal Superior Eleitoral que suspendeu a divulgação de uma pesquisa de opinião sobre a eleição para a presidência da República. O parlamentar menciona que entidades do setor consideram a suspensão inconstitucional.
17: Bom Gás explica que o levantamento abordava a reação popular diante de denúncias de repasses financeiros milionários envolvendo o Banco Master e o filme sobre Jair Bolsonaro. Para ele, as investigações sobre a suposta fraude financeira desgastaram a imagem da oposição.
4: Economia.
3: O prazo de responsabilidade de construtoras por imóveis entregues pode aumentar. É o que prevê projeto em debate no Congresso, como informa o repórter Luiz Cláudio Canuto.
7: O prazo de responsabilidade das empreiteiras por obras entregues pode aumentar, beneficiando os proprietários de imóveis. É o que prevê uma proposta em discussão no Congresso. O texto já foi aprovado pela Câmara e aguarda a votação no Senado. Pelo projeto aprovado até o momento, o Código Civil será alterado de forma a ser ampliado de 5 para 10 anos o prazo máximo em que o empreiteiro é responsável pela segurança e estabilidade das obras. Os prazos de garantia deverão variar conforme o tipo de defeito encontrado na obra e começarão a valer a partir da entrega do imóvel, da conclusão da obra ou da emissão do auto de conclusão, o que ocorrer primeiro. O relator do projeto na Comissão de Constituição e Justiça da Câmara, deputado Toninho Vantcher, do PP do Paraná, propôs diferenciar os vícios e defeitos encontrados a fim de estabelecer prazos de garantia e prescrição diferentes, seguindo o modelo do direito espanhol. O prazo aumenta de 5 para 10 anos para problemas na estrutura ou na fundação que comprometam a segurança da construção. Aumenta de 3 para 5 anos para defeitos em partes da obra ou nas instalações que impeçam o uso do imóvel. E de 1 para 2 anos para defeitos de acabamento, 10 anos para problemas na estrutura ou na fundação que comprometam a segurança da construção. Aumenta de 3 para 5 anos para defeitos em partes da obra ou nas instalações

0: de 10 anos da estrutura, né, que é aplicada para você construir uma casa. Então, hoje é 5 anos, então você vai ter 10 anos se acontecer algum problema, algum episódio por falha da construção, você tem direito de recorrer e a empresa tem que sanar esse erro. E nós relatamos esse projeto e fizemos realmente um relatório que atende o interesse tanto das construtoras como também daquele que compra o imóvel. Aquele que compra, ele tem que ter certeza que está comprando um imóvel em condições. E para isso ele terá 10 anos para poder reclamar caso ocorra alguma falha construtiva do imóvel.
1: O texto também prevê o direito do proprietário de pedir o cancelamento do contrato dentro do prazo de 1 ano, a partir do início da garantia. Mesmo nesses casos, o empreiteiro continua responsável pelos consertos durante o período de garantia. Por outro lado, a proposta aprovada na Câmara estabelece que a construtora ou o empreiteiro não será responsável se o imóvel não receber manutenção adequada ou forem feitas reformas que mudem a estrutura original da construção. O projeto foi apresentado pelo deputado Celso Russomano, do Republicanos de São Paulo. Para virar lei, precisa ser aprovado pela Câmara e pelo Senado. Da Rádio Câmara de Brasília, Luiz Cláudio Canuto.
2: Relações Exteriores.
3: Jandira Fegali, do PCdoB do Rio de Janeiro, relata os resultados de uma missão nos Estados Unidos para tratar de economia e segurança nacional. A deputada cita a entrega de documentos contrários à imposição de tarifas comerciais contra o Brasil e em defesa da soberania do PIX.
4: Jandira Fegali acrescenta que a comitiva também pediu a investigação de uma suposta lavagem de dinheiro envolvendo empresários e membros da família Bolsonaro. Ela informa que foram apresentadas provas de remessas financeiras irregulares destinadas a um fundo no Texas.
2: Trabalho.
3: A Câmara aprovou proposta que facilita o acesso de garis ao banheiro durante o serviço. O repórter José Carlos Oliveira explica como isso será feito.
5: As comissões da Câmara dos Deputados aprovaram um projeto de lei que garante ao trabalhador que exerce suas atividades ao ar livre o acesso gratuito a banheiros durante o serviço. A medida beneficia, por exemplo, os garis e os jardineiros. A proposta partiu do deputado Gilberto Abramos, do Republicanos de Minas Gerais, e prevê que o empregador cumpra a medida por meio da instalação de banheiros químicos nos locais de trabalho ao ar livre, ou faça parceria com outros empreendimentos que tenham banheiros disponíveis. O texto também garante o acesso desses trabalhadores a banheiros instalados em prédios públicos e privados. O relator na Comissão do Trabalho, o deputado Sérgio Silva, do Republicanos de Pernambuco, regulamentou esse ponto.
6: A legislação brasileira deve criar condições para o trabalho de todos que sejam dignos. Em relação aos estabelecimentos comerciais, como esses estabelecimentos são privados, entendemos que é necessário que o acesso seja condicionado às exigências próprias do estabelecimento, porque a entrada de pessoas traz questões relativas à segurança e à retribuição pelo uso do espaço.
5: O deputado Sérgio Silva explica agora o acesso aos prédios públicos.
6: Quanto aos prédios de órgãos públicos, deve ser observada as condições de acesso ao prédio, como a emissão de identificação, por exemplo. No mais, pretendemos incorporar o projeto a previsão de que o próprio empregador deva articular na gestão do seu empreendimento forma de assegurar que os trabalhadores tenham acesso às instalações sanitárias.
5: Outra alteração do relator foi garantir a inclusão dessas regras na CLT, Consolidação das Leis do Trabalho. O texto também foi aprovado na Comissão de Constituição e Justiça e segue para análise do Senado, sem necessidade de votação no plenário da Câmara. Da Rádio Câmara de Brasília, José Carlos Oliveira.
2: Transportes.
4: Beto Preto, do PSD do Paraná, informa a criação de uma subcomissão para acompanhar o fim da concessão da Malha Ferroviária Sul, prevista para 2027. Ele acredita que o tema exige ampla discussão diante dos impactos para os municípios atravessados pelos trilhos.
3: Beto Preto defende o debate de alternativas que ampliem a segurança nas passagens de nível e melhorem a convivência entre a operação ferroviária e o trânsito urbano. Ele diz que é preciso construir soluções que atendam tanto à população quanto à logística do transporte ferroviário.
4: Cobalcini, do MDB, defende a concessão de importantes rodovias federais em Santa Catarina como alternativa para acelerar investimentos em infraestrutura. Na visão do deputado, a falta de recursos públicos

0: públicos têm dificultado a execução de obras estratégicas para o Estado.
1: Cobalcini afirma que a duplicação de trechos, como as BRs 282, 470 e 153, são fundamentais para melhorar a segurança nas estradas e garantir mais eficiência no escoamento da produção catarinense rumo aos portos da região.
0: Termina agora o jornal Câmara dos Deputados, produzido pela Rádio Câmara, com trabalhos técnicos de Wellington Teles e apresentação de Luciana Vieira e Ana Raquel Macedo. Boa noite.
1: A Voz do Brasil está de volta na segunda-feira. Uma boa noite, um bom fim.
2: 8 horas.
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12: E aí, tudo bem? Tô chegando com as notícias do mundo da música desta sexta-feira. Pra falar que Farraial anuncia Denis DJ e Gustavo Mioto. O Farraial anunciou mais duas atrações para sua edição de 10 anos, que acontece no dia 22 de agosto, na Arena AMB, em São Paulo. Denis DJ e Gustavo Mioto passam a integrar o line-up do festival, que já havia confirmado nomes como Ana Castela, Simone Mendes e Matheus e Cauã. Denis DJ fará sua estreia no Farraial. Já Gustavo Mioto retorna ao evento como um dos destaques da edição comemorativa. Presença frequente no Farraial, o cantor sertanejo é conhecido pelo repertório repleto de sucessos e pela forte interação com o público durante as apresentações. O evento acontece no dia 22 de agosto. Daqui a pouquinho eu volto com mais notícias. Até já!
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17: Segura, peão. Eita, que hoje eu cheguei desse jeito aqui, Anne. Com um pouquinho mais de fôlego pra nossa sexta-feira, né? Hoje é sexta-feira e tocando muito modão por aqui. Eu sou a Jane de Paula e a partir de agora no Central do Sertanejo a gente só traz modão. Eita!

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0: Quer pedir o seu também? Seu sucesso. Então fica à vontade. Interage aqui com a gente nas nossas redes sociais, viu? Isso mesmo. Muito bom estar com vocês de segunda a sexta aqui no Central do Sertanejo. A gente só toca modão. Falei? Tá falado. Eu volto já.
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3: 8h28.
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0: Olá, Brasil, está no ar o Central de Notícias nesta sexta-feira, 12 de junho de 2026. E vamos aos destaques desta hora. Ailton Moreno, a voz padrão do rádio. Os estudantes interessados em participar do Exame Nacional do Ensino Médio Enem 2026 podem se inscrever até esta sexta-feira, 12 de junho. Alunos de escolas públicas e beneficiários do PED e Meia contam com a inscrição pré-preenchida esse ano, mas ainda precisam entrar na página do participante e confirmar a participação. Lembrando que as provas estão marcadas para os dias 8 e 15 de novembro. A taxa de inscrição é de R$ 85,00 e pode ser paga até 17 de junho. E em abril, os brasileiros sacaram quase 483 milhões de reais esquecidos nos bancos. De acordo com o Banco Central, até agora, o sistema de valores a receber já devolveu 15 milhões de reais. Em abril, foram 482 milhões e 800 mil. Parte dos recursos do dinheiro esquecido foram destinados pelo governo federal para o Desenrola Brasil 2.0.
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3: E olha só, de volta por aqui, tocando muito modão pra você que tá curtindo aqui a nossa programação. Hoje é sexta-feira, dia de tomar aquela geladinha, né? Tu começa logo hoje, às sexta, sábado, domingo. Sim, ó, embalar os três dias aí, dorme na casinha do cachorro. Faça isso não, bebê. Bebê, falou em bebê, hoje é sexta-feira. Uhul! Bom demais ter você por aqui, ter a sua energia, né, conectada aqui com a gente. Ó, amo estar com vocês, né? Vamos aproveitar a nossa sexta-feira. Deixa eu mandar um beijo aqui pra Lívia, que tá curtindo com a gente, né, a Lorena também. Olha só quem tá aqui, ó, diz que o dia hoje é de folga, né, a Rebeca. Tá tomando aquela geladinha assim, né, Rebeca? Olha, mandando foto aqui pra gente, interagindo. Rebeca, isso é possível? Olha, tem até um tira-gostinho, né? Uma delícia! Me convida que eu vou parar aí hoje, viu, Rebeca? Junto com você! Pra gente curtir aqui essa nossa sexta-feira. Deixa só terminar o programa que eu já chego aí, tá? Olha, tá dizendo, vem mesmo! Vem mesmo! Beijos pra você, Rebeca! Cecília também tá ligadinha aqui. Opa! O João tá junto aí com o José e o Rafael, né? Também estão naquela geladinha, ó. Eita, tem essa aí também, é? Essa é quentinha. Essa é quentinha. Vai com quê? Manda foto também aqui pra gente, vai. Vocês estão bebendo aonde, hein? Caramba, enquanto isso eu só tô na aguinha aqui, ó. É, pra dar uma aliviada na garganta, viu? Quer vir? Ah, não, não vou, porque eu já combinei com a Rebeca. Beijos, Gael também tá sempre ligadinho com a gente, né, Gael? Beijo pra você. O Pedro também tá por aqui, o Benjamin. Opa, Júlia, um beijo pra você também, a Laurinha. Olha só, hoje é sexta-feira. Eita, essas meninas e esses meninos estão aí, ó, querendo curtir modão, Central Sertanejo. Ai, que calor, meninos. Mas tá já terminando, né? Então vamos continuar curtindo. Quer dizer, tá terminando nada, a gente só tá na metade do programa. Eita, pedindo mais uma daquelas, né? Tá, vamos lá. Sertanejão por aqui, o Central de Sertanejo. Tá bom demais e hoje é sexta-feira. Sextou!

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0: Beijão no coração. Curtam muito essa sexta-feira. Vem aí sabadão, tá? Aí vem o domingo e já na segunda a gente volta aqui com o nosso Central do Sertanejo. Tocando muito modão pra você que curte a gente sempre. De segunda a sexta, né? Estamos aqui, ó. Eu, gente de bola e você, ó, tá? Então não perde não nosso programa. Baixe o nosso app, não esquece, tá? E vem curtir com a gente melhor da música sertaneja por aqui, ó. Tchau, tchau e até a segunda! Finalzão de semana, mara pra todos! E a gente se encontra por aí. Tchau, tchau!
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7: De volta, e pra falar que Carol Biazin leva dor à terapia antes de torná-la música. Carol Biazin mostrou no Arvo Festival 2026 em Florianópolis o repertório de No Escuro Quem É Você. No camarim, depois do show, a cantora deu entrevista sobre a relação entre vida pessoal e composição, sua indicação ao Grammy Latino e a estreia marcada no Rock in Rio Lisboa no próximo dia 20 de junho. A cantora admite que já guardou músicas por entender que algumas dores ainda não estavam prontas pra virar letra. Já guardei coisas, já gravei músicas porque achei que não era o momento. Às vezes tinha uma parte que precisava ir pra terapia primeiro e depois pra música, disse a cantora. Segundo a cantora, o Grammy Latino deu mais ainda coragem pra ela seguir firme na carreira. O próximo passo agora é fora do Brasil. Carol Biazin estreia no Rock in Rio Lisboa no próximo dia 20 de junho, no dia da programação pop, que também tem Katy Perry, além do brasileiro Alok. Fique ligado, daqui a pouquinho eu volto com mais notícias. Até já!
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